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A nossa palavra de hoje, amados, nós vamos visitar Nazaré, uma das cidades da Galileia. Em Nazaré aconteceu algo magnífico, algo grandioso, poderoso, que marcou toda a humanidade. Marcou as nossas vidas. Marcou, com certeza, a tua vida. Naquele lugar, amados, eis que aparece o anjo. O anjo apareceu ali, o anjo Gabriel, apareceu a uma jovem. Veja que interessante, veja como o Senhor age, veja como o Senhor move, veja como Deus faz coisas maravilhosas na vida daqueles que creem. Oh, glórias! A palavra nos afirma, irmãos, que o anjo Gabriel apareceu a uma jovem, uma adolescente chamada Maria. O interessante é que quando nós lembramos de Maria, lembramos do chamado de Maria, daquele encontro magnífico com o anjo, nós achamos que Maria já era uma senhora. Não é assim que você pensa? Uma pessoa, sei lá, pelos 25, 30 anos, quem sabe até mais. A nossa ideia é que era uma pessoa muito madura. Mas na verdade, amados, Maria não passava de uma adolescente, aproximadamente 14 para 15 anos, mas era uma adolescente madura, uma adolescente que conhecia o Senhor, uma adolescente fiel ao Todo-Poderoso, oh glórias, uma adolescente que conhecia as profecias referentes ao Messias. Ela sabia que o Messias haveria de nascer. Ela tinha conhecimento dessa verdade, porque ela foi ensinada desde muito jovem os princípios da lei. E ela vivia, irmãos, ela vivia aqueles princípios de uma forma verdadeira na sua existência, de uma forma verdadeira na sua vida. Ela vivia o judaísmo na sua totalidade. O interessante é que quando o anjo apareceu a Maria, certamente ela sabia do que se tratava. Às vezes nós achamos, mas como Maria aceitou? Como Maria aceitou essa história? Como é que ela submeteu-se à voz do Senhor? Mas, amados, com certeza ela não sabia que era com ela o cumprimento das profecias. Mas ela conhecia as profecias. Ela sabia que o Messias haveria de nascer e viria de uma virgem. E quando o anjo apareceu a ela, certamente ficou assustada, já vista que era um anjo, o poder do Senhor se manifestando diante dela. No entanto, não foi muito difícil aceitar a verdade que era exposta pelo anjo. Certamente não foi tão difícil. Mas nós temos que levar em conta algumas situações que este encontro maravilhoso com o anjo fez acontecer, fez surgir na sua vida. Irmãos, nós vemos aqui alguns aspectos que são importantíssimos para compreendermos a promessa de Deus na nossa vida. Primeiro, é necessário que você tenha comunhão real com o Senhor. Maria tinha comunhão com o Todo-Poderoso. Segundo, é necessário que haja maturidade na tua vida. Maturidade para viver os princípios de Deus. Para estar pronto para receber a palavra do Eterno. Era uma adolescente, gente, 14 para 15 anos. Vale ressaltar ainda que na cultura judaica, era o tempo que as jovens casavam.

fiel ao Senhor, que também conhecia a verdade a respeito do Messias. Eis aí, amados, o panorama, eis aí o fundo histórico dessa história. Eles sabiam quem era Deus, eles conheciam as profecias, eles sabiam que era possível que fossem eles, os escolhidos para o Senhor, para gerar Jesus. Oh, glórias! Eles sabiam dessa história toda. E a palavra diz, amados, que Maria seguiu em frente. Ela enfrentou todas as dificuldades que com certeza surgiram na sua adolescência. Não era fácil. Não era fácil uma mulher aparecer grávida, sem estar vivendo com seu marido, sem estar vivendo maritalmente. Ela não tinha uma vida conjugal com José ainda. O escândalo no meio da família certamente foi uma verdade. Mas ela seguiu em frente, porque ela sabia qual era a vontade de Deus. Eu quero falar para você, você que é mãe, você que é servo, serva de Deus, veja, quando você tem certeza da vontade do Eterno, vá até as últimas consequências, não abaixe a tua cabeça, mas siga em frente, mesmo que aparentemente, está tudo errado, não é dessa forma, não pode ser assim, mas amados, se não contraria a palavra do Senhor, se não contraria princípios do Todo-Poderoso, faça a vontade do Senhor, cumpra a vontade de Deus na tua vida. Assim foi com esse casal, Maria e José. Eles entenderam que era a vontade do Senhor, compreenderam que aquilo que estava no ventre de Maria, o ente que havia sido gerado no ventre de Maria, era o Messias. Ele aceitou essa verdade. Ele seguiu em frente. Ele abraçou Maria como esposa. Louvado seja o Senhor por isso. Amém? E nessa noite, amados, que você preste atenção na palavra do Eterno, porque nós vamos aprender com Maria, a mãe de nosso Senhor, do nosso Salvador. Nós vamos ver alguns tópicos que buscamos para o nosso coração ensinamentos interessantes, ensinamentos poderosos. E o primeiro tópico, irmãos, nós vamos aprender que ela ensina as mães a confiar em Deus. Não me refiro aqui ao ídolo Santa Maria, mas me refiro à serva de Deus, Maria, a mãe de Jesus. Amém? Nós vamos para a palavra do Senhor, irmãos. Todas as vezes que nós ministramos, sobre Maria, parece estranho, não é? Mas foi uma mulher fiel ao Todo-Poderoso e nós aprendemos com ela. Nós vamos abrir a nossa Bíblia em Lucas capítulo 1, versículos 26 a 30. Nós vamos ler esse texto e vamos aprender que é necessário confiar em Deus. Você, mãe, aprenda com Maria a confiar no Senhor. Você que não é mãe, mas é pai, ou não seja pai, mas aprenda com Maria a confiar no Senhor. Lucas capítulo 1, versículos 26 a 30, diz a palavra, ouça com atenção. No sexto mês, foi o anjo Gabriel enviado da parte de Deus para uma cidade da Galileia chamada Nazaré, a uma virgem desposada com certo homem da casa de Davi, cujo nome era José. A virgem chamava-se Maria. E entrando o anjo onde ela estava, disse: alegra-te muito, favorecida, o Senhor é contigo. Ela, porém, ao ouvir esta palavra, perturbou-se muito e pôs-se a pensar no que significaria esta saudação. Mas o anjo lhe disse: Maria, não temas, porque achaste graça diante de Deus. Amém? Oh, glórias! Irmãos, Maria era uma mulher que conhecia a palavra de Deus. Era uma mulher que confiava na verdade do Senhor. Ela foi até as últimas consequências porque ela tinha certeza

0: que era Deus manifestando a sua vontade a ela. Ela tinha certeza que era o mover do Senhor na sua vida. Naqueles tempos, quando uma mulher aparecia, uma mulher solteira aparecia grávida, ela estava condenada à morte. Ela era apedrejada segundo a lei. Veja a dificuldade, veja os problemas pelos quais passou essa adolescente. Mas ela seguiu em frente, porque ela tinha convicção que era Deus que estava trabalhando na sua existência. Ela confiou integralmente no Senhor. Ela não abriu mão, ela não recuou, mas ela seguiu em frente. Certamente, no meio da sociedade na qual ela estava ali em Nazaré, as pessoas apontavam para ela e diziam: ó, essa é adúltera, é infiel, essa desonrou a sua família, essa agiu de forma errada. Certamente a sua reputação estava manchada diante daquela sociedade. Ela era objeto da difamação. Nós não olhamos para esse aspecto. Nós olhamos apenas pelo outro lado. Mas eis aí as consequências sociais de obedecer os princípios de Deus, de confiar no Senhor. Confiar em Deus nem sempre são rosas, apenas rosas. Mas existe também os espinhos. E todas as vezes que você lê a respeito daqueles que foram fiéis ao Senhor, você há de ver que eles pagaram um preço por serem fiéis ao Senhor. E essa mulher, irmãos, ela ensina às mães, ela ensina-nos a confiar em Deus, a seguir em frente, a pagar o preço, mesmo que o preço fosse caro demais, e certamente foi caro demais para ela, para sua casa, mas ela seguiu em frente, ela não abriu mão, porque ela tinha convicção de quem era Deus na sua vida. Será que você tem a mesma convicção de quem é Deus na sua vida? Será que você tem superado as dificuldades que surgem, os problemas que surgem na nossa caminhada? Porque com certeza os problemas surgem. Nós não estamos isentos dele. Eu não sei qual é o teu problema. O de Maria era uma gravidez. No meio de uma sociedade totalmente fechada, que não conseguia entender e aceitar aquela situação, mas era o mover de Deus na sua vida. O interessante, irmãos, é que quando Deus move na vida da gente, nós compreendemos, mas aqueles que estão ao nosso lado nem sempre compreendem. Não entendem, eles não conseguem entender o objeto da tua confiança, porque você crê tanto, mas é chamado do Senhor, que confiemos nele, porque ele move de forma poderosa na nossa vida. E nesse texto, irmãos, nós vemos que esta mulher confiou em Deus. Ela não era mãe de Deus, ela era criatura de Deus, que havia nascido como todas as demais pessoas, nascida também em pecado. Mas o Senhor a escolheu, porque ela havia consagrado a sua vida a ele. E ela foi usada pelo Senhor para gerar Jesus Cristo no seu ventre. Esta é uma verdade. Nós temos que acreditar na palavra de Deus e vivenciá-la com todas as nossas forças. Eis aí um dos ensinamentos de Maria para as mães que estão neste local. E também para você que não é mãe, mas que acredita que Deus move, que Deus age. Confie, portanto, no Senhor. Amém? O segundo ensinamento de Maria às mães: ensine seus filhos a palavra de Deus. Nós vamos abrir a nossa Bíblia, aliás, vamos ler Lucas capítulo 2, versículos 46 até os 52. Nós estamos passeando na palavra de Deus, buscando princípios bíblicos para a nossa vida. Lucas capítulo 2, versículos 46 até os 52. Ouça o que está escrito. 3 dias depois, o acharam no templo. Acharam Jesus no templo. assentado no meio dos mestres, ouvindo e interrogando-os. E todos que ouviam muito se admiravam da sua inteligência e das suas respostas. Logo que seus pais ouviram, ficaram maravilhados. A sua mãe lhe disse: Filho, por que fizestes assim conosco? Teu pai e eu, aflitos, estamos à tua procura. Jesus lhes respondeu: Por que me procuráveis? Não sabíeis que me cumpria estar na casa de meu pai? Não compreenderam, porém, as palavras que lhe dissera. Ele desceu com eles para Nazaré e era-lhe submisso. Sua mãe, porém, guardava todas estas coisas no coração. E crescia Jesus em sabedoria, estatura e graça diante de Deus e dos homens. Amém? Nesse texto, amados, o Senhor chama-nos a atenção para a necessidade de ensinarmos nossos filhos no caminho do Senhor. Através do exemplo de Maria, o Senhor chama a atenção das mães para que ministre a palavra a seus filhos, para que ensine a palavra de Deus aos seus filhos. Esse texto, amados, eles estavam em Jerusalém, haviam ido ao templo, e Jesus havia desgarrado, eles estavam voltando no meio da multidão e procuraram por Jesus. E cadê Jesus? Onde está Jesus? 3 dias depois encontraram Cristo, Jesus, lá no templo, no meio dos mestres, dos doutores, daqueles que conheciam a palavra, daqueles que eram sacerdotes. E ele estava ali, aprendendo com eles e também ensinando. Veja como são as coisas. Amados, às vezes nós achamos que não é necessário ensinar os nossos filhos a vontade do Senhor. Não é necessário ensinar os nossos filhos e não gastamos tempo com o ensino. Nós não gastamos tempo orientando, ministrando aos filhos. Nós muitas vezes deixamos os filhos serem doutrinados pelo YouTube, doutrinados pela mídia, e nós nos esquecemos que é nosso dever inculcar a palavra de Deus na mente dos nossos filhos, para que quando grande, não se desvie do caminho do Senhor. E esse é um papel das mães também. É um papel dos pais. Mas as mães têm este direito, esta alegria, este prazer em ensinar a palavra. E nesse texto nós aprendemos algo interessante, amados. Nós não podemos tirar a humanidade de Cristo. Às vezes nós olhamos para Jesus e achamos que ele era diferente, um semideus ali. A palavra diz que o primeiro milagre de Cristo foi lá pela casa dos 30 anos. Ou seja, até esta data, Jesus era um homem, um adolescente, um jovem, um homem como os demais. A única diferença, irmãos, é que ele conhecia a palavra porque foi ensinado pelos seus pais, ensinado por Maria. Ele conhecia a palavra. A palavra que ele carregava na sua mente, ele aprendeu na sua casa. É interessante, amados, mas Jesus foi necessário ser ensinado também, porque ele era homem. Ele passou por todas as etapas. Ele foi assim como a Alice, uma criancinha. Ele foi como o Gabriel, um jovem de quase 15 anos. Chegou aos 20, chegou aos 30. Ele passou por todas as fases sem pular nenhuma delas. Foi necessário aprender a ler, foi necessário aprender a comer, foi necessário aprender a falar, foi necessário aprender a palavra, foi necessário tudo. E com certeza, irmãos, Maria foi o instrumento de Deus para ensinar esses princípios a Cristo, que com certeza, movido pelo Espírito Santo, foi assimilado com facilidade. Jesus assimilou com facilidade. Ensine as escrituras aos teus filhos. Ensine a palavra aos teus filhos. Fale de Cristo para os teus filhos, porque o diabo tem falado dele para os nossos filhos a cada instante. O diabo fala para os nossos filhos através da mídia, dos desenhos, dos filmes, das músicas, dos colegas, do meio no qual eles estão. Ou seja, o inimigo não perde tempo, mas nós perdemos tempo. E nós reservamos um tempo muito pequeno para ensinar aos nossos amadinhos, nossos amados, a respeito de quem é Deus e do poder do Senhor. E quando crescem, escolhem caminhos loucos da vida. Às vezes nós nos perguntamos o que foi que aconteceu. É porque faltou a instrução da palavra. Maria, ela ensinou Jesus. E Jesus conhecia tanto as escrituras, a ponto de sentar-se no meio dos mestres, ouvindo-os e interrogando-os. E as pessoas se admiravam da sua inteligência, do seu conhecimento das Sagradas Escrituras. Tudo isso depende de cada um de nós. Nós temos que ensinar a palavra, ensinar a palavra, para que assim, amados, nossos filhos possam defender a fé que eles possuem em Cristo Jesus. Será que os nossos filhos, se questionados a respeito da fé, eles têm resposta para justificar a sua fé? Você, que já é mais adulto, será que você tem mergulhado nas Sagradas Escrituras, lido a palavra, buscado Deus? Para que, quando questionado a respeito da tua fé, tu tenhas palavras para falar da tua fé e de quem é o Senhor na tua vida? São princípios que nós não podemos perder de vista, irmãos. São extremamente necessários para cada um de nós. Amém? Hoje nós aprendemos que Maria, ela ensina-nos a confiar em Deus. Ela também ensina-nos que é necessário ensinar, doutrinar nossos filhos na palavra de Deus. E ainda, que é preciso sermos fortes. O outro ensinamento é que é necessário sermos fortes. Marcos capítulo 3, versículos 20 até o 22. E eu quero chamá-los a atenção para que vocês ouçam a palavra do Senhor nesta noite. Amém? Marcos capítulo 3, a partir do versículo 20 até o 22, está escrito. Então ele foi para casa, Jesus foi para casa. Não obstante, a multidão afluiu de novo, de tal modo que nem podiam comer. E quando os parentes de Jesus ouviram isto, saíram para o prender, porque diziam, está fora de si. Os escribas, os mestres da lei, que haviam descido de Jerusalém, diziam, ele está possesso de Beuzebu, e é pelo maioral dos demônios que expele os demônios. Amados, o interessante a respeito de Cristo Jesus é que nem mesmo a sua família acreditava nele. É uma situação muito fora do comum. A palavra diz que seus irmãos, a Bíblia diz que Jesus tinha irmãos, Maria, ela não foi virgem perpetuamente, ela teve filhos com José, e isso está claro na palavra do Senhor. Ela diz, a Bíblia diz, que os seus irmãos não acreditavam nele. Diz nesse texto que os seus parentes, os parentes de Jesus, seus primos, seus tios, os avós, enfim, olhando pelo lado humano, nem mesmo estes acreditavam nele, a ponto de afirmarem, está fora de si, vamos prender Jesus, vamos amarrá-lo, colocar no lugar, esse camarada não está batendo bem da cabeça. E apareceu ainda os mestres lá de Jerusalém, foram para Nazaré. E ao chegar ali, olhavam para Jesus e afirmavam: este está possesso de demônios. Jesus é um possesso. Esse cara carrega em si demônios. Ele expulsa demônios em nome de demônios. Veja como são as coisas. Irmãos, nós temos que entender que quando olhamos para Cristo, olhamos para o Senhor, muitas vezes as situações ficam difíceis para nós. Mas é preciso sermos fortes, inabaláveis em nossos princípios, inabaláveis em nossa fé, que nós possamos seguir em frente, mesmo que todos apontem o dedo para você e digam: você está errado, não é assim, você não precisa fazer desta forma, você não precisa agir assim, o caminho do céu, Jesus é amor, Deus é amor, não precisa ser fiel, não precisa ser santo, porque o caminho é lá. Você está ficando doido, você não precisa agir dessa forma. E é o que mais nós ouvimos por aí. É as pessoas que fazem caminhos particulares para o céu, criam caminhos, criam rotas alternativas para o céu, e acham que as suas criações, que as suas rotas, que os seus caminhos estão mais corretos do que a palavra de Deus. E todas as vezes, irmãos, que nós desobedecemos a palavra, nós estamos criando caminhos alternativos. Nós estamos vivendo uma verdade, uma realidade paralela, mas que não é a verdade, não é a realidade de Deus para a nossa vida. É preciso estarmos muito atentos com relação a esta situação. Nesse texto, irmãos, nós somos chamados a uma verdade. Nós vemos que a nossa irmã Maria, ela ensina as mães a serem fortes. Ensina-nos a sermos fortes, a esperarmos no Senhor, mesmo que todas as situações mostrem contrárias. Mesmo que todos apontem para você, que todos venham a zombar da tua fé, zombar da tua pessoa, chamá-lo de todas as palavras ruins. Se tu amas de fato ao Senhor, se tu és fiel, persevere nesta verdade, persevere nesta realidade. E é necessário ensinarmos nossos filhos a verdade deste mundo, que esse mundo é difícil, é complicado, que não é fácil, que eles vão enfrentar adversidades, eles vão enfrentar um tanto de problemas, eles vão enfrentar momentos que serão colocados num canto de parede, em que hão de cobrar a respeito da sua fé, mas eles precisam ter o conhecimento necessário para resistir, para seguir em frente. E assim foi com Jesus, assim foi com esta família, que foram questionados dia após dia. Foram chamados de loucos e de todas as situações ruins, mas eram fortes, porque criam em Deus, sabiam em quem criam. E assim precisa ser a nossa fé. Amém, amados? Hoje nós estamos falando a respeito da serva de Deus, a nossa irmã Maria, a mãe de nosso Salvador. Uma mulher que foi fiel ao Todo-Poderoso em todas as áreas da sua vida. Ainda na sua adolescência, escolhida para ser a mãe física, terrena de Jesus Cristo. Oh, glórias! Ela ensina-nos que é preciso doutrinarmos os filhos, ensinarmos os filhos a andarem nos caminhos, no caminho do Senhor. Ensina-nos ainda que é preciso sermos fortes, para que as situações que aparecem, que surgem, não venham nos abalar. Mesmo que te chamem de filho do diabo, siga em frente. E fale como falaram de Jesus: está louco, vamos prender esse camarada, ele está fora de si. Fica firme, fique firme com o Senhor. mesmo que os teus parentes, a exemplo dos parentes físicos de Jesus, terrenos de Jesus, apontem para você e afirme que você está errado. Tenha convicção no Senhor e siga. Amém? E para concluirmos essa palavra, irmãos, vamos ainda abrir a nossa Bíblia em João capítulo 19. Vamos ler versículos 25 até o 27. Eu sei que hoje nós estamos com uma sinfonia de fundo. A sinfonia de fundo hoje está tensa. Mas eu quero falar para vocês o seguinte. Esses barulhos não atrapalham. As crianças não atrapalham a palavra de Deus. É só você ouvir a palavra de Deus. Amém? Elas estão assim porque ainda não compreendem. Não compreendem. Não levem em conta a inocência dessas crianças. Mas você precisa olhar para o Senhor. Isto sim. Ô, glórias! Ouça apenas a palavra de Deus. O ser humano consegue ouvir muitas vozes ao mesmo tempo. E se você quiser, você isola totalmente o barulho das crianças e ouve apenas a voz do Senhor. Amém? Falar com barulho não é fácil também. Mas não estou nem ouvindo. Ô, glórias! Portanto, as mães, a avó, não se preocupe com isso. Não fique constrangida com relação a essas situações. Vamos lá. E para concluirmos essa palavra, irmãos, eu quero convidá-los a abrir a Bíblia em João, Evangelho segundo João, capítulo 19, versículos 25 até o 27. Ouça com atenção. E junto à cruz estava a mãe de Jesus, a irmã dela, e Maria, mulher de Clopas, e Maria Madalena. E vendo Jesus, sua mãe, e junto a ela, o discípulo amado, disse: Mulher, eis aí teu filho. Depois disse ao discípulo: Eis aí a tua mãe. Dessa hora em diante, o discípulo a tomou para casa. Irmãos, hoje nós aprendemos verdades magníficas para as nossas vidas. E na conclusão desta palavra, nós vemos que Maria estava na crucificação de Jesus. Estava Jesus pendurado numa cruz, num momento extremamente difícil, de sofrimento, de dores. Em que o inferno estava agindo de uma forma poderosa, os demônios de certa forma estavam comemorando. Oh, vencemos, vencemos, colocamos o Messias na cruz. Era uma situação extremamente difícil, irmãos. Só que os demônios não sabiam. Eles ainda não sabiam que Jesus ressuscitaria. Oh, glórias! E venceria todos os demônios, todas as trevas. No entanto, era um momento de sofrimento. Aqueles momentos ao pé da cruz não era fácil. Não era fácil para Jesus. Não era fácil para Maria, não era fácil para sua tia, diz aqui que tinha uma irmã de Maria junto, não era fácil para os discípulos, não era fácil para ninguém. Aqueles que amavam Jesus sofriam com o sofrimento de Cristo. É preciso, amados, que sejamos fortes, para que quando o momento complicado, difícil demais, surgir na nossa vida, não tiremos os olhos de Cristo Jesus. Nós vemos que aqueles que estavam ali, eles estavam com seus olhos fitos em Cristo. Eles estavam vendo o sofrimento de Jesus, mas eles compreendiam o porquê que estava Jesus na cruz. Eles compreendiam. E Jesus olha para o discípulo amado e diz: Eis aí a tua mãe, eis aí, cuida dela. Jesus estava falando para aquele discípulo: leve Maria para a sua casa, cuide dela. Maria tinha nessa época por volta de 50 anos, provavelmente José já havia morrido, a Bíblia não faz mais referência a respeito de José, e naqueles tempos as viúvas tinham uma vida muito difícil. O fato de Maria ser a mãe de Jesus não tinha uma vida fácil. Ela tinha uma vida difícil, complicada também. E a palavra nos fala que Jesus colocou sobre os ombros desse discípulo amado o dever de cuidar de Maria. Amados, nessa situação nós vemos que Maria estava ali diante da cruz, uma mulher forte. Uma mulher forte, mas que entendia a missão do seu filho. Ela sabia que Jesus estava ali para cumprir a profecia, da qual ela também era objeto, já que Jesus havia nascido dela. Maria, amados, ela continua a nos ensinar a possuirmos uma vida de fé, a andarmos na dependência total de Deus, confiarmos integralmente no Senhor. E antes de finalizarmos essa palavra, é necessário entender que não existe na Bíblia um versículo sequer que te chame a adorá-la. Ela não puxa para si a adoração. Não existe uma indicação sequer que nós devemos adorá-la como redentora, como corredentora, como mãe de Deus e outras situações que nos são apresentadas. Mas o que ela deixou para cada um de nós foi um exemplo marcante de uma mulher de fé que confiava no Senhor. O exemplo de uma mulher que soube ensinar Jesus Cristo. O exemplo de uma mulher forte. Forte, que mesmo nos momentos mais difíceis, não abriu mão, porque ela sabia quem era Jesus, sabia quem era seu Salvador. E esta é a verdade de Deus para as nossas vidas nesta noite. Que você, mãe, possa viver essa verdade. Você que não é mãe, talvez não seja pai, mas está aqui escutando a palavra. Que você viva a verdade de Deus a cada instante, a cada minuto. Amém? Que a palavra do Senhor fique gravada em nosso coração. Nós vamos finalizar essa palavra, vamos colocar-nos de pé para nós orarmos ao nosso amado Jesus. Senhor, nós te louvamos, Pai, pela ministração da palavra. E clamamos, ó Deus, que ela fique gravada no nosso coração para que nós possamos, dia após dia, darmos o melhor para Ti, oferecermos o melhor da nossa vida para Ti, Senhor, observando os Teus ensinamentos, os Teus preceitos. Senhor, ensina-nos a Te amar, ensina-nos a andar na Tua presença. Senhor, ensina-nos a cada dia mais a buscá-lo, Pai, e a cumprir na nossa vida a Tua vontade, tal qual essa mulher cumpriu na sua vida a Tua vontade. Oh Deus, nós te louvamos em nome de Jesus. Amém. Aleluias. Amém, queridos? Entenda, Maria é um exemplo. Apenas isso para nós. Que Deus abençoe a tua vida.
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os escolhidos de Deus não perecerão. Sempre haverá paz e muita harmonia. E com a palavra de Deus nas mãos, cheios de sabedoria, conhecerão todas as respostas. E sem dúvidas no coração, respeitarão as profecias e não mais

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0: Você tem um valor mais alto.
1: Te repete.
0: Você tem um valor mais alto.
1: Fala de novo.
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1: Você sabe o que significa isso? 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

0: possa sorrir em meio às lutas e provações. Aplauda ao Senhor Jesus nesta noite.
1: Clama a mim e responder-te-ei, e anunciar-te-ei coisas grandes e ocultas que não sabes. Jeremias 33:3.
2: Senhor Jesus, nós queremos mergulhar a nossa vida, a nossa existência, naquilo que Tu és, o príncipe da nossa paz.

0: Nosso Deus é fiel. Aleluia. Glórias ao Cordeiro.
1: E estes sinais seguirão aos que crerem. Em meu nome expulsarão os demônios, falarão novas línguas. Marcos 16, 17.

Abra sua Bíblia em Gênesis capítulo 4. Nós vamos ler do versículo 1 até o versículo 11. Gênesis capítulo 4, a partir do versículo 1, diz a palavra de Deus. Em reverência, vamos ficar em pé para ouvirmos a palavra. Coabitou o homem com Eva, sua mulher, e esta concebeu e deu à luz a Caim. Então disse: adquiri um varão com o auxílio do Senhor. Depois deu à luz a Abel, seu irmão. Abel foi pastor de ovelhas e Caim, lavrador. Aconteceu que, no fim de uns tempos, trouxe Caim do fruto da terra uma oferta ao Senhor. Abel, por sua vez, trouxe das primícias do seu rebanho e da gordura deste. Agradou-se o Senhor de Abel e de sua oferta. Ao passo que, de Caim e de sua oferta, não se agradou. Irou-se, pois, sobremaneira Caim. E descaiu-lhe o sebrante, ficou de cara fechada. Então disse o Senhor: por que andas irado? E por que descaiu o teu semblante? Se procederes bem, não é certo que serás aceito? Se todavia procederes mal, eis que o pecado jaz à porta. O seu desejo será contra ti, mas a ti cumpre dominá-lo. Disse Caim a Abel, seu irmão: vamos ao campo. Estando eles no campo, sucedeu que levantou Caim contra Abel, seu irmão, e o matou. Disse o Senhor a Caim: onde está Abel, teu irmão? Ele respondeu: não sei. Acaso sou eu tutor do meu irmão? E disse Deus: que fizeste? A voz do sangue de teu irmão clama da terra a mim. Amém, queridos. Vamos orar. Meu Deus, muito obrigado pela revelação da tua palavra, por nos ensinar, Senhor, como devemos proceder para vivermos em conformidade com a Tua vontade. Nesta noite queremos nos colocar diante do Teu altar e clamar ao Espírito, que Tu fales ao nosso coração, nos dê a revelação desta palavra, para que nós possamos aprender como prestar uma oferta, como prestar um sacrifício que lhe seja agradável. Ó Espírito, fala conosco, em nome de Jesus. Amém. Os amados podem assentar-se. Queridos, a palavra de Deus, ela é extremamente transparente. Extremamente transparente. Nós vemos que o Senhor mostra um lado poderoso, um lado grandioso, como Ele fez o agir, o mover soberano dEle. Mas também mostra a fraqueza do homem de uma forma assustadora. A palavra do Senhor não esconde de cada um de nós os maus procedimentos daqueles que estiveram sobre a face da terra e o objetivo era satisfazer o Senhor, glorificar o Todo-Poderoso. Mas também mostra, irmãos, a glória que estava sobre a vida daqueles que foram fiéis, que foram segundo o coração do Todo-Poderoso. E nós vemos, irmãos, que desde os primórdios da humanidade, desde o início, os tempos antigos, que o Senhor ensinou os princípios de como nós devemos adorá-lo, cultuá-lo, de como deve ser o nosso proceder sobre a face da terra. Ensinou-nos ainda que Ele nos deu o Espírito Santo do Senhor, o Espírito Santo que te guia, o Espírito Santo que dirige os teus passos, o Espírito Santo que enche o teu coração e o faz transbordar de alegria. Tudo isso é o mover do Espírito Santo de Deus, amados. No entanto, queridos, nós vemos ainda que se nós não vivermos em conformidade com aquilo que Deus quer, segundo a vontade do Todo-Poderoso, os projetos de Deus, aquilo que Ele determina, aquilo que Ele quer para as nossas vidas, podem não acontecer. É necessário que haja, amados, um alinhar da nossa vida com a vida do Senhor, a observação da palavra de Deus, para que em todos os aspectos o Senhor seja honrado e seja glorificado na nossa vida. E hoje eu quero fazer uma interrogação, claro, para que você possa refletir no decorrer dessa palavra. Qual é o teu sacrifício? Como tem sido o teu sacrifício? Será que o teu sacrifício agrada o Senhor? Será que o teu sacrifício é aceito pelo Todo-Poderoso? E nós precisamos refletir a respeito dessas verdades, porque nós vemos, amados, que a palavra mostra-nos dois homens, homens que conheceram o Senhor,
É certo que Adão e Eva já haviam sido expulsos do jardim, no entanto, eles carregavam o conhecimento de Deus. Eles viveram um longo tempo diante do Senhor. Eles sabiam quem era Deus e certamente passou esses princípios aos seus filhos. E isso fica claro quando vemos um Abel temente, um Abel com coração transbordante de amor para com Deus. Mas vemos também, irmãos, um Caim que hoje há muitos imitadores sobre a face da terra que rejeitam a glória do Senhor, que proferem palavras que não são agradáveis, que preferem viver segundo este mundo, segundo o curso desse mundo. E pior, irmãos, acha que pode agradar o Senhor de qualquer forma. Esta é uma realidade que nós precisamos observar, para que nossos passos não sejam errados, mas que em todas as situações o nome santo de Deus seja uma realidade. É preciso observarmos a postura de um homem chamado Abel. Pouco sabemos a respeito dele, pouco sabemos. Não sabemos quantos anos viveu sobre a face da terra. Não sabemos o que fazia além de criar seus animais. Não sabemos se tinha ou não família. Nós não sabemos muitas coisas a respeito dele, mas ficou nos anais da história do Senhor como um homem de fé. Ficou registrado como aquele, amados, que era movido pela fé grandiosa no Todo-Poderoso. Por outro lado, você vê um Caim que a palavra de Deus já traz informações, algumas informações a respeito dele. No entanto, um homem duro, um homem que não vivia segundo o conhecimento dos seus pais, que não observava as instruções que foram lhe passadas, um homem que vivia segundo os rudimentos desse mundo. E as consequências não foram boas, e o mal aumentou de uma forma considerável na vida daquele homem. Nós precisamos, irmãos, buscar do Senhor a sua presença. E eu quero afirmar para vocês, desesperadamente. É preciso buscarmos a presença do Senhor de uma forma desesperada, já que o tempo está cada dia mais curto. Hoje você está aqui, e amanhã onde você estará? É para pensar, é para refletir. Amém? Mas eu quero chamá-los a atenção para os sacrifícios. O sacrifício de Caim e o sacrifício de Abel. Nós vamos meditar um pouco a respeito dessa verdade que a palavra do Senhor traz, dessa verdade que a palavra do Senhor mostra. Vemos um Abel que tinha fé no seu coração, vemos um Abel obediente ao Todo-Poderoso, mas também vemos um Caim, irmãos, que vivia com certeza uma religiosidade vazia de Deus. Conhecia Deus, porque seus pais o haviam falado com certeza. No entanto, uma vida vazia de Deus. Será que você, a exemplo de Caim, apenas conhece Deus? É para pensarmos a respeito dessas coisas. Amém? Ainda, Gênesis capítulo 4, versículo 3. Ouça o que diz a palavra. Aconteceu que, no fim de uns tempos, trouxe Caim do fruto da terra uma oferta ao Senhor. Amém? Queridos, o sacrifício de Caim, um homem religioso, porém não tinha fé e não era obediente ao Todo-Poderoso. A palavra diz que ambos ofereceram um sacrifício e Caim trouxe dos frutos da terra. Se fosse hoje aqui no Brasil, poderíamos dizer melancia, melão, jaca, feijão, arroz, essas coisas que nos são comuns. Nos dias dele, não faço ideia do que ele ofereceu. No entanto, eram frutos da terra. Mas o fato da rejeição de Deus não estava em Caim ter oferecido fruto da terra, frutos, cereais, quem sabe. Mas, irmãos, estava num coração duro, um coração que não queria saber de Deus. Eis aí o porquê que o Senhor rejeitou a oferta deste homem. Esse homem chegou diante do Senhor, quem sabe, como dizemos hoje em dia, para fazer uma média com Deus. Ah, eu vou fazer uma média com o Todo-Poderoso. Eu vou fazer uma média, vou oferecer um sacrifício daquilo que eu tenho.
vou oferecer um sacrifício das minhas roças, daquilo que eu colho, daquilo que eu planto. E ele chegou diante do altar e apresentou o seu sacrifício. Eu quero afirmar para vocês que o erro não estava no produto, mas no coração. E eis aí, amados, algo que nós precisamos estar atentos. É necessário que haja uma vigilância para que o nosso coração seja passado a limpo a cada instante, a cada minuto. Quem sabe você tem oferecido ao Senhor um sacrifício, e não estou falando de reais, não estou falando de dólar, de casa, de salário e essas coisas, não. Estou falando de um sacrifício de um coração, aquilo que você faz com teu coração para o Senhor. É nesse aspecto, irmãos. Quem sabe o teu sacrifício tem sido vazio, porque você muitas vezes oferece um sacrifício o qual não agrada o Todo-Poderoso. Porque se o teu coração é mau, se o teu coração é ruim, se você não observa a vontade do Todo-Poderoso, ele não há de receber o teu sacrifício. E com isso, irmãos, não estou afirmando que há homens bons, porque a palavra diz que todos são maus, pois pecaram. No entanto, somos lavados e purificados no sangue de Cristo para vivermos em santidade. Eis aí aquele que nos faz bom. Oh, glórias! Eis aí aquele que nos purifica, Jesus Cristo. E a partir do momento que nós entendemos esta verdade, o nosso sacrifício, o nosso culto, não pode ser meros rituais. Ah, eu vou na igreja, eu levei meu dízimo, minha oferta financeira, eu cantei louvores, eu ouvi o pastor, oh, pastor que não parava de falar, mas eu ouvi o pastor, isso, aquilo, outro. Não, não é desse jeito. Nós temos que ter prazer naquilo que é de Deus. Caim certamente não tinha prazer em Deus, em servir ao Senhor. E isto, amados, fica claro quando nós lemos o versículo 7. Ouça só o que Deus disse para aquele homem e veja a dureza do coração dele. Ouça, se procederes bem, não é certo que serás aceito? Se todavia procederes mal, eis que o pecado jaz à porta. O seu desejo será contra ti, mas a ti cumpre dominá-lo. Olha só a oportunidade que Deus deu a Caim. Aparece Caim diante do altar e fala: Senhor, eu trouxe para ti a minha oferta, o meu sacrifício. Deus que sonda os corações, ele viu as intenções de Caim. Ele viu o que ocupava o coração de Caim. Ele viu que aquele homem era mau. A maldade do Caim não estava no fato do assassinato, do homicídio. Mas a maldade do Caim estava no fato de viver longe do Senhor. O homicídio foi apenas o culminar da maldade no seu coração. Mas antes, ele já havia rejeitado o Senhor. E quando Deus olha para Caim e oferece a oportunidade de uma restauração, de uma renovação de vida, diz a palavra que ele não aceitou. Hoje, amados, o Senhor bate no coração dos Caíns da nossa época. E o Senhor fala: eis a oportunidade diante de vocês. Eis a oportunidade diante de vós. Se vocês se arrependerem, se mudarem a prática, se mudarem os costumes, se observarem a minha vontade, eu os perdoarei, eu mudarei o seu caminho, eu mudarei a tua vida, eu te darei uma nova vida. Esta oportunidade o Senhor coloca diante de cada um de nós, dia após dia, enquanto há vida. Mas, quem é que aceita? Quem é que toma posse dela? Quem é que diz: Senhor, eu quero essa mudança, eu quero essa mudança? Mas, o que nós temos visto, irmãos, é que a síndrome de Caim acompanha os nossos dias, os homens dos nossos dias. E os corações desses continuam duros como pedra,
resistentes à oportunidade do Senhor. E as consequências com certeza virão, com certeza virão. E eu quero chamá-lo ainda mais uma vez a atenção. Como é o teu sacrifício? Qual é o teu sacrifício? Será que Deus de fato aceita o teu sacrifício? Será que de fato o Senhor aceita o teu sacrifício? Será que esse sacrifício que hoje você apresenta neste lugar, diante do Senhor, é aceito por Ele? Ah, mas pastor, como eu saberei isso? Eu não vejo Deus, eu não ouço Deus. Simples. A obediência ao Senhor marca a tua existência? A busca desesperada pela santidade. Eu estou usando o termo desesperado, parece que não se aplica, mas aplica-se. O tempo hoje, o tempo é curto, é para ontem. É para ontem. Nós temos que nos acertar com o Senhor enquanto há tempo. E se porventura o teu coração é movido por todas as sortes de coisas ruins, você estará apenas participando de um culto, apenas isso. Somente isto, e ou participando de uma igreja, membrado uma igreja, mas não membrado ao reino dos céus. Fique atento, cuidado com a síndrome de Caim. Amém? Mas o ensinamento do Senhor não para nesse momento. Ainda, Gênesis capítulo 4, versículo 4. Gênesis capítulo 4, versículo 4. Agora, amados, nós vamos meditar no sacrifício de Abel. Um sacrifício marcado pela fé, pela obediência, pela entrega total ao Senhor. Ouça só, Gênesis capítulo 4, versículo 4. Abel, por sua vez, trouxe das primícias do seu rebanho e da gordura deste. Agradou-se o Senhor de Abel e de sua oferta. Às vezes nós somos levados a entender que, pelo fato de Abel ter derramado sangue de animais para fazer uma oferenda ao Senhor, tenha sido isto o que moveu o coração de Deus. Não, não foi isto. Não, não foi. A oferta de Caim não era menor do que a oferta de Abel. Mas o que estava e o que fez a diferença era o coração, a vida desses homens. Ouça só, amados, Abel, por sua vez, trouxe das primícias, oh glórias! Das primícias, irmãos, é o melhor que nós temos. É o melhor. Abel trouxe do melhor que ele tinha, das primícias do seu rebanho. Isso mostra o amor que ele tinha para com o Senhor. Fé em Deus, obediência, reverência, vontade de agradar o Criador. E é um gancho para nós refletirmos mais uma vez nas nossas ofertas. Como é e ou como são as tuas ofertas? Será que você tem prazer em estar diante do Senhor? Será que teu coração vibra com a ideia de servir e glorificar o nome santo de Deus? Será que você tem prazer em oferecer o melhor da tua vida para o Senhor? Às vezes nós nos perguntamos e associamos tudo. Nós estamos vivendo um tempo muito louco, cheio de falsos profetas. E nesses últimos tempos tudo é dinheiro, tudo é reais. E quando nós falamos em sacrifício e ofertas, a primeira coisa que bate na nossa cabeça é um envelope, para você colocar o nome e R$500 dentro e está resolvida a tua situação com Deus quase que para sempre. Mas não é isso, irmãos. O que Abel ofereceu ao Todo-Poderoso, sim, uma oferta, tinha ali os animais, a gordura, a carne, ele queimou tudo isso para a honra e para a glória do Todo-Poderoso, mas o que marcou a sua presença diante de Deus foi o coração quebrantado, rendido, dobrado aos pés do Mestre. Um coração, amados, que ansiava por oferecer o melhor para Deus. E ele ofereceu o melhor para o Senhor. O melhor do que tinha para o Senhor. E mais uma vez, reiteradamente, tenho falado praticamente a mesma coisa.
Mas, mais uma vez, será que você tem oferecido para Deus o melhor que você tem? E essa é uma resposta extremamente fácil. Eu tenho certeza plena que o Espírito Santo já bateu no meio da tua testa, assim, ó, pá! E você sabe o que você tem oferecido ao Senhor. Você sabe. E se você amar o Todo-Poderoso, certamente será tomado por um momento de contrição e até de vergonha. Porque tem oferecido as sobras. Geralmente oferecemos as sobras para o Senhor. Abel não ofereceu sobras. Ele ofereceu primícias. Sacrifique ao Senhor as primícias do teu tempo. As primícias em todos os aspectos, seja elas também no campo financeiro. Mas ofereça para o Senhor a primícia da tua existência, o melhor da tua vida. Que o melhor da tua vida seja servir, seja adorar, seja glorificar, seja exaltar, seja honrar o nosso Senhor e Salvador. É isso que Deus quer de cada um de nós. E a partir do momento, irmãos, que nós movidos, oh meu Senhor, movidos pela carne, pela nossa velha natureza, deixamos de lado aquilo que Deus quer de cada um de nós, a nossa vida será um caos à semelhança da vida de Caim. Fique atento a esta verdade. Irmãos, o culto verdadeiro, que é o nosso maior sacrifício que podemos oferecer ao Todo-Poderoso, ele é vivo, é um culto vivo. A palavra de Deus marca a nossa existência. Nós não vamos viver segundo ventos de doutrinas, e ou sobre aquilo que falam, mas segundo aquilo que o Espírito de Deus fala aos nossos corações, e que está narrado na palavra, para todos quanto desejam conhecê-lo. Está fácil, irmãos? Está diante de você? Nesses tempos complicados, mais uma vez, nesses tempos difíceis, nós temos visto que o sacerdócio, o falso sacerdócio, tem levado as pessoas a abandonarem a Bíblia e oferecido pratos cheios de migalhas. Deixam a Bíblia, não observam a palavra, não amam verdadeiramente a Deus, não amam verdadeiramente o Senhor. Como é que o teu sacrifício será aceito pelo Pai Eterno? Como? Não te esqueças, o Senhor conhece o teu coração. O Senhor sabe quem é você, e nós temos a exemplo de Abel, a exemplo dele, oferecermos o melhor que nós temos. Oh, glórias! O melhor na adoração, o melhor no dia a dia em observar a palavra, em vivermos pela fé, prazer em Deus, prazer naquilo que é do Senhor. E eu me atrevo, irmãos, se você, porventura, sentir-se tocado, ore ao Senhor. Mas eu me atrevo a falar, se não tens prazer na palavra de Deus, se não tens prazer em cultuar o Senhor, se não tens prazer em orar ao Senhor, se não tens prazer em falar da tua fé ao Todo-Poderoso, se não tens prazer em estar de joelho diante do Mestre, o teu sacrifício é semelhante ao de Caim. Deus não aceita. Vigia, esteja atento. Amém? Esteja atento. Hebreus capítulo 11, versículo 4. Veja, veja o poder do testemunho de Abel. A repercussão universal do poder do testemunho de Abel. Ouça, Hebreus 11, versículo 4. Pela fé, Abel ofereceu a Deus mais excelente sacrifício do que Caim, pelo qual obteve testemunho de ser justo, tendo a aprovação de Deus quanto às suas ofertas. Por meio delas, também mesmo depois de morto, ainda fala. Amém? Nós não sabemos o espaço de tempo entre Caim e Hebreus. Nós não sabemos. Nós não sabemos quantos milhares, com certeza milhares, de Hebreus até os nossos dias, 2000 anos. Talvez tenha aqui
um intervalo de 5, 6, 7, 10 mil anos, quem sabe? É impossível determinarmos quando foi que Caim viveu, quando Abel viveu. É impossível. A palavra de Deus não nos deixa claro esse espaço de tempo, mas nos ensina que se você vive para o Senhor, você marca a história. Você marca a história. Depois de morto, só depois de Hebreus, 2000 anos, Abel continua falando a cada um de nós. Ou seja, o testemunho de Abel continua influenciando a vida daqueles que querem ser fiéis ao Todo-Poderoso. Amém? Quero ainda meditar com vocês em Romanos capítulo 12, versículo 1. Romanos capítulo 12, versículo 1. Vamos agora falar do nosso sacrifício, uma vida que agrada o Senhor. Primeiro, o sacrifício de Caim, um homem religioso, somente religioso, porém não tinha fé e obediência no seu coração. O sacrifício de Abel, um homem cheio de fé, obediente, que amava o Senhor a ponto de entregar todas as coisas. E agora chegou a nossa vez. O nosso sacrifício, uma vida que agrada o Senhor. O apóstolo Paulo escreve aos irmãos de Roma, aos Romanos, capítulo 12, versículo 1, e diz: rogo-vos, pois, irmãos, pelas misericórdias de Deus, que apresenteis o vosso corpo por sacrifício vivo, santo e agradável a Deus, que é o vosso culto racional. Amém? Eis aqui a orientação magnífica que nós devemos observar para que possamos oferecer um sacrifício verdadeiro ao Senhor, um sacrifício real. Mas, amados, é mais uma vez necessário aquela pergunta: como é o teu proceder diante do Senhor? O que é que você tem sacrificado, ofertado a Deus? Como é a tua vida aos olhos do Senhor? Como é a tua vida? Como é o teu proceder diante de Deus? Você é reconhecido por Deus? Deus conhecia Abel. Deus te conhece? Deus sabe quem é você? Evidentemente que eu não estou me referindo ao conhecimento geral. Não, não é isso. Intelectual, talvez, não. Mas é aquele conhecimento de comunhão, de intimidade. Deus tem intimidade com você, você tem intimidade com Deus. Abel tinha intimidade com Deus. Irmãos, é muito comum nós ouvirmos palavras semelhantes a esta, e elas até nos impactam momentaneamente. Você para, reflete, mas logo o vento dispersa, sopra da tua mente, e você volta às velhas práticas. É impossível que você ofereça de fato um sacrifício ao Senhor. É impossível. Nós temos que ouvir a palavra de Deus e permitir que o Espírito Santo grave-as em nosso coração, para que jamais nos esqueçamos de quem é Deus e do que Ele exige de cada um de nós. E a palavra chama-nos a atenção, amados, para um sacrifício verdadeiro. Nós temos que oferecer o melhor para Deus, o melhor dos nossos anos, o melhor da nossa vida. Se você é jovem, ofereça a tua juventude ao Senhor. Se você já é um adulto, já passou da juventude, ofereça essa vase ao Senhor. Se já és um ancião, oh glórias, que bom que você chegou nos dias em que os teus cabelos ficaram brancos. Ofereça esses dias para o Senhor. Toda a nossa vida é uma oferta, deve ser uma oferta ao Todo-Poderoso. A partir do momento que nós entendemos assim, amados, vamos viver verdadeiramente a vontade do Senhor. Não de uma forma vazia, mas profunda. Porque a nossa fé estará alicerçada naquele que é o dono da fé.
E o dono da fé é Jesus. É nele que precisamos crer. É o Espírito Santo que gera fé no nosso coração. Se você precisa de fé, peça a Deus. Amém? E a partir do momento que você tem fé, você será levado pelo Espírito Santo a viver em novidade de vida. A viver em novidade de vida, irmãos. E como disse o apóstolo Paulo, apresentando o vosso corpo por sacrifício vivo, santo e agradável a Deus, que é o vosso culto racional. Mas eu não posso deixar de fazer referência à vida de pecado. Eu não posso deixar de fazer referência. Irmãos, nós vivemos uma época muito louca. Em nossos dias, a santidade ela é desprezada e as práticas pecaminosas são exaltadas. Quando você liga uma televisão, seja qual for o programa, o que é exaltado? A carne. O que é a carne? Aquilo que agrada a nossa natureza humana. Quando você ouve uma música, ela agrada a tua velha natureza. Quando você senta na roda de amigos, a tua carne, a tua velha natureza é alimentada. Ou seja, nós somos levados a crer que é assim mesmo. E aceitamos muitas vezes esta situação. Mas o Senhor não te chamou para isso. O Senhor te chamou para viver em santidade. O Senhor te chamou para viver separado. O Senhor te chamou para viver segundo a vontade dEle. O Senhor te chamou para que você tenha, irmãos, tenha um corpo que seja um sacrifício vivo. Nos dias do Antigo Testamento, quando as pessoas queriam agradar a Deus e ou clamar pelo perdão dos seus pecados, ou oferecer a Deus o louvor, a adoração, eles levavam até o sacerdócio um animal que era queimado, sacrificado. Era queimado em holocausto ao Senhor. E diz a palavra que aquele cheiro de carne queimada subia às narinas do Senhor. E o Senhor ficava feliz. Hoje, amados, não temos mais os animais para serem queimados. Porque Jesus já foi imolado por nós. E o cheiro do sacrifício de Jesus subiu agradável às narinas do Senhor. Mas você precisa sacrificar a tua vida ao eterno. O Senhor precisa sentir o cheiro da tua vida queimada no altar. O Senhor quer sentir esse cheiro. E às vezes, irmãos, nós temos visto que as pessoas não querem sacrificar-se, não querem doar-se, porque gostam do pecado. Tem prazer no pecado. E aqueles que têm prazer no pecado é porque não conhecem a Deus. Aqueles que sentem prazer e satisfação no pecado não conhecem a Deus. Não são amigos de Deus. A exemplo de Caim. A exemplo de Caim. Irmãos, é tempo de avaliarmos a nossa adoração, o nosso proceder, a nossa vida. Porque esse sacrifício, ele é contínuo. É do momento que você acorda até o momento que você acorda. Ou seja, 24 horas ininterruptas. O sacrifício que o Senhor requer de você é uma vida santa, 24 horas dia. E nós temos que oferecer o melhor, as primícias. E qual é a nossa primícia? A nossa vida. É o mais caro que nós temos, é o mais precioso que nós temos. Amados, eu quero chamá-los a atenção para que tu reflitas, pense nessa verdade. Caim, amados, ele buscou a Deus da sua própria maneira, do jeito que ele entendia, da forma que ele

0: e fazem coisas bonitas. Até cantam, até pregam na igreja. Mas o coração está longe. São seguidores de Caim. São seguidores de Caim. No entanto, vemos o exemplo de Abel, que ofereceu o melhor da sua vida. O melhor daquilo que ele tinha. E você, nós, precisamos oferecer o melhor que nós temos. A nossa vida, nossos planos, nossa família, nossa casa, nós, tudo, tudo. Tudo quanto Deus tem nos ofertado, tem nos dado. Ofereçamos ao Senhor para a honra e para a glória dele. Assim seremos seguidores de Abel, imitadores de Abel. E com certeza o nosso sacrifício será agradável aos olhos do Senhor. Nosso sacrifício há de subir com aroma agradável diante das narinas do amado Jesus, do amado de nossas almas. Amém, queridos? Que vocês possam refletir muito nesta palavra. Analisarem o sacrifício que tens oferecido ao Senhor. Analise o vosso sacrifício. Veja se é aceitável ou não por Deus. Se não é aceitável, hoje é o tempo de uma mudança radical de vida. Amém? Que o Senhor fale ao nosso coração e nos dê entendimento dessa verdade. Vamos orar. Meu Deus, muito obrigado pela explanação da palavra, Pai. Pois com certeza falou aos nossos corações com clareza. Mostrou a Tua vontade para que nós possamos viver a Tua vontade. Ó Espírito Santo do Senhor, chama-nos a atenção. Dá-nos o discernimento necessário para que nós possamos viver a Tua verdade acima de todas as coisas. Em nome de Jesus. Amém. Amém, queridos? Que vivamos a verdade do Senhor com todas as nossas forças, porque essa é a vontade dEle.
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Qualquer que confessa que Jesus é o Filho de Deus, Deus está nele e ele em Deus. João 4:15.

fiel a esta palavra. Se, pois, já morremos com ele, também com ele viveremos. Se perseveramos, com ele também reinaremos. Se o negarmos, também ele nos negará. Se somos infiéis, ele permanece fiel, porque não pode negar-se a si mesmo. 2 Timóteo 2, 11 a 13.

0: te exaltar, Jesus. Ah, Senhor, Jesus disse: aquele que crê em mim, do seu interior, fluirão rios de águas vivas. Não é algo que você precise forçar. A palavra de Deus diz que fluirão rios de águas vivas. Se você crê nesta noite, os rios do Espírito Santo fluirão do teu interior e transbordarão em o nome do Senhor Jesus. Aleluia.
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2: É a fé, irmãos, é pela fé. É pela fé que nós estamos aqui reunidos, é pela fé que nós fazemos a obra de Deus, é pela fé que nós andamos, é pela fé que nós amamos o Senhor, é pela fé que vivemos. Amém, povo dos céus? E se não for pela fé, o que será de nós? Nada. Nós precisamos amar o Senhor cada dia mais, buscar a presença do Todo-Poderoso para as nossas almas. E isso tudo parte do princípio de uma vida santa, porque sem santidade é impossível agradar a Deus, e outras versões, ver a Deus. Amém? Então nós precisamos que isso entre na nossa cabeça para jamais perdermos de vista essa realidade. Hoje eu quero fazê-los uma pergunta. Qual o teu Betesda? Qual o teu Betesda? Abramos a Bíblia em João capítulo 5, do versículo 1 até o versículo 9, diz a palavra de Deus. Passadas estas coisas, havia uma festa dos judeus. E Jesus subiu para Jerusalém. Ora, existe ali, junto à porta das ovelhas, um tanque chamado em hebraico Betesda, o qual tem 5 pavilhões. Neste jazia uma multidão de enfermos, cegos, coxos, paralíticos, esperando que se movesse a água, porquanto um anjo descia em certo tempo, agitando-a, e o primeiro que entrava no tanque, uma vez agitada a água, sarava de qualquer doença que tivesse. Estava ali um homem enfermo, havia 38 anos. Jesus, vendo-o deitado e sabendo que estava assim já há muito tempo, perguntou-lhe: queres ser curado? Respondeu-lhe o enfermo: Senhor, não tenho ninguém que me ponha no tanque quando a água é agitada, pois enquanto eu vou, desce outro antes de mim. Então Jesus lhe disse: levanta-te, toma o teu leito e anda. Imediatamente o homem se viu curado, e tomando o leito, pôs-se a andar, e aquele dia era sábado. Senhor, nós te louvamos pela tua graça e pela tua misericórdia. Nós te louvamos, ó Deus, por todas as coisas que tens feito na nossa vida. E sabemos, ó Deus, que a tua palavra é a fonte de aprendizado. É na tua palavra que aprendemos de ti, ó Eterno. E sabemos ainda que é o teu Espírito que nos instrui. É o teu Espírito que fala aos nossos corações. E nessa noite, meu Deus, eu quero clamar que teu Espírito, mais uma vez, venha falar aos nossos corações, dar-nos a revelação da palavra, para que possamos usar este exemplo citado na tua palavra, para que possamos crescer, aprendermos de ti e vivermos a tua vontade. Deus, fala conosco, é que eu te peço em nome do teu filho Jesus. Amém. Irmãos, a palavra de Deus, ela traz as informações sempre necessárias para que nós possamos andar no caminho certo. Se você deseja andar no caminho certo, se você deseja ter uma vida de fidelidade, uma vida de amor com o Todo-Poderoso, a fonte de informação, a fonte de aprendizado é a Bíblia. Sem lermos a Bíblia, sem mergulharmos nas águas profundas da palavra de Deus, nós não teremos uma comunhão verdadeira com o Criador, nós não cresceremos o suficiente. Quando você planta algo, se você não colocar água, se você não regar, não cresce legal, não é verdade? Mas quando você coloca água na medida certa, aquela planta cresce, e cresce bonita, cresce firme, vigorosa. Assim também é a nossa vida com o Todo-Poderoso. Nós precisamos, irmãos, deixar-nos regar pelas águas do Espírito Santo, dia após dia, porque quando assim recebemos a revelação do Espírito, nós vamos ter alimento para nossa alma e cresceremos para a honra e para a glória de nosso Senhor e Salvador. Aqui, nós apontamos sempre para a Bíblia, porque cremos que a Bíblia é a fonte de toda revelação de Deus. Amém? Mas, amados, ao lermos a palavra, deparamos com um fato interessante. Estava Jesus ali em Jerusalém e ele deparou-se com um local chamado Betesda. Betesda era um tanque, irmãos. Era tipo uma piscina onde as pessoas ficavam ali ao redor, as pessoas paralíticas, os cegos, coxos e enfermos. Eles ficavam ali ao redor daquele local, esperando. Havia uma tradição religiosa que, em certas épocas, aparecia um anjo e ele movia aquelas águas. E o primeiro que tomasse um banho ali, que mergulhasse naquelas águas, sairia curado. Essa era a tradição que existia ali. E aqueles ficavam esperando que um dia o anjo aparecesse, que um dia um anjo viesse para mover naquelas águas. Assim também, irmãos, quantas vezes é a nossa vida? Quantas vezes nós estamos ao redor de Betesda? Quantas vezes nós estamos à borda do tanque, mas nós não temos coragem, nós não temos a disposição suficiente ou condições para mergulharmos nas águas? No entanto, amados, ficamos ali esperando que um anjo apareça, esperando que alguma coisa extraordinária apareça, mas a Bíblia diz que não é assim o nosso agir, não deve ser dessa forma o nosso agir. Aquele homem citado estava há 38 anos, irmãos, uma vida, mais tempo do que a vida de muitos que estão aqui nesse local, 38 anos esperando acontecer um milagre na sua vida. Mas por quê, irmãos? Porque o seu foco não estava em Cristo Jesus, o seu foco não estava em Deus, o seu coração não estava no Senhor, ele estava esperando receber alguma coisa, mas não correu para os pés daquele que poderia fazer alguma coisa por ele. Preferiu sentar-se, 38 anos, à beira de um tanque, esperando um anjo aparecer. Muitas vezes você também está assim, sentado, esperando alguma coisa acontecer na sua vida, quando na verdade, amados, deveríamos tomar uma atitude e andarmos em direção ao Criador, buscarmos dele a solução que nós precisamos. Muitas vezes, nós não somos abençoados porque não recorremos ao abençoador. Não recorremos ao abençoador. Você corre, você vai ao encontro de Betesda, mas não vai ao encontro do Senhor de Betesda, ao encontro do Senhor dos céus e da terra, ao encontro de Cristo Jesus. É preciso muito cuidado, irmãos, porque nós somos tendenciosos a direcionar, a tirar o nosso foco de visão, os nossos olhos de Cristo, a nossa atenção do Senhor e colocarmos numa série de situações, numa série de coisas. Mas a Bíblia aponta somente para Cristo Jesus, ela aponta somente para Cristo como Senhor, como Salvador, como Redentor, como aquele que cura, como aquele que restaura, como aquele que salva e também, amados, como aquele que condena o homem ao inferno. Não pense que não seja desta forma. A Bíblia diz que a justiça do Senhor é até maior do que seu amor, porque ele não pode ser injusto de forma alguma. E a palavra diz, se nós não abraçarmos a sua causa, se nós não estivermos aos seus pés, certamente não andaremos com ele, não viveremos com ele e não receberemos da sua graça e da sua misericórdia. E eu quero afirmar para você, amado, você que nos ouve, eu quero falar para você que nós precisamos mudar o nosso conceito de vida, arrancar de nossos corações a religião, irmãos, porque a religião tem sido um Betesda na vida de muitos. Você olha para a igreja, mas esquece de olhar para o Senhor. Você diz, é na igreja que eu consigo, mas esquece de olhar para o dono da igreja. Você foca a tua atenção no homem, no sacerdote, e esquece de olhar para o Senhor. Aquele homem da Bíblia, 38 anos olhando para Betesda. Certamente ele amanhecia o dia e ficava olhando aquele tanque, ficava com seu olho fixo no tanque. Será que essa água move hoje? Será que move hoje? Será que move hoje? E diz que a água realmente movia. Mas quando a água movia, um mais esperto do que ele, ou com mais agilidade do que ele, pulava dentro primeiro. Amados, nós não podemos perder esse tempo, porque o Senhor está ao nosso alcance. O Senhor está ao nosso alcance, amados. O Senhor não está distante de nós. O Senhor está perto de nós. O Senhor está aqui do lado. Ele está neste lugar. Basta que você coloque a tua vida segundo o querer que Ele determina, irmãos. Para vermos a glória do Senhor, amados, Nós temos que viver Jesus, viver a verdade dele. Não há outra forma, povo dos céus, não há outra forma. Veja, veja para o Senhor, veja o Senhor, olhe para o Senhor, deposite a tua esperança, a tua fé, a tua expectativa, o teu coração no Todo-Poderoso. Irmãos, qual o teu Betesda? Irmãos, qual o teu Betesda? Onde é que você tem fixado a tua fé? Qual o foco da tua fé? Onde é que você tem olhado? Para onde você tem olhado? Por que você não recebe a bênção que tanto necessita? Por que não recebe? Será que Deus não é mais abençoador? Será que Deus não tem mais prazer em abençoar os seus? Será que o Senhor não tem mais alegria em estender a sua mão e nos abençoar conforme está na palavra? Pedir e dar-se-vos-á. Mas por que não acontece? Porque parece que a palavra de Deus é diferente hoje. Parece que ela não se cumpre. Por quê, amados? Porque muitas vezes, queridos, nós estamos há 38 anos em Betesda. É, porque muitas vezes você está a tua vida toda em Betesda, esperando algo extraordinário acontecer, quando deveria buscar aquele que faz algo extraordinário acontecer. Amados, não espere, busque. Amados, não espere, busque. Se aquele homem que era paralítico, com as suas dificuldades, com seus problemas, com todos os problemas que ele tinha, se ele tivesse olhado para o Mestre, olhado para o Senhor, certamente ele teria recebido, com muita antecedência, a graça de Deus sobre a sua vida, o cuidado de Deus sobre a sua vida. Muitas vezes passamos a vida toda, irmãos, esperando no lugar errado. Eu louvo a Deus porque aqui em nosso meio, pessoas esperavam no lugar errado, mas o Espírito de Deus tocou nos seus corações. E colocou e abriu a sua mente, abriu o seu entendimento, e essas pessoas entenderam que onde estavam era um tanque vazio, onde Cristo não estava. E correram para os pés do Senhor, e têm contemplado a sua glória, contemplado o seu poder. É assim que o Senhor faz, amados. Nós não podemos ficar esperando, esperando, esperando, esperando, mas temos que ir, temos que ir. A Bíblia diz, vinde a mim. Olha só o que diz a palavra, disse Jesus, vinde a mim, vinde a mim. Não diz, eu vou até vós, mas vinde a mim, vinde a mim. Se você não for ao encontro de Cristo, há uma probabilidade muito grande de jamais vê-lo. De jamais vê-lo, de jamais senti-lo. Mas há algo interessante, queridos. Quando nós vamos para São Paulo, quando nós vamos para o Rio de Janeiro, ou para Mucurici, Ponto Belo, outro lugar qualquer, o que é que você faz? Você se prepara, não é fato? Você se prepara. Pelo menos os reais para pagar a passagem de volta, se você não for de carro. Se você for de carro, todo mundo dá uma olhadinha lá no medidor de gasolina para ver se tem suficiente. No mínimo esse é o preparo. No mínimo, esse é o preparo. E quando você vai para uma viagem mais distante, querido, uma viagem um pouco mais distante, aí você faz a sua mala, você coloca tudo aquilo que será preciso, tudo aquilo que será útil, e você prepara a tua bagagem, e assim você embarca e você vai. Mas para Cristo, nós não queremos o preparo. Nós não queremos esse preparo. Nós queremos que o Senhor nos receba da forma que nós estamos, de qualquer jeito. É como se o Senhor fosse obrigado a nos receber como filhos, meio que assim na força. Irmãos, não é essa visão que a Bíblia passa para nós. A visão que a Bíblia passa é que nós devemos procurar o Senhor o quanto antes, santificar nossa vida, purificar nossa vida, preparar nossa vida, para que assim nós possamos embarcar em direção ao céu. Se esse embarque, claro, é essa viagem diária, é a caminhada diária. Você amanhece o dia caminhando em direção aos céus. Você vai dormir caminhando em direção aos céus. Uma semana passa caminhando em direção aos céus. 30 dias foram, um mês, 2 meses, 5 meses, 1 ano, 50 anos, caminhando em direção aos céus. Um dia você há de chegar. E eu quero falar para vocês que aqueles que andaram preparados, com certeza, hão de experimentar o grande poder, a grande graça de nosso Senhor e verá aquilo que Ele tem preparado para nós. Assim que foi com o povo de Israel. Quando estavam ali cativos no Egito, apareceu Moisés enviado pelo Senhor e diz: olha, há uma terra prometida para vocês, há uma terra prometida para nós, é uma terra que mana leite e mel, uma terra maravilhosa, uma terra extraordinária. Na caminhada mandaram ali Josué e outro camarada, Josué e Caleb, eles foram até Canaã, e quando eles chegaram lá, eles viram cachos de uvas e outras coisas mais extraordinárias. Eles voltaram maravilhados com a terra de Canaã, com a terra prometida. Mas, amados, era preciso viajar, era preciso caminhar, era preciso ser fiel ao Senhor. Sabe quem entrou lá? Nenhum adulto entrou, mas aqueles que eram crianças e ou que nasceram no deserto entraram em Canaã. Porque aqueles outros, eles não estiveram devidamente preparados, eles não confiaram no Senhor, eles não confiaram na mão abençoadora de Deus, eles olharam e falaram: aqui é o nosso Betesda, eu quero é ficar aqui. Muitos queriam voltar para o Egito, muitos queriam ficar lá no meio do deserto, e ficaram, mas ficaram plantados ali, porque morreram, porque perderam a visão do Senhor das suas vidas. E eu quero afirmar para vocês, queridos, que tenhamos essa visão, a visão de irmos para o céu, a visão de chegarmos no lugar maravilhoso que Deus tem para nós, o lugar extraordinário, mas não uma visão, irmãos, uma visão assim, meio que orgulhosa: eu vou, mas eu não quero levar ninguém. Não, que você vá, mas que você queira levar a montanha, que você queira levar o Espírito Santo, que você queira levar o Brasil com você, porque tem que ser assim. É assim que a Bíblia diz: ide por todo mundo e pregar o Evangelho. Ide por todo mundo. E se é necessário pregar o Evangelho, é porque o povo está sem o Evangelho. Está sem o Evangelho, irmãos. As pessoas estão olhando para os seus Betesda, estão ali confiando na sua religião, estão ali confiando na religião familiar, na tradição familiar, confiando naquilo que podem fazer, no seu dinheiro, na sua conta bancária, confiando em todas as outras coisas, mas não olham para o Senhor, mas esperam que o milagre aconteça nas suas vidas. E é provável que o milagre não vai acontecer. É provável. 38 anos, aquele camarada ficou à beira do tanque, esperando o milagre acontecer. Mas o milagre não veio através do tanque, mas o milagre veio através de Jesus. De Jesus, amados. Jesus, é nesse que precisamos espelhar nossa vida. É em Cristo Jesus que precisamos colocar o nosso coração. É Cristo Jesus, irmãos, o nosso exemplo de fé. É Cristo Jesus, o Senhor, que disse: sede meus imitadores, sede meus imitadores. E todas as vezes que nós olhamos para Cristo, nós vamos receber da sua graça, recebermos do seu Espírito. Todas as vezes que nós esperarmos no Senhor, Ele há de fazer coisas extraordinárias na nossa vida. Quem crê nisso, igreja? Quem crê que Deus pode fazer coisas extraordinárias? Mas tem que fazer o quê, amados? Sentar e ficar esperando? Não, amados. Tem que correr para os pés de Cristo. Correr para os pés de Cristo. Algo me chama muita atenção na palavra. É que Cristo Jesus não saiu pelos locais, pelos lugares, convidando pessoas para um culto. Mas a Bíblia diz que quando Jesus chegava, ali estava uma multidão. Ele atravessou um local de barco, quando ele chegou do outro lado, ali já estava a multidão esperando. Assim era com Jesus. Ele ia para o monte, lá estava uma multidão. Ia para as praias, lá estava uma multidão. Sabe por quê, queridos? Havia ali pessoas que tinham o desejo intenso, verdadeiro, de viver a sua verdade, de viver e de experimentar o seu poder. Assim também precisa ser com a gente, irmãos. Assim precisa ser conosco. Eu não posso ficar apenas esperando acontecer. Eu não posso ficar olhando para o Betesda, mas eu tenho que ir ao encontro de Cristo Jesus. No versículo 6 e 7 diz: Jesus, vendo-o deitado e sabendo que estava assim há muito tempo, perguntou-lhe: queres ser curado? Respondeu-lhe o enfermo: Senhor, não tenho ninguém que me ponha no tanque quando a água é agitada, pois enquanto eu vou, desce outro antes de mim. Amados, interessante esse versículo. Nesse texto, aquele homem estava tão com seu olhar fixo naquele tanque, na tradição religiosa, que Jesus olhou para ele e disse: olha, você quer receber a cura? Ele deveria ter respondido de imediato: sim, eu quero a cura, eu quero a cura, eu quero um milagre na minha vida. Mas ele foi e disse: olha, Jesus, eu quero a cura, Mas quando eu vou mergulhar no tanque, outro vai na minha frente. Não tem ninguém que me ajuda. Ninguém que me ajuda. Aqui é todos por si. É todos por si. Ninguém quer me ajudar. Quantas vezes, queridos, Deus bate na tua porta, na porta da tua vida, e fala: o que é que você precisa? O que é que você precisa? O que é que você precisa? Quantas vezes, amados, o Senhor pergunta: o que é que tu queres? E você não vem com uma resposta direta para o Eterno, mas apresenta um monte de dificuldades. Pensa bem, vê se não é verdade. Vê se não é verdade. Vamos para a prática. Você lê na palavra e vê os milagres de Cristo. Aí você olha para Jesus e pensa: ah, mas isso aqui foi 2000 anos atrás. Ah, eram pessoas especiais. Era uma época diferente. É isso, é aquilo outro. Ah, se fosse hoje, aparecesse diante de mim um sacerdote cheio do Espírito e colocasse a mão na minha cabeça, eu seria curado. Muitas vezes nós pensamos assim, damos aquela volta lá por trás e esquecemos que estamos lidando com o Criador dos céus, da terra e de todo o universo. Estamos lidando com o Todo-Poderoso, lidando com o Senhor, irmãos. E essa é uma consciência que precisamos ter dentro do coração, que nós lidamos é com o Criador dos céus e da terra, com o Todo-Poderoso. Nós não estamos lidando, irmãos, com outra pessoa qualquer, com outro ser qualquer, mas é com o Criador, o Todo-Poderoso, aquele que pode mudar a tua vida, aquele que pode restaurar a tua existência, aquele que pode atender os desejos do teu coração, se forem segundo a vontade dele, claro. É isso, irmãos, que nós precisamos olhar. É para o Deus que pode, para o Deus que pode. Jesus, vendo-o deitado e sabendo que estava assim há muito tempo, perguntou-lhe: queres ser curado? Queres ser curado? A pergunta de Jesus foi: queres ser curado? Aí o camarada olhou para o tanque e: olha, não dá, não posso, não tem como, não dá certo, não tem como. Ah, eu sou assim, ah, eu sou pobre, ah, eu sou miserável, ah, eu sou ruim, ah, eu sou isso, ah, eu moro em montanha, ah, não tem ninguém que olhe por mim, ah, isso, aquilo, outro. E nós apresentamos um tanto de situações através das quais anulamos Cristo na nossa vida. Sejamos atentos, povo dos céus, para que nós não estejamos anulando o Senhor na nossa vida, não estejamos anulando Cristo. Mas quando o Senhor olhar para você e perguntar: o que tu queres? O que tu queres? Responda na hora para o Senhor: eu quero a bênção, eu quero a bênção, Senhor, eu quero a bênção, eu quero o milagre, eu quero a tua presença, eu quero o Espírito, eu quero mover, eu quero a tua presença no meu ser. Responda na hora, irmãos. Não pense. Responda. Fale com o Senhor. Sabe quando você faz isso, o que é? É confiança, é confiança. Você que é empregado, quando alguém pergunta alguma coisa para você, você não vai dar uma volta lá no horizonte para responder sim ou não. Você vai responder na hora: sim, não. Você foi? Não. É desse jeito? Sim. É ou não? Sim, sei lá. Você responde na hora. Você tem uma resposta. Porque para Deus nós precisamos complicar tanto as coisas, irmãos. Nós complicamos tanto as coisas. Querem ficar 38 anos em Betesda? É só continuar olhando para o tanque. É só continuar olhando para os teus problemas, olhando para as suas dificuldades, olhando para a tua insignificância, olhando para a tua falta de opções na vida, pela tua classe social, que não é das melhores, talvez, ou porque você é muito bem de vida. Não vem ao caso. É só você olhar para a situação e não olhar para o Deus que pode mudar situações. Precisamos, irmãos, aprender, e é isso na palavra, aprendermos a olhar para o Senhor, que muda situações, que quebra paradigmas, que quebra tradições, o Senhor que quebra todas as coisas. O interessante é que nesse texto, era um dia de sábado, e no dia de sábado, para os judeus, nada poderia ser feito. Andava-se aproximadamente 1 quilômetro por dia, e olha lá, era lei, não podia andar mais. Não podia lavar louça, não podia cuidar dos animais, não podia fazer isso, fazer aquilo. A lei proibia. Mas Jesus veio para quebrar esses paradigmas, quebrar essas tradições e mostrar para aquele povo que quando alguém quer, é só ir e bater à porta dos céus e ela se abrirá, e ela se abrirá. Creia nisso, igreja. Creia nisso porque é assim que a palavra diz. E ainda no versículos 8 e 9, fechando esse texto, diz: Então Jesus lhe disse: levanta-te, toma o teu leito e anda. E imediatamente o homem se viu curado e, tomando o leito, pôs-se a andar. E aquele dia era sábado. É assim que o Senhor faz conosco, irmãos. Quando nós contemplamos o Senhor, quando nós contemplamos o Todo-Poderoso, nós vamos tirar os olhos da situação, vamos tirar os olhos do problema, vamos tirar os olhos de Betesda, vamos olhar somente para o Todo-Poderoso, e Ele há de dar a ordem sobre a nossa vida, Ele há de dar a ordem, e você há de receber a bênção tão almejada, a bênção tão especial para a tua vida, povo dos céus. A condição, amados, sim, tem uma condição. Quando você viaja, você prepara a tua mala, não é assim? Lembra-se, prepara a mala. Queres ir para Cristo Jesus, tem que preparar a tua viagem também. E a viagem é santidade, retidão, obediência aos princípios de Deus. Porque isso é a base, é o alicerce. Depois que nós preparamos esta parte, todas as demais coisas acontecerá na nossa vida. Na nossa vida. E nós cremos, irmãos, num Deus que pode te abençoar com a casa, com um carro, com a prosperidade, com o emprego, com a bênção da prosperidade no emprego. Nós cremos que é o Deus que cura, que restaura. Nós cremos no Deus que pode fazer homens voltarem da morte através da ressurreição. Nós cremos no Deus que para Ele nada é impossível. Nada é impossível. Eu sei que nós temos uma mente meio complicada. E esse é o grande problema nosso. Nos deixar dominar pela nossa mente. É muito difícil hoje você, por exemplo, olhar para um defunto no caixão e pensar: esse camarada pode voltar à vida. Jesus pode restaurar a vida dele. Ou você que tem uma doença, ou conhece alguém que tem uma doença um tanto quanto complicada, você olhar e pensar: Jesus pode mudar a vida desse camarada. Ou você que é muito humilde, não estudou o suficiente, e você olhar alguém com um carro bonito e você falar assim: impossível para mim, olha quanto eu ganho por mês. Nós temos esse problema, irmãos. Não é que vamos buscar essas coisas, claro. Vamos fixar nossos olhares nisso, porque isso torna-se um Betesda também. Mas o grande problema, irmãos, é que nós limitamos o poder de Deus. Com isso eu quero falar: cuidado para você não limitar o poder de Deus. Cuidado para você não colocar um freio no poder de Deus. Cuidado para você falar para Deus: tu não podes, tu não podes, tu não podes. Cuidado, irmãos. Porque eu quero falar para você o seguinte: que se você santificar a tua vida, viver os princípios de Deus, Ele é aquele que chega à beira do tanque, Ele é aquele que diz: levanta-te, pega teu leito e anda, levanta-te, pega teu leito e anda. Esse é o Deus que nós cremos, amados. Esse é o Deus que nós cremos. Esse é o Deus que nós temos convicção que pode mudar a vida daquele que crê. Mas o grande problema está aqui dentro da nossa cabeça. Chama-se crer, fé, confiança. Esse é o grande problema. Crer, fé, confiança. É a mesma coisa, não é? São sinônimos. Quem crê é porque tem fé. Quem tem fé é porque crê. Quem confia é porque tem fé. E vai por aí. Então, se nós não tivermos, irmãos, isto muito vivo aqui dentro, nós não vamos conseguir êxito com o Senhor. Mas para que você tenha isso vivo dentro da tua mente, dentro do teu coração, dentro da tua alma, entra mais uma vez a palavra de Deus. Tem que ler, tem que meditar, tem que praticar, tem que comer, tem que mergulhar sem medo, mergulhar nas águas profundas do Espírito de Deus, porque Ele há de encher o coração daquele que age pela fé. E se você, irmãos, alimentar a tua fé, buscando a presença do Senhor, verás a glória de Deus de forma tão intensa, tão maravilhosa, que você ficará sorrindo pelos cantos, como crianças, alegres, com aquilo que Deus pode fazer e faz na vida daquele que crê. Queres a bênção, irmãos? Tem que olhar para o Senhor. Queres a bênção? Tem que andar com o Senhor. Eu sei que hoje, um dia meio chuvoso, um dia meio complicado, muitos estão aqui. Por quê? Porque querem o Senhor, querem o Senhor. Não permitiram que uma neblina, que uns pingos de água, o impedisse de buscar o Senhor. É o caminho, é o caminho, é o caminho. A partir do momento que uma neblina atrapalha você de buscar o Senhor, é porque a coisa vai de mal a pior, de mal a pior. Que uma dor de cabeça te deixa em casa, é porque a coisa vai de mal a pior. Que coisas mínimas, a televisão te amarra em casa, porque ela é mais importante do que Deus. Se ela te amarra em casa, porque ela é mais importante do que Deus, como é que receberás assim a glória de Deus na tua vida? Entende isso, irmãos? Olhemos para o Senhor, confiemos no Senhor, não permitamos que nada seja um Betesda, seja um tanque na nossa vida, não esperemos um anjo mover as águas, mas busquemos o Deus que move as águas. Busquemos o Senhor que move as águas e verás a glória do Eterno de uma forma intensa, poderosa na tua vida. Faça assim, experimente Deus. E a Bíblia diz, e o Senhor diz, façam prova de mim, façam prova de mim. Esteja, portanto, habilitado para provar a Deus e veja a glória do Senhor na tua vida e na vida da tua família. Amém, irmãos? Que nosso Betesda seja apagado, arrancado, destruído, para que possamos ter um acesso direto àquele que move águas, àquele que nos alcança, aquele que morreu na cruz, aquele que nos restaura, aquele que renova nossas almas. Olhemos, portanto, sempre para o Senhor e vejam o que Deus pode fazer e como Deus moverá na tua vida para a honra e para a glória dele próprio. Amém? Vamos orar então, irmãos. Vamos colocar de pé para nós orarmos ao nosso Senhor e Salvador Jesus. Que vocês possam, no decorrer da semana, tentar lembrar do Betesda e ver o que é que atrapalha a tua comunhão com o Senhor, e que você possa olhar para aquele que muda a nossa sorte. Vamos orar então. Senhor, nós te louvamos pela tua graça, pela tua misericórdia. Nós te louvamos, ó Deus, porque sabemos que tu estás neste lugar, Pai. E que nessa noite, meu Deus, tu quebrou as tradições, quebrou as cadeias, que arrancou os Betesda das nossas vidas, meu Senhor. Para que assim nós possamos olhar para ti, recorrer a ti e jamais ficarmos sentados esperando alguma coisa acontecer. Deus, move nas nossas vidas e faz segundo a tua vontade em nossos corações. É o que nós pedimos em nome de Cristo Jesus. Amém, Santo Deus. Aleluias.
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assim também vós considerai-vos como mortos para o pecado, mas vivos para Deus em Cristo Jesus, nosso Senhor. Romanos 6:11.

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1: Mesmo que tu não vejas, oh glórias, mesmo que tu não vejas. Amados, nós temos olhado muito para todas as coisas. E nós queremos viver segundo aquilo que nós vemos. Nós queremos viver segundo aquilo que podemos contemplar, que podemos tocar. Nós temos visto, irmãos, que gostamos do palpável. Ah, se eu posso tocar. Faz me lembrar lá do discípulo. Eu tenho que tocar para ver se é Jesus mesmo. Nós somos assim também, irmãos. Nós estamos vivendo dessa forma. Nós temos que ter uma fé que esteja alicerçada em retorno para a nossa vida. Se eu não tiver um carro novo, uma casa boa e coisa assim, tem alguma coisa errada. Mas, irmãos, a fé que nós precisamos ter é aquela que, mesmo com a ausência de dinheiro, mesmo que você não tenha uma casa boa, mesmo que a tua saúde esteja debilitada, esteja assim, mais para lá do que para cá, mais perto do céu do que da terra, mesmo que não tenha uma despensa cheia, nós temos que nos alegrar, porque nós não vivemos por aquilo que vemos, mas vivemos é pela fé. É pela fé no invisível, é pela fé no invisível, é pela fé no Senhor. E a verdadeira fé, irmãos, leva-nos a andar na contramão. Contramão da igreja, contramão desse mundo, contramão de todas as coisas. A fé verdadeira, amados, não é aquela que é pregada por aí, que está amarrada ao resultado financeiro, aos resultados sobre a face da terra. Mas a fé verdadeira é aquela que te faz, que te permite tocar em Cristo Jesus, que te permite sentir a presença do Senhor, que te permite ter prazer em Cristo. Esta sim é a fé verdadeira. Oh, glórias! E é essa fé que nós precisamos buscar. Oh, meu Deus, buscar. Falar para o Senhor: Deus, dá-me fé. Quem não tem a fé, peça. Senhor, dá-me fé, Senhor, dá-me fé, eu preciso de fé, Senhor, eu preciso de fé. O Senhor virá, Ele nos encherá o coração e vamos prosseguir. É assim que o Senhor faz. E o apóstolo Paulo, um homem que experimentou Deus de perto, não vivia nadando em dinheiro, não tinha um cavalão bonito, uma carruagem legal, mas tinha problemas, dificuldades, enfermidades, tinha perseguições, tinha cadeia na sua vida, tinha cansaço na sua existência, e ele afirma, 2 Coríntios, capítulo 5, versículos 6 e 9, eu lerei na versão, nova tradução na linguagem de hoje, porque vivemos pela fé e não pelo que vemos. Oh, glórias! Porque vivemos pela fé e não pelo que vemos. Estamos muito animados e gostaríamos de deixar de viver neste corpo para irmos viver com o Senhor. Porém, acima de tudo, o que nós queremos é agradar o Senhor, seja vivendo no nosso corpo aqui, seja vivendo lá com o Senhor. Amém? Queridos, eis um testemunho de alguém que conheceu Deus de perto, de alguém que possui uma comunhão verdadeira, real com o Todo-Poderoso. Ah, mas o apóstolo Paulo, ele era o suplassumo dos homens? Não, o apóstolo Paulo era igual a você, com as mesmas chances de ter comunhão com Deus que você tem. Era o mesmo homem que poderia acessar a presença do Senhor como nós podemos acessar a presença do Mestre. Mas o que Paulo tinha, irmãos, no seu coração, era uma fé que o fazia andar, mesmo que ele não enxergasse o futuro. Mesmo que ele não conseguisse vislumbrar no horizonte algo bom. Mas ele marchava, ele seguia, ele andava, porque ele sabia que o Senhor era com ele. E esta é a realidade para a nossa vida hoje. Vamos orar? Senhor Deus, fala conosco, Pai. Traz-nos a instrução, Pai. O ensinamento para que nós possamos sair daqui com o nosso coração ardendo, feliz, alegre. Oh, meu Deus, com o coração transbordante de fé. Esse é meu clamor em nome de Jesus. Amém. E quando nós andamos pela palavra de Deus, nós vamos encontrar tantos exemplos de fé. Quantos exemplos? São exemplos em todos os aspectos, irmãos, pessoas simples, pessoas que não possuíam nome, quantos anônimos, mas que olharam para Deus, que tiveram a grande oportunidade de olhar para o Senhor. E quando olharam para o Senhor, eles viram a glória, eles viram o poder e se achegaram ao Mestre, entregaram-se ao Todo-Poderoso e contemplaram no decorrer da sua existência o mover poderoso de Deus. Nós temos um problema, todos nós temos esse problema, infelizmente, é acharmos que essas pessoas que são citadas na Bíblia, pelo fato de serem citadas, são mais especiais, são mais importantes do que nós. Quando, na verdade, irmãos, eram pessoas que entregaram-se ao Senhor, confiaram em Deus, tal qual podemos fazer. Ou seja, não eram mais especiais. Quando nós olhamos para Noé, por exemplo, o que Noé fez? O que foi que Noé fez? Ele apenas confiou. Ele confiou no Senhor. O Senhor diz para Noé, olha, faça um barco, 150 metros de barco, faça. Mas onde, Deus? Aí, nesse lugar onde você está, na terra seca. Mas Deus, 150 metros, não tem rio, não tem mar perto, como é que vamos transportar? Como é? Nós gostamos muito dos comos. Interrogamos Deus sem parar. Sempre estamos interrogando Deus, mas Senhor, como é que você vai agir? Senhor, como é que nós vamos fazer? Senhor, isso, Senhor, aquilo. Amados, apenas ouça, apenas confie, apenas faça aquilo que Deus coloca nas tuas mãos. Hebreus capítulo 11, a partir do versículo 7, diz: foi pela fé que Noé ouviu os avisos de Deus sobre as coisas que iam acontecer e que não podiam ser vistas. Não podiam ser vistas. Noé obedeceu a Deus e construiu uma barca em que ele e a sua família foram salvos. Assim, Noé condenou o mundo e recebeu de Deus a aprovação que vem por meio da fé. Irmãos, a história de Noé é um exemplo poderoso para a nossa vida. É um exemplo poderoso para a tua vida. Porque nós gostamos de colocar dificuldades. Já notou? Para vir a um culto, hoje nós temos a dificuldade da pandemia. Não vou. Olha a pandemia. Oh, hoje está chovendo. Está quente. É distante. Nós temos sempre um contraponto. Oferecemos diante de Deus um problema, como se Ele não pudesse agir de forma diferente e nos abençoar. Nós somos assim, irmãos. Mas Noé nos ensina que nós precisamos é ouvir e confiar. Ouvir e confiar, mesmo que a ideia não nos pareça boa, mesmo que a ideia não nos faça sentido, seja fora de lógica. Lembre-se, para Deus não existe lógica, porque Ele é o Deus do impossível, Ele pode todas as coisas fazer. Não existe lógica, nós temos é que crer no Senhor. Noé creu no Todo-Poderoso, ele viu a glória do Eterno, ele entendeu que era o Senhor que falava com ele. Isto é fruto de comunhão, irmãos. É evidente que é fruto de comunhão. E nós temos que buscar esta comunhão verdadeira com Deus. Mas como é que nós buscamos essa comunhão? Como é, gente? O que é que nós temos feito para que haja de fato um vínculo profundo com Deus? O que é que de fato temos feito? Facebook. Eu fico no Facebook. Porque tem muitas mensagenzinhas de Deus lá. Tem até o pastor Elias com as suas mensagens lá no Facebook. Oh, o Facebook é bom. Eu fico aqui. Deus fala comigo. E a Bíblia? Por que nós não lemos a Bíblia? E as orações? Ah, eu estou nas correntes de orações do WhatsApp. Quantas correntes de orações? São pessoas que oram por mim, que faz isso, que faz aquilo. Queridos, não é suficiente. Na verdade, não tem valor nenhum aos olhos do Senhor. O que Deus quer é que tu te aproximes dele, que haja uma comunhão verdadeira com o Senhor, que tu abraces o Senhor, toques no Senhor, que tu vivas Deus. E isto chama-se comunhão. É preciso comunhão com Deus. Nós temos que buscar comunhão com o Todo-Poderoso. Noé, com certeza, tinha comunhão com o Senhor a ponto de ouvir a voz. E olha que a tarefa que Deus o confiou não era fácil. Imagine a dificuldade. Construir um barco de 150 metros não é fácil. Quanta madeira. Olha a altura desse barco. Irmãos, a engenharia é muito grande. E esse barco tinha que flutuar.
2: não era apenas um enfeite. Ou seja, tinha que ser uma obra funcional. Não foi fácil, não foi fácil. Mas Noé não voltou atrás. Noé não questionou Deus. Mas Senhor, eu não sei fazer. Deus, eu não sou construtor. Senhor, olha, aqui não tem um dique, aqui não tem uma doca, aqui não tem mar, aqui não tem um riacho que caiba um navio tão grande, aqui não tem essas coisas. Não, amados, nós temos que obedecer Deus. Não questione Deus, porque o Senhor tem os seus projetos. Deus tem os seus projetos. Deus tem projetos na tua vida. O capeta fala o seguinte para nós: você não é nada. Como é que você vai fazer alguma coisa? Você não sabe pregar, você não sabe cantar, não sabe tocar. Você não é bonito, não é bonita. Você não tem isso, não tem aquilo. O diabo vai enchendo a cabeça das pessoas com essas coisinhas. E deixam de ouvir Deus, deixam de confiar no Senhor, deixam de ter a fé no Todo-Poderoso. Porque elas querem viver por aquilo que vem, mas nós temos que andar segundo aquilo que não vemos. Temos que andar nessa fé verdadeira, irmãos. Viver, queridos, segundo Deus. Noé viveu pela fé. Ele não viveu por aquilo que viu. E pior, amados, Noé construiu a arca. E lá estava essa arca toda pronta. E cadê a chuva? E a chuva que não aparecia? Imagine se fosse nós. O Senhor te dá uma ordem: faça tal coisa. Aí você, com muito esforço, vai e faz. Mas não é o tempo de Deus, porque Deus tem o seu tempo. E não acontece segundo o teu tempo. Aí você olha: aí, gastei meu tempo. Tá aí, perdi meu tempo. Sabe quem fala isso, irmãos? Pessoas que não querem viver com Deus. E nós temos visto isso muito dentro das igrejas hoje em dia. Pessoas que ficam ali 5, 6, 10 anos. Ah, Deus não me deu. Ah, Deus não agiu assim comigo. E pula fora da presença do Eterno. Na verdade, nunca tiveram na presença do Senhor. Amados, temos que viver por aquilo que não vemos. Temos que ter uma fé verdadeira no Todo-Poderoso. E assim certamente seremos abençoados pelo Mestre. Outro exemplo que eu quero citar para vocês: Abraão. Abraão é ímpar. É show demais. Quando nós analisamos a vida de Abraão, oh meu Deus, eu não teria coragem de fazer o que ele fez. Você também não teria, com certeza. Abraão, o pai de multidões. Hebreus capítulo 11, a partir do versículo 8 até o 12, lerei na versão NTLH. Foi pela fé que Abraão, ao ser chamado por Deus, ele foi chamado por quem? Por Deus. Obedeceu. Ele fez o quê? Ah, Deus, não dá, não sei o quê. Obedeceu e saiu para uma terra que Deus lhe prometeu dar. Ele deixou o seu próprio país, sem saber para onde ia. Pela fé, ele morou como estrangeiro na terra que Deus lhe havia prometido. Viveu em barracas com Isaac e Jacó, que também receberam a mesma promessa de Deus. Porque Abraão esperava a cidade que Deus planejou e construiu, a cidade que tem alicerces que não podem ser destruídos. Foi pela fé que Abraão se tornou pai, embora fosse velho demais e a própria Sara não pudesse ter filhos. Ele creu que Deus ia cumprir a sua promessa, assim de um homem que estava praticamente morto. Nasceram tantos descendentes como as estrelas do céu, tão numerosos como os grãos de areia da praia do mar. Oh, glórias! Não é maravilhoso, amados? Não é maravilhoso? É o exemplo que mexe com a gente. Sabe quem era Abraão, irmãos? Abraão era Abrão. Vinha de uma família pagã. Abraão não encontrou com um profeta. Oh, eu sou um profeta. Deus manda lhe dizer, Abraão. Fica atento. Abraão não encontrou uma Bíblia. Oh, a Bíblia. É o Deus da Bíblia. Ele não encontrou uma Bíblia. Abraão, amados, não encontrou pastores, não encontrou cantores. Abraão não encontrou ninguém. Ele encontrou Deus. Ele encontrou com Deus. Não aquilo que ele via, mas o Deus que ele não viu. Foi esse Deus que falou com ele, esse Deus que manifestou-se, esse Deus que disse: olha, Abraão, eu tenho um projeto para a tua vida, eu tenho um projeto de mudança total, de restauração, de recomeço, de viagem, de distância. Você terá que deixar tudo para trás. Foi por isso que ele tornou-se o pai de multidões, porque ele creu naquele que ele não viu. Ele creu em Deus. Qual a diferença de Abraão para você? Nenhuma. O mesmo Deus que falou com Abraão é aquele que fala com você. Basta que abra os ouvidos. Abra os ouvidos. E o Senhor fala para Abraão: olha, Abraão, vamos mudar completamente a tua vida, porque eu quero fazer algo grande com você. Eu quero fazer algo grande através da tua existência. Olha, Abraão, eu quero fazer uma nova geração. Eu quero que haja um povo que chame pelo meu nome. E você será o pai dessa multidão. Você será o pai deste povo. Abraão, amados, ouviu o Senhor. E ele sai da sua casa. Deixa a sua família para trás. Família, irmãos, pais, enfim. Deixou todos para trás. E partiu. Numa viagem longa, distante, sem GPS, sem avião, sem trem, sem ônibus, a pé e com seus camelos. E Abraão, amados, foi porque ele entendeu, ele compreendeu, ele reconheceu que era o Todo-Poderoso que falava com ele. Era o Todo-Poderoso que falava com ele. Ele não viu, mas creu. Não foi preciso que Deus se materializasse diante dele, até porque seria impossível que ele contemplasse, seria desintegrado pela glória do Senhor. Não foi necessário, amados, mas quando ele ouviu a voz do Senhor, o Espírito Santo bateu no seu peito assim que não deixou dúvida. É Deus que está falando, é o Senhor, não tenho dúvida, eu vou, eu deixo tudo para trás. E partiu. Sim, e partiu, amados. Aleluia. O final da história somos nós. Oh, glórias! Nosso pai, Abraão. Somos filho de Abraão. Esse homem que ouviu Deus. Se porventura Abraão não tivesse ouvido Deus, provavelmente a história seria muito diferente. Muito diferente. Mas ele ouviu aquele que ele não viu. Você tem ouvido Deus, aquele quem você não vê? Ou você está como muitos, desejando que apareça algo sobrenatural na tua vida, diante de você? Ah, eu preciso ouvir o profeta, porque se não ouvir o profeta, eu não vou. Ah, e por falar em profetas, irmãos, o capeta sabe como agradar as pessoas. Por que eu falo capeta? Porque é o inimigo das nossas almas e é ele que quer destruir você. Ele sabe como agradar as pessoas. E nunca houve tantos profetas como nesses últimos tempos. Meu Deus do céu, as igrejas estão assim de profetas, a internet sobra profetas e vai por aí. E as pessoas gostam, porque elas querem algo que possa tocar. E deixam Deus em segundo plano, porque não vem Deus e não podem tocar no Senhor. Mas, amados, com Abraão foi diferente, foi um homem de fé, é o pai da fé, é o pai de multidões, alguém que creu, alguém que entendeu quem era Deus, mesmo que ninguém foi e falou a ele. É assim que o Senhor faz conosco, irmãos. Deus pode falar com você. É verdade. Lá na tua solidão, no teu quarto, lá no campo, lá na tua obra, no teu trabalho, Deus pode falar com você. Dê lugar a Deus. Mesmo que tu não vejas, mesmo que tu não vejas, mesmo que tu não possas tocar, dê lugar ao Senhor e vejas o que Deus fará com você e através de você. Esta é promessa de Deus para nossas vidas, é promessa. E se você ler toda a história de Abraão, você verá como esse homem foi agraciado com a mão de Deus. Mas o interessante, amados, é que Abraão não viu nenhuma das promessas de Deus se cumprir, exceto aquela da mudança e da terra. excetuando estas, ele não contemplou nenhuma das grandes promessas. Elas vieram à existência posterior à sua morte. Mas ele ficou na história, na memória de Deus e na nossa memória, como alguém que ouviu o Senhor, que andou com Deus e que nos abriu a porta para um dia estarmos diante do Todo-Poderoso. Oh, glórias! Eis aí, amados, eis um exemplo vivo para a nossa vida. Mas por que você não age da mesma forma? Por que nós não temos agido da mesma forma? Ultimamente, amados, a igreja tem mendigado. Oh, por favor, venha no culto. Por favor, venha no culto. Hoje eu mandei um videozinho. Não tenha medo. Venha no culto, por favor. Por favor, venha no culto. Meu Deus do céu. Nós devíamos estar ansiosos. Tal qual o salmista. Alegrei-me quando disseram-me, vamos à casa do Senhor. Hoje funciona assim. Oh. Ai, que tristeza, hoje é domingo. Oh, meu Deus. Hoje eu tenho que ir na igreja. Tenho que bater ponto. Ah, cadê Deus na vida das pessoas? Cadê Deus? Se nas coisas mínimas, ouça o que eu estou falando para vocês, palavra profética para o teu coração. Se nas coisas mínimas que tu podes fazer para Deus, tu não fazes com prazer, como receber de Deus alguma coisa, inclusive o céu? Como receber de Deus? Ah, eu não gosto de Deus. Ah, mas eu gosto de Deus. Mas por que não quer cultuar? Por que não quer estar na presença do Senhor? Por que não quer viver Deus? Por que não tem prazer naquilo que é do eterno? Ah, eu gosto de Deus. Não gosta não, irmãos. Impossível. Aqueles que gostam, correm. Correm atrás. Tem prazer. Tem alegria. Não é verdade, amados? Se nós temos dificuldades em buscar a presença do Senhor, alguma coisa errada com a nossa fé. Com certeza existe. Algo é errado com a nossa fé. Se eu tenho dificuldade em ler a palavra, algo é errado na minha comunhão com o Senhor. Orar, misericórdia, oração. Oh, meu Deus do céu. É como se fosse ali um canto de parede. Oh, os caras ali prontos para tirar a minha oração. Não, oração não. Gente do céu. Meu Deus, tem alguma coisa errada com a fé, com a vida, com tudo. Abraão tinha prazer no Todo-Poderoso, eis porque foi tão abençoado. Mas, amados, além de Noé, Abraão e milhares de outras pessoas que são citadas na palavra, existem também aqueles anônimos. Deus também trabalha com os anônimos, com aqueles que são sem nomes. Hebreus capítulo 11, a partir do versículo 35 até o 40 diz: pela fé, mulheres receberam de volta os seus mortos, que ressuscitaram. Outros foram torturados até a morte. Eles recusaram ser postos em liberdade a fim de ressuscitar para uma vida melhor. Alguns foram insultados e surrados, e outros acorrentados e jogados na cadeia. Outros foram mortos a pedradas, outros cerrados pelo meio, e outros mortos à espada. Andaram de um lado para o outro, vestidos de pele de ovelhas e de cabras. Eram pobres, perseguidos e maltratados. Andaram como refugiados pelos desertos e montes, vivendo em cavernas e em buracos na terra. O mundo não era digno deles. Porque creram. Todas essas pessoas foram aprovadas por Deus, mas não receberam o que lhes havia prometido, pois Deus tinha preparado um plano ainda melhor para nós, a fim de que, somente conosco, elas fossem aperfeiçoadas. Oh, glórias! Queridos, nesse agrupamento dos anônimos, talvez o mais difícil, nós vemos que aqui estão pessoas que tiveram um encontro verdadeiro, profundo com o Senhor. Pessoas que não viram, pessoas que não tocaram, pessoas que talvez não tenham ouvido a voz do Senhor. No entanto, amados, eles foram até as últimas consequências. As últimas consequências. Quais são as últimas consequências para mim e para você? Quais são as últimas consequências? Onde é o nosso limite? Onde está o nosso limite? Eu aguento até aqui. Olha, se passar desse ponto, eu vou trair o Senhor. Se passar desse ponto, eu vou negar o Senhor. Se passar desse ponto, eu vou deixar Deus. Porque não dá, porque não dá. O Senhor sabe que eu sou carne, que eu sou homem, que eu sou fraco. Opa, mais uma vez o capeta fala, tu é homem, tu és fraco, não tens força. Mas o Senhor disse, eu sou a tua força. O Senhor fala, eu sou a tua força. Creia em mim, porque eu encho o coração. Creia em mim, porque eu dou paz. Creia em mim, porque eu faço grandes coisas por ti. E quando nós lemos esse texto, a partir do versículo 35, amados, ele é assustador. É assustador. Porque de forma tão clara, o Espírito Santo levou ao escritor de Hebreus a narrar. Alguns foram insultados e surrados. Insultados e surrados. Tá bom, insultado e surrado. Ah, você é isso, você é aquilo outro, umas pauladas lá. Ô, oh, tá de boa? Não é? Tudo bem. Mas, acorrentados e jogados na cadeia. Começou a ficar pesado. Poxa, me acorrentou, vou ficar preso. Quanto tempo? 10, 20, 30 anos. Só porque eu falo que amo Jesus? Sim, 10, 20, 30 anos. Só porque... Olha só, cuidado. Ainda, outros foram mortos. Ixi, misericórdia, chegou o limite. Outros foram mortos, como apedradas, cerrados ao meio. Amado, cerrado ao meio é tenso. Sabe como fazia? Amarrava a pessoa de perna para cima, num travessão. Um pé, outro pé, amarrava e ele ficava de cabeça para baixo. Duas pessoas com a serra no meio. Amém? Vamos parar o terror? Meu Deus, não dá nem para imaginar a dor, porque o cara não consegue morrer. Ele não está atingido nenhum órgão. Até chegar nos órgãos vitais, que ele perdeu muito sangue, etc. Para desmaiar coisa assim, é Jesus. É amor por Cristo Jesus. É isso que o Senhor quer de cada um de nós, amados. Meu Deus do céu. Tiveram pessoas que foram até as últimas consequências e foram cerrados ao meio. Outros mortos à espada. E ainda aqueles que hoje seriam vistos como loucos, marcados pelo pecado, sem Jesus no coração, quem são esses? Andaram para um lado e outro, vestidos de peles de cabras. Eram pobres. Crente não pode ser pobre. Se é pobre, está em pecado. Porque a fé de hoje é uma fé do tocar. Eu preciso ter. Preciso ter. Eram pobres, perseguidos e maltratados. Andaram como refugiados pelos desertos, montes, vivendo em cavernas e em buracos na terra. O mundo não era digno deles. Queremos esta vida para nós? Queremos? Esses anônimos escolheram isto. Esses anônimos optaram por esta vida. Esses anônimos amaram o Senhor de uma forma tão grande que você pode amar da mesma forma. De uma forma tão grande que eles optaram por deixar todas as coisas e andarem por aí errantes, sofrendo, correndo o risco de morte, sendo cerrados pelo meio, cortados pela espada, jogados nos porões dos cárceres fedorentos, mal cheirosos, escuros, e ali ser esquecido. José foi esquecido lá no cárcere do Egito. Foi esquecido. Mas Deus fez que ele fosse lembrado, foi tirado de lá. Mas nem todos tiveram esse propósito de Deus. Sabe por que não tiveram, irmãos? Pois Deus tinha preparado um plano ainda melhor. Ô, glórias! Poucos querem esse plano de Deus. Sabe qual foi o plano de Deus? Morra aqui, porque eu tenho o melhor para você ali. Esse foi o plano de Deus. Este foi o plano de Deus. Eis o porquê que o Senhor não os libertou. Eis o porquê que o Senhor não os tirou dessa situação difícil. Porque Deus tinha um projeto. Deus tinha um plano. E cabia a esses anônimos, cabe a nós, obedecer à vontade do Eterno para que o plano do Senhor se materialize, venha à existência na nossa vida. Mesmo que seja necessário morrer. Irmãos, nós somos ensinados a viver. A igreja ensina-nos a viver. No decorrer dos últimos séculos, somos ensinados a viver. Mas não somos ensinados a morrer por Cristo Jesus. É só você olhar o contexto das igrejas hoje. É só bênção. Você encontra o irmãozinho. E aí, irmão, como é que está? Só vitória, só vitória, só vitória. O cara chega a dança. Só vitória, só vitória. A visão hoje é isso. Esquecem de colocar a vontade de Deus em primeiro lugar. Precisa ser vencedor. E esse vencedor, essa sua vitória, é o retorno que você pode ver diante de você. É aquilo que teus olhos podem contemplar. Mas eu quero falar para você o seguinte. Mesmo que tu não vejas antes. Mesmo que tu não vejas, ouça. Mesmo que tu não vejas, faça o grande barco. Mesmo que não tenha água, mesmo que não tenha nada, faça o grande barco. Essa semana eu falei a respeito da fé de Noé, só para que nós possamos compreender como esse homem teve fé. É como que o Senhor chegasse para mim ou para você e falasse o seguinte: faça ali, naquele bairro, um barco de 150 metros de comprimento. Uns 20 metros de altura. Olha, nós estamos a uns 100 quilômetros do Oceano Atlântico. O nosso riacho não cabe um bote. O que fazer com um barco de 150 metros aqui, neste lugar, 200 metros acima do nível do mar? Como é que eu vou levar esse barco para o oceano? Como vou levar esse barco no rio mais próximo, seria o Rio Doce? Olha a distância. Como eu vou levar? Mas você não questiona Deus, apenas faz.
3: É, Jesus, é verdade.
2: Não questiona Deus. Com certeza apareceria todas as mídias para filmar o teu barco, para te entrevistar. E aí, por que esse barco aqui? Por quê? A cidade falaria, é louco, pirado. Está jogando pedra em avião. Foi assim que Noé viveu. Foi desse jeito. Você entende como foi grave a obediência de Noé? Por que grave? Porque ela mexeu com os conceitos da sociedade. Só que o barco de Noé flutuou quando as chuvas chegaram. E isso que era importante. O inimaginável. O inimaginável. Como é que essa cidade, 200 metros acima do oceano, a 100 quilômetros do oceano, como é que um barco de 150 metros há de flutuar neste lugar? É Deus, amados. É Deus que faz. Não questione. Apenas faça. Deus mandou você fazer. Faça. Faça. Faça. Faça. É assim que Deus faz, queridos. Abraão, o pai de multidões, para que você possa entender, é como que se Deus chegasse para você e falasse, olha, deixa tudo para trás, deixa tua casa, teus familiares, corte todos os laços, pegue tudo que você tem e parta. Vá para algum lugar no centro-oeste, não olhe para trás, vá, vá. O que é que você tem? Qual a tua riqueza? Imagine deixando tudo para trás. A Bíblia diz que Abraão era bem de vida. Era um cara bem situado financeiramente. Talvez ali no meio da família. Ele deixou tudo para trás. Ele não questionou. Amém? É assim. Isso é fé. Isso é fé. É fé naquilo que você não vê, que é Deus. Irmãos, Certamente o nosso nome não ficará nos anais da história. Alguns ficarão, poucos. Ah, este aqui foi o fulano de tal, ele fez uma grande obra sobre a face da terra, ele fez isso, fez aquilo, não sei o que, etc. Provavelmente não ficará, mas o que importa é que o Deus te conhece. Que Deus sabe quem é você. Que Deus sabe quem é você. Isso que é importante. Amém? Não faça para homens, faça para Deus. Não faça para o homem ver, faça para Deus ver, sentir e usar. Mesmo que tu não vejas, faça. O apóstolo Paulo foi usado grandemente por Deus. Ele tinha todo um conforto, tudo aquilo que o homem pode ter no meio da sociedade. Mas um dia ele encontrou-se com o Senhor e ele entendeu que era a hora de mudar de vida. Talvez hoje seja a hora de você mudar de vida. Deixar de ser crente. Deixe de ser crente. Em nome de Jesus, deixe de ser crente. Mas seja servo do Senhor. Seja servo de Deus. Seja servo do Senhor. Estremeça o mundo espiritual com a tua presença. Estremeça. É possível, sim, é possível. Basta que tu creias. Basta que tu vivas. Basta que tu deixes se usar pelo Todo-Poderoso. Seja servo do Senhor. Não viva por aquilo que você vê, que são os títulos e outras coisas mais. Mas viva por aquilo que tu não vês, o Todo-Poderoso. E serás feliz, completo, em todos os aspectos da tua vida. Amém? Queridos, que nós possamos meditar nesta palavra. Refletir um pouco a respeito dela. E nos deixar enquadrar naquilo que Deus quer para cada um de nós. Vamos orar. Senhor Deus, fala conosco, Pai. Meu Deus, balança a nossa vida, Senhor. Balança nosso ser, meu Deus, para que nós possamos entender o Teu chamado, compreender a Tua vontade, nos deixar levar, Senhor. Nos deixar levar como esses que foram citados deixaram-se levar. Como tantos anônimos. Que foram as últimas consequências, porque te amou acima de todas as coisas. Oh, meu Deus, eis-nos aqui. Move na nossa vida. Trabalhe a nossa existência. Oh, meu Deus, aqui está a nossa vida, Senhor. Que seja uma oferta agradável diante do Teu trono. Senhor, receba-nos como oferta. Esse é meu clamor e esta é minha declaração. Em nome de Jesus. Amém. Amém, amados.

lançando sobre ele toda a vossa ansiedade, porque ele tem cuidado de vós. 1 Pedro 5:7.

Você pode adorar ao Senhor nessa hora, querida. Peça para o Senhor te santificar. Oh Deus, purifica-nos, Senhor.

estão os adoradores do Senhor? Onde estão aqueles que querem se santificar para o Senhor? Onde estão aqueles? Onde estão? Onde estão? Onde estão? Onde estão?

Amém, amados. Graça e paz. Nós estamos felizes com tudo que o Senhor tem feito por nós. E sabemos que nós não somos merecedores, mas é o Senhor que nos presenteia a cada manhã com as tuas bênçãos. Amém? Hoje nós vamos falar um pouquinho sobre família, bem pouco, mas no decorrer dos estudos nós vamos estar abordando mais assuntos direcionados à família. Hoje nós vamos fazer um apanhado geral, mas no próximo estudo nós vamos falar com as mulheres primeiro, depois vamos falar com os homens, amém? Mas que o Senhor seja louvado em todas as coisas. Vamos ler Salmos, capítulo 127, versículo 1 e 2. Que diz: se o Senhor Deus não edificar a casa, não adianta nada trabalhar para construí-la. Se o Senhor não proteger a cidade, não adianta nada os guardas ficarem vigiando. Não adianta trabalhar demais para ganhar o pão, levantando cedo e deitando tarde, pois é Deus que dá o sustento aos que Ele amam, mesmo quando estão dormindo. Mais uma vez, se o Senhor Deus não edificar a casa, não adianta nada trabalhar para construí-la. Se o Senhor não proteger a cidade, não adianta nada os guardas ficarem vigiando. Não adianta trabalhar demais para ganhar o pão, levantando cedo e deitando tarde, pois é Deus quem dá o sustento aos que Ele ama, mesmo quando estão dormindo. Amém, amados? Quando nós falamos sobre família, logo a gente pensa assim, ah, lá, doce lar, nossa casa, nossa família. Já vem assim abordando já no pensamento, nós já pensamos dessa forma. Mas se nós olharmos os dias atuais na qual nós estamos vivendo, já não é dessa forma. Lar, doce lar. Infelizmente o inimigo tem tomado conta e ele está sabendo exatamente, amado, onde que ele tem que entrar. Ele arma toda a sua cilada e hoje, infelizmente, né, muitas vezes nós não podemos nem tanto falar com tanta alegria sobre família. Mas quando nós olhamos para a Bíblia, o projeto de Deus não mudou. O projeto de Deus com a família ainda não mudou. Embora que nós estamos vivendo uma outra fase, se você for ler a palavra de Deus. Mas para Deus não mudou, porque a Bíblia não muda. A Bíblia diz que a palavra do Senhor se renova a cada manhã. Mas o que está escrito, amados, são verdadeiros e vai continuar sendo o que está escrito. Então, quando nós falamos sobre família, nós continuamos a falar realmente de uma casa abençoada por Deus. Um projeto que Deus fez desde o início, desde o princípio, Ele quis assim, que o homem, depois eu vou estar lendo o texto em Gênesis, que o homem unisse com a mulher e formasse então a sua família. É projeto de Deus, não foi projeto de Deus. Continua sendo o projeto de Deus. Só que muitas vezes também as pessoas têm colocado a família no ponto mais alto, no degrau mais alto. Se você começar a falar da pessoa, a família para mim é o quê? É a base de tudo. Tem pessoas que respondem assim: ah, família para mim é tudo. Deus do céu, família é a base de tudo. Não. Não começa assim. Porque todos que começam dessa forma, infelizmente, não está bem. Por quê? Quem é a base de tudo? Quem é a nossa base? É a nossa mãe, nosso pai, nosso esposo, nossos filhos. Quem é a nossa base? Aí a Bíblia diz lá em Mateus capítulo 10, versículo 37: quem ama o seu pai ou a sua mãe mais do que a mim não merece ser meu seguidor. Quem ama o seu filho ou a sua filha mais do que a mim não merece ser meu seguidor. Aí, Jesus vai e deixa essa palavra. A família é importante? Sim. Mas não pode ser o ponto mais alto. Ela não pode ser tudo na sua vida.
porque está ocupando um lugar que é de Deus. Então, mesmo que é importante a família e é muito importante, é projeto de Deus, continua sendo projeto de Deus, amados, mas não pode ocupar o primeiro lugar, que é Deus. Sabe por quê? Se você põe seu esposo, sua esposa, ou sua mãe, ou seu pai, ou seu filho em primeiro lugar, tira Deus, acontece algo com um desses, aí você fica o quê? Sem estrutura. Cadê a estrutura da pessoa? Sabe por quê? Porque nossa estrutura é Deus. Mas nós já tiramos Ele. Colocamos o ser humano, algo humano. Tiramos o Todo-Poderoso, que é o Senhor Jesus. Então, a família, ela tem que ser importante. Nós temos que zelar por ela. Ela é projeto de Deus. Mas nós temos que pôr em primeiro lugar. Em primeiro lugar, Deus. Aí aqui no versículo 1 que eu li do capítulo 127 dos Salmos, diz o seguinte: se o Senhor Deus não edificar a casa, não adianta trabalhar para construí-la. Não adianta. Não adianta eu ter minha casa linda e maravilhosa, meus filhos lindos e obedientes, meu esposo maravilhoso, se Deus não está na minha casa, se Deus não é o centro da minha vida, não adianta. Então, Deus, Ele sempre tem falado que para nós temos que, em primeiro lugar, ser Deus em nossas vidas. E muitas vezes nós vemos, muito triste, famílias sendo destruídas pelo inimigo, filhos para um lado, pai para outro, e assim vai. E é muito triste, porque não é esse o projeto de Deus. Aí talvez você pode questionar, mas por que hoje em dia existe muito essas coisas? É muito comum hoje, infelizmente, as separações. É muito comum. Ninguém assusta mais, fala, ah, fulano separou. Hoje ninguém mais assusta. Antigamente, antes, não. No passado, todo mundo... Não, ouço, Pai do Céu, separou. Senhor amado, separou, era assim. Hoje não. Hoje até os nossos filhos já crescem achando que é comum. Por que será, amados?

E às vezes a gente pergunta, por que isso? Por que está acontecendo? E aí o inimigo, ele acha brecha em nossas vidas. Ele acha espaço. E para que melhor do que destruir uma família? Porque você não destrói só uma pessoa. Você destrói a pessoa por completo. Porque são várias pessoas envolvidas. Quando esse salmo fala assim, se o Senhor Deus não edificar a casa, não adianta nada trabalhar para construí-la. Se o Senhor Deus não proteger a cidade, não adianta nada os guardas estar vigiando. Porque não adianta você querer construir uma família sem Deus. Não adianta você querer construir uma família sem querer agradar a Deus. Vamos abrir Gênesis, quem tem a palavra de Deus, capítulo 2, a partir do 18. Olha o cuidado de Deus para com o homem. Olha o zelo de Deus, amados, lá no princípio, lá no começo. O cuidado que Deus teve, que hoje nós não temos com Deus tanto como Ele tem conosco. Gênesis capítulo 2, a partir do 18 diz: então o Senhor Deus declarou: não é bom que o homem esteja só. Farei para ele alguém que o auxilie e lhe corresponda. Depois que formou da terra todos os animais do campo e todas as aves do céu, o Senhor Deus os trouxe ao homem para ver como estes lhe chamaria. E o nome que o homem desse a cada ser vivo, esse seria seu nome. Assim o homem deu nome a todos os rebanhos domésticos, as aves do céu e todos os animais selvagens. Todavia, não se encontrou para o homem alguém que o auxiliasse e lhe correspondesse. Então o Senhor Deus fez cair em profundo sono. Enquanto este dormia, trouxe-lhe das costelas, fechando um lugar com a carne. Com a costela que havia tirado do homem, o Senhor Deus fez uma mulher e a levou até ele. Disse então o homem: esta sim é osso dos meus ossos e carne da minha carne. Ela será chamada mulher, porque do homem foi tirado. Por essa razão, o homem deixará pai e mãe e se unirá à sua mulher, e eles se tornarão uma só carne, o homem e sua mulher. Vivia nus e não sentia vergonha. Por esta razão, o homem deixará pai e mãe e se unirá à sua mulher, e eles se tornarão uma só carne. A gente vê isso muito em convite de casamento. Acho que todos já teve essa oportunidade de ver em convite de casamento esse texto. Olha o cuidado de Deus para com o homem. Aí Deus viu que o homem não tinha alguém, uma pessoa para ajudar, para ser sua companheira. Deus, com todo cuidado, com todo zelo com o homem, fez para ele uma mulher, uma auxiliadora. A Bíblia usa muito essa palavra, auxiliadora, ou seja, alguém para ajudar, alguém para acompanhar. E o Senhor fez dessa forma. Ele não pegou nenhum animal, ele não pegou nenhum outro homem. Não, Deus fez homem e mulher. Assim está na palavra de Deus. E uniu-se segundo a vontade de Deus. E era para ser assim. O projeto de Deus era para ser assim. Dessa forma. Mas aí, as coisas deste mundo, as tentações deste mundo, as provações deste mundo, as pessoas tomaram gosto por outras coisas, já esqueceram do propósito de Deus, esqueceu totalmente, amados, do que Deus fez lá no princípio. Aí a Bíblia fala: errais porque não conhecerem a Escritura Sagrada. E é exatamente por isso, porque hoje ninguém quer pagar um preço para ter seu esposo ou esposa. Ninguém quer fazer mais isso. Porque a facilidade, as diversas facilidades da vida. Mas a palavra de Deus é imutável. Ele diz que teria que ser assim. Então, se nós queremos viver, ter essa casa edificada ao Senhor, nós temos que pagar um preço de oração. É fácil? Talvez vocês podem pensar, como é fácil falar.

0: Fácil, amados. Sei muito bem o que eu estou falando. Eu sei muito bem porque eu sei que não é fácil. Hoje em dia, para ter família é muito difícil. Precisamos muito de oração. Precisamos de vigiar. Precisamos estar na presença do Senhor. Precisamos pagar um preço para isso. E se nós queremos a nossa família edificada na rocha, que é Cristo Jesus, mais ainda, mais preço alto nós temos que pagar. Então, se nós queremos seguir Cristo, temos que segui-lo por completo. Fazendo a vontade de Deus. Ah, eu estou à espera, as pessoas falam muito assim, estou à espera da minha metade. Eu sempre escuto esse texto. Está à espera da sua metade, vai orar a Deus. Porque se você quer realmente a pessoa para você, é Deus que tem que te dar, porque Ele vai te sustentar nos dias da adversidade da vida. Mas não, nós não podemos, por nossa própria força, querer fazer aquilo que é de Deus. Fazer aquilo que é de Deus. Aí quando nós voltamos para os dias atuais, fala, mas essa palavra não serve para hoje em dia. Serve. É a mesma, ela não mudou, amados. E se nós queremos que a nossa casa seja edificada no Senhor, com urgência, nós temos que pagar um preço. Porque os nossos filhos estão aí, nós vemos nossos filhos crescerem, e a preocupação já começa. Porque o mundo está tudo muito normal, está tudo que é muito normal. Porque as pessoas perderam a visão de Deus. Perdeu tudo que o Senhor fez. Com zelo, com cuidado. Ele fez a mulher para Adão. Ele fez Eva para Adão com todo cuidado. Porque ele viu que não era bom que o homem ficasse só. Ele viu que não era bom. Cada animal tinha seu par. Cada animal tinha sua companheira, seu companheiro. Aí o Senhor falou assim, não é bom que o homem esteja só. Fazer para ele uma companheira. Talvez o Senhor pode falar para você também. Não é bom que você esteja só. Mas isso, amado, que o Senhor fale para nós. Porque o Senhor trabalha em nossos corações. Aí o Senhor quer que a nossa casa seja do agrado de Deus. Mas e como? Como que nós agradamos ao Senhor? Como que nós vamos construir uma casa que é a vontade do Senhor, edificada por Deus? Qual é a base para nós estarmos na casa do Senhor? Fazer a vontade de Deus é estudar a palavra, amados. É querer viver esse Deus Todo-Poderoso, a qualquer custo. Custe o que custar. Nem que muitas vezes você vai ter colegas que te chamam de bobo, de pessoas que já não está de acordo com o que está vivendo os dias de hoje. Não. Deixe. Segue em frente. Põe o seu objetivo, que é Deus. Eu quero servir ao Senhor. Eu quero agradar a Deus. O melhor que nós temos é agradar a Deus. E a Bíblia diz, Mateus 7, 24 e 25, quem ouve esses ensinamentos e vive de acordo com eles é como um homem sábio que construiu a sua casa na rocha. Caiu a chuva, vieram as enchentes e o vento soprou com força contra aquela casa, porém ela não caiu porque havia sido construído na rocha. O homem sábio, a mulher sábia, que edificou a casa na rocha, que é Cristo Jesus. Como agradar a Deus? Como eu vou conseguir ter minha casa de acordo com a vontade de Deus? A Bíblia diz que aqueles que obedecem seus mandamentos, o princípio vem de Deus, a palavra vem de Deus. Então nós temos que firmar a nossa casa, ser construída numa rocha firme. E a rocha que é Cristo Jesus, que é a nossa base, que é a base que nós precisamos, que é a base que o Senhor requer de nós, dia após dia. E ainda no versículo 2, me chamou muita atenção esse versículo, Salmos 20, 127, o versículo 2, não adianta trabalhar demais para ganhar o pão, levantando cedo, deitando tarde, pois é Deus que dá o sustento aos que Ele ama, mesmo quando estão dormindo. Igualzinho hoje, né, amados? Quantos que acorda bem cedo e dorme bem tarde. Bem tarde. E aí, nós temos visto, sabe o quê? Que o diabo tem roubado o nosso tempo. O nosso tempo com a nossa família, por exemplo. Como tem roubado? Como que nós, muitas vezes, acordamos tão cedo e dormimos tão tarde? E esquecemos dos nossos compromissos. Aquele compromisso que você fez lá no princípio, com a sua família. Como que o inimigo tem roubado o nosso tempo? Quando você menos espera, o final de semana chegou. Não sei se vocês perceberam assim. Percebe dessa forma. Porque o tempo tem sido consumido. E nós não temos tempo nem para Deus e não, nem tampouco para a nossa família. Tem sido consumido. E a Bíblia diz que não adianta a gente trabalhar demais. Não adianta querer ganhar o mundo inteiro e perder a sua própria alma. O que tem consumido nosso tempo? O que tem consumido tanto o nosso tempo? Muitas vezes o trabalho já consome uma boa parte do tempo. Uma boa parte do tempo. Nós temos nossos compromissos, temos que honrar eles. Já consome uma boa parte do tempo. Aí quando nós chegamos em casa, tem a tal da televisão que consome o nosso tempo. Aí ainda tem a internet que agora consome uma boa parte do nosso tempo. Como a internet ocupa uma boa parte do nosso tempo. E assim vai. Não mais temos tempo para construir a nossa família na base que é Cristo. Edificar a nossa casa na base que é Cristo Jesus. Porque nós estamos deixando o tempo ser consumido. Temos deixado, aí a Bíblia diz lá em Marcos, capítulo 8, versículo 36 e 37. O que adianta alguém ganhar o mundo inteiro, mas perder a sua vida? Pois não há nada quem poderá pagar para ter de volta essa vida. Amados, isso é sério. Como que nós temos perdido a nossa vida? Aí eu te pergunto, como que você tem gastado seu tempo? Tenho certeza que muitos aqui trabalham muito para honrar seus compromissos. Mas e depois, quando chega em casa? Como tem sido? Aí tem nossos filhos, que consomem uma boa parte do tempo. Quem tem filho pequeno, então, é uma boa parte do tempo você gasta com a sua família, com seu filho. E como tem sido essa boa parte gasta? Porque se nós não termos o tempo, não tem um tempo para realmente edificar a nossa casa na rocha, que é o Senhor, que é a leitura da palavra de Deus, que é o momento com Deus de oração. Porque às vezes a gente pensa, ah, eu vou para a igreja, lá eu vou ler a Bíblia, lá eu vou escutar a palavra de Deus, eu vou louvar e vou orar, amém. Amados, não dá para construir uma família dessa forma. Não dá para construir uma família com a base que é Cristo só aqui. Na casa nossa, na nossa casa, tem que ser a extensão da igreja. Por quê? Porque lá você vai ter que ler a Bíblia, lá você vai ter que orar, lá você vai ter que cantar, mesmo com todos os afazeres. Porque senão não vai dar para ser edificada a casa, a sua família na rocha que é Cristo Jesus. Então, nossa casa é uma extensão. É uma extensão. Nós temos que ter esse tempo. Então, o tempo tem sido consumido. O tempo tem sido destruído. E a nossa família é importante. Eu preciso ganhar a minha família para Cristo. Porque nós amamos nossa família. Se eu amo a minha família, eu quero que ela que venha a ter Cristo Jesus. Então, nós não podemos perder muito tempo. Muito tempo sem fazer as coisas que é para Deus, que edifica. Nós temos que ter cuidado. Aí você para pensar, o que eu tenho feito fora da igreja para ganhar a minha família para Cristo? O que eu tenho feito fora para realmente edificar a minha casa no Senhor? Porque o inimigo trabalha dia e noite sem parar. Dia e noite, nós estamos dormindo e ele está trabalhando. Ele não para em nenhum momento. E nós, amados, Será que nós estamos dando folga demais para Deus? Ah, Deus, agora é meu tempo. Eu preciso do meu tempo. Ah, Deus, agora é um momento só meu. Será que nós estamos dando muito tempo, deixando Deus muito tempo? E nós temos que ter esse cuidado, amados, porque a nossa família é importante demais. Não é a base de tudo. A nossa base é Cristo Jesus. Tem que ser Cristo Jesus. E como seria realmente uma família que agrada ao Senhor? Como tem que ser uma família que glorifica o nome do Senhor Jesus? Eu quero que vocês leiam em casa, Efésios, vou ler aqui, mas eu quero que você leia versículo por versículo, que é exatamente o que nós precisamos fazer para que a nossa vida, a nossa casa seja edificada na rocha que é Cristo. Efésios capítulo 5, a partir do versículo 10, que diz: procure descobrir quais são as coisas que agradam ao Senhor. Primeira coisa, procure descobrir quais são as coisas que agradam ao Senhor. Você sabe quais as coisas que agradam ao Senhor? Já procurou descobrir quais são as coisas que agradam ao Senhor? É uma coisa importante. Anota aí para você procurar, porque para nós termos uma família que agrada a Deus, primeira coisa é descobrir quais as coisas que agradam ao Senhor Jesus. Aí vem: não participe das coisas sem valor que os outros fazem, coisas que pertencem à escuridão. Pelo contrário, traga todas essas coisas para a luz, pois é vergonhoso até falar sobre o que essas pessoas fazem em segredo. E quando qualquer coisa é trazida para a luz, então a sua verdadeira natureza é revelada. Porque o que é claramente revelado se torna luz. E por isso que se diz: você que está dormindo, acorde, levante da morte, e Cristo iluminará. Não participe das coisas sem valor que os outros fazem. Como é comum a gente falar assim: ah, mas todo mundo faz. Ninguém tem tempo para a família. Ninguém tem tempo para a família. Todo mundo faz. Não. Não vamos fazer tudo que as pessoas fazem. Procura fazer o que a palavra de Deus está escrito. O que agrada ao Senhor Jesus. Os dias em que vivemos são maus. Por isso, aproveite bem todas as oportunidades que você tem. Não haja com pessoas sem juízo, mas procure entender o que o Senhor quer que vocês façam. Olha, amados, vou ler novamente o 16. Os dias que vivemos são maus. Por isso, aproveite bem todas as oportunidades que você tem. Não haja com pessoas sem juízo, mas procure entender o que o Senhor quer que vocês façam. Não se embriague, pois a bebida levará vocês à desgraça, mas enche-se do Espírito de Deus. Anime uns aos outros com salmos, hinos e canções espirituais. Cante de todo o coração hinos e salmos ao Senhor. Amados, exatamente. Hoje em dia as pessoas, quando tem problema na família, o que que eles fazem? Vou beber para esquecer. Aí tem que ter música com esses temas. É, vou beber, vou cair na farra, vou esquecer tudo e assim vai. A Bíblia diz que nós temos que encher do Espírito Santo de Deus. Encher-se do Espírito Santo de Deus. Uma das coisas que agrada a Deus é nós estar cheio do Teu Espírito. É uma das coisas que o Senhor quer para nossas vidas. E ainda diz: em nome do Senhor Jesus Cristo, agradeça sempre todas as coisas a Deus e Pai. Seja obediente uns aos outros pelo respeito que tem por Cristo. Amados, são instruções. Você começa a ler cada versículo desse, do 10 até o 22. Parar, ler o primeiro, analisar. Lê o segundo e você vai... É exatamente o que nós precisamos. Exatamente. Aí a Bíblia fala: os dias são maus. Os dias que vocês estão vivendo são maus. São maus de verdade. Sem dó. É destruição. Infelizmente. Porque não é projeto de Deus isso. Deus quer o bem. Deus quer que as pessoas vivam em paz. Deus quer que nós tenhamos a nossa família construída na rocha, que é o Senhor. Mas as pessoas têm esquecido de seguir isso. Seguir a palavra do Senhor, as coisas que agradam ao Senhor. reconhecer que nós somos dependentes de Deus. Somos dependentes do Senhor. Aí hoje Elias fez uma pergunta bem interessante para mim. Eu até lembrei do texto. Quem manda de você? Aí eu falei para ele assim, Deus. Primeiro lugar. Mas ele falou assim, né? Uma questão que a gente estava... Que ele queria que eu resolvesse para ele lá. Decidisse para ele. Eu falei, eu vou decidir para você. E quem decide para mim, né? Eu pensei. Aí ele falou assim, quem manda? Eu falei, Deus. Exatamente. Sabe por quê, amados? Hoje em dia, nós não queremos mais obedecer a Deus. Nós queremos ser mandados por qualquer uma pessoa. Menos ser mandado por Deus. Nós queremos depender de qualquer uma pessoa. Menos ser dependente de Deus. Nós pedimos qualquer uma pessoa. Não tem vergonha de pedir, de contar nossos problemas. Mas esquecemos de contar para Deus. De falar com Deus. Eu tenho maior intimidade de falar meus problemas, minhas dificuldades com outra pessoa. Mas eu tenho maior vergonha de chegar, dobrar meu joelho e falar para Deus. Quem manda em nós, amados? Nós somos dependentes de Deus. Nós temos que reconhecer que do princípio, lá em Gênesis, foi Deus que fez todas as coisas. Independente se o homem quer provar de outra forma, que foi desse jeito ou aquilo ou aquilo outro. Independente é Deus. Eu creio, estudei todos esses temas, essas coisas que o homem, essas ciências, quer provar de qualquer forma, que foi uma explosão. Tive que estudar, tive que estudar com meu filho, mas eu falei para ele, olha, crer, está em Gênesis a criação do mundo, e vocês têm que colocar na mente, quem manda em mim é o Senhor. Eu quero viver em santidade, porque através de Deus eu vou saber, eu vou edificar minha casa na Cristo, vou ter sabedoria. Que é isso, amados, porque o humano, as pessoas perderam essa noção de seguir a Cristo Jesus. Depende de Deus, mas não quer reconhecer isso. Nós dependemos do Senhor, mas não queremos reconhecer a grandeza de Deus. Aí nós temos que parar e pensar, como eu vou edificar a minha casa? Como que eu vou construir a minha casa? Qual é a base que eu preciso? Talvez você, mesmo que esteja casada há muito tempo, vai precisar começar do zero. Como é que começar do zero? Ah, vou separar? Não. Começar do zero é ver o que agrada ao Senhor. Ver realmente o que está faltando na sua casa. Olha, Senhor, eu errei demais. Agora eu vou começar. Eu já errei demais. Eu preciso voltar ao primeiro amor, que é Cristo Jesus. Então, muitas coisas que a gente anda fazendo, talvez não é o que agrada ao Senhor. Talvez as nossas atitudes estão destruindo a nossa casa. Não é isso que o Senhor quer. A nossa família. Não é só a relação conjugal, marido e mulher, mas eu falo família, que engloba todo mundo. É nossa mãe, nosso pai, nosso irmão, nossos filhos. É nossos primos. Porque todos esses dependem de nós como testemunho para poder vir para a casa do Senhor. Se eu não ter vida, eu não posso convidar. Porque se eu for convidar alguém para vir à igreja, vai falar o quê? Eu vou, olha só quem que vai me convidar para ir para a igreja. Primeiramente, parte de mim, um bom testemunho. Então, para nós edificarmos nossa casa, que é o Senhor Jesus, na rocha, que é Cristo Jesus, nós temos todos esses passos. Todos esses passos. E um desses é descobrir o que agrada ao Senhor. O que realmente agrada a Cristo Jesus. Na próxima semana eu vou falar um pouquinho das mulheres. Nós, mas é tudo, amados, para fazer o melhor para Cristo. Melhor. Às vezes nós temos que realmente parar e falar o que eu estou fazendo, qual o caminho que eu estou tomando, qual o caminho que a minha família, que eu estou conduzindo a minha família. Então nós temos que orar e clamar e pedir ao Senhor para que Ele venha edificar a casa, e não gaste todo o seu tempo em coisas que se vão, que se perdem. Invista seu tempo no Senhor, gaste seus dias na casa do Senhor. Com certeza o Senhor vai te honrar. O Senhor vai honrar a sua casa e a sua família, amém? Então, anote aí na sua casa, torna a ler Efésios capítulo 5. Aí vai o 10, vai o 11, o 12. Lê e medite, que é exatamente o que o Senhor quer. E uma das coisas é descobrir quais são as coisas que agradam ao Senhor Jesus. E no versículo 20 ainda diz: em nome do Senhor Jesus, agradeça sempre todas as coisas a Deus. E nós temos que ser gratos, coração agradecidos a Deus. Nem que nós talvez não temos mansões, casas lindas com todos os móveis que você deseja, decorações, mas seja agradecido ao Senhor Jesus, porque é o que o Senhor tem para você. E o que o Senhor tem sempre é o melhor. Amém? Vamos orar ao Senhor? Senhor, nós te louvamos, ó Pai. Nós te agradecemos por todas as coisas que Tu tem feito por nós, Senhor. Meu Deus, nós sabemos que não somos perfeitos, ó Pai. Perfeito é o Senhor. Senhor, nós sabemos das nossas dificuldades, meu Deus, das nossas fraquezas, Senhor. De quanto nós precisamos de Ti, meu Deus. Do quanto nós necessitamos da Tua presença, Senhor. Do quanto nós somos carentes do Teu amor, da Tua bondade, ó Pai. Meu Deus, como somos carentes de Ti, meu Deus. Como a nossa casa precisa do Senhor. Como a nossa família precisa de Ti, meu Senhor. Por isso, meu Pai, edifica nossas casas, Senhor. Edifica a nossa família, a família dos amados, meu Deus. Que eles possam reconhecer, Senhor, a dependência de Ti, meu Deus. Que eles possam reconhecer, Senhor, que Tu és o nosso Deus. A nossa rocha verdadeira. O Senhor é o nosso Deus Todo-Poderoso, Pai. Senhor, vem edificar a nossa casa, Pai. Vem edificar cada dia, Senhor, para que nós criamos filhos da Tua presença, Senhor, para que nós sejamos testemunhos, Senhor, verdadeiros de Ti, Senhor. Guarda, Senhor, de todo mal, Senhor. Ó, Pai, em nome de Jesus, guarda nosso lar, nossa família, nossa casa, Senhor. Que o Teu nome possa ser honrado em nosso meio, Senhor. Que o Teu nome possa ser glorificado, Senhor, porque Tu és o nosso Deus, Senhor. Que nós possamos reconhecer a Tua grandeza dia após dia, Senhor, que jamais venhamos esquecer, Senhor, do princípio, Senhor, que o Senhor fez, ó Pai, o Senhor construiu, Senhor, o Senhor tem projetos, Senhor Jesus, e a Tua palavra não muda e jamais mudará, Senhor, e nós cremos, ó Pai, cremos, Senhor, no Teu poder, ó Deus, venha sustentar, Senhor, dá-nos sabedoria, Senhor, para poder fazer a Tua vontade, aquilo que agrada a Ti, Senhor, o melhor para Ti, Senhor. Dedicar a nossa vida a Ti, meu Deus. Dedicar o nosso tempo, Senhor, para Ti, meu Deus. Em Teu nome, Senhor, guarda cada um desses, meu Deus. Guarda a sua família, meu Deus. Protege, meu Deus. Livra de todo mal, para a glória do Teu nome, Senhor. Para que o Teu nome seja glorificado, Senhor. Oh, Deus, exaltado seja o Teu nome. Amém, amados?
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porque nós não queremos ser, Senhor. Como o povo que viu a Tua glória no deserto, e apesar de ter visto tantos milagres, apesar de ter visto tantos sinais, não

Na verdade vos digo, que quem ouve a minha palavra e crê naquele que me enviou tem a vida eterna. João 5:24.

Ao ouvir Isabel a saudação de Maria, saltou a criancinha no seu ventre. Isabel ficou cheia do Espírito Santo e exclamou em alta voz: Bendita és tu entre as mulheres, e bendito é o fruto do teu ventre. Lucas 1, 41, 42.

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1: Amém, amados. Eu quero convidar os irmãos a abrir a palavra do Senhor no Salmo 23. Hoje vamos ler um texto que todo mundo conhece. Maravilhoso. Salmo capítulo 23. Hoje o Espírito Santo de Deus vai falar conosco através dessa palavra. Uma palavra de paz, uma palavra que há de edificar os nossos corações, uma palavra que há de trazer vida aos nossos corações. Nós precisamos entender, irmãos, que só quando colocamos o nosso coração nas mãos do Senhor é que nós vamos receber a paz, é que nós vamos receber da graça do Todo-Poderoso. Salmo capítulo 23, nós vamos ler alguns versículos desse texto e vamos meditar nesta palavra nessa noite. Irmãos, vamos colocar-nos de pé para lermos a palavra? Nos fala a palavra do Senhor. O Senhor é o meu pastor, nada me faltará. Ele me faz descansar em pastos verdes e me leva às águas tranquilas. O Senhor renova as minhas forças e me guia por caminhos certos, como Ele mesmo prometeu. Ainda que eu ande por um vale escuro como a morte, não terei medo de nada, pois Tu, ó Senhor Deus, estás comigo. Tu me proteges e me diriges. Versículo 6. Certamente a Tua bondade e o Teu amor ficarão comigo enquanto eu viver, e na Tua casa, ó Senhor, morarei todos os dias da minha vida. Vamos orar? Senhor, nós te louvamos, Pai, pela tua graça e pela tua misericórdia. Te louvamos, meu Deus, porque aqui estamos reunidos para ouvir a tua voz, ó Espírito Santo de Deus. E que tu venhas falar aos nossos corações nessa noite, trazendo o ensinamento, a paz, a alegria, o refrigério que nós precisamos, meu Senhor, para que nós possamos ter dias felizes na tua presença e com o coração transbordante na tua graça. É que eu clamo em nome de Jesus. Amém, Senhor. Os amados, pode assentar-se. Irmãos, a vida da gente, ela tem uma tendência muito grande a andar por caminhos complicados. Nós acordamos de manhã cedo e descobrimos que temos um dia todo pela frente. Nesse verão, um dia de calor, no inverno, um dia mais ou menos, mais quente também. Sempre assim, gostaríamos de ter um dia agradável, um dia de paz. Mas muitas vezes o nosso dia é atribulado, o nosso dia passa por dificuldades, o nosso dia passa por problemas. Tudo isso, irmãos, é comum à vida de cada ser humano. Nós estamos debaixo desta situação, mas nós podemos também reverter esse quadro. Mesmo que os problemas, tipo o calor, os problemas do dia a dia, o trabalho e outras coisas mais, nós não podemos mudar esta verdade, mas nós podemos enfrentar essa realidade de uma forma diferente, com alegria no coração, com paz no coração, com o nosso coração transbordante diante do Senhor. Porque, irmãos, tudo isso depende do Senhor na nossa existência. Quando nós lemos a palavra de Deus, nós vamos descobrir que o Senhor, na sua graça, na sua misericórdia, Ele diz que nós devemos descansar nele. Devemos depositar no Senhor a nossa esperança, depositar no Senhor a nossa expectativa de vida, depositar no Senhor tudo quanto temos e esperar o recurso de Deus nas nossas almas. Amados, nada melhor do que nós acordarmos logo pela manhã e falarmos para Deus: Senhor, aqui está a minha vida, cuida da minha vida, cuida de mim, me guarda, Senhor, contra toda investida do mal, contra toda investida do maligno. Sei que hoje o dia será difícil, mas protege, protege a minha existência, protege a minha família. Repreender em nome de Cristo Jesus os espíritos imundos, declarar aos espíritos malignos que eles estão proibidos de levantar-se contra nossas almas. Isto, amados, nós temos a autoridade quando colocamos a nossa vida nas mãos do Senhor, e devemos assim fazer, porque o Senhor nos ensina dessa forma, porque o Senhor nos orienta a andar nesse caminho. Mas, amados, quando nós levantamos pela manhã e esquecemos do Senhor, já começamos errado o dia. Como nós poderemos querer paz durante o dia se já esquecemos do Senhor nas primeiras horas? Levantamos pela manhã, lembramos de tudo, mais um dia de trabalho, as crianças, escola, sei lá o quê, mais um monte de problemas, aí você lembra da tua enfermidade, você lembra do teu problema, lembra da tua dificuldade, mas não lembra do Senhor. Como é que você pode ter paz durante o dia? Como é que pode? Amados, precisamos lembrar que nós somos do Senhor, somos de Deus, somos do Senhor, comprados por Deus para vivermos uma vida diferente, comprados pelo Senhor para vivermos uma nova realidade, comprados por Deus para vivermos uma vida diferente em todos os aspectos. Mas eu preciso fazer por onde? Porque essa vida diferente, ela depende do meu esforço, do meu querer. Ela depende que eu queira que a graça do Senhor se manifeste no meu dia a dia. Eu não posso querer que a graça de Deus manifeste na minha vida e andar por caminhos que não sejam os caminhos do Senhor. Ah, eu quero a bênção de Deus, eu quero isso, eu quero aquilo, eu quero ter um dia feliz, eu quero ter um dia guardado pelo Senhor, mas não faz nada para o Senhor. Não existe, irmãos, não existe. Se nós queremos alguma coisa do Senhor, nós temos que fazer por onde? Eu tenho que dobrar o meu ser, entregar o meu ser, consagrar o meu ser, falar para Deus que a minha vida não mais é minha, mas que minha vida é dele, é para a honra e para a glória do Senhor. E isso eu tenho que fazer logo pela manhã, irmãos, logo pela manhã. O texto que nós lemos diz: o Senhor é o meu pastor, nada me faltará. Isso aqui é uma declaração de fé, amados. É uma declaração de fé. Quando eu levanto pela manhã e falo: Senhor, Tu és o meu pastor, Tu és o meu Senhor, Tu és o meu Salvador, eu entrego a Ti mais uma vez o meu dia, eu consagro a Ti mais uma vez o meu dia, eu faço, Senhor, aquilo que é da Tua vontade nesse dia, eu entrego o meu viver para a Tua honra e para a Tua glória. Eu estou a exemplo do salmista, a exemplo de Davi, entregando a minha vida para o Todo-Poderoso, e nós seremos resguardados por Ele, resguardados pelo Senhor. Eu estou declarando que Deus é o meu pastor, que Ele é o meu guardador, o meu protetor, aquele que cuida da minha alma. E quando eu faço essa declaração, eu fecho a porta do inimigo na minha existência, irmãos. Eu fecho a porta do inimigo na minha alma. O Senhor é o meu pastor, nada me faltará. Olha só a declaração, é para nós crermos nisso, amados. O Salmo 23 não é aquele salmo bonitinho que todo mundo sabe de cor. Não, ele precisa ir além, ele precisa entrar dentro de nosso coração, ele precisa mexer nas nossas entranhas, lá no mais fundo da nossa alma. Nós precisamos entender que esse salmo é uma declaração de amor, uma declaração ao Senhor. E nós precisamos cada dia mais viver essa verdade, custe o que custar, irmãos, porque muitas vezes é difícil. Não vou falar para vocês que viver essa verdade é fácil, não vou falar isso para vocês. Nós temos exemplo na palavra do Senhor, que daqueles que foram homens usados pelo Senhor, que eles viveram essa verdade, mas pagaram um preço. A cada um que aqui está reunido para viver essa verdade, vão também pagar um preço. Vão pagar um preço, irmãos. Não há como escapar disso. A Bíblia diz que nós somos forasteiros nessa terra. A nossa pátria não é essa terra, não é o Brasil, não é o planeta Terra. A nossa pátria é a celestial. Nós somos comprados pelo Senhor, libertados da escravidão do pecado e transportados para o reino da luz. E nós somos do reino da luz. Só que nossos pés, amados, os nossos pés estão nessa pátria, estão nessa terra. E é por isso que nós temos problemas, temos dificuldades. Muitas vezes é o esposo, é a esposa, é o cônjuge, é a família que se levanta. Sim, se levanta, vai levantar. É normal isso. É normal, amados, não é coisa do outro mundo, é assim mesmo. É o patrão que se levanta, é a perseguição, é os colegas que olham para você e não gostam de você, talvez, coisa desse tipo. É normal, amados, é normal. Mas nós precisamos estar preparados, querido, para entender que entregamos ao Senhor o nosso coração, entregamos ao Senhor a nossa vida e temos declarado que Deus é o nosso pastor e cremos, irmãos, que nada nos faltará. Nada nos faltará, mas para que esse nada nos faltará aconteça, eu tenho que honrar Deus na minha vida. E eu honro Deus na minha vida, fazendo a vontade dele, amados. testemunhando do amor de Cristo Jesus, lendo a palavra do Senhor, vivendo em comunhão com Deus, orando, jejuando, buscando da sua graça para a minha existência. Isso é que me possibilita essa comunhão íntima com o Senhor. Essa comunhão, irmãos, ela não nasce por acaso. Essa comunhão ela tem que ser trabalhada. Eu tenho que desenvolver essa comunhão com Deus. Eu tenho que desenvolver essa comunhão. E essa comunhão, ela nasce a partir do momento

quero mais ser meu, não quero mais ser minha propriedade, mas eu quero ser tua propriedade. E ser propriedade de Deus, irmãos, é morrer para as nossas próprias vontades e nascer para a vontade do Pai Eterno. E nós precisamos cada dia mais entender essa verdade do Senhor, viver essa verdade de Deus, buscar essa verdade do Senhor para nossas almas, porque a promessa do Eterno se materializará na nossa existência. No versículo 2, salmista Davi diz: Ele me faz descansar em pastos verdes e me leva às águas tranquilas. Ele me faz descansar em pastos verdes. Aqui, claro, o salmista Davi está fazendo uma comparação com os pastores de ovelhas. Os pastores de ovelhas que levavam as ovelhas aos melhores pastos, com aquele rebanho, procuravam os melhores pastos, onde tinha capim, onde tinha água, para que as ovelhas pudessem pastar. E aqui o Senhor está comparando as nossas vidas, o que Ele faz conosco. A partir do momento que eu confio no Senhor, entrego a minha vida para o Todo-Poderoso, Ele é aquele que me leva para os lugares de fartura, para os lugares de bênção. Ele me dá a bênção do alimento, a bênção da moradia, as bênçãos que eu preciso na minha existência. Mas como eu disse antes, nós temos que amar o Senhor, nós temos que amar a Deus, irmãos. Nós temos que buscar a vontade do Senhor cada vez mais para a nossa existência, buscar a vontade de Deus cada dia mais para a nossa realidade. Eu só posso viver Deus se eu descansar no Senhor. Deus não é mágico, não é uma palavra mágica. Deus, acontece as coisas. Não funciona assim. Deus, vou viver em santidade, vou viver em retidão, vou buscar a presença dEle, vou ler a palavra, vou consagrar-me para Ele, vou santificar minha existência. Aí Deus age na minha existência. É assim que funciona. Eu tenho que fazer por onde? Eu tenho que pagar um preço. E o preço é de viver na presença dEle. E ainda o salmista Davi continua dizendo: O Senhor renova as minhas forças e me guia por caminhos certos, como Ele mesmo prometeu. Quem não quer isso, né, irmãos? Quem não quer as suas forças renovadas? Quem não quer as forças renovadas? Eu quero as minhas forças renovadas. Eu creio que cada um que aqui está querem as suas forças renovadas. Mas nós temos um local onde buscarmos essa renovação. E essa renovação busca-se é em Deus. Porque é Ele que renova nossas forças. É o Senhor que renova nossas forças. É o Senhor que nos guia por caminhos certos. É o Senhor que faz isso por nós. Mas eu não posso ficar parado, amados. Eu tenho que fazer por onde, em nome de Jesus, entenda isso. Eu tenho que fazer por onde. Eu não posso receber as dificuldades, tomar as dificuldades para mim, abraçar as dificuldades e deixar que as dificuldades me envolvam. Não, eu tenho que lutar contra tudo e todos para que o nome santo de Deus seja exaltado na minha existência. Muitas vezes nós temos que pagar preços, irmãos. Temos que pagar o preço, algumas dificuldades vamos enfrentar, mas temos que passar por elas. Porque é assim mesmo. Jesus Cristo, que era o Filho de Deus, quantas dificuldades aquele homem passou sobre a face da terra. Se nós olhássemos para Jesus, fôssemos analisar a sua situação, Jesus Santo, sem pecado, nunca pecou, quantas dificuldades passou sobre a face da terra. Mas por que ele enfrentou todas as dificuldades? Porque ele sabia que, mantendo-se firme na presença do Senhor, receberia de Deus a graça, receberia do Senhor o poder, receberia de Deus a restauração da humanidade, porque nossa restauração estava sobre as suas costas. E ele lutou por isso, e ele foi até as últimas consequências por isso, e nós também devemos lutar, irmãos. Precisamos fazer a nossa parte nessa história, precisamos fazer a nossa parte, e a nossa parte é consagrar o nosso ser completamente para o Todo-Poderoso. Amados, queremos a bênção? Quem não quer a bênção? Todos querem a bênção, mas quem está disposto a amar o Senhor? Quem está disposto a amar o Senhor?
Querer a bênção é fácil? Sim, é fácil, todos queremos. Mas é preciso, irmãos, nos adequar à visão do Senhor, nos colocar numa situação em que Deus venha manifestar poderosamente a sua vontade nas nossas almas. Nossos interesses pessoais precisam morrer. Nossos sonhos pessoais precisam morrer. Os nossos desejos pessoais precisam morrer, os nossos planos precisam morrer, porque nós precisamos passar a nossa vida pela peneira de Deus, pela peneira do Senhor, e aquilo que sobrar é o melhor que nós teremos sobre a face da terra. Muitas vezes a nossa visão é a seguinte: eu acho que dessa forma é melhor, eu acho que daquela forma é melhor, então eu vou lutar pela forma que eu acho que é melhor. Eu vou correr atrás daquilo que eu concluo que é melhor para mim. Mas devemos fazer invertido, irmãos. Nós precisamos conhecer a vontade do Senhor, entender qual a vontade dEle e procurar viver a vontade de Deus na nossa vida. Porque aí sim nós teremos a vitória, teremos aquilo que nós precisamos para a nossa vida quando nós vivemos a vontade do Senhor no nosso dia a dia. Irmãos, procuremos olhar para o Senhor, procuremos conhecer a Deus, porque sem conhecer a Deus é impossível ir para o céu, sem conhecer a Deus é impossível ter comunhão com Ele, sem conhecer a Deus é impossível receber as bênçãos que Ele tem reservada para nós, sem conhecer a Deus é impossível receber na nossa existência essas palavras do rei Davi. Nós precisamos conhecer a Deus para que essas verdades do Senhor venham sobre nossas vidas de uma forma intensa, poderosa. E no versículo 6 do Salmo 23, o Davi diz ainda: certamente a tua bondade e o teu amor ficarão comigo enquanto eu viver, e na tua casa, ó Senhor, morarei todos os dias da minha vida. Certamente a tua bondade e o teu amor serão comigo enquanto eu viver. Essa é uma promessa que está ao nosso alcance. Essa é uma promessa que está ao alcance de cada um que está aqui reunido, de cada um dessa cidade, de cada um deste país. Esta é uma promessa ao alcance de cada ser humano sobre a face da terra. Essa é uma promessa que Deus nos dá, a promessa da bondade, da manifestação da sua bondade e do seu amor em nosso favor. Irmãos, quando nós olhamos para o Todo-Poderoso com todo o nosso coração, nós não precisamos nem fazer muitos pedidos. Nós não precisamos nem pedir muita coisa, porque a Bíblia diz que o Senhor, Ele vem sobre nós e nos dá aquilo que nós necessitamos. Nós não precisamos nem pedir muita coisa, porque o Senhor sabe das nossas necessidades. Ele sabe aquilo que nós almejamos. E o Senhor tem prazer em nos abençoar com essas bênçãos que precisamos, mas nós não podemos perder de vista que a minha vida tem que estar nas mãos do Senhor. Se a minha vida não estiver nas mãos do Senhor, irmãos, eu não vou receber dEle aquilo que Ele tem reservado para mim. Eu também não receberei do Senhor a glória de viver a vida eterna, de estar preparado para o reino eterno, para estar na glória com Ele. Amados, nós precisamos entender que Jesus, Ele quer mudar a nossa sorte, quer mudar a nossa vida, quer encher o nosso coração com a sua presença, quer nos fazer transbordar. Mas nós precisamos fazer que a nossa vontade pessoal seja colocada em segundo plano, para que a vontade de Deus se manifeste cada vez mais nas nossas almas. Temos feito isso, irmãos? Temos feito isso? Se nós não estamos vivendo dessa forma, há alguma coisa errada, queridos. Nós precisamos adequar a nossa existência à vontade do Senhor. Não é porque todos vivem de uma forma, não é porque uma cidade vive de uma forma que esta é a correta. Mas a forma correta, irmãos, está na palavra de Deus, porque é aquela vontade do Senhor que se manifesta na vida daqueles que creem. Eu preciso crer, nós precisamos crer para viver a verdade do Senhor.
E se nós não olharmos para esse Deus Todo-Poderoso, esse Deus de amor, esse Deus maravilhoso, se nós não olharmos para Ele, irmãos, nós seremos tomados por um espírito ruim, não que você fique possesso, mas você será envolto em opressão por um espírito maligno que vai implantar dentro do teu coração o desânimo, vai implantar no teu coração a tristeza, vai jogar sobre você a enfermidade, vai jogar sobre a tua existência tudo que não presta, vai jogar sobre o teu casamento problemas. O espírito maligno existe para isso. E quando nós não olhamos para o Senhor, nós estamos sujeitos a receber todos esses males na nossa existência. Mas quando nós olhamos para Deus, nós recebemos poder, irmãos, nós recebemos poder para logo pela manhã consagrarmos o nosso dia ao Senhor, declarar para Deus que o nosso dia é dele, que a nossa vida é para honrar, é para glorificá-lo, que o nosso viver é só para o Senhor. E quando assim fazemos, quando nós cremos e vivemos dessa forma, o Eterno virá sobre nós e nos dará força suficiente para enfrentarmos toda sorte de males e sairmos mais que vencedores do outro lado. É assim que nós vamos vencer as dificuldades, é assim que nós vamos vencer os problemas, é assim que nós vamos vencer aquilo que nos aflige. Está você entristecido, está você com problemas, está você com as dificuldades da existência, veja se você tem amado o Senhor, veja se você tem amado verdadeiramente a Deus, analisa a tua vida, amados. Nós não podemos deixar nos enganar pelos problemas, enganar pela situação. Nós precisamos analisar a nossa existência e ver se estamos andando em comunhão com o Todo-Poderoso. Se nós estamos fazendo a vontade do Senhor, nós não podemos brincar de servos de Deus, mas precisamos consagrar a nossa existência, e isso totalmente para o Senhor. Consagrar a nossa existência, irmãos, é dedicar a Deus, do dedinho do pé até o último fio de cabelo, todo o nosso corpo para o Senhor. E isso está aos nossos olhos, está a nossa mente, aquilo que nós falamos, aquilo que nós pegamos, enfim, todo o nosso ser precisa ser consagrado para Deus. Eu não posso deixar partes descobertas na minha vida. Eu não posso consagrar os meus olhos e não consagrar a mente. Eu não posso consagrar os ouvidos e deixar a boca de fora. Eu tenho que entregar para o

e orar. Quem lembra do texto? Vigiai e orai. Vigiai e orai. Irmãos, se o Senhor manda nos vigiar, é porque a situação é mais séria do que parece. Se não fosse tão sério, o Senhor não mandaria que vigiássemos. Mas é preciso vigiar, irmãos. Inclusive, vem em primeiro lugar. Inclusive, vem em primeiro lugar. Vigiai primeiro. Orai em segundo lugar. Por que isso? Porque nós precisamos estar atentos àquilo que nos cerca, estarmos atentos a toda a situação, estarmos atentos a tudo, atentos àquilo que nós temos na nossa casa, atentos àquilo que fazem contra nós, que falam contra nós, atentos às coisas que nós fazemos, às coisas que nós compramos e trazemos para dentro do nosso lar, aquilo que nós vemos na televisão, aquilo que nós ouvimos no rádio, precisamos estar atentos a tudo. Quanta gente, irmãos, quantos hoje nessa cidade estão se contaminando? Quantos estão se contaminando pela televisão? Nada contra a televisão. Mas quantos estão se contaminando? Por quê? Porque permite que filmes malignos, diabólicos, satânicos, entrem nas suas casas e você senta na frente da televisão e curte aquilo. O diabo faz a festa dentro do seu lar. Quantas pessoas estão tendo problemas sérios com as suas crianças, talvez, até eles próprios, com a impureza? Porque a lascívia dos programas de televisão, a impureza sexual, hoje os programas são impróprios, gente. Tá difícil. Você liga nos programas à tarde, é só impureza sexual, conversa de duplo sentido, música de duplo sentido, e às vezes você acha aquilo bonito e você entra na jogada. Você não está vigiando, está abrindo espaço e o maligno vem e monta nas costas da gente. Aí a vida da gente vira uma coisa. Ah, mas por que minha vida está assim? É porque não está vigiando. O Senhor é o meu pastor e nada me faltará. Mas o Senhor é pastor daqueles que vigia, daqueles que estão atentos. Quantos estamos curtindo as músicas por aí? É os funks malignos com as letras imundas e as pessoas gostam dos funks. Quantos estão gostando também das músicas sertanejas de duplo sentido? Cantam uma coisa para as pessoas entenderem outras. E você muitas vezes canta aquilo também ou está ouvindo aquilo dentro da sua casa. E a sua vida, irmãos, só vai para baixo. Só vai para baixo. É porque você está se contaminando com aquilo que não é do Senhor. Nós precisamos, irmãos, usar o nosso corpo. O nosso corpo é templo do Espírito Santo de Deus. O nosso corpo é templo do Espírito Santo de Deus, consagrado ao Senhor. Precisamos encher esse templo com aquilo que é bom. A Bíblia diz, buscai as coisas lá do alto. Buscai as coisas lá do alto. O que é que você busca lá do alto? De Deus, irmãos, de Deus, aquilo que é de Deus, é nisso que nós vamos ser abençoados, é assim que nós vamos vigiar e vamos receber as bênçãos de Deus para as nossas almas. E se nós não vigiarmos, nós vamos estar com brechas abertas, espaços abertos, portas abertas na nossa vida, portas através da qual o maligno pode jogar a doença, jogar os problemas, jogar a incredulidade, jogar uma série de dificuldades que te afasta de Deus, que te faz andar para trás. E você muitas vezes fica se perguntando, ah, por que minha vida está assim? Ah, por que isso? Ah, por que aquilo? Ah, por que não sei o quê? Por que não pergunta o que é que eu estou fazendo de errado diante do Senhor? Essa que deveria ser a pergunta, irmãos. O que é que eu estou fazendo errado diante do Senhor? Vigiai e orai, povo de Deus. Ouça esse conselho do próprio Senhor. Vigiai e orai em todos os aspectos, em tudo que você faça. Vigiai, vigiai. Segundo, orai. Esse orar é conversar com o Senhor. Quem conversa com alguém é porque tem comunhão. Se eu converso com a Dona Luzia, é porque eu tenho comunhão com ela. Se eu converso com o Beninho, é porque eu tenho comunhão com ele. Se eu converso com Maria das Graças, é porque eu tenho comunhão com ela. Conversar, irmãos, proporciona comunhão. Vigiai é você estar atento à situação. Orar é você desenvolver comunhão, intimidade, proximidade com Deus. Se eu não oro, irmãos, é impossível ter comunhão com o Senhor. Eu posso conhecer a Bíblia, tem isso aqui decorado, de ponta a ponta. Eu posso decorar a palavra do Senhor.
Posso decorar mesmo toda. Mas se eu não oro

0: Se eu não desenvolvo comunhão com o Senhor, eu não vou conseguir ter uma vida verdadeira com o Senhor. É por isso que tem muitos por aí, muitos sábios, que conhecem a Bíblia melhor do que a gente. Mas os caras são incrédulos. Só conhecem a palavra de Deus, mas são incrédulos. Satanás conhece a Bíblia melhor do que ninguém. Melhor do que ninguém. Quando Satanás levou Jesus para ser provado, o que é que ele citou? Citou a Bíblia. Satanás não inventou nenhuma palavra diferente, não. Ele foi lá e citou a Bíblia. Ah, porque a Bíblia diz desse jeito. Ah, porque a Bíblia diz daquele jeito. Jamais Satanás será convertido. Mudará a vida dele. Então, essa é a realidade. Nós precisamos conhecer a palavra, mas viver a palavra de Deus. Porque é isso que nos leva a ter o Senhor como pastor. E o salmista Davi diz: O Senhor é o meu pastor, nada me faltará. Ele me faz descansar em pastos verdes e me leva às águas tranquilas. Gente, aqui está o segredo. Quer descansar em pastos verdes? Quer descansar em bons pastos? Ter paz na tua vida? Tem que ter o Senhor como pastor. O Senhor é o meu pastor. O Senhor é o meu pastor. Quer ter as suas forças renovadas? O segredo é um só: Senhor é o meu pastor. O Senhor renova as minhas forças e me guia por caminhos certos. Quer andar por caminhos certos, caminhos bons? O Senhor é o meu pastor. Eis aí a chave, irmãos. É possuirmos Deus como pastor. Deus como pastor da nossa vida. Porque nós temos, quando nós temos Deus como pastor da nossa vida será totalmente mudada, transformada. Fecharemos a porta para as trevas e viveremos na luz, a luz que vem do Senhor e Salvador Jesus Cristo. E você, como está? Como está a tua vida? Está com o Senhor, irmão? Eu não estou aqui para apontar o dedo para ninguém, porque não cabe a mim isso. Isso é coisa do Senhor. Mas isso quero, eu quero que você reflita: como está a tua vida com o Senhor? Deus é o teu pastor? Deus é o teu pastor? Se Deus é o teu pastor, não se engane. Você precisa andar por caminhos verdes, caminhos de paz, caminhos felizes, cheio do Espírito Santo de Deus. Ter a alegria do Espírito Santo do Senhor na tua vida. Deus só é pastor da vida da gente quando isso é uma realidade. Se isso não é uma realidade, se eu vivo no pecado, se eu faço aquilo que desagrada o Senhor, se eu faço tudo quanto é errado, impossível que ele seja o nosso pastor. Ele continua sendo Deus, como é de toda a humanidade, mas Deus particular, pessoal, só quando eu entrego a minha vida para ele, quando eu dedico a minha vida para ele. Que você reflita, analisa e veja se Deus realmente é o teu pastor. Se não for, hoje é o dia de pedir ao Senhor para entrar na tua existência e fazer que a sua vontade se manifeste de uma forma poderosa no seu coração. Eu quero convidar os irmãos a colocarem-se de pé. Amém? Nós vamos orar nesse momento. E depois da nossa oração, se houver alguém que ainda não tem Jesus, que não tem o Senhor como pastor da sua vida, que dê um passo, que venha à frente, ou coisa assim, que nós vamos orar por você e vamos clamar pela graça de Deus sobre a tua vida. Amém? Vamos orar então, que cada um reflita nisso, para a honra e para a glória do Senhor. Deus amado, nesse momento, Pai, eu quero clamar que tu venhas tocar em cada coração de uma forma intensa, Santo Espírito. Tu venhas convencer a cada um desses que aqui estão reunidos, Senhor, de pecado, Pai, da necessidade de um compromisso contigo, de recebê-lo como Senhor, como pastor das suas vidas. Meu Deus, toca em cada coração, Senhor, toca em cada vida, meu Deus, para que haja, Pai, um discernimento, para que haja um entendimento dessa palavra, para que cada um possa olhar e dedicar-se somente a ti, Senhor, viver somente para a tua honra e para a tua glória. Deus, toca nesses corações, é que eu te peço em nome do teu filho Jesus. Amém.
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São teus os céus, e tua é a terra, o mundo e a sua plenitude. Tu os fundaste, o norte e o sul, tu os criaste. Salmos 89, 11 e 12.

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1: Você já olhou, você já imaginou o quão terrível é o deserto? Às vezes, amados, nós olhamos em filmes, nós não conhecemos desertos, muito mal as dunas, mas dá para ter uma ideia. E quando você vê apenas areia, calor e nada mais. A vida da gente, irmãos, muitas vezes também está no deserto. Mesmo dentro da sua casa, mesmo no ambiente climatizado, mas você está sentindo o calor do deserto. É a desesperança que bate no coração. Parece que falta alguma coisa que você não consegue preencher com nada. Parece que há um vazio tão profundo, irmãos, tão profundo. E às vezes, amados, ao invés de nós nos voltarmos para o Senhor e buscarmos em Deus uma mudança, já que deserto é lugar de mudança, de purificação, de revermos conceitos e princípios, às vezes nós agimos de forma totalmente diferente. E eu quero afirmar a cada um de vocês que o deserto não é o fim, mas na verdade um começo. E nós precisamos estar atentos àquilo que o Senhor tem para falar às nossas vidas, porque a palavra do Eterno é viva e o Eterno quer falar continuamente às nossas almas. No entanto, eu preciso estar atento, você necessita estar com os ouvidos abertos. E acima de tudo, o tal do coração aberto, que nada mais é do que estar com a vida receptiva à palavra de Deus. E esta é uma grande verdade. E quando nós olhamos na palavra, irmãos, vamos deparar com pessoas, com nações que tiveram experiências profundas, grandiosas, extraordinárias com Deus. No entanto, não tiveram seus corações movidos, não deixaram-se mover pelo Espírito Santo de Deus. Não ouviram a voz do Eterno. E seu fim não foi muito legal. Quero chamá-los a atenção para Êxodo. Capítulo 17, abra sua Bíblia, em Êxodo, capítulo 17, nós vamos ler do versículo 1 até o versículo 7, para que nós possamos meditar nas ações de um povo difícil, complicado. Mas, quando nós fazemos um autoexame, vamos descobrir que somos também um povo difícil e complicado. No entanto, vamos aprender com aquilo que o Senhor quer nos ensinar. Êxodo, capítulo 17, a partir do versículo 1 até o 7, diz a palavra. Os irmãos podem ficar assentados. Tendo partido toda a congregação dos filhos de Israel do deserto de Sim, fazendo suas paradas, segundo o mandamento do Senhor, acamparam-se em Refidim, e não havia ali água para o povo beber. Contendeu, pois, o povo com Moisés, brigou, pois, o povo com Moisés, e disse, dá-nos água para beber. Respondeu-lhes Moisés, por que contendeis comigo? Por que tentais ao Senhor? Tendo aí o povo sede de água, murmurou contra Moisés e disse, por que nos fizeste subir do Egito para nos matares de sede a nós, aos nossos filhos e aos nossos rebanhos? Então clamou Moisés ao Senhor, que farei a este povo? Só lhe resta apedrejar-me. Respondeu o Senhor a Moisés, passa diante do povo e toma contigo alguns dos anciãos de Israel. Leva contigo em mão a vara com que feriste o rio e vai. E eis que estarei ali diante de ti sobre a rocha em Horebe. Ferirás a rocha e dela sairá água e o povo beberá. Moisés assim o fez na presença dos anciãos de Israel. E chamou o nome daquele lugar Massá e Meribá, por causa da contenda dos filhos de Israel, e porque tentaram ao Senhor, dizendo, está o Senhor no meio de nós ou não? Amém? Amado Deus, quero clamar que Tu venhas falar aos nossos corações, nos dá ensinamentos nesta palavra, para que nós possamos rever, quem sabe, nossos conceitos e nos adequarmos à tua vontade. Fala aos nossos corações, em nome de Jesus. Amém. Amém, amados. Queridos, essa história é muito interessante, haja vista que faz referência a um povo especial sobre a face da terra. Faz referência a um povo escolhido que Deus chamou para que fosse uma nação segundo o seu coração, e grandes coisas Deus operou no meio dos israelitas. Eles viram a manifestação do poder de Deus de uma forma tão grande, tão extraordinária. Mas mesmo assim, irmãos, os seus corações estavam fechados para Deus. E essa é uma realidade dos últimos tempos. Quantas vezes você lê a palavra, você medita na palavra, o Espírito Santo chama-lhe a atenção para que você possa rever os teus conceitos espirituais. Tomar uma decisão com o Todo-Poderoso. Mas você olha e diz, não, não é bem assim, não é desse jeito. Esta era a visão daquele povo. Quando você medita na palavra, quando você lê todo o Êxodo, você há de ver, irmãos, que o Senhor chamou e escolheu aquele povo aproximadamente 3 milhões de pessoas. Não eram meia dúzia, era um acampamento gigantesco. Mais ou menos 3 milhões de pessoas, 400 anos no Egito. Eram egípcios, nasceram ali, carregavam em si as marcas do Egito, os costumes do Egito, mas o Senhor queria transformar profundamente todas aquelas vidas. E isso é uma lição para nós, amados, porque muitas pessoas dizem, eu nasci assim, assim vou morrer, mas é preciso ver aquilo que Deus quer para a tua vida, porque talvez o Senhor não quer que você morra da forma que nasceu. E essa era a visão de Deus para aqueles 3, 4 milhões de pessoas. O Senhor tinha uma promessa especial para eles. E o Eterno, amados, manifestou-se de uma forma tão grande, tão extraordinária. O Senhor mostrou diante de Faraó o seu poder através de Moisés. Quando nós lemos as pragas, vamos ver quão poderoso é o nosso Deus. Mas à frente, amados, logo após saírem do Egito, eis que à sua frente o Mar Vermelho, meu Deus, saíram, andaram poucos quilômetros, e eis o Mar Vermelho, grande empecilho na caminhada. Ao invés, amados, de olharem para o Todo-Poderoso, já que eles tinham experiências, eles viram o que Deus fez. Algumas das pragas foram direcionadas a Faraó, mas outras, toda a nação egípcia, puderam ver e sentir o agir de Deus. Mesmo assim, amados, eles rejeitaram o conhecimento que já tinham do Senhor e murmuraram contra o Todo-Poderoso, murmuraram. Mas o Senhor veio na sua misericórdia, abriu o mar e eles passaram, oh glórias! O mar tornou-se um caminho. Amém? Mas à frente, pouco tempo depois, aproximadamente 60 dias depois, olha só, pouquíssimo tempo, eles estavam em Mara, e eis que 3 milhões de pessoas estavam com sede. E as águas daquele lugar eram amargas. Ao invés de mais uma vez olharem para o Senhor e clamarem pela misericórdia de Deus, abriram a boca, murmuraram, reclamaram, levantaram-se contra Moisés. O Senhor, na sua graça e misericórdia, tornou aquelas águas doces. Andaram mais um pouco. No deserto de Sim, eis mais uma murmuração. Murmuração, marca registrada daquele povo. Mais uma murmuração. Desta vez, eles olharam para trás. Lembraram-se dos seus dias de escravos. E nós tínhamos pão e carne. Lembraram-se das paneladas. Murmuraram contra Moisés, murmuraram contra Deus. O Senhor, na sua graça e misericórdia, enviou maná e codornizes para que eles tivessem a sua fome saciada. Mas um pouco à frente também, não muito tempo depois, eis que estavam em Refidim. Refidim era um lugar deserto. Não tinha água e a sede bate. E o povo reclama, e o povo murmura, E o povo bate de frente mais uma vez contra Moisés, batia de frente também contra Jeová, consequentemente. Queriam água, queriam água. O Senhor, irmãos, como das outras vezes, mostrou o seu poder de forma sobrenatural. E da pedra saiu água. Não é que existia uma fonte na pedra, na rocha, não. Não existia uma fonte, mas o Senhor disse, toca, toca. Moisés até bateu e não foi bom para ele. Sabemos que ele perdeu a oportunidade de entrar em Canaã devido a este ato. Mas eis que o Senhor fez jorrar milagrosamente, inesperadamente, de uma forma extraordinária, águas da rocha. E aquele povo descedentou-se. Amados, tudo isso é para que vocês vejam que o Senhor é misericordioso e todas as vezes que nós olhamos para o Eterno, Ele pode mudar a tua sorte, pode mudar a tua caminhada, Deus pode mudar tudo na tua vida, tudo na tua existência. Às vezes nós não queremos mudanças. Já notaram isso? Nós chegamos diante do Senhor e falamos, ó Deus, ó, tá ruim, Senhor, tá ruim, é não sei o que mais, e reclama, e murmura, murmura, murmura. Aí o Senhor diz, eu abro uma porta. Deus abre a porta. Ah, Senhor, a porta não dá, essa porta não é boa. Não querem Deus. E o Senhor lutou com esse povo, irmãos, durante 40 anos e ficaram todos no deserto, excetuando os adolescentes e crianças que haviam nascido no Egito. Mas veja como são as coisas. E eu quero nessa noite chamá-los à atenção. Se porventura na tua caminhada está faltando a água, você chegou num canto e eis que não tem água, eis que a sede te atormenta, você não sabe qual decisão tomar, você não sabe o que faz, não murmure contra Deus, mas converse com o Senhor, apresente tua causa ao Todo-Poderoso, porque Ele pode mudar a tua história completamente. E eu quero ir além, irmãos. Talvez hoje você esteja no deserto. Ah, mas eu sou servo de Deus. Esses são privilegiados, porque o deserto sempre aparece nas suas caminhadas. O servo de Deus tem uma vocação para andar no deserto. Oh, glórias! E essa é uma verdade. É uma vida de luta. Uma vida que você tem que resistir à murmuração, resistir ao teu velho coração, resistir àquilo que o mundo tem a oferecer.

deseja que haja uma dependência profunda nossa para com Ele. Que nós possamos vê-lo como Senhor a ponto de nos entregarmos completamente ao Eterno e nos prepararmos para o deserto, porque por certeza vamos no deserto andar. São situações que o Senhor há de nos provar, nos preparar, nos fortalecer. É no deserto que teu couro fica grosso, como dizem. Amém? É ali que o Senhor te fortalece. É ali que o Senhor te dá condições para que você possa olhar para a frente e não deixar se levar pela aparência, pelos vultos e pelas coisas que geralmente surgem na nossa vida, talvez como solução. Nós, amados, temos que viver dependentes de Deus. E isso chama-se fé. Uma vida de dependência, uma vida que espera no Senhor, é aquele que entrega-se a Ele, aquele que entrega-se a Ele, é aquele que olha para trás, sim, mas não para murmurar, mas para ver quem sabe onde Ele estava. Os israelitas deveriam olhar para trás e ver o milagre que Deus operou na sua caminhada. E às vezes nós precisamos olhar para trás e ver os livramentos, a mão poderosa de Deus na nossa existência. E assim, amados, louvarmos e glorificarmos o nosso Senhor e Salvador. Amém? Oh, glórias! Essa é uma verdade que muitas vezes nós não queremos. Sermos dependentes de Deus. Você é dependente do Senhor. Mas, pastor, o que é ser dependente de Deus? É obedecer ao Senhor, irmãos. É você viver uma vida de obediência, porque sem obediência é impossível servir ao Criador. Se você não tem uma vida de obediência, como você pode agradar ao Todo-Poderoso? E quando você é obediente, você entrega a tua vida ao Senhor e diz para Ele: Senhor, cuida de mim, cuida do meu ser, cuida da minha alma. E essa é uma verdade que nós precisamos cada dia mais procurar para o nosso coração, amados, e vivermos a verdade do Senhor. Oh, glórias! Porque é no deserto que você entende quem é Deus. Nos momentos de provas que você precisa e recorre ao Senhor. Amém? É no deserto que nós vamos entender quem somos e que nada somos, porque Deus é tudo na nossa existência. No entanto, este povo, irmãos, o povo de Israel, eles não conseguiam entender o amor de Deus para com as suas vidas. Eles não conseguiam entender que eram escravos, que não tinham valor, eram como pessoas sem valores sobre a face da terra, mas, no entanto, amado pelo Senhor, e Deus queria dar-lhes um novo nome, uma nova nação, uma nova identidade. Deus queria mudar completamente, como mudou a vida daqueles. No entanto, não entendiam isso e levantavam-se contra o Senhor. Amém? E eu quero ainda dizer para vocês, às vezes nós não entendemos o agir do Senhor nas nossas almas. Talvez você hoje pergunte a si mesmo: ah, eu não consigo entender como é que Deus pode me amar e eu estar nessa situação. Como é que Deus me ama e eu vivo assim? Como? Como? É muito fácil questionar a Deus. Mas às vezes nós não queremos passar nossa vida a limpo, espiritualmente falando. Nós não queremos passar nossa vida a limpo, à luz da palavra, à luz da Bíblia. E ele é o nosso referencial. Versículos 4 a 7. Ouçam só o que diz a palavra. Então clamou Moisés ao Senhor: que farei a este povo? Só lhe resta apedrejar-me. Respondeu o Senhor a Moisés: passa diante do povo. Olha só, o Senhor sempre tem solução. Passa adiante do povo e toma contigo alguns dos anciãos de Israel. Leva contigo em mão a vara com que feriste o rio Nilo e vai. E eis que estarei ali diante de ti, sobre a rocha em Horebe. O Senhor estava onde? Diante de Moisés, sobre a rocha. Ferirás a rocha. Ferirás, tocarás na rocha. E dela sairá água e o povo beberá. Moisés assim o fez na presença dos anciãos de Israel. Chamou o nome daquele lugar Massá Meribá, por causa da contenda dos filhos de Israel. E porque tentaram o Senhor, dizendo: está o Senhor no meio de nós

0: não? Irmãos, às vezes nós não compreendemos o agir de Deus. Nós, geralmente, não compreendemos o agir de Deus. Mas uma coisa que eu tenho aprendido ao longo dessa caminhada, amados, é que nós, já falei isso aqui dias atrás, vou repetir, é que nós não estamos aqui para entender Deus. Você não está sobre a face da terra para entender Deus, isto é impossível a você, você não conseguirá jamais entender a mente de Deus, os projetos, os desígnios de Deus. Mas nós estamos aqui, amados, apenas para aceitar aquilo que Deus tem para cada um de nós. Talvez você olhe para esse texto com um pouco mais de atenção e pense: não seria mais fácil o Senhor fazer chover sobre o deserto? Eu também penso que seria mais fácil. No entanto, o Senhor queria e mostrou o seu poder para aquele povo, a sua grandiosidade para aquele povo. Aquela caminhada no deserto foram 40 anos, 40 anos de demonstração de poder. E se nós lermos a palavra, nós veremos como o Deus ao qual nós amamos é grandioso, é poderoso, é extraordinário. No entanto, é preciso que nós servamos a esse Deus com toda a nossa vida, com todo o nosso ser. Certamente, amados, esta ação do Senhor para com aquele povo foi um ato inesperado. Certamente eles não esperavam que o Senhor faria a água surgir. Talvez até pensasse, é possível, mas não de uma pedra. Não de uma pedra. Isso é para você entender que quando você busca a presença do Senhor, talvez a resposta de Deus seja inesperada. No entanto, nós estamos aqui é para buscar e receber aquilo que Deus tem para nós. Nós não estamos aqui, irmãos, para murmurar, para reclamar, para falar para o Senhor: mas Deus, eu não queria que a minha vida fosse assim. Senhor, olha para o meu estado, olha para a minha enfermidade, olha para o meu problema, olha para o meu deserto, olha para a minha vida, veja o caos da minha vida. Não é isto que Deus quer ouvir de você, mas Deus quer ouvir que você coloque-se diante do trono e fale: Senhor, venha e mova na minha alma. Venha e liberta-me e restaura-me. Venha e faça grandes coisas na minha vida. A partir do momento que você ora, que você fala com o Senhor desta forma, prepare-se para o inesperado. Prepare-se para o agir do Senhor, porque Ele virá e fará coisas extraordinárias na tua vida. Ah, pastor, isso é só conversa, é só conversa. Sim, é só conversa. Com certeza. Porque a palavra de Deus é para ser vivenciada, não apenas ouvida. Se você apenas ouve a palavra de Deus, ela vai entrar por aqui, sair pelo outro lado e não frutificará na tua vida. Mas se você ouve, deixa entrar no coração. Amém. Toma posse da palavra de Deus. Torna-se dependente do Senhor. Permite que o Espírito Santo te dê consciência que é possível uma mudança radical. Eis que Deus virá e mudará completamente a nossa vida. Portanto, amados, não seja apenas meramente ouvinte da palavra, mas praticante da palavra de Deus. Seja praticante da palavra. Amém? Nós precisamos confiar em Deus além do nosso entendimento. Nós precisamos depositar no Senhor toda a nossa vida, toda a nossa alma, e arrancarmos do nosso coração aquele desejo de querer ensinar Deus a agir. Você já notou que quando você precisa de uma bênção, você quer ensinar Deus a agir? Você pede a Deus uma bênção, mas você, de certa forma, mesmo que seja indiretamente, você diz para o Senhor: olha, haja assim, A, B, C, D, F, G, enfim, você lista pontos para que Deus possa agir na tua vida. Não é assim. Espera no Senhor. Confia no Senhor. Se você tornar-se fiel, Deus virá, moverá, até de pedras águas sairão. Isso não é para você entender, é para você crer. Amém? É para nós crermos naquilo que Deus tem para as nossas vidas. O interessante é que este momento ficou na história do povo do Senhor. Lá em 1 Coríntios, capítulo 10, versículo 4, o apóstolo Paulo faz referência e ele associa esta rocha a Jesus. Ele diz: todos beberam de uma pedra espiritual que os seguia, e a pedra era Cristo. Oh, glórias! Amados, Jesus é a nossa grande fonte inesgotável. Jesus é a fonte da bênção para as nossas vidas. Jesus é a rocha da qual sai a água viva. Jesus é aquele que dessedenta as nossas vidas, que dá sentido às nossas vidas. Jesus é aquele que nos conduz pelo deserto. Jesus é aquele que enche teu coração de esperança, de alegria, de paz. Às vezes, amados, as pessoas possuem muito dinheiro, têm uma família legal, uma família bonita, tudo aquilo que a terra pode oferecer. Mas, quem sabe, o coração está vazio. Você não consegue ter satisfação naquilo que está diante de você. A ausência de Cristo. Nós só podemos ser de fato felizes quando bebemos da água da rocha. Amém? Quando você bebe da água da rocha. Quando você dessedenta a tua sede em Cristo, água viva. E esta é a afirmativa do Senhor para as nossas almas. Amados, mesmo que o deserto seja escaldante, o deserto escaldante da vida, mesmo que a tua vida esteja insuportável, mesmo que você não consiga de forma alguma ter satisfação, alegria, mesmo que você não consiga enxergar nada no teu futuro, tudo isso o Senhor pode mudar, como mudou a vida daquele povo de Israel. O Senhor, amados, a exemplo de Israel, pode libertá-lo do cativeiro egípcio. O Senhor pode quebrar as cadeias da escravidão do Egito. O Senhor pode colocá-lo num deserto, 40 anos no deserto, preparando-o para a terra prometida. Talvez o teu deserto não seja 40 anos, não sejam 40 anos, mas muitas vezes passamos por ele. Mas tudo isso, irmãos, é Deus nos preparando para que nós possamos, um dia, sentirmos paz, a paz real em nosso coração. E quando nós meditamos nesse texto de Êxodo, veremos, amados, que este povo, mesmo vendo o poder de Deus, a glória do Senhor, continuaram infiel ao Eterno. Continuaram infiel. A palavra diz que esse povo receberam de Deus tudo quanto precisavam. A palavra afirma que durante o dia havia uma nuvem que deixava a região climatizada. Era gostoso estar no deserto, debaixo do cuidado do Senhor. À noite, uma coluna de fogo iluminava todo o acampamento e aquecia. Diz que o deserto à noite é bem frio. Aquecia o acampamento. E para que vocês possam entender o tamanho desse acampamento, um raio de aproximadamente 50 quilômetros. Não era uma barraquinha aqui, outra acolá. Era uma região grande tomada por barracas. Veja como Deus faz. Nada faltou àquele povo. Nada faltou durante 40 anos àquele povo. O Senhor os sustentou no deserto. O Senhor cumpriu a sua promessa. No entanto, muitos deles ficaram nas areias, plantados nas areias, mortos e sepultados nas areias, porque não quiseram ouvir e receber de Deus as bênçãos. Lembravam-se do passado, insistiam em viver o passado e pagaram com a vida pela desobediência. E eu quero chamá-los à atenção, irmãos. Às vezes nós estamos, de certa forma, vivendo assim. Nós até conhecemos a palavra de Deus. Nós até aceitamos a Bíblia como verdade. Nós sabemos que o caminho é Jesus, porque ele diz que ele é o caminho, a verdade e a vida. No entanto, insistimos nos nossos próprios caminhos. Caminhos de morte. O caminho no qual Jesus não está, não te conduz para a glória. Para você entrar no reino celeste, preciso é que estejas com Cristo Jesus. Amém, amados? Portanto, o deserto não é o fim. Para muitos é o começo. Na minha vida, o deserto é um começo. Na tua vida, é o Senhor te chamando, quem sabe, para um recomeço. Nós precisamos analisar tudo isso e deixar nos envolver pela presença verdadeira de Deus. Porque aqueles que são dependentes do Eterno, estes nunca morrem de sede. Oh, glórias! Mesmo que os dias sejam difíceis, sejam áridos, sejam complicados. Amém? E eu quero mais uma vez clamar para que vocês possam meditar nessa palavra. Não veja o pastor, não olhe para mim. Eu sou apenas o expositor da palavra de Deus. Mas deixe que a palavra fale ao teu coração. Deixe que o Senhor, o Verbo, fale a tua vida. Para que haja um recomeço verdadeiro diante do Eterno. Esta é a verdade do Senhor para cada um de nós. É para a minha vida, também para a tua vida. Amém, amados? Deus, queridos, quando nós analisamos toda a palavra, nós vemos que Deus não prometeu ausência de sofrimentos, ausência de desertos, ausência de dificuldades. Deus não prometeu que a tua vida seria isenta dessas situações. Mas o que Deus prometeu para você foi socorro. Oh, glórias! No meio das dificuldades, o Senhor tem sempre a sua mão ou as suas mãos estendidas para te acolher. Não rejeite, não rejeite. Fazendo uma comparação, amados, é quando você necessita de alguém e esse alguém chega até você, te estende a mão, aí você olha para o cara e diz, não, não quero, rejeito. Muitas vezes o ser humano tem feito assim com Deus. O Senhor quer mover na tua vida, mas você não quer o mover do Senhor. Amém? O Senhor prometeu a cada um de nós, irmãos, presença constante, provisão fiel. Deus é aquele que nos dá a provisão necessária. E quando estivermos no deserto, Ele te suprirá, Ele te abençoará, Ele moverá, Ele agirá, Ele te surpreenderá, com certeza, porque até águas de pedras podem surgir na tua caminhada. Entenda águas de pedra como aquilo que é impossível. Imagine água sair de uma pedra maciça. É impossível, mas Deus pode fazer. E assim fez no passado. E quando te faltar recursos, quando te faltar tudo, olhe para o Senhor. Oh, glórias! Mesmo que você não entenda o agir de Deus, apenas confie. Você não vai entender o agir de Deus. Você não vai entender. Nós olhamos para a palavra do Senhor e vemos os registros que estão na palavra. Nós entendemos. Mas coloque-se na vida do apóstolo Paulo. Dos demais apóstolos, de Moisés, por exemplo. Viva um dia após o outro como eles viveram. E vocês vão ver que eles creram, eles confiaram. Eles entregaram tudo para o Senhor. E disse para o Todo-Poderoso que estavam dispostos a fazer a vontade do Eterno. Amém, irmãos? Que nós possamos nessa noite meditar nesta palavra. E deixar-nos guiar pelo Espírito Santo do Eterno. O Espírito de Deus que quer mudar a nossa história, quer mudar a nossa vida, quer transformar o nosso coração, quer nos tirar do deserto, nos colocar numa Canaã verdadeira. Amém? Mas sem deserto você não há de chegar em Canaã. Pense nisso. Que Deus abençoe a tua vida. Vamos orar. Meu Deus, muito obrigado por esses momentos especiais nos quais ouvimos a tua palavra. Às vezes nós não compreendemos, geralmente, Senhor, nós não compreendemos o Teu agir, o que Tu queres fazer na nossa vida. Mas nós estamos aqui apenas para fazer, para obedecer, Senhor, porque sabemos que Tu és o Deus poderoso, o Deus maravilhoso. Senhor, age na vida de cada um desses que estão aqui, para que tenham experiências poderosas, grandiosas contigo, em nome de Jesus. Amém. Amém, amados? Do deserto você não vai escapar. Não, não vai. Mas lembre-se, o Senhor pode tirar águas de pedras para você. Oh, glórias! De sede você não morrerá.
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Fui moço e agora sou velho, mas nunca vi desamparado o justo, nem a sua descendência mendigar o pão. Salmos 37, 25.

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2: Queridos, nós estamos numa série de estudos, o poder mortal da língua. Amém? O poder mortal da língua. No estudo anterior, nós falamos a respeito da mentira. Hoje vamos abordar o tema calúnia. Calúnia. Mas antes, quero chamá-los a atenção para Tiago, capítulo 3. Leremos do versículo 5 até o 10. Tiago, capítulo 3, a partir do versículo 5 até o 10. Os irmãos podem continuar assentados. Vamos apenas estarmos atentos à leitura da palavra. Ouçam só. Assim também a língua, pequeno órgão, se gaba de grandes coisas. Vede como uma fagulha põe em brasas tão grande selva. Ora, a língua é fogo, é mundo de iniquidade. A língua está situada entre os membros do nosso corpo e contamina o corpo inteiro. E não só põe em chamas toda a carreira da existência humana, como também é posta ela mesma em chama pelo inferno. Pois toda espécie de animais, de aves e répteis e de seres marinhos se doma e tem sido domada pelo gênero humano. A língua, porém, nenhum dos homens é capaz de domar, é mal e contido, carregado de veneno mortífero. Com ela bendizemos ao Senhor e Pai, também com ela amaldiçoamos.

de vivermos em conformidade com aquilo que tu queres. Ensina-nos, em nome de Jesus. Amém. Amém, amados. Queridos, a língua, embora pequena, ela é terrível. E nós precisamos trazê-la cativa, presa, para que possamos apenas falarmos palavras de bênção. Mas para que a nossa língua seja bênção, necessário é que o coração esteja cheio da palavra do Senhor. Se porventura o coração está vazio da palavra, a boca há de falar de coisas ruins, que não são segundo Deus, que não são segundo o coração do Senhor para as nossas almas. Para que nós possamos vencer a língua, vencer o mal incontido da língua, necessário é que o nosso coração seja repleto da palavra, transbordante da palavra, que possamos viver a santidade como meta de vida, dia após dia. Assim, com certeza, o Espírito de Deus estará em nós e poderemos desenvolver uma vida na qual o poder da língua não será mortal, mas sim abençoador na vida do próximo. Amém? No entanto, hoje quero chamá-los a atenção para o poder mortal da língua. No estudo anterior, nós falamos a respeito da mentira e da gravidade da mentira. Os mentirosos são filhos do diabo, a palavra de forma clara e explícita, assim afirma. E aqueles que são filhos de Deus, estes não são dados à mentira, mas são verdadeiros nas suas palavras e nas suas ações. Irmãos, pelas palavras nós conhecemos a pessoa, sabemos se ela é ou não de Deus. Amém? E nós, como homens e mulheres que amamos o Todo-Poderoso, temos que cultivar a palavra do Senhor, vivermos a palavra de Deus, estarmos cheios da palavra do Senhor. Esta é a verdade do eterno para a nossa existência, para a nossa vida. É preciso uma vigilância redobrada. Antes de falar, conte até 10, se não for suficiente, até 100, se não for suficiente, até 1000, e se não for suficiente, joelho no chão e ore para que Deus lhe dê o domínio próprio. Esta é a verdade. Mas, se porventura você passou por essas barreiras e mesmo assim pecou, o poder mortal da língua manifestou-se, é tempo de clamar pelo perdão do Senhor. Arrependa-se e busque o perdão de Deus, e o Eterno, com certeza, te restaurará para a honra e para a glória dele mesmo. Amém, queridos? O poder mortal da língua, calúnia. Queridos, calúnia é a mesma coisa de injúria, difamação, maledicência. Calúnia e seus sinônimos: injúria, difamação, maledicência, entre outros. A calúnia é mais comum na vida das pessoas do que nós imaginamos. É necessário, irmãos, que haja a vigilância sempre, para que nós não sejamos caluniadores, que nós não estejamos injuriando o próximo, difamando, para que não sejamos maledicentes. Maledicentes é falar mal do próximo, caluniar é falar mal do próximo. Enfim, tudo isso, irmãos, gera pecado. E isso é mais importante. A calúnia gera pecado, afasta o homem de Deus, e tudo aquilo que afasta-nos do Senhor não nos serve. Nós somos do grupo de pessoas que cultivam na vida apenas aquilo que é agradável e que nos aproxima dia após dia do Senhor. Só que a calúnia, ela está presente no dia a dia, está presente na vida das pessoas. Nesses dias de eleições, campanhas eleitorais, a calúnia anda solta. Misericórdia! Como a calúnia está por aí? A fala de B, B fala de A, C fala de C, C fala de B, enfim, vira todo um alfabeto, um falando mal do outro, e a situação fica difícil. Mas há também as consequências. Além das consequências espirituais, a calúnia gera pecado, pecado separa o homem de Deus. Existe ainda as consequências jurídicas, em que as pessoas são processadas por maledicência, enfim, e vão responder diante da justiça pelos seus atos. Abra a Bíblia, Tito,

0: capítulo 3, versículo 2. Ouça só. Aconselhe que não fale mal, calunie, difame de ninguém, mas que
1: em uma lei que eu tinha que guardar.
0: E sejam calmos e pacíficos e tratem todos. Tito, capítulo 3, versículo 2. Aconselhe que não fale mal de ninguém, mas que sejam calmos e pacíficos e tratem todos com educação. Esse fale mal entenda como calúnia, como difamação, como injúria, como maledicência. É o pacote da maledicência. E a recomendação da palavra é que nós não façamos uso dessa situação. E se nós, amados, amamos o Senhor, vamos zelar pelos princípios de Deus na nossa vida e certamente vamos vigiar para que esses atos não venham à existência. Mas qual a definição de calúnia? O dicionário define como afirmação falsa que ofende a reputação, o crédito ou a honra de alguém. Acusação infundada é um tipo de crime. Mais uma vez, a definição de calúnia à luz do dicionário. Afirmação falsa que ofende a reputação, o crédito ou a honra de alguém. Acusação infundada é um tipo de crime. Irmãos, esta é a triste realidade. É nosso dever estarmos atentos, atenção redobrada, para que não sejamos caluniadores e venhamos a responder diante de Deus e também diante dos homens pelas consequências advindas desta prática. Amém? Veremos alguns aspectos que são importantes sobre a calúnia em relação à vida do ser humano. O primeiro ponto: Deus abomina a calúnia. Deus detesta a calúnia. Queridos, o poder mortal da língua. Se Deus detesta, abomina a calúnia, e se nós a praticamos, eis aí o poder mortal. Ou seja, o pecado é gerado e somos separados do Senhor. Nós não podemos agir de qualquer forma, amados, mas todo o nosso ser para a honra e para a glória de Deus. É necessário que haja esse parâmetro na nossa vida. Tudo quanto façamos, seja para a honra e para a glória do Senhor. Amém? Se você trabalha para a honra e para a glória do Senhor, se você vê alguma coisa para a honra e para a glória do Senhor, se você fala para a honra e para a glória do Senhor, se você vai, vá para a honra e para a glória do Senhor, se vem, para a honra e para a glória do Senhor, e assim em todos os aspectos. Se agires assim, certamente não errarás diante do Todo-Poderoso. Tiago, capítulo 4, versículo 11. Deus abomina, Deus detesta a calúnia. Ouçamos. Irmãos, não faleis maus uns dos outros. Eis a recomendação de Tiago. Ouçam mais uma vez. Irmãos, não faleis maus uns dos outros. Aquele que fala mal do irmão ou julga seu irmão, fala mal da lei e julga a lei. Ora, se julgas a lei, não és observador da lei, mas juiz. Logo no início do versículo, a parte A: irmãos, não faleis mal uns dos outros. Esta é a recomendação do Senhor. A partir do momento, queridos, que nós quebramos a ordem de Deus, a direção de Deus, pecamos contra o Senhor. Desobedecemos o Todo-Poderoso. E a palavra diz que Deus abomina, Deus detesta o pecado, e tudo aquilo que gera pecado na vida do homem, Deus abomina. Isso é para você pensar. Todos os teus atos que geram pecado te separam do Senhor, e o Senhor detesta. Nós temos que buscar, irmãos, aquilo que é agradável ao Eterno. E a recomendação do Senhor é que nós não podemos emitir palavras más, palavras ruins, caluniar o próximo, mas sim falarmos apenas aquilo que edifica, até porque a nossa boca é uma fonte que deve jorrar apenas a bênção. Esta é a recomendação do Senhor para as nossas vidas. Nós sabemos, irmãos, que a calúnia, ela traz transtornos ao próximo, traz prejuízos ao próximo. É um ato que destrói a reputação, que traz males à vida das pessoas. Portanto, nós, como servos do Eterno, não podemos ser instrumentos das trevas na vida do próximo, mas instrumentos de Deus na vida do próximo. E o Senhor te chamou para que tu sejas luz, não trevas, mas luz na vida do próximo. Como o nosso tema hoje é o poder mortal da língua, com certeza a calúnia está nesse pacote dos males proferidos, dos males que são comuns ao falar. Eis aí o porquê que nós temos que julgar a nossa palavra, estarmos atentos, haja vista que se nós agirmos de forma errada, vamos responder diante do Senhor pelos nossos atos e pelas nossas ações. Amém? Antes de você proferir uma palavra má a respeito do próximo, caluniar alguém, difamar, injuriar, lembre-se, Deus detesta, Deus abomina esse ato. Se Deus abomina, não é para você, não é para você. É melhor ficar calado. Amém? Há situações que nós temos que ficar calados, porque o falar não é conveniente. 2. A calúnia é contrária à verdadeira justiça. Veja, a calúnia é contrária à verdadeira justiça. Êxodo, capítulo 20, versículo 16. É um passeio em textos bíblicos, tanto no Antigo Testamento quanto no Novo Testamento, porém, é a palavra do Eterno. Desde a pré-história da humanidade até os nossos dias, ela continua viva, real e nos ensina como melhor servi-lo, como melhor andarmos diante do altar. Êxodo, capítulo 20, versículo 16. Não dirás falso testemunho contra o teu próximo. Queridos, eis a calúnia dentro dos 10 mandamentos. Veja, desde os tempos muito antigos, ainda, logo saindo do Egito, o povo já carregava nas suas vidas essa prática ruim. Olha só, o povo já caluniava. O povo já proferiu palavras ruins contra o seu próximo. E o Senhor viu a gravidade desse ato, um ato tão grave, a ponto de o Eterno determinar como uma das leis dos 10 mandamentos. Irmãos, há situações que são mais sérias do que as outras. E nesse aspecto, certamente é muito séria. E quando nós olhamos lá no Antigo Testamento, vemos ainda nos 10 mandamentos, essa recomendação do Senhor. Quando você vai para o Novo Testamento, milênios depois, vemos que o Senhor ratifica esse mandamento. O Senhor confirma esse mandamento. E isso fica nítido que cabe a nós observá-lo e praticá-lo. Observar a vontade do Senhor e praticar a vontade do Senhor. Observar esse mandamento e praticá-lo. Para que os nossos atos sejam segundo a vontade do Todo-Poderoso. Amados, nós temos que viver atentos e lembrar-nos que o Senhor proíbe levantarmos falsos testemunhos, proferirmos calúnia, difamações e coisas do tipo. Mesmo que você saiba, e ou o teu coração inclina para tal, mas, se você tem convicção que há de gerar uma infâmia, de gerar uma calúnia, não é para você. Não é para você. É necessário uma vigilância muito grande. E, inclusive, nesses tempos de redes sociais, é que nós temos visto que as pessoas usam deste meio para caluniar o próximo. E como caluniam? Como? Meu Deus do céu! É cada coisa louca que esse povo fala do próximo. Cada palavra ruim e palavras que são infundadas, são mentirosas, são verdadeiramente a calúnia na mais perfeita da sua expressão. Portanto, vigia, não é para você. Caluniar, mentir sobre alguém, sim, é distorcer princípios, distorcer verdade, e tudo isso causa prejuízos muito grandes na vida do próximo. Nós não estamos aqui para trazermos prejuízos à vida do próximo, mas bênçãos à vida daqueles que são nossos próximos. 3. A calúnia é semeada pelos ímpios. Olha só, irmãos. A calúnia, ela é semeada pelos ímpios. Às vezes nós pensamos o seguinte: ah, mas o crente também calunia. Ah, o crente também faz isso. O crente faz aquilo. Irmãos, essa nossa conotação de crente, ela é muito falha. Quem é o crente? Crente é aquele que crê em Deus. Se ele crê em Deus, a palavra crer já o obriga a viver princípios do Senhor. Se alguém diz, eu creio em Deus, mas não vive os princípios de Deus, ele é mentiroso, é apóstata ou coisa parecida. Não há como você entender de forma diferente. Portanto, o crente, na essência da palavra, ele é um observador e cumpridor da vontade de Deus, dos mandamentos do Eterno. A partir do momento que alguém que é membrado numa igreja, seja autoridade eclesial ou seja apenas aqueles que sentam na cadeira, a partir do momento que este camaradinha abre a boca e profere calúnia, ele está mostrando de fato quem ele é. Ele está mostrando a sua essência, irmãos. E não pense que isso é errado. Ah, não, não é desse jeito, não é bem assim. A carne é fraca, maldita carne fraca. A carne é fraca porque o cara abandonou a presença do Senhor. Porque quem nos fortalece é o Espírito. Nós não vivemos segundo a carne, mas segundo o Espírito. E se há dentro da igreja alguém que calunia, ele calunia o próximo, ele calunia os políticos, enfim, seja quem for que ele abra a boca para proferir injúrias, esse homem, esta pessoa, perdeu de vista Jesus Cristo. E isso não é julgamento, é uma afirmativa. Aqueles que falam contra o seu próximo é ímpio, não conhece a Deus, vive nas trevas. Vive nas trevas. Eu sei, irmãos, que nós somos pecadores e estamos sujeitos a errar, a tropeçar e a cair. Sim. No entanto, são atos que devem ser involuntários na vida do servo de Deus. Ou seja, eu não posso premeditar o pecado, eu não posso premeditar uma calúnia, aí eu vou abrir minha boca, mesmo sabendo que a calúnia é pecado, mas eu vou abrir minha boca, plena consciência, certo do que eu estou fazendo, e falar mal de alguém, mesmo que esse alguém seja muito ruim. Eu estou, com certeza, agindo de forma ímpia. É porque o Espírito Santo de Deus não mais habita no coração. Amém? Não mais habita no coração. Portanto, todos aqueles que cometem a calúnia, são caluniadores, estes são ímpios, abandonaram, apostataram a fé no Senhor. Êxodo, capítulo 23, versículo 1. Ouça só a recomendação, mais uma vez, do Senhor para o povo judeu. Não espalharás notícias falsas, nem darás mão ao ímpio para seres testemunha maldosa. Amém? A palavra é clara? Muito clara? Ah, mas é o Antigo Testamento, não sei o quê, etc. É a palavra de Deus. É a recomendação do Senhor que está ratificada no Novo Testamento. Portanto, não ficou circunscrita apenas aos judeus, mas chegou na nova aliança. O Senhor confirmou na nova aliança. Amém, amados? A calúnia, ela nasce nos corações maldosos, nos corações maus, e é espalhada por todos aqueles que não temem a Deus. Se alguém espalha calúnias, é porque ele não teme ao Senhor. E a Bíblia, ela nos adverte com relação a isso. Fica claro, portanto, que esta pessoa, mesmo estando dentro de uma igreja, não serve ao Senhor. Igreja não salva ninguém. É uma máxima antiga, mas é uma verdade. Igreja nunca salvou ninguém. Pastor não salva ninguém. Ninguém salva ninguém a não ser Jesus Cristo. Nós temos que nos adequar à vontade do Senhor e estarmos atentos. A palavra é vigilância, vigiai e orai, vigiai e orai, vigiai e orai é a recomendação do Senhor para as nossas almas. E eu quero afirmar que se você conhece um crente caluniador, difamador, maledicente, ele é apenas um crente nominal, mas o seu coração não é de Deus, é dominado pelas trevas. Amém, queridos? Oh, glórias! O poder mortal da língua, calúnia. Nós vimos que Deus abomina, Deus detesta a prática da calúnia. Vimos ainda que ela é contrária à verdade, contrária à justiça. E tudo aquilo que é contrário à verdade, à justiça, também contraria princípios do Todo-Poderoso. A calúnia, ela é semeada pelos ímpios. Todos aqueles que proferem calúnias não conhecem de fato o Senhor, não são do Senhor. Quarto, a calúnia traz ruína e destruição. Há situações, há palavras que produzem construção, que edificam, mas há palavras que causam destruição, que causam ruínas. Provérbios capítulo 16, versículo 28. O homem perverso espalha contendas e o difamador separa os maiores amigos. Veja, irmãos, o homem perverso, ele espalha contenda, ele está sempre procurando o mal. E o difamador, aquele que profere difamação, calúnia, injúrias, maledicência, estes separam os maiores amigos. Eis aí o resultado da calúnia. Nós, como servos do Senhor, temos que vigiar nossa boca, nossos pensamentos, aquilo que digitamos nas redes sociais, para que as nossas palavras sejam apenas bênçãos, jamais calúnias. Vale ressaltar, irmãos, para que não haja dúvida. Calúnia é quando você profere alguma coisa de alguém, mas você não tem certeza e ou aquilo que você fala é um fato mentiroso, é uma mentira. Eis a calúnia. Se você fala uma verdade de alguém, não é calúnia. Talvez não é conveniente você expor essa verdade de alguém. Às vezes não é conveniente, mas não é calúnia. Calúnia é quando falta-se com a verdade em relação a alguém. Você fala algo daquela pessoa para alguém como se fosse uma verdade. Isso é a calúnia. Seja ela pública ou nos círculos mais fechados, mas se você profere palavras mentirosas a respeito de alguém, você é um caluniador. Mesmo que o caluniado nunca fique sabendo da tua existência, mas você continua sendo caluniador. O Senhor sabe disso. A calúnia, ela traz ruína e destruição. Provérbios capítulo 16, versículo 28. O homem perverso espalha contendas e o difamador separa os maiores amigos. Queridos, a calúnia não apenas destrói reputação de pessoas. Pessoas caluniadas que têm seu nome jogado na lama, destruído, têm a sua moral destruída. E às vezes é difícil, muito difícil, consertar a situação. Às vezes aquela pessoa que é caluniada, ela leva sobre si os males da língua dos outros. E infelizmente não conseguem contornar essa situação. Eis aí o porquê que nós também temos que ter um cuidado especial com aquilo que nós falamos. Amém? Ela cria crises, divisões, inimizades, enfim, toda sorte de males é gerado por uma língua que não observa os preceitos do Senhor, cujo coração não é dominado, não é habitação do Espírito Santo de Deus, mas sim dominado pelas trevas e cheio de todas as coisas ruins. E o quinto tópico da nossa palavra de hoje: Deus protegerá o justo da calúnia. Se você é justo, se você é uma pessoa que é guardada, que vive os preceitos do Senhor, cujo coração é cheio daquilo que é de Deus, a palavra do Senhor diz que nós somos guardados, protegidos pelo Todo-Poderoso. Salmo capítulo 5, versículo 12, ouçamos o que diz o salmista. Salmo capítulo 5, versículo 12. Pois tu, Senhor, abençoas o justo e, como escudo, o cercas da tua benevolência. Amém? Mais uma vez. Pois tu, Senhor, abençoas o justo e, como escudo, o cerca da tua benevolência. Eis a promessa de Deus para o justo. Se nós queremos ter uma vida de paz sobre a face da terra, sejamos justos. E para que você seja justo, é observar e praticar a palavra de Deus. A possibilidade da justiça é uma realidade. Sermos justo é uma realidade. Sermos justo num mundo injusto é uma realidade. É totalmente possível a partir do momento que nós estejamos com a nossa vida transbordante, com a nossa vida cheia do Espírito Santo de Deus, você no meio das trevas, com certeza serás uma luz, uma luz. A palavra diz que nós devemos ser luzes. E não coloca-se uma luz debaixo de alguma coisa, mas a luz está sempre no lugar mais elevado para que possa iluminar. Nós, como servos do Senhor, irmãos, é necessário que a nossa luz seja visível por todos. Para que a nossa luz esteja acesa, Cristo Jesus precisa estar entronizado na nossa vida. Se não houver a presença do Espírito Santo de Deus, impossível que haja uma luz acesa. Se você é um crente meia boca, vou usar um termo bastante coloquial. Se você é um crente meia boca, é um crente que não lê a Bíblia, que não ora, que não louva, que não adora. É aquele crente que é crente. Só crente. Impossível que você tenha a luz do Senhor na tua vida. E mais, impossível que você seja um seguidor de Cristo. Você pode ser seguidor da instituição religiosa de Cristo impossível. Os seguidores de Cristo, irmãos, aqueles que são cristãos, seguidores de Cristo, esses observam a vontade do Eterno em todos os aspectos, vivem esta verdade, e das suas bocas procedem toda palavra de bênção. São fontes de bênção sobre o próximo, sobre a cidade, sobre os nossos políticos, sobre até aqueles que não gostam da gente. Enfim, nós vamos proferir palavras de bênçãos. Seremos fonte de bênçãos sobre o nosso próximo. E a palavra diz que estes são guardados, são protegidos. O Senhor vem sobre estas vidas como um escudo e os protege. Os protege de todos os males, inclusive das calúnias. Podem levantar o falso testemunho a teu respeito, caluniar a tua vida, mas não te atingirá, porque você estará debaixo, você estará escondido no Senhor, protegido no Senhor. O Eterno é o teu escudo, o Eterno é o teu protetor, é Ele que nos sustenta, é Ele que nos guarda, é Ele que nos fortalece, é Ele que faz coisas magníficas na vida da gente. Esta é uma promessa de Deus para as nossas almas. Amém? É uma promessa de Deus para a vida do justo, a proteção do Senhor. E eu posso dizer para você o seguinte, irmãos, aqueles que são justos, justos, entenda justo como justificado no Senhor, purificado, lavado, feito em nova criatura, aqueles que são justos, as trevas podem levantar-se com todo o seu rigor, com toda a sua força contra a tua vida, você será inabalável. Podem proferir todo tipo de palavras ruins, todo tipo de calúnia, não te atingirão. Talvez momentaneamente você sofra o baque, mas não prosperará a palavra do ímpio contra a tua vida. O Senhor é contigo, o Senhor te guarda, o Senhor te protege. Esta é a promessa de Deus para a tua vida, para a nossa vida. Amém, queridos? O poder mortal da língua. A língua, ela é terrível. E nós temos que vigiá-la sempre. Eis o porquê que você não pode cantar determinadas músicas. proferir determinadas palavras. Eis o porquê que você não pode usá-la de qualquer jeito. A tua língua é santa, deve ser santa. E quando santa, ela será bênção, porque a Bíblia diz que será fonte de bênção. E o poder da língua não mais será mortal, mas sim abençoador, vivificador. As tuas palavras serão de luz sobre o próximo, de bênção sobre o próximo. Nessa palavra de hoje, irmãos, nós enfatizamos o poder mortal da língua na calúnia. Vimos que Deus abomina, Ele detesta claramente na palavra a calúnia. Vimos ainda que a calúnia é contrária à verdade, é contrária à vontade, à justiça de Deus. A calúnia é semeada pelos ímpios, mesmo que este ímpio carregue no seu paletó um botão, sou de Cristo Jesus, um crachá, sou sacerdote. Mas se ele é caluniador, ele não é servo de Deus, ele é um ímpio, ele é um apóstata, já que não observa os ensinamentos de Cristo. Vimos também, irmãos, que a calúnia traz ruína e destruição na vida do caluniador, mas se o caluniado não tem comunhão com o Senhor, não tem convicção com Cristo, também a destruição alcança este. Mas ao servo do Senhor, com certeza está guardado. Deus protegerá o justo da calúnia. O Senhor é o teu protetor. Ele é o guarda sobre a tua vida. Ele é o teu escudo. Ele é teu capacete. O Senhor é tudo na nossa vida. E estamos continuamente guardados e protegidos pelo Senhor em todas as situações. Amém, queridos? Como cristãos, somos chamados a evitar a calúnia em todas as suas formas. Em todas as suas formas. Isso se aplica a você falar para o próximo, caluniar alguém para o próximo, caluniar alguém nas redes sociais, nas mídias, em todos os aspectos. Tudo é calúnia. Guarde os teus lábios do mal. Guarde os teus lábios. Amém? Use apenas palavras para edificar e abençoar o próximo. E verás assim a glória de Deus manifestar-se na tua vida. Que Deus nos abençoe nessa palavra. Que aguarde nosso coração. Para que quando abrirmos a nossa boca, não sejamos mentirosos, nem tampouco caluniadores. Oh, glórias! Vamos então orar, clamando para que o Senhor guarde essa palavra na nossa vida. Senhor, eu te louvo, Pai, por essa palavra. Que tu venhas, ó Deus, guardá-la no meu coração e no coração destes que estão ouvindo, Pai. Para que assim eles possam viver segundo a tua verdade, observando os teus preceitos e guardando a sua boca, Senhor. Que tenham apenas palavras de bênção no seu falar. Ó Deus, abençoa-nos para que nós possamos entender a tua verdade e deixar-nos mover pelo teu Espírito, em nome de Jesus. Amém. Aleluias.
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timidez. Volte teu barco, você deixou lá na praia. Entre nele, comece a remar. Você vai conseguir chegar onde você queria chegar. Porque o Senhor está dizendo para você nessa noite: tente outra vez. Diga, tente outra vez. Tente outra vez. Diga para duas ou três pessoas: tente outra vez. Tente outra vez. Tente outra vez.

Bom dia, irmãos. Bom dia, meus queridos. Bom dia, amados ligados no Sistema Vivo. É o Extreme Vivos com louvores e ministrações 24 horas por dia. Um abraço especial a todos vocês que estão conectados comigo. Deus abençoe, fortaleça-os. Que vocês possam cada dia mais crescer no conhecimento de Cristo, deixando-se envolver por aquele que é o nosso dono, nosso Senhor, nosso Salvador. Certamente é uma satisfação muito grande estarmos juntos mais uma vez. Manhã de quarta-feira, dia 20 de maio. Hoje, 20 de maio de 2026, já chegando praticamente ao final do mês. Minha gratidão a todos vocês, que Deus abençoe vossa família, vossa casa, que vocês possam crescer cada vez mais no conhecimento do amado Jesus, ok, povo dos céus? E onde quer que você esteja nesse momento, um abraço especial do teu irmão Elias. Vamos orar? Senhor, nós te louvamos, te bendizemos, te exaltamos pela tua graça e pela tua misericórdia. Prepara-nos para que em todas as situações possamos te adorar, Pai. Possamos te honrar, possamos te exaltar, possamos te engrandecer. Fala aos nossos corações de forma impactante, para que em todas as situações possamos olhar para ti, descansar em ti e esperar em ti. Senhor, fala às nossas vidas, em nome de Jesus. Amém, Senhor. Aleluia. Eu quero ouvir esse povo declarar. Olha que bênção, hein? Nossa irmã Marina, minha querida Marina, evangelista Marina, direto de Belo Horizonte.

Ei, irmã, é a luta, é a luta, é a luta. Mas eu quero orar por você. Senhor, nessa manhã eu quero colocar diante do teu altar a tua serva Marina. Tu conheces a Marina, sabe quem ela é, sabe dos objetivos, sabe dos projetos. Tu conheces profundamente a tua serva, Pai. Eu quero clamar que tu venhas mover de forma favorável sobre a sua vida. Que tu venhas, ó Deus, agir de uma forma grandiosa, de forma impactante na vida da Marina. Que essa entrevista que ela há de fazer em instantes, que ela seja bem sucedida, Senhor. Que os seus contratantes, que aqueles que são possíveis contratantes, possam ver na Marina, na doutora Marina, a tua presença, Senhor. Que sejam impactados pelas respostas, pelo currículo, e que assim essa porta seja aberta para a tua honra e para a tua glória. Eu sei, Senhor, que tu sabes o melhor para nós. Tu sabes o melhor. Portanto, meu Deus, eu quero clamar que tu venhas abrir esta porta para a tua serva, para que ela tenha melhores condições para a sobrevivência, Senhor Jesus. Quero declarar todo espírito maligno que causa aquela rejeição natural. Oh, meu Deus, que esse mover do espírito maligno na vida das pessoas, na vida desses contratantes, caiam por terra em nome de Jesus. Que a gerência de RH, Senhor, veja nela. Oh, Senhor, veja aquilo que precisa ser visto. E que não sejam de forma alguma influenciados pelo maligno para aquela rejeição natural que acontece às vezes. Declaro em nome de Jesus que esses espíritos que produzem isso caiam por terra em nome de Jesus. E declaro ainda, Senhor, que a bênção do trabalho, dessa vaga, esteja sobre a vida da nossa irmã, se esta é a tua vontade, porque tu sabes o que é melhor para nós. Tu conheces também a situação da nossa irmã. Clamo que tu venhas em socorro dela, abrindo-lhes portas necessárias. Oh Deus, abençoando-a de forma grandiosa. Toma a tua serva, toma a sua família, toma esta casa nas tuas mãos. Deus, move com prosperidade sobre a vida dela, em nome de Jesus. Amém, Senhor. Aleluias. Agora são 9 horas e 25, orando pela nossa irmã Marina. A doutora Marina logo, logo vai para uma entrevista de trabalho, vai dar certo em nome de Jesus. Oh, glória. Deus te abençoe, abençoada. Tu és muito querida. Que o Senhor continue movendo grandemente na tua vida, no meio da tua casa. Que tu possas ver sempre a presença de Cristo Jesus na tua existência. Amém, irmã? É você ligado com teu irmão Elias nesta manhã abençoada, manhã de quarta-feira. Hoje é dia de culto na Igreja Missão Vivos. A partir das 19 horas e 30 minutos estaremos reunidos na Igreja Missão Vivos para mais um culto de louvor e adoração ao Criador, onde também estaremos ministrando uma palavra de Deus. Ainda não sei qual o tema que nós vamos ministrar hoje, mas no decorrer desse dia o Senhor há de nos dar uma palavra para que seja de edificação para a igreja, edificação para os irmãos que posteriormente hão de ouvir e ver a palavra pela internet. Deus te abençoe, abençoe você, a sua casa e a sua família, que nós possamos seguir sempre em frente, sempre honrando aquele que faz coisas extraordinárias na vida da gente. Há situações que nós não entendemos, algumas provocadas por nós mesmos, outras nós não entendemos, como no caso de Jó. Amém? Mas é o Senhor trabalhando, é o Senhor fazendo alguma coisa para que a vontade dEle se manifeste de forma poderosa. É esta a nossa fé, é este o nosso crer.

Em relação ao trabalho, irmão, deixa eu fazer uma colocação para vocês em relação a trabalho, em relação à oração. Uma das coisas que nós precisamos entender, nós, todos nós que somos servos do Senhor, é que nós não temos autoridade para determinar alguma coisa. Eu sei que nós andamos numa onda da determinação, aí eu determino isso, determino aquilo, determino não sei o quê. Gente, eu não tenho poder para ver... Um segundo é muito pouco, não é? Não dá nem tempo para falar. Mas para ver 10 minutos do meu futuro, eu não,

tenho poder para isso. Eu não tenho poder para mudar a hora da minha morte, por exemplo. Portanto, eu determinando ou não determinando, não terá um efeito positivo, porque eu sei que a autoridade vem de Cristo. A autoridade vem do Senhor. É Deus que faz. É Deus que age. Algumas situações, claro, nós temos o poder para repreender espíritos malignos, nós temos autoridade para repreender, nesse caso, determinar a saída dele de um corpo, expulsá-lo, enfim. Mas em outras situações, não cabe a nós a determinação, mas cabe a nós a fé. A fé. A fé para esperar o melhor de Deus para a nossa vida, mesmo que o melhor de Deus não venha tão bom quanto nós esperamos que seja bom. Não é assim? Mas é Deus que vai trabalhando a vida da gente. É Deus que vai agindo. Portanto, nós oramos para nossa irmã Marina, não que eu vá abrir a porta do trabalho para ela, porque eu sei que Deus tem um projeto para a vida dela. Eu sei que Deus tem um projeto. Talvez essa vaga de trabalho para ela, ou você que está correndo atrás de uma vaga de trabalho, seja a porta.

Opa, voltando por aqui, voltando por aqui. A internet disse bye bye. Vou tirar uma folga e foi-se. É, ficou o quê? Ficou aí 5 minutos sem internet, tá bom? Saiu às 9h31, parece. Ah, eu tô com o relógio, esse computador errado, tá atrasado aqui, mas ficou uns 5 ou 6 minutos fora do ar. Deixa eu atualizar esse relógio aqui, porque ele tá meio bagunçado. Ontem quase que eu perdi a hora, que eu tava ligado nele e ele tava desligado de mim. Agora sim, já são 9h40, tava 4 minutos atrasado. Muito bem, povo dos céus, a você ligado no vivos.com.br, muito obrigado pelo carinho, muito obrigado por estarmos juntos. Que Deus continue movendo na tua vida, movendo na tua casa, que você possa sempre olhar para o Criador e esperar no Senhor, porque dele vem sempre o nosso socorro. Eu estava falando com a nossa irmã Marina a respeito da porta de trabalho. Eu não sei até que ponto eu consegui falar, porque a internet caiu, e eu não sei se ela ouviu alguma coisa também. Mas eu falava, irmãos, que às vezes nós estamos vivendo numa época em que há uma teologia diabólica no meio da igreja. Na verdade, uma apostasia, uma verdadeira apostasia, princípios apostáticos. As heresias, elas crescem e elas estão frutificando de forma assustadora. E essa apostasia, essa heresia, é aquela que você faz decretos. Eu decreto isso. Não é assim? Tem outra palavra que eu falei, mas esqueci qual era a palavra. Daqui a pouco eu lembro-me. Mas eu decreto isso, eu decreto aquilo, eu determino isso, eu determino aquilo. Gente, é preciso estarmos muito atentos a algumas situações. Nós precisamos estar muito atentos a algumas situações. Haja vista que eu não posso determinar aquele que é dono do universo a mover em meu favor, a trabalhar em meu favor. São coisas que fogem da minha alçada. São situações reservadas exclusivamente para Deus, até porque eu não consigo nem mesmo ver 5 minutos do meu futuro. Não consigo. Agora são 9h42, que serão as 9h47? Sei lá, em 5 minutos pode um avião cair em cima da minha casa, espero que não caia. Lá em Belo Horizonte, na Terra da Marina, meu Deus do céu, a vida realmente é muito doida, não é? A vida é muito doida. Aí a senhorinha estava assim na janela olhando, sei lá o quê, ela viera dando entrevista, uma senhorinha olhando na janela, olhando, acho que do segundo, terceiro andar, olhando o tempo, fazendo alguma coisa, e quando ela olha para a janela, eis que vem um avião na direção dela. Um avião que vem na direção dela. Gente do céu, que coisa inimaginável. Deus do céu. E ela olha para aquele avião, e o avião aproximando, ela conclui que o piloto, ao vê-la na janela, eu ouvi ela dando esse testemunho, ela concluiu que o piloto, ao vê-la na janela, desviou um pouquinho e não entrou pela janela dela o avião, não entrou pela janela dela. Você vê como são as coisas, a vida da gente é assim, não é? Situações inesperadas acontecem e nós não temos autoridade para mudar essas situações, porque estão no controle de Deus. Mas o que eu posso fazer, irmãos, é, há uma forma de determinação, de decreto, que sim, tem, que está na nossa alçada, está na nossa alçada. Eu não posso decretar que Deus abra uma porta de trabalho para mim, porque eu não sei se aquela porta é boa ou ruim. Eu não posso decretar que a minha vida vai durar 100 anos, porque não cabe a mim fazer esse decreto. Eu não posso decretar que vai aparecer dinheiro na minha conta, porque isso aí é quase inimaginável. Eu não posso decretar um monte de coisa. Mas tem uma parte que o Senhor nos deu autoridade para decretarmos. Nós temos autoridade para isso. É quando nós agimos em relação aos espíritos malignos e às ações dos espíritos malignos. Nessa parte você tem autoridade.
Se você encontrar alguém endemoniado, você pode decretar em nome de Jesus que ele vai sair daquele corpo. Talvez não saia de primeira, porque tem alguns espíritos que só saem com jejuns e oração. Mas você vai para o jejum e oração e volta, e vai acontecer o milagre. Você vai expulsar o demônio. Alguma ação demoníaca, você tem autoridade para repreender os espíritos malignos para que eles não trabalhem contra você em algumas situações, quase todas, só que nós não conhecemos algumas das situações. Nesse aspecto que a nossa irmã está trabalhando, eu não posso decretar que Deus abra aquela porta para ela, porque eu não sei qual é o objetivo de Deus. Eu estaria ferindo a soberania do Senhor. Eu estaria ferindo a soberania de Deus. Porque o Senhor talvez tenha um objetivo diferente. Não é? Mas uma coisa eu posso fazer. Eu posso trabalhar contra o mundo espiritual. E nós sabemos de uma coisa, irmãos, e às vezes passa um tanto desapercebido na vida do crente, é que existe um negócio chamado assim, a primeira impressão. A primeira impressão. Já viram isso? E essa primeira impressão gera aquela frase, eu não fui com a cara. Eu não fui com a cara. Isso é muito comum até mesmo em nós. Talvez você olhe para uma pessoa e você fale, poxa, eu não fui com a cara dessa pessoa, não sei, parece ter um negócio assim meio estranho, não é? E às vezes também nós somos, de certa forma, influenciados a ver dessa forma. E quando aqueles que estão do outro lado não possuem compromisso verdadeiro com Cristo Jesus, que não são servos do Senhor, estes são influenciáveis. E muitas vezes uma porta de trabalho não se abre porque você deixou em aberta a porta para o maligno agir. Você não amarrou os espíritos imundos que lutam, que batalham, que têm um projeto. Os espíritos malignos não têm um projeto contra você. Eles querem ver a tua caveira. Quando nós éramos crianças, a gente falava assim, hein? Quando a gente estava brincando, eu quero ver a tua caveira, viu? Não sei se isso era comum no Brasil ou fora, mas aqui na região, quando nós éramos crianças, hoje ninguém fala mais isso, né? Mas quando nós éramos crianças, quando ficávamos irados, bravos com alguém, eu quero ver a tua caveira, viu? Oh, misericórdia, meu Deus. E é isso que o maligno, ele está falando, eu quero ver a tua caveira, a tua destruição, o teu mal. Nós temos que usarmos daquilo que o Senhor nos dá, irmãos, que é a autoridade contra os espíritos malignos. E se porventura nós vamos numa empreitada, num objetivo, num propósito de conseguirmos um trabalho ou outras situações, seja N situações, nós temos que nos cercar de todos os lados. Isso é o revestir-se da armadura. Nos cercarmos de todos os lados. É pedirmos a Deus que nos dê a sabedoria, que o Espírito Santo coloque as palavras na nossa boca para que as respostas sejam sábias, sejam eficientes, amém? Nos dê o discernimento, até mesmo na nossa forma de apresentação, não é assim? Eu quero um trabalho, deixa eu dar um exemplo aqui. Eu quero um trabalho sei lá, agora até me foge aqui. Mas eu quero um trabalho de caixa. Caixa de supermercado, eu quero um trabalho de caixa de supermercado. Aí você vai para entrevista com o empresário. Aí você coloca a tua pior roupa, aquela roupa que só misericórdia. Você bagunça teu cabelo, pinta teu cabelo de amarelo, de azul, de verde. Bota umas unhas daquela assim, sei lá como é que é. Aí você vai. A primeira impressão vai ficar. Nossa, aí não é nem culpa do capeta, é culpa sua mesmo. Você não cuidou, você não cercou os lados. Não é o caso da nossa irmã Maria, não tem nada a ver. Nossa irmã Maria é uma pessoa equilibrada. Mas só dando exemplo, estou pegando aqui o gancho da nossa irmã e dando exemplos. Tá bom? Então isso tudo é... É necessário que sejam vistos. É aquilo que o pessoal fala, não é uma boa apresentação. Mas além da boa apresentação, nós temos que olhar pelo lado espiritual. Porque sabemos que o espírito maligno não quer que nós consigamos
de certa forma, o nosso sustento ou uma porta que seja útil, que seja boa para a gente. É onde nós entramos com a autoridade do Senhor, repreendendo as castas malignas que de uma forma ou outra possam interferir ou agir através do gerente de RH, sei lá, da pessoa do RH, para que já coloque logo no início, só em ver a gente, já coloque um carimbo de rejeitado, coisa assim. É a tal da primeira impressão. Então, temos que quebrar tudo isso, né, gente? Aí certamente o Senhor vai agir na vida da gente, tá bom? A você que está me ouvindo, um abraço. Eu sou teu irmão, pastor Elias. Estou em Montanha, no estado do Espírito Santo. Que a graça do nosso Senhor esteja sobre a tua vida, sobre a tua casa. Que tu possas olhar sempre para o amado Jesus, deixar-se mover pelo Espírito Santo do Eterno. Abraçando também os irmãos que nos ouvem na Bahia. Um abraço, povo da Bahia. Pessoal que nos ouve lá no Pernambuco. Um abraço, meu querido Antônio. Tudo bem, presbítero? Deus abençoe. Lá no Maranhão, Maranhão velho de guerra. Um abraço aí, meu querido Fernando, sua esposa Denise. Deus abençoe a vocês. Pessoas que nos ouvem lá pelas bandas de Goiânia. Um abraço, povo goiano. Deus abençoe vocês também. É uma honra tê-los ligados, conectados pelo vivos.com.br. Pessoas que nos ouvem em São Paulo, a pastora Sônia Mogi das Cruzes, entre outros que estão sempre conectados com a gente. Minha gratidão. Irmãos que nos ouvem fora do Brasil, na Europa, Estados Unidos. A todos vocês também um abraço. Que o Senhor sustente as vossas vidas. Que vocês possam sempre olhar para Cristo Jesus, lembrando-lhes que é do Senhor que vem o nosso socorro sempre. Oh, glórias. Bom demais, hein? É isso aí. Vamos para mais um louvor. Na sequência eu volto com vocês. Se você deseja falar comigo, 27-997-03-1331. Vou repetir. 27-997-03-1331. Um abraço aí a todos que estão conectados na melhor. É o Stream Vivos, é a Rádio Vivos, com louvores e ministrações 24 horas por dia. 9h52. Daqui a pouco vamos tentar falar sobre algum tema, não sei ainda qual será. O que é que vamos falar hoje? Ei, misericórdia! São tantas coisas para falar que às vezes ainda até temos dificuldades. Mas vamos aí. Aumenta o som, deixa o Espírito Santo de Deus falar o teu coração. Toca-me.

0: você precisa de uma cura na sua casa, física, talvez a cura de um coração arrebentado, machucado. Pega suas mãos nesse momento e diz: eu vim receber o que é meu, Senhor. Pai, como profetas nessa geração, Pai, quebrantados na tua presença, clamamos que o Senhor venha trazer cura sobre esse lugar, Pai.
1: São 10 horas e 6, 10 e 6. É você ligado no vivos.com.br, a tua web rádio, teu stream, louvores e ministrações 24 horas por dia, 7 dias por semana, 30 por mês e vai por aí. Tá bom? Isso desde 2001. Já são quase 25 anos que nós estamos aqui, testemunhando de Cristo Jesus. Próximo dia 15 de setembro. Estaremos completando 25 anos falando do amor de Jesus pela internet, pela FM, por todos os meios que estão possíveis e disponíveis diante da gente, inclusive igreja, não é? Inclusive através da Igreja Missão Vivos. Hoje, 7:30 da noite, hoje é quarta-feira, 7:30 da noite estaremos reunidos na Igreja Missão Vivos para mais uma noite de ministração da palavra, louvores e adoração ao Criador. E se você deseja nos acompanhar, é só conectar pelo nosso YouTube. A partir das 7 horas já estaremos transmitindo da igreja. 7:30 é a hora que inicia o culto. Você pode ver nossa live pelo youtube.com/missãovivos. youtube.com/missãovivos. 10:07, você que nos ouve pelo vivos.com.br, um tantão de estudos para que você possa aprofundar e alicerçar melhor a tua fé, vivos.com.br, também nossa web rádio. Há pessoas que nos ouvem pelo Radiosnet, a todos que estão conectados pelo Radiosnet, Rádios Garden e outras plataformas que nos retransmitem, a vocês um abraço especial, que o Senhor sustente as vossas vidas. E se porventura desejarem falar comigo, é só chamar-me pelo WhatsApp. Você pode dar aquele grito no 27 997 03 1331, 27 997 03 1331.

0: Deixa eu abraçar também meu querido José. José e família em Iperá, São Paulo. Ei, José, como é que está você, meu irmão? Tudo bem? É uma honra muito grande tê-lo conectado aqui pelo vivos.com.br. Deus abençoe muito a tua vida em Iperá, São Paulo. Ô, José, um abraço à tua esposa, filha, a toda a sua casa, meu irmão. Depois você me fala o nome da tua esposa para que eu possa anotar por aqui também, tá? Quando eu orar por você e pela sua esposa.
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0: É um prazer, José. Que Deus abençoe muito a tua manhã. Que seja uma manhã de bênção. Uma manhã na graça e na presença do nosso Senhor e Salvador Jesus. Tá bom? O José, ele é obreiro na Igreja Assembleia de Deus. Deus abençoe sempre esse irmão que tem prestado serviços ao Reino dos Céus. Deus te abençoe, precioso. E ele pergunta se tem um tema, não é? Eu ainda não sei, tá? Já são 10 horas e 9 minutos, mas ainda não sei sobre o que vamos falar. Mas daqui a pouquinho nós vamos ouvir mais uns dois louvores e o Espírito Santo vai nos dar uma direção para falarmos sobre alguma coisa que há de edificar a nossa vida. E hoje, 7:30 da noite, estaremos reunidos mais uma vez para que vocês possam anotar, quem sabe tenham disponibilidade para estarem conectados. Hoje estaremos reunidos, é culto da igreja, culto de ensino da palavra, a partir das 7:30. E você pode nos acompanhar aqui pelo Stream Vivos e também pelo nosso canal no YouTube, youtube.com/missãovivos. Ô, José, aquele abraço, meu irmão. Deus abençoe. Irmãozinho amado, precioso demais. Bom estar sempre com esses irmãos queridos.

Aleluia, receba a cura em nome de Jesus. Glória a Deus, glória a Deus, glória a Deus.

Pois é, toque nas vestes de Cristo, toque nas vestes de Cristo. Aquela mulher do fluxo de sangue tocou apenas as orlas das vestes de Cristo Jesus, e ela recebeu o poder, recebeu o milagre e foi curada definitivamente. Glórias a Deus por isso. São 10 horas e 22 minutos, minha gratidão a todos vocês que estão conectados comigo, sinto-me honrado demais, feliz demais pelo carinho dos irmãos. A todos vocês um abraço especial, um abraço ao Fernando. Ô, o Fernando tá por aí. Estamos ouvindo aqui pelo Rádio Garden. Um abraço, Fernando. Deus abençoe você, meu irmão. Lá em São Luís, no velho e grande Maranhão. Benção, benção mesmo. Deus abençoe. Abraçando também meu querido presbítero Antônio. Presbítero Antônio, que encontra-se em João Pessoa, nas Paraíbas. Nosso querido José de Iperá, ele e sua esposa, a irmã Luciana. E a filha dele chama-se Lívia. Olha que nome bonito. Hoje vou convidar para ouvir a sua programação na capital a partir das 20 horas. Eu chamo o pastor Elias de minha bênção. Ah, tá certo, as bênçãos dele, não é? Que ele chama a família dele das bênçãos dele. Mas olha só, hoje às 20 horas não estarei na Rádio Capital, tá ok? Hoje, 20 horas, estarei na Igreja Missão Vivos. Hoje é dia de culto na Igreja Missão Vivos, meu querido José de Iperá, São Paulo. Vocês podem acompanhar pelo YouTube a live de nosso culto. Amém? Pastora Sônia em Mogi das Cruzes, São Paulo. E outros tantos que estão ligados com a gente, muito obrigado pelo carinho, da sintonia, da conexão. Que Deus continue movendo nas vossas vidas. Nossa irmã Marina, Deus abençoe também. Que a paz do Senhor esteja com você e todos mais que estão ligados com a gente. Sou nada, gente. Ei, misericórdia. Mas olha só, gente. Na segunda-feira foi a convocação da seleção, não é isso? Convocação da seleção. Deixa eu abordar esse tema. Eu falei um pouco a respeito da convocação da seleção esses dias aí. Não sei se foi segunda, dia desses aí. Mas deixa eu voltar a esse tema porque algo chamou minha atenção e acho que chamou e tem chamado a atenção de muitos. Nesses dias globalizados, o que eu vejo, todo mundo vê também, por incrível que pareça. Mas olha só, na segunda-feira foi realizada a convocação da seleção e o menino Neymar, menino Ney, foi convocado. Devia ser feriado, né? Terça-feira deveria ser feriado para o Brasil comemorar a convocação do menino Ney. Menino Ney faturou entre 30 e 40 milhões só pelo fato de ser convocado. Ele ficou 30 a 40 milhões mais rico apenas por ser convocado. Ei, menino rei, que é uma mina de ouro, né, gente? Como diz aí a tradição, é o toque de Midas, toque de Midas. Mas, mas eu nem sou fã do menino Ney, até porque eu não sou muito fã. Aliás, eu não sou nada fã de futebol, assisto futebol, mas não tenho paixão por futebol. Provavelmente, talvez eu assista a alguns jogos da seleção se ela estiver ganhando. Se começar a perder também... Eu sou meio infiel, tá? Eu sou meio infiel a futebol. Se a seleção estiver ganhando, o menino Ney fazer uns gols, aí talvez eu assista. Mas se começar a perder, não vou perder tempo com isso também não, tá? Mas não é isso. Não é nem mesmo minha preferência a respeito do futebol que eu quero conversar com vocês. Na verdade, meu interesse por futebol é muito, mas muito pequeno mesmo. Nada contra, viu, gente? Eu sempre falo essas situações aqui e eu coloco uma observação: nada contra quem torce. Se você é torcedor do Flamengo, do Vasco, do sei lá de quê, sei lá, cada um meça, pese isso na balança, se ele é agradável, se ele faz feliz. Não é aquela frase não, né? Que te faz feliz. Mas se lhe agrada, se não traz transtornos na tua vida, amém. Siga na tua jornada. Só isso. Mas o que chamou minha atenção, irmãos, é que saiu na mídia e viralizou por aí. Viralizou que uma igreja, eu não consegui ver onde é aquela igreja, por incrível que pareça, nem qual é a igreja. Mas uma igreja, ela fez uma espécie de reunião de oração. Eu acho que a convocação da seleção saiu no decorrer da tarde, não sei que horas. Mas naquele, mais ou menos naquele período ali, uma igreja reuniu seus membros
para uma reunião de oração para que Deus tocasse no coração lá do técnico da seleção. Parece que é até um gringo, não é? A seleção do Brasil parece que é um gringo que é o técnico. Para que Deus... Oh, meu Deus do céu, misericórdia, que blasfêmia, né? Mas que Deus olhasse para o menino Ney e que ele fosse convocado. Creio eu que vocês viram esse vídeo que está rolando na internet.

dele, que ele tinha um monte de amigos ali, familiares, aquela coisa toda, houve uma explosão tão grande de alegria, de satisfação, de contentamento, quanto com aqueles irmãos da igreja. Aí eu me pergunto, gente, o que é que está acontecendo com o Evangelho? O que é que está acontecendo com o Evangelho, não é? Eu sei a resposta, claro que sei. Mas a resposta é um tanto quanto retórica. Ah, o nosso irmão Fernando está dizendo que o técnico é Carlos Ancelotti, é italiano. Poxa, com tanto, como dizia o pessoal da roça, tanto futebolista aqui no Brasil, acho que é o Chaves que falava isso, né? Tanto de futebolista aqui no Brasil, trouxeram um gringo para ser técnico da seleção. Só a graça de Deus, hein? Mas veja, tá todo mundo inteirado em relação da seleção. Até a nossa querida Marina tá falando ali particularidades. Mas não vou entrar no lance da seleção em si, viu, gente? O que eu quero chamá-los a atenção é para um texto que encontra-se em 2 Timóteo capítulo 3. 2 Timóteo capítulo 3, a partir do... Deixa eu ler aqui antes de ler a Bíblia. O técnico da seleção estabeleceu com ele os critérios, seria convocado se aceitasse não ser o capitão, nem titular do time. Ah, mas aí também, agora eu já estou a favor do menino Ney. Já estou a favor do menino Ney. Poxa, a nossa maior estrela não vai carregar aquele bracelete de capitão? O menino Ney aceitou as condições e sabia que seria convocado. Ah, certamente. Porque o povo orando por algo que já estava definido por questões econômicas e políticas. É uma coisa brincadeira isso aí. Mas veja, irmãos, eu só sei de uma coisa. Conjectura-se que Neymar ficou rico entre 30 e 40 milhões. Ficou mais rico entre 30 e 40 milhões apenas pela convocação. Ei, menino bom, hein? Ei, menino bom. Mas, gente, eu não quero muito entrar nesses méritos do futebol, porque isso aí, cada um segue seu time aí, não é? Só sei que ele é bom pra ficar rico. Assim, numa hora, você fica 30, 40 milhões... Ter 30, 40 milhões acrescidos no seu patrimônio sem fazer nada é bênção, hein? Bom demais. Eu não tiro os méritos do Neymar, não, viu, gente? Eu acho que ele tá rico da forma que ele está, porque ele faz por onde, não é? Faz por onde? Ele correu atrás da bola, conseguiu dominar a bola e teve o pai, eu acho que o pai que é o administrador dos bens dele, é um senhor muito sábio que consegue fazer que haja essa multiplicação. Ele está usufruindo, entre aspas, do esforço dos seus pés. Então, nada contra, não sou contra essa situação. Mas não é isso que que eu quero tratar com vocês. 2 Timóteo, capítulo 3, a partir do versículo 1, diz a palavra, ouça só o que está escrito. Sabe, porém, isto, nos últimos dias sobrevirão tempos difíceis, pois os homens serão egoístas, avarentos, jactanciosos, arrogantes, blasfemadores, desobedientes aos pais, ingratos, irreverentes, desafeiçoados, implacáveis, caluniadores, sem domínio de si, cruéis, inimigos do bem, traidores, atrevidos, enfatuados, antes amigos dos prazeres que amigos de Deus, tendo forma de piedade, negando-lhe, entretanto, o poder, foge também destes. Deixa eu acender a luz aqui. Eu já leio mal, ainda com a luz que não estava acesa aqui, só com claridade da janela. Gente, esse texto ele é muito interessante. Ô Fernando, não fala assim do menino Ney, não. Não fala assim do menino Ney.
Não fala assim do

menino Ney, tá bom? Não fala assim não. Por que você tá falando assim do menino Ney? Não fala assim não. Menino Ney é craque. Gente, tô brincando aqui com vocês, mas não é isso que eu quero frisar. Eu quero frisar é o versículo 5. Deixa-me ler numa versão nova tradução da linguagem de hoje. Não, esse aqui tá bom. NVT, é uma versão que eu gosto dela também. Nova, nem sei o que significa NVT. É nova versão transformadora, parece. Nova versão transformadora, acho que é isso. No versículo 5, na RA, diz: tendo forma de piedade, negando-lhe, entretanto, o poder, foge também destes. Nova versão transformadora, se eu estou equivocado, NVT. Serão religiosas apenas na aparência, mas rejeitarão o poder capaz de lhes dar a verdadeira devoção. Fique longe de gente assim. Por isso que eu falo para vocês, você quer aprender a Bíblia? Tenha umas duas ou três versões bíblicas, tá? Eu tenho aqui no celular, na verdade eu tenho no celular, mas também tenho em papel. Mas quando eu estou com mais pressa, eu olho para o celular mesmo. Diversas versões, porque eu gosto de comparar os textos. Quando eu li aqui na revista atualizada, o texto está falando a mesma coisa, só que num português mais arcaico ou com uma composição gramatical um pouco mais complexa, que às vezes nós não compreendemos com clareza aquilo que a palavra está falando. Mas quando você vai para essa NVT, ou outra versão que eu gosto muito é a nova, NTLH, Nova Tradução na Linguagem de Hoje. Eu não a tenho como livro, como Bíblia de cabeceira, mas é uma Bíblia que eu gosto de fazer conferências. Porque, eu abro a NVT, lá está escrito: serão religiosas apenas na aparência. Isso tem aquele contexto que nós lemos antes. Mas rejeitarão o poder capaz de lhes dar a verdadeira devoção. Fique longe dessa gente assim. Na NTLH, deixa eu ver se eu acho a versão NTLH, deixa eu ver como é que está escrito. NTLH. Parecerão ser seguidores da nossa religião, mas com as suas ações negarão o verdadeiro poder dela. Fique longe dessa gente. Esse texto, irmãos, ele é muito profundo, extremamente profundo. É uma profundidade que, se você não orar, não buscar a direção de Deus, você não há de compreender o que está acontecendo. Deixe-me ler novamente o mesmo texto, só que na versão Nova Tradução na Linguagem de Hoje. Já mudei a versão aqui. Que ela simplifica, ela contextualiza e também traz de uma forma, para uma forma mais contemporânea, as palavras. Lembre disto: nos últimos dias haverá tempos difíceis, pois muitos serão egoístas, avarentos, orgulhosos, vaidosos, xingadores, ingratos, desobedientes aos seus pais e não terão respeito pela religião. Não terão amor pelos outros e serão duros, caluniadores, incapazes de controlarem, violentos e inimigos do bem. Serão traidores, atrevidos e cheios de orgulho. Amarão mais os prazeres do que a Deus. No 5, que nós vamos comentar, parecerão ser seguidores da nossa religião, mas com as suas ações negarão o verdadeiro poder dela. Fique longe desta gente. Pegando aquele videozinho que está viralizado, irmãos, a respeito daquela igreja, que eu não sei onde é, depois vou dar uma olhada onde é aquela igreja, eu devia ter olhado antes, mas eu esqueci. Se você conhece o vídeo, dá uma olhadinha, descobre qual é a igreja, ou pelo menos qual é a cidade. Esse vídeo está viralizado não por uma boa causa, mas por algo que causa polêmica, mais uma polêmica no reino dos céus. São quando as pessoas olham para a igreja de Cristo, e ou que se chama igreja de Cristo, porque lamentavelmente são os falsos profetas dos últimos tempos, como está escrito no texto bíblico. Essas pessoas, irmãos, lembre disso, nos últimos dias haverá tempos difíceis, muitos serão egoístas, e vem uma lista. Essas pessoas, elas estão cada dia mais deturpando o evangelho de Cristo, jogando o evangelho de Cristo numa vala comum. Vala comum, antigamente eles, nas guerras, coisas assim,
abria-se uma vala gigantesca e jogava os cadáveres todo mundo junto ali. E depois enterrava todo mundo junto, vala comum. E infelizmente é isso que hoje nós temos visto. A igreja tem procurado jogar o evangelho de Cristo numa vala comum, jogado terra por cima, irmãos. E nós não podemos de forma alguma concordar com essa situação. Nós estamos necessitados que a igreja realmente esteja juntas e orando, mas não pela Copa. Deus amado, o que isso vai trazer de resultados positivos para a nossa pátria? Para o menino Ney, 30 a 40 milhões a mais no seu patrimônio, para ele, muito benéfico, parabéns, muito bom. Mas para a minha vida, para a tua vida, qual o benefício? Para o Brasil em si, qual o benefício? Mais uma ilusão? Mais pão e circo, circo e pão, e com mortadela? Em que isto há de somar? Porque a igreja precisa evitar esforços para estarem orando por uma situação, irmãos, que sabemos que tem toda uma questão política por trás, uma questão financeira por trás, e que não vai somar em nada para o reino dos céus. Que não vai somar em nada para o reino dos céus. Nós temos visto, irmãos, que o apóstolo Paulo, há 2000 anos atrás, já tinha esta visão de uma igreja que estava entrando num processo de apodrecimento, deterioração profunda, e que hoje, em nossos dias, fede, literalmente fede, emana mau cheiro, exala, aliás. Emana também a mesma coisa, né? Exala mau cheiro. Meu Deus do céu. E pior, irmãos, é que as pessoas não conseguem mais separar, como diziam os católicos antigamente, acho que hoje não falam mais isso, o santo do profano. Por incrível que pareça, os católicos nesse aspecto estavam certos. Não conseguem mais separar o santo do profano. E misturam tudo. Meu Deus, é uma salada não de frutas, mas de coisas imundas, que não somam e que não tem bom sabor e que o cheiro é horrível. Uma igreja desta aí, certamente, se eles estavam ali e vibraram com o menino Ney sendo convocado, com essa exposição na mídia que eles estão tendo, certamente estão vibrando, todo mundo feliz, olha que benção, né? Certamente vai agregar algumas pessoas à igreja, aquela coisa toda. Vão agregar, porque as pessoas vão se identificar com isto. Porque infelizmente é assim que tem ocorrido nesses últimos tempos. A igreja joga o evangelho na vala comum. Joga a terra, joga a cal em cima. Mas quanto mais jogam o evangelho na vala, joga a cal, apagam os vestígios, mais ela cresce, mais ela tem visibilidade, mais ela viraliza, usando os termos da internet. Então essa é uma triste realidade que nós temos visto. E as pessoas estão cavando essa situação, irmãos. Eu creio, eu, sem emitir julgamentos, mas nesse ponto aí discordando plenamente, totalmente, e afirmando que esse povo precisa conhecer a Jesus. Mas creio eu que eles estão felizes com a visibilidade. Estão felizes com essa exposição. Com essa exposição. Mas vamos para a raiz, vamos para a raiz. Deixa eu voltar para o texto, que eu estou aqui visualizando também o WhatsApp. Deixa eu voltar aqui para o texto. Ei, meu Deus do céu, é uma das coisas que deixa-me irado, gente. Deixa-me irado. São aquilo que aparentemente é do Senhor. E está cheio de comercial. Quando você vai abrir a Bíblia, você tem que esperar 5 minutos para sair os comerciais. Agora sim. Parecerão ser seguidores da nossa religião, mas com as suas ações negarão o verdadeiro poder dela. Fique longe dessa gente. Amados, tudo aquilo que a igreja faz, visando não o reino dos céus,
mas visando entretenimento, visando visibilidade. Ações vãs e fúteis, elas estão expondo de fato a sua face, quem são. E se porventura o apóstolo Paulo fosse nosso contemporâneo, Paulão está na área, se ele fosse nosso contemporâneo, ele aplicaria esse texto, sem sombra de dúvida, àquela igreja e mais um tanto por aí, que estão vivendo as práticas erradas. Mas pastor, que ira é esta contra aquele povo? Que ira é esta? Olha, de fato, eu não estou muito irado com eles não, tá? Mas me dá uma tristeza tão grande, irmãos. Uma tristeza tão grande. Nós estamos num país necessitado de pessoas que jejuem, que orem, que clame pela nossa nação, porque nós estamos a um pé do comunismo, do socialismo. E as pessoas fazendo reunião de oração para o menino Ney ser convocado para a seleção. Ah, isso é desvio de função. Desvio de função. Deus amado, que ponto nós estamos chegando? A igreja que se preocupa com o menino Ney, mas não se preocupa com a situação do nosso país a ponto de estarem reunidas ali naquele momento, clamando por essa nação, clamando pela paz no Oriente Médio. Pela misericórdia do Senhor, não sei se, como é que podemos denominar isso aí, mas pela misericórdia do Senhor, milhares de iranianos não foram abatidos, porque na última hora em que o Trump ia dar a ordem para que fosse bombardeado aquele país, resolveram não bombardear, glórias a Deus por isso, não sou defensor daquela política. Mas quantas pessoas estão sofrendo e morrendo sem dever nada na história? É um povo que carece de oração. E a igreja preocupada com o menino Ney? Quando nós olhamos para a igreja do Brasil que está nessa situação tão difícil, tão complicada, de jogar a Bíblia fora, e a igreja preocupada com o menino Ney, quando deveriam estar reunidos para ler... Oh, presbítero Antônio, abraço, presbítero, Deus o abençoe. Miopia doutrinária, simplesmente isto. Ah, presbítero, eu vou além, tá? O presbítero é muito comedido. Nosso irmão presbítero Antônio é muito comedido. Eu vou além. Eu não vejo isso como miopia doutrinária, não. Eu vejo como ausência de Cristo no coração. A ausência do verdadeiro evangelho, das boas novas. Porque pelas obras seremos conhecidos, pelos frutos. Amém? E quando a igreja reúne-se para a convocação do menino Ney, cara, nem se fosse um servo de Deus. Ah, quem é o menino Ney? Ah, o menino Ney é uma versão tupiniquim do Billy Graham. Ao menino Ney, quando ele entra em campo, toda aquela torcida sente a presença do Espírito Santo do Senhor. O menino Ney, quando passa com sua aeronave sobre as cidades, é como se houvesse assim, uma atmosfera de paz. O menino Ney aproveita todas as oportunidades que a mídia concede para falar para o povo: olha, vocês estão pecados, necessitam de Cristo. O menino Ney, lá na Copa, ele será um porto seguro, um farol no meio daquela galera americana que não quer saber de Deus também. Ele será um farol, um embaixador de Cristo. Ah, e talvez, fosse até aceitável que a igreja estivesse orando pelo menino Ney para que o evangelho se expandisse um referencial. Mas o menino Ney é um exemplo tão ruim. Eu não queria que meus filhos, não quero que meus filhos sigam o exemplo do menino Ney de forma alguma. Misericórdia. Então veja, irmãos, como há uma distorção da palavra que o apóstolo Paulo, no mover do Espírito Santo, anteviu 2000 anos atrás e que está presente hoje. Infelizmente,
no meio chamado evangélico de uma forma cada vez maior. Cada vez maior. E essa igreja, que Deus tenha misericórdia. Certamente é uma igreja que há de crescer, porque esse tipo de ação, esse tipo de manifestação, essas manifestações atraem pessoas. Há muitas pessoas sedentas desse tipo de igreja. E certamente vão colocar um telão, aí já estou entrando no campo das conjecturas sem fazer afirmativas. Mas se oraram e vibraram, pularam dentro da igreja, porque o menino Ney foi convocado, provavelmente no espaço da igreja, talvez até na nave principal, um telão para que os manos possam assistir a seleção nacional jogar. Tomara que ganhe, não é? Tomara que ganhe. Mas nós temos que fazer essa diferença, irmãos. A preocupação da igreja não é com seleção, a preocupação da igreja é com a ministração do evangelho, a pregação do evangelho de forma precípua. E também, claro, orarmos pelas autoridades, porque é mandamento do Senhor, jejuarmos pelas autoridades, jejuarmos pelo nosso Brasil, para que o Senhor nos dê em breve um governo que seja pautado, pelo menos pautado, em princípios cristãos, a ponto de lutarem para que os nossos valores sejam preservados. Nossos valores sejam preservados. E pegando esse gancho, eu lembrei agora desse um dos motivos de oração da igreja. Olha só, vou fazer uma afirmativa. Se você se diz servo de Deus, mas se abraça ao socialismo, até esse socialismo tupiniquim aqui do Brasil, você precisa rever os teus conceitos a respeito da fé em Cristo Jesus. Se você é da esquerda, você precisa rever os teus conceitos com relação à fé cristã. Não há como você casar cristianismo e socialismo, comunismo e seus ismos da vida. Amém? Fique atento a isso aí. O futebol é também considerado como ópio de um povo debilitado de realidade, um povo dormente, um povo dormente de Deus e de tudo. Concordo plenamente contigo, meu querido presbítero Antônio. Como é que está você? Tudo bem? Está melhor? Diz aí para a gente. Sinto-me honrado por tê-lo ligado aqui com a gente. É a pastora Sônia, é o nosso querido José de Pirar, São Paulo, é o meu querido... meu querido Fernando, lá de São Luís. O Fernando falando contra o menino Ney. Não fale contra o menino Ney, rapaz. Fernando, o menino Ney é um engodo. meu Deus do céu. Mas nada contra futebol, viu, gente? Eu não curto muito futebol. Aliás, eu não curto nada futebol. Mas eu não... também não jogo pedra em quem é torcedor. Eu acho que a pessoa, nesse aspecto do futebol, já falei isso algumas vezes, eu acho que o futebol em si, a essência do futebol é até irracional. O ser humano é uma coisa muito doida, não é? O ser humano, olha, sinceramente, só Deus mesmo para superar, aliás, para suportar a humanidade sem consumir-nos. Porque o ser humano é um negócio tanto quanto irracional. E quando você para analisar algumas coisas, aí você fala, meu Deus, não é que o ser humano é irracional mesmo? Será que nós viemos do macaco? A heresia, né? Não, claro que não, a Bíblia diz que fomos criados. Mas, só brincando em relação a essa questão da irracionalidade humana. Aí eu vejo aquele tanto de gente ganhando milhões, milhões, milhões, milhões, coisa assustadora, para correr atrás de uma bola, gente. Para correr atrás de uma bola. Aí eu olho para o estádio, o Maracanã da vida, entupido de pessoas até na saída do ladrão, entupido de gente, para ver 22 camaradas correndo atrás de uma bola só. Ah, o ser humano é um negócio assim do outro mundo mesmo, hein? Misericórdia, gente. Será que isso é consequência do pecado, essa aparente irracionalidade das coisas...
até desconexa da realidade, tornar-se tão importante. Mas não é só o futebol, não, tá? Tem tanta coisa que não faz o menor sentido, né, gente? Não faz o menor sentido e as pessoas se matam por essas coisas. Oh, meu Deus! Mas não se matam por Cristo, não se doam por Cristo. Às vezes o crente sai, vai ao futebol, mas não quer ir à igreja. Defende o seu time, defende o menino Ney, por exemplo, mas não defende Jesus Cristo, nosso amado Jesus, nosso amado Senhor. Há uma inversão muito grande de valores nesses últimos tempos. Mas com relação ao futebol, eu sou de boa com relação a ele. Sou de boa. Não jogo pedra, não. Nem quem torce, mas tudo com parcimônia. Mas eu estou com umas palavras bonitas hoje, hein? Com parcimônia. O que é que significa parcimônia? Daqui a pouco não tem nada a ver, deixa eu ver aqui. Mas é preciso um cuidado. Eu e meus português. Mas é preciso um cuidado muito grande com tudo aquilo que queira dominar a nossa vida, gente. É preciso um cuidado muito grande com tudo aquilo que queira dominar a nossa vida. Parcimônia é agir com moderação. Não sei onde foi que o meu cérebro achou essa palavra. Nunca usei essa palavra, parcimônia. Apareceu aqui no meu cérebro. É agir com moderação. Mas nós precisamos agir com moderação, com parcimônia em todas as situações, gente. Nós precisamos ter um cuidado muito grande com tudo, seja na política. Moderação, moderação, moderação. Eu nem falo, você é da esquerda. Não, eu estou falando para aqueles que estão no lado correto, à luz da palavra de Deus, para que não entre em atrito com aqueles que não querem estar do lado correto, mas que defende formas de governo que oprime o evangelho, que mata cristãos, que destrói igrejas. E não se engane, é isso que vai acontecer no Brasil, se porventura esse sistema que hoje domina persistir. Prepare-se, porque a igreja hoje já não pode falar um monte de coisa. Hoje já não podemos falar a respeito dos pecados sexuais, porque se falarmos dos pecados sexuais, teremos que falar da prática homossexual. Falar da prática contrária à luz da Bíblia, da prática homossexual, você já está ferindo direitos, que o Brasil é um país que é cheio de direitos. Nunca vi desse jeito. Tanto direito. Você não tem direito para o que é correto, não é? Mas para o que é errado, é cheio de direitos. Então é necessário um cuidado muito grande, gente, com tudo isso. Não é? Invisibilidade e realidade estão cunhadas em uma mesma moeda. Essa aí eu não conhecia essa frase. Invisibilidade e realidade estão cunhadas em uma mesma moeda, afirma nosso irmão presbítero Antônio. Mas é preciso esse cuidado, gente, que nós possamos evitar forças para somarmos no reino dos céus, mas segundo aquilo que Deus determinou, não segundo a nossa visão, não segundo uma visão social, um entendimento social, mas um entendimento divino. Nós não vivemos num país teocrático, mas nossa visão, nós precisamos, pessoalmente, a nossa forma de governo é teocrática, gente. Coloque isso na sua cabeça. Qual a tua forma de governo? Teocrática. A minha forma de governo, teocrática. Nós precisamos entender isso. Porque o nosso governo real é o governo de Deus para com a nossa vida. Só que estamos inseridos numa nação ou numa sociedade que rejeita essa nossa forma de governo. Isso faz me lembrar Israel. Israel nos tempos do Império Romano, em que eles deveriam receber de Deus, mas estavam inseridos. Não tem muito a ver, porque naquela época Israel já não era teocrática, já havia até perdido mesmo a condição de Estado. Mas é só contextualizando a luz daquilo que o povo gosta, ou seja, Israel, né? Israel estava inserido dentro do Império Romano, só que eles tinham práticas que os diferenciava dos romanos. Eles poderiam ainda ser teocráticos. Eles entendiam o que era, porque naquela época já não existia mais a monarquia. Era um governo ali do sacerdócio, praticamente. Mas já não eram teocráticos há muito tempo, desde quando eles
abandonaram os juízes, deixaram também a teocracia. Mas nós precisamos vivermos assim, de forma teocrática, nosso governo teocrático, governo de Deus para com as nossas vidas, mas inserido num mundo que é essa loucura que nós estamos vivendo. Só que nós não podemos, de forma alguma, compactuar. E é isso que o Senhor diz. Estão no mundo, mas não são do mundo. Oh, glórias. É isso aí, gente. 10h58. Uma coisa eu sei. Menino Ney vai. Se é fruto da oração daqueles irmãozinhos ali, pouco provável. Mas o menino Ney está lá, hein? Quase 40 milhões mais rico. Ei, benção, dá para comprar 40 milhões, dá para comprar umas 3 ou 4 Ferrari, não é? Benção, hein? Zerada. Mais uma mansão, dá para comprar mais uma mansão. É, rapaz. Muito bem, 10h59. Gente, eu tô finalizando por aqui porque eu preciso sair, tá? Amanhã, se tudo transcorrer conforme o planejado, eu estarei com vocês a partir das 9 horas. Agenda aí no teu celular para que vocês estejam comigo. Será uma honra muito grande interagir com vocês, conversar com vocês. Eu sempre passo o WhatsApp. As pessoas que chegarem por último não sabem, anota aí. É o 27 997 03 1331. Vou repetir: 27 997 03 1331. Falou, gente, vamos orar. Amado Deus, muito obrigado por esses momentos especiais na tua presença, nos quais nós louvamos, adoramos o teu nome com nossos irmãos que estão conectados. Alcança-os com teu favor, com tua graça, com tua misericórdia. Conceda-nos discernimento, Senhor, para que não sejamos levados pelos ventos impetuosos das muitas religiosidades, doutrinas loucas desse mundo, mas que possamos pautar sempre a nossa palavra, pautar sempre a nossa vida na tua palavra, alicerçados na tua palavra. Cuida da tua igreja, Senhor, tenha misericórdia da tua igreja, essa igreja prostituta, Senhor, essa igreja adúltera, tenha misericórdia, meu Deus, para que haja arrependimento, confissão de pecado e que volte para a tua presença. Senhor, seja com esses que estão conectados, renova as forças do meu querido Antônio, restaura-lhe por completo a sua saúde, toma todos os demais que estão com a gente, Senhor, visita-os de forma intensa e poderosa para que vejam e sintam sempre a tua presença. Senhor, seja conosco, em nome de Jesus. Amém. Irmãos, eu não volto mais com vocês hoje aqui pelo nosso streaming. Só a partir das 19 horas que nós estaremos transmitindo o direto da igreja. Nossa expectativa é se os irmãos aparecerem na igreja. Ah, que vergonha falar isso, né? Mas se os irmãos aparecerem na igreja, mais uma vez, fazemos um culto de louvor e adoração ao Criador e ministrarmos também a palavra do Senhor naquele lugar. Portanto, nossa live há de entrar no ar por volta das 19 horas pelo nosso canal no YouTube, youtube.com/@missãovivos, youtube.com/@missãovivos, ou pelo nosso site vivos.com.br, vivos.com.br. No YouTube, claro, vai uma live com imagem. Aqui no nosso canal, no nosso stream, vai apenas o áudio lá pelo vivos.com.br e também pelo Radiosnet e outras plataformas mais. Um abraço a todos vocês, bom demais estarmos juntos, que o Senhor sustente as vossas vidas, que vocês cresçam continuamente na presença do Eterno. Em direção aos céus estamos indo, não é? Seguindo em frente, sem parar. Sem parar, para que o nome santo do Senhor seja honrado e glorificado. É, irmão, eu acho que concordo plenamente com você, hein? Os crentes estão precisando tomar um choque. E que Deus não nos dê esse choque através das muitas perseguições que podem surgirem. Só misericórdia. Mas muito bem, um abraço a todos. Vamos em louvores e ministrações tarde afora até às 19 horas. Um abraço, gente. Obrigadão. Deus abençoe.

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1: Queridos, nós temos uma palavra do Senhor para o teu coração nessa noite.

levado ao deserto. Todos somos levados ao deserto. E é preciso estarmos atentos com relação a esta verdade, porque é mais comum do que parece. Nós temos uma tendência muito grande em não nos encaixarmos em algumas verdades bíblicas. Nós olhamos para algumas verdades e achamos que elas não se aplicam à nossa vida. Com relação à tentação de Cristo, se você observar a palavra um pouco mais atentamente, você verá que somos também tentados, que também estamos no deserto e que o Espírito Santo do Senhor confia em nós. Veja que interessante. Há um paralelismo muito grande e é necessário estarmos atentos a esta verdade. Irmãos, abramos a nossa Bíblia em Mateus capítulo 4. Vamos ler apenas o versículo primeiro. Vamos ficar em pé para nós lermos a palavra do amado Jesus. Mateus capítulo 4, versículo 1. A seguir foi Jesus levado pelo Espírito ao deserto para ser tentado pelo diabo. Mais uma vez, a seguir foi Jesus levado pelo Espírito ao deserto para ser tentado pelo diabo. Senhor, nessa noite queremos ouvir a tua voz, queremos ser edificados, instruídos, Deus. Fala de uma forma poderosa aos nossos corações para que nós possamos sair daqui certos que somos guardados, protegidos por ti. Senhor, traz a revelação da palavra. Ó Deus, move nas nossas vidas, em nome de Jesus. Amém. Os amados podem assentar-se. Queridos, o contexto desse momento tão especial na vida de Cristo Jesus foi o seu batismo. Diz a palavra que Jesus foi ao encontro de João Batista e ele estava no deserto. João Batista estava no deserto pregando a palavra, falando a respeito do Messias que haveria de nascer, que viria. E eis que Jesus chega-se a João e diz: eu vim para que tu me batizes. Ô glórias! João certamente tomou até um susto. Ele ficou até assustado. Mas Senhor, eu te batizar? Quem sou eu, Senhor? Veja, amados. Olha só como Deus age na vida das pessoas. A Bíblia diz que o Senhor Jesus foi até João Batista e este o batizou no Rio Jordão. Versículos 16 e 17 do capítulo 3 de Mateus. Batizado Jesus saiu logo da água e eis que lhe abriram os céus e viu o Espírito de Deus descendo como pomba, vindo sobre ele e eis uma voz do céu que dizia: este é meu filho amado, em quem me compraz. Oh, glórias! Eis aí, amados, um momento extremamente especial na vida de Jesus, especial para a humanidade, um momento que nós vemos o agir poderosamente do Senhor, vemos a manifestação de Deus olhando para Jesus como homem. Vale ressaltar que Jesus estava como homem sobre a face da terra, e o Senhor olha para ele e diz: este é o meu filho amado, em quem me comprazo, em quem tenho prazer. Inicia-se ali o ministério de Cristo Jesus. E o Senhor, logo na sequência, é tentado pelo diabo. É tentado longamente, arduamente pelo inimigo de nossas almas. Mas é preciso entender, amados, que também precisamos passar por este processo, o processo de reconhecer o senhorio de Deus na nossa vida, descermos as águas. E a partir desse momento, termos o nosso nome escrito no livro da vida, porque este é o mandamento do Senhor para aquele que crê. E se nós cremos, é preciso obedecermos a palavra do Eterno, porque a palavra é a guia, é o guia que nós temos, é o livro guia, é a nossa orientação suprema, a nossa revelação do amor de Deus para com a nossa vida. E diz a palavra que a seguir, na sequência foi Jesus levado pelo Espírito ao deserto para ser tentado pelo diabo. Amados, nós muitas vezes lemos esse texto, quantas vezes, não é verdade? Falamos a respeito da tentação de Cristo no deserto.
Falamos a respeito da resistência de Jesus, de como ele foi fiel ao Todo-Poderoso. Às vezes nós olhamos para Jesus como se fosse um

0: super-homem. Olha só que interessante, nós olhamos para Jesus e o vemos num patamar mais alto, como alguém superior a nós, como alguém que estava muito acima, que era impossível que alguma coisa acontecesse a ele. Mas quando você medita na palavra, o Senhor coloca-se no nível do ser humano comum. Jesus era um ser humano comum, ou seja, aquilo que ele suportou, as tentações, os problemas, as dificuldades, nós também temos condições de suportar e de vencermos com certeza. Nós precisamos olhar para Jesus hoje sim, ele está glorificado no céu, aleluias, oh glórias, logo virá nos buscar. No entanto, enquanto o homem sobre a face da terra, não era diferente de cada um de nós. Todos os momentos difíceis pelos quais Cristo passou e resistiu, também é possível que passemos e resistamos, porque esta é a vontade do Senhor. E hoje temos também o Espírito Santo, e o Espírito Santo é que nos dá forças para resistir às dificuldades que surgem diante de nós. Mas eu quero meditar com os amados apenas no versículo 1, um texto bem pequenininho. E vamos olhar algumas partes, vamos observar algumas partes. E a primeira delas é, levados pelo Espírito Santo. Veja, a seguir foi Jesus levado pelo Espírito. Ouça, foi Jesus levado pelo Espírito. É interessante, amados, porque quem levou Jesus para a tentação foi o Espírito Santo. Foi o Espírito Santo que conduziu Jesus à presença de Satanás. Eis aí, tenta. Mais ou menos assim, amados. O Espírito Santo confiou em Jesus. O Espírito Santo tinha confiança. Sabia que Jesus resistiria, porque Jesus amava o Pai, porque Jesus ama o Pai. Eu estou falando no passado porque me refiro aos dias de Cristo sobre a face da terra. Jesus amava o Senhor de uma forma poderosa, de uma forma intensa. Jesus era fiel ao Senhor. Jesus era fiel ao propósito de Deus. Jesus era fiel à missão que o Senhor havia confiado a ele. Jesus, como homem, sabia das dificuldades que passaria. Ele sabia que seria provado, que passaria por toda sorte de problemas. Realmente passou por eles. Venceu a todos eles, mas iniciava nesse momento, amados, talvez uma das maiores provas pelas quais Jesus passou. E ele foi levado pelo Espírito ao deserto. Foi o Espírito Santo que o conduziu. E eu quero traçar um paralelo com a nossa vida. Quero falar para você o seguinte, olha, a exemplo de Cristo, cada um de nós somos levados ao deserto. Se você é um crente fiel, se você é um servo de Deus fiel, se você ama o Senhor acima de todas as coisas, tenha certeza que o Espírito de Deus confia também em você. Tenha certeza que o Espírito Santo de Deus tem confiança nas tuas atitudes. Da mesma forma que ele confiou e sabia que Jesus não o desonraria, ele confia em nós, o Espírito Santo confia em nós, certo que somos dignos de confiança e que não vamos desonrá-lo de forma alguma. Isso é para que nós possamos entender, amados, que a nossa vida sobre a face da terra é mais sério do que parece. Envolve mais do que nós pensamos, porque há todo um mundo espiritual de olho em nós. Há toda uma casta maligna, todo um inferno que olha para a tua vida. Mas também nós temos o Senhor que olha, que cuida, que segura, que ampara-nos, que confia em nós, que nos abençoa, que nos sustenta, que nos fortalece, que nos envia. Oh, glórias! E o Espírito Santo prova a tua vida levando-o ao deserto. Levando-o ao deserto. E nós, amados, temos que entender que deserto é lugar onde devemos fazer a vontade do Senhor. Continuarmos fiéis ao Todo-Poderoso. Cada um de nós, como servos do Senhor, temos uma missão. Você também tem uma missão. Deus tem um propósito na tua vida. O Senhor tem um propósito na tua existência. O Senhor quer fazer algo na tua vida. Nós temos que entender essa verdade e vivermos Cristo Jesus com todas as nossas forças. Procure saber qual é a missão que o Senhor tem para a tua vida. Procure saber aquilo que o Senhor tem preparado para você. Procure adequar-se à vontade do Mestre. Procure ser um pregador da palavra do Senhor. E esta é a maior missão que nós temos. É necessário entender, irmãos, que o chamado do Senhor é para cada um de nós. Eu sei que nesses últimos tempos as pessoas dizem, eu não tenho essa vocação, eu não tenho este chamado, eu não tenho isso, eu não tenho aquilo. Mas de onde foi que esse pessoal tirou essas ideias? Nós temos que entender, irmãos, que o chamado para pregar a palavra é universal. É para todo ser humano. Para todos aqueles que aceitaram a Jesus como Senhor e Salvador. Ide por todo mundo e pregar o Evangelho, não é para pastor, diácono, presbítero, é para o sacerdócio do Senhor. E você faz parte do sacerdócio do Senhor, você é um sacerdote no reino de Deus. E quando levados ao deserto pelo Espírito Santo, não te esqueças, é necessário que haja testemunho. Da mesma forma que Satanás viu em Jesus fidelidade a Deus, as pessoas precisam ver em nós fidelidade ao Senhor. Da mesma forma que Jesus mostrou a presença do Espírito na sua vida, nós temos que mostrar àqueles que nos cercam a presença do Senhor na nossa existência. Amém? Você é levado ao deserto. O Espírito Santo te conduz ao deserto com uma missão. E você precisa estar atento àquilo que o Senhor quer para a tua vida. Mas o texto diz, a seguir foi Jesus levado pelo Espírito ao deserto. Oh, glórias! Irmãos, levados pelo Espírito Santo, levados para o deserto. Deserto é um lugar difícil, com certeza. É um lugar assustador, terra árida, sem vida. Oh, meu Deus, não é lugar para nós, não é lugar de habitação. Jesus foi levado pelo Espírito Santo a uma região da Jordânia, uma região montanhosa, árida. Ali ele foi tentado. E quando nós observamos a nossa vida, amados, nós vamos ver que da mesma forma, nós estamos no deserto. Nós estamos em um deserto. Você aceitou a Jesus. Você foi conduzido para terras secas, áridas. Terras difíceis. Terras nas quais somos provados. E só resistem no deserto aqueles que estão fortes. Porque é o Espírito Santo que é a nossa força. Amados, qual é o teu deserto? Qual é o nosso deserto? Qual é o nosso deserto? Muitas vezes nós olhamos para a nossa vida e deparamos com uma série de dificuldades. Quantos problemas nos cercam? Quantas dificuldades estão ao nosso redor? Se você olha para um lado, eis a dificuldade. Se você olha para o outro, eis mais dificuldades. À frente te aguardam as dificuldades. Para trás ficarão algumas. Mas a vida da gente, amados, muitas vezes, ela é cercada pelas dificuldades. São as aflições, são os problemas, são as dificuldades que surgem. Quem sabe a saúde, que não anda muito boa. Problemas conjugais, problemas familiares. Enfim. O deserto se manifesta de muitas formas na nossa vida. De muitas formas. Se manifesta de muitas formas. O deserto tem muitas cores. E nós precisamos estar atentos a esta realidade. Enquanto aqui nesta terra, irmãos, nós não podemos almejar um jardim. Ah, eu quero um jardim para a minha vida. Não vai acontecer. O que nós temos à frente são as dificuldades comuns ao deserto. As muitas areias, o calor, o frio extremo, os problemas, a falta de água, a escassez de alimento, a escassez talvez de perspectivas. Tudo isso, irmãos, é comum ao deserto. é comum à vida daqueles que amam a Cristo, por incrível que pareça. Entenda, amados, que quando levados ao deserto, vamos passar pelas dificuldades. No entanto, da mesma forma que o Senhor tinha o Espírito Santo consigo, e o Espírito Santo confiava nele, da mesma forma, nós temos o Espírito Santo de Deus conosco, que confia em nós, que nos dá força para superar as adversidades do dia a dia, que nos dá força para superar as dificuldades, que nos dá força para vencer os problemas, que nos dá forças para andar, irmãos. É tudo no mover do Espírito, é tudo no agir do Espírito Santo de Deus. No meio-dia escaldante, no deserto, Jesus está com a gente. Nas noites frias, Jesus está conosco. Na terra arenosa, Jesus está com a gente. Nos morros, nas montanhas secas, Jesus está conosco. Essa é uma verdade que nós não podemos jamais esquecer. E quando tudo parece muito difícil e complicado, aprenda a depender de Deus. Jesus dependeu do Senhor ali naquele momento. E quando nós olhamos as provações pelas quais ele passou, vemos as tentações, o que Cristo fez? Ele citou a palavra. Ele citou o poder, a graça do Senhor. Isso significa, irmãos, que nós temos que viver uma dependência contínua da palavra de Deus. Conhecer a palavra e depender do Senhor em todos os aspectos, em todas as situações da nossa vida. Quando você estiver sem esperança, olhe para aquele que é a própria esperança. Olhe para Jesus. E eu sei, amados, que a falta de esperança, ela tende a chegar, ela quer nos acompanhar. A falta de esperança, a desesperança, ela quer ser nossa amiga. Mas é no momento, irmãos, que parece que tudo está perdido, que nós temos que olhar para Jesus, porque Ele dá sentido à nossa vida. Ele dá sentido à nossa existência. Estamos no deserto, sim. Por que estamos no deserto? Porque o Senhor Jesus nos levou para este lugar. É lugar de provação, mas é lugar de aprendizado. É lugar que nós aprendemos a depender de Deus, a confiar no Senhor. É lugar, amados, em que nós buscamos com mais intensidade a presença do Eterno. Mas que lugar é este? É a nossa vida, gente. É o nosso dia a dia. Não imagine o deserto como lugar separado. Não, nós estamos nele, inseridos nele. Dia após dia é o deserto que está diante de nós. São as dificuldades, os problemas, tudo diante de nós. E nós não podemos de forma alguma tirar os olhos daquele que pode, em meio às nossas dificuldades, trazer alento, trazer paz ao nosso coração. E o Senhor pode fazer desta forma. Amém? E a outra parte diz a palavra, para ser tentado pelo diabo. Ouça. Mateus capítulo 4, versículo 1. A seguir foi Jesus levado pelo Espírito ao deserto, para ser tentado pelo diabo. O deserto já não é lugar bom. Deserto é lugar de sofrimento, lugar de problemas. E o Senhor levou Jesus para que ali ele fosse tentado. Irmãos, nós também, por incrível que pareça, somos levados para um confronto diário com o diabo. Um confronto diário, interminável. Enquanto estivermos sobre a face da terra, este embate, esse confronto com o diabo será uma realidade. E é diário, a cada instante da nossa vida. A palavra chama-nos a atenção exatamente para essa realidade, para que nós possamos vigiar e buscar a Deus com todas as nossas forças, com todo o nosso vigor a cada instante, irmãos. Eu não posso jamais, queridos, andar com minhas próprias pernas, porque não vou conseguir vencer. Jesus não andou com as suas próprias pernas. Diz a palavra que o Espírito Santo havia descido sobre ele. Oh, glórias! Que o Espírito Santo o fortalecia, que o Espírito Santo o conduziu, o levou ao deserto. Aleluias! Nós também somos levados pelo Senhor ao confronto com o inimigo de nossas almas. Da mesma forma, irmãos, que Jesus foi tentado, E Jesus foi tentado à exaustão, amados. O diabo, ele investiu em todas as áreas. Investiu para que Cristo Jesus fracassasse. O objetivo do inimigo de nossas almas em relação a Cristo ali, naquela tentação, era derrotar Jesus. Se Cristo Jesus houvesse dado lugar à palavra, àquilo que o maligno havia sugestionado a ele, certamente teria fracassado na grande missão de salvar-nos. E hoje nós estaríamos numa situação muito difícil. No entanto, nós vemos que Jesus foi fiel. Jesus permaneceu fiel. Jesus não abaixou a cabeça, mas enfrentou o inimigo. Jesus citou a palavra. Jesus usou a autoridade da palavra. Jesus falou com autoridade contra o inimigo de nossas almas. E é isso que nós precisamos fazer dia após dia. Porque eu quero revelar para vocês o seguinte. Olha só, fique atento. Os planos do diabo para a tua vida não são os melhores. O diabo tem planos para a tua vida. O diabo, ele tem planos para você. Planos? Planos terríveis. Às vezes, queridos, nós achamos que não somos ninguém. Você já pensou assim? Ah, eu não sou ninguém. Por que o diabo ia perder tempo comigo? Por que o diabo investiria na minha vida? Não sou pastor, não sou pastora, não sou cantor, não sou pregador, não sou evangelista, não sou presbítero, diácono, não sou nada. Nós olhamos para a nossa vida dessa forma e medimos a nossa vida conforme o conceito humano. Entendemos que só é possível sermos alguém quando carregamos um título. Mas o diabo entende diferente. Olha só, o conceito do diabo em relação a nós é maior do que o nosso próprio conceito em relação a nós mesmos. O diabo, ele olha para você e vê a criação de Deus. Ele vê a glória do Senhor. Ele vê a possibilidade de tocar no Senhor através da tua vida. De roubá-lo da presença do Eterno. De tirá-lo da presença do Senhor. De anular o sacrifício de Cristo na tua vida. Você já pensou por esse lado? Geralmente não, não é verdade? Nós nunca olhamos para nós como importantes para o inferno. Não, nós nunca olhamos. Nós olhamos e até achamos que Deus nos ama. Amém. Ponto final. Mas esquecemos de analisar e entender que somos odiados pelo diabo. Da mesma forma que Satanás odeia a Jesus. Que Satanás tentou destruir a Cristo. Ele te odeia. E ele quer destruir a tua vida, a tua vida. Amados, os projetos do maligno para você são terríveis. O projeto do diabo para a tua vida é terrível. E é por isso que ele investe sem parar em você. Nós achamos, amados, que somos tentados quando alguma coisa chama a nossa atenção. Alguma coisa grande. Nós não olhamos, muitas vezes, a ação do diabo com o cuidado que deveríamos olhar. Nós relevamos um pouco as coisas, mas o diabo tenta a tua vida a cada instante. Ele não se cansa de tentar tirá-lo da presença do Senhor. É assustador, não é verdade? Mas é para você ficar assustado mesmo, porque é terrível. O diabo, na roda de amigos, ele está ali, tentando derrubá-lo. No trabalho, ele está ali, tentando derrubá-lo. Dentro da igreja, ele está tentando derrubá-lo. Plantando na tua mente, se você não vigiar. Ah, não é bem desta forma. Não é assim. Pastor exagerado. Ah, misericórdia de Deus. eu tenho a proteção do Senhor. Onde que o maligno vai olhar para mim? E nós vamos dando lugar à ingerência do maligno, muitas vezes dentro da igreja. Por incrível que pareça, sentado ouvindo a mensagem e o maligno trabalhando a mente da gente. Fique atento, isso também é tentação. É tentação. O maligno tenta você no secreto do teu quarto. O maligno tenta você no secreto do teu celular, do teu computador. O maligno tenta a tua vida a cada instante, andando sozinho, perdido, lá no campo. O maligno está ali também, para fazer você errar. Ele está trabalhando os teus pensamentos. Ele está sugestionando a tua vida. Ele está enchendo o teu coração de coisas ruins. Você já notou que nós temos uma tendência terrível a pensar só em coisas ruins? Nós temos uma tendência tão grande, amados, a possuirmos só maus pensamentos. Você pode estar sozinho num lugar de boa, mas daqui a pouco aparecem os maus pensamentos. Veja como são as coisas. Não tem ninguém com você. Nada para te sugestionar, para te influenciar. Mas você está ali de boa. Na sua cadeira de balanço, só no balanço, talvez na rede, só no balanço da rede. E a mente não para. O diabo está ali também. O diabo está ali, é o deserto. É terra dele. Deserto é terra dele. E ele está investindo nos teus pensamentos. E se você não tiver cuidado, você passa a maquinar o mal. Você passa a pensar somente no mal. Amados, nós temos que vigiar a nossa existência a cada instante. Porque nós somos importantes para o diabo. Nós somos importantes para ele. É por isso que ele investe tanto na tua vida, na minha vida, na nossa vida. Porque ele quer nos tirar da presença de Deus. Ele sabe que o seu final já está escrito. Que ele é condenado. Está esperando apenas a hora para que seja lançado no lago de fogo junto com seus anjos caídos, que são os demônios. Mas diz a Bíblia que todos aqueles que vivem na desobediência, no pecado, também serão lançados lá. Serão ali lançados. Mas como é que essa desobediência é gerada? É a tentação, é o inimigo que não te perde de vista. Amém? Com essa palavra, amados, eu quero chamar a atenção para algumas situações. Três situações, para ser mais preciso. A primeira, amados, é que nós somos levados ao deserto pelo Espírito Santo de Deus. É Ele que nos leva. Porque é o Espírito Santo que te convence do pecado. É o Espírito Santo que te liberta. É o Espírito Santo que muda a tua vida. É o Espírito Santo que enche a tua existência de poder e autoridade. É o Espírito de Deus. Eis o porquê tu és levado pelo Espírito Santo. Levado para onde? Para o deserto. Deserto é o lugar de sofrimento. É onde nós estamos. É a terra difícil. São os problemas. São as dificuldades. Mas, não apenas essas situações. Nos deparamos ainda com o diabo. É o confronto diário com o inimigo de nossas almas. Irmãos, nós precisamos estar atentos à palavra do Senhor a cada minuto. Para que nós possamos viver a verdade de Cristo. Oh, meu Deus. Jesus, quando foi tentado a sua primeira provação, Satanás diz que era bom que ele transformasse pedras em pão. Veja, pedras em pão. Uma forma fácil de ganhar a vida, de ganhar as coisas, de obter sucesso. O diabo oferece formas fáceis para você ser bem sucedido. Fique atento. Depois ele falou a respeito dos reinos, do eu. Eis aí a soberba que aparece, mais uma tentação. E ainda, amados, a cobiça. Ele quer despertar no coração da gente a cobiça, o desejo para ter muito sobre a face da terra, quando é possível viver com o suficiente e viver com o pouco. O importante é vivermos com Cristo Jesus. Se você ler, a palavra diz, versículo 3, Mateus capítulo 4, então o tentador, aproximando-lhe, disse: se és o Filho de Deus, manda que estas pedras se transformem em pão. Veja, eis aí, amados, a forma de matar a fome fácil. Mas estaria obedecendo, sendo sugestionado pelo maligno. Obediência ao maligno. Ainda diz a palavra: levou o diabo à cidade santa, colocou-o sobre o pináculo do templo e disse: se és filho de Deus, atira-te abaixo, porque está escrito: aos seus anjos ordenará a teu respeito, e eles te susterão nas suas mãos para não tropeçares na alguma pedra. É quando você acha que tudo está ao teu dispor, que você tem o poder para todas as coisas. Cuidado com a soberba. E por fim, levou ainda o diabo a um monte muito alto, mostrou-lhe todos os reinos do mundo e a glória dele. E lhe disse: tudo isso te darei, se prostrado me adorares. O diabo desperta a cobiça no nosso coração. Ele quer despertar: você precisa ganhar o mundo, ter o melhor, você precisa dominar, você precisa ser o cara. Nessa tentação, amados, Jesus nem citou a palavra, ele usou foi a autoridade do Senhor e disse: retira-te, Satanás. Assim tem que ser a nossa atitude, quando o nosso coração enganoso quiser nos fazer ouvir a Satanás: repreenda em nome de Cristo Jesus. Amém? Que nós, amados, com esta palavra possamos refletir a respeito desta verdade. Nós estamos no deserto, somos levados pelo Espírito Santo. No deserto é preciso testemunharmos de Cristo, mostrar a nossa vida com Cristo, mostrarmos que somos do Senhor. Não podemos andar errantes sobre a face da terra. E por fim, o teu confronto com o maligno, a tua guerra com o maligno, ela é diária. Ela é diária, é inesgotável. Será assim até o teu último dia sobre a face da terra. Portanto, vigia, fique atento para que você possa vencer essa batalha. Amém? Oh, glórias! Vamos orar? Senhor, nós te louvamos por essa palavra, Pai. Queremos falar para Ti que queremos amá-Lo acima de todas as coisas. Que Tu sejas aquele que anda conosco, Senhor. Que nos fortalece, que nos dê forças para vencermos o inimigo de nossas almas. Para que no meio das tentações possamos olhar para Ti, confiados em Ti, tomarmos posse da Tua palavra. E assim sermos, ó Deus, e prosseguirmos vitoriosos sobre a face da terra. Senhor, guarda-nos, fala com Teu povo, em nome de Jesus. Amém. Amém, amados? Estejamos atentos à palavra de Cristo Jesus. Ela traz toda a revelação que nós precisamos para vencermos o inimigo de nossas almas.
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que adiantaria, Senhor, uma voz perfeita sem a Tua presença? Isso, eu preciso da Tua presença, Pai. Que através desse som o Senhor levante uma geração

Não temas, porque eu sou contigo. Não te assombres, porque eu sou o teu Deus. Eu te fortaleço e te ajudo, e te sustento com a destra da minha justiça. Isaías 41:10.

Evangelizar, irmãos, precisa ser fruto da nossa obediência ao Todo-Poderoso, movidos pelo amor ao Senhor. E quando nós entendemos esta verdade, não vamos parar. Nós vamos em frente. Evangelizar, obediência e amor. Amém? Evangelizar, irmãos, precisa ser fruto da nossa obediência ao Todo-Poderoso, movidos pelo amor ao Senhor. E quando nós entendemos esta verdade, não vamos parar. Nós vamos em frente. Nós vamos passar pelas quadras dessa cidade, pelos povoados que nos cercam, pelos municípios vizinhos, pelos estados vizinhos, e vamos fazer a obra do Senhor onde quer que Ele nos enviar. Essa é a verdade que nós precisamos tomar posse. Mateus capítulo 28, versículos 19 e 20, ouça a ordem de Cristo. Ide, portanto, fazei discípulos de todas as nações, batizando-os em nome do Pai, e do Filho, e do Espírito Santo, ensinando-os a guardar todas as coisas que vos tenho ordenado, e eis que estou convosco todos os dias até a consumação do século. Marcos 16, 15. E disse-lhes Cristo, ide por todo o mundo e pregai o Evangelho a toda criatura. Amém? Vamos orar. Senhor, nós te louvamos por este mandamento que tu tem nos dado, Senhor. Porque o nosso coração se alegra pela possibilidade de pregarmos o teu Evangelho. Sabemos que os teus anjos anelam fazer isso, Senhor. Mas reservou a nós essa honra, Pai. Ô Senhor, toca nos nossos corações, move nas nossas vidas, para que nós possamos, despertos, sair a falar, Senhor, a falar do Teu amor, da Tua salvação, a falar do arrependimento. Ô Espírito, fala conosco neste dia, move nas nossas vidas, instrua-nos, Pai. Este é nosso clamor em nome de Jesus. Amém, Senhor. Amados, quando nós gostamos de algo, nós temos prazer em falar deste algo, com certeza. Quando você gosta, que seja algo importante, que seja alguma coisa importante, alguns gostam muito de política e discute política todos os dias, outros gostam de outros temas e discute esses temas a cada instante, a cada minuto, defende suas posições, defende suas colocações, não é verdade? Nós que amamos a Cristo, que temos o Senhor como Salvador, como Redentor, não podemos de forma alguma deixar de falar de Cristo Jesus. Nós não podemos de forma alguma nos calar, irmãos, mas partirmos para o campo para que a palavra seja semeada, para que vidas sejam alcançadas. Que vidas sejam alcançadas. Um dos mandamentos de Cristo para a nossa vida é que devemos buscá-lo com todas as nossas forças, colocando-o em primeiro lugar na nossa vida. Isso leva-nos a entender, irmãos, que nada é mais importante, nada é mais precioso para mim, tampouco para você, nada é mais precioso para o homem, a não ser falar de Cristo, testemunhar de Cristo. Isto é o mais importante. Nós precisamos entender esta verdade e colocá-la em prática a cada instante da nossa vida. E muitas vezes nós nos perguntamos, o que é que temos feito? O que é que nós temos feito com a mensagem de Cristo? Será que a vivenciamos? Se a vivenciamos, por que não testemunhamos? Se nós não testemunhamos, entende-se que não amamos? É algo desta forma, irmãos. Se você não fala de Cristo, fica subentendido que Ele não é importante para você. Ele não move de forma soberana na tua existência. Irmãos, é dever e precisamos entender e nos esforçarmos para sermos testemunhas de Cristo em montanha, em viático, em vitória, até os confins do mundo. Esta é a mensagem de Cristo Jesus para a nossa vida. 2 Coríntios capítulo 5, versículo 20, afirma o apóstolo Paulo, ouça, de sorte que somos embaixadores por Cristo, como se Deus por nós vos exortasse. Rogamo-vos, pois, por Cristo, que vos reconcilieis com Deus.
O apóstolo Paulo, irmãos, faz uma colocação muito interessante. Ele coloca-se como embaixador. Embaixador de Cristo. O que é o embaixador? É o representante de uma nação em outra nação. É o representante de um país em outro país. Aqui no Brasil nós temos diversas embaixadas e ali estão os embaixadores. Eles representam aquela nação aqui. E é interessante, amados, entre os muros da embaixada, ali representa verdadeiramente, de fato, aquele país. E o apóstolo Paulo diz que nós somos embaixadores de Cristo. Você é um embaixador, é um representante do Senhor. E como representantes, nós não podemos deixar de levar a mensagem para aquelas pessoas que dela necessitam. E se nós não observarmos, irmãos, esta verdade, com certeza alguma coisa errada existe na nossa fé. Existe na nossa fé. Talvez você pode até contestar e afirmar, eu não sei pregar, eu não sei falar, eu não sei evangelizar, eu não sei isso, não sei aquilo. Amados, quem não sabe, procure aprender, porque o Espírito Santo está pronto para orientar. O Espírito Santo está aí ao nosso alcance para nos ensinar, para nos dar a palavra, para nos dar o direcionamento que nós precisamos para fazermos a obra do Todo-Poderoso. Se nós não temos, é porque não temos buscado, amados. É porque não temos buscado. É evidente que nem todos serão pregadores ou cantores, missionários, enfim, mas o Senhor tem algo para você na sua obra. O Senhor tem algo para você. Você não vai ficar de braços cruzados porque o Senhor não o chamou, ou a chamou para que fique de braços cruzados na obra. Não, de forma alguma. Irmãos, como representantes de Cristo, nós temos o dever de testemunhar da glória, do poder, do amor, da salvação do Mestre. E nós vamos observar alguns aspectos que fica subentendido na vida daqueles que não fala de Cristo Jesus. O primeiro aspecto, o ato de não evangelizar é um ato de profundo egoísmo. De profundo egoísmo, irmãos. Talvez não faça muito sentido, mas por que não evangelizar é egoísmo? Amados, não existe nada mais precioso, nada mais profundo, nada mais maravilhoso na vida do homem do que Cristo. E quando você de fato tem Cristo Jesus, quando Cristo habita no teu coração e você guarda apenas para si, alguma coisa não está funcionando da forma que Deus deseja. Nós estamos retendo para nós a mensagem de salvação que Deus te incumbiu de levar para as pessoas. E o Senhor entende isto, irmãos, como egoísmo, falta de amor para com o próximo. Nós não podemos de forma alguma guardar apenas para nós o mais precioso presente, a salvação. E com certeza, se nós não cumprirmos o mandamento do Senhor, estaremos em pecado. Amém? Outro aspecto, letra B. Devemos evangelizar porque amamos o nosso próximo. Porque amamos o nosso próximo. O mandamento de Cristo é que nós devemos amar a Deus acima de todas as coisas e o próximo como a nós mesmos. Amados, devemos evangelizar porque amamos o nosso próximo. Veja, todos nós sabemos que não há castigo pior, maior do que a condenação eterna. Nada passa perto desta seriedade, desta consequência terrível. Nada passa perto disso. Mas se nós afirmamos que amamos o próximo, porque Deus nos diz que devemos amá-los, como reter a mensagem para nós? Como reter essa mensagem, amados? Nós temos, queridos, que levar a palavra do Senhor para aquele próximo, porque nós o amamos e queremos o melhor para esta pessoa. Queremos o melhor para ele. E é certo, irmãos, que quando passamos a pensar por esse aspecto, por esta faceta, parece que estamos um tanto longe de algumas coisas. Parece que não é bem aquilo que nós estamos fazendo no nosso dia a dia. Mas é tempo de acordarmos e fazermos aquilo que Deus quer. Amados, se há amor em nosso coração,
com certeza nós queremos que esta pessoa que nós amamos tenha o melhor, e o melhor, com certeza, é Cristo Jesus. Nada é mais forte, nada é mais importante, e vamos, de fato, demonstrar que o amamos. Amém? C. Muitos tentam tornar mais agradável aos outros a mensagem do Evangelho. Nós sabemos que a mensagem do Evangelho é contundente. Ela é radical. Cristo foi radical enquanto na terra. A mensagem que Cristo pregou desagradou toda a religião daquela época, todos os sacerdotes, todos aqueles que estavam de uma forma ligada à religião ou não, eles ficaram tristes e quiseram acabar com a raça de Cristo. Esta é uma realidade, amados, porque Cristo falou a verdade. Cristo não usou de meias palavras para afirmar que era necessária uma mudança radical de vida. E nós, muitas vezes, temos vergonha ou medo de desagradar as pessoas em afirmar que, se a pessoa não fizer um compromisso e viver Cristo de fato, não herdará o reino dos céus. Nós ficamos pé atrás, mas se eu falar dessa forma, a pessoa há de entristecer-se, talvez não venha mais à igreja, talvez não queira mais falar comigo, enfim, nós retemos a palavra verdadeira e entramos, amados, com aquela água com açúcar. Ah, porque Deus é amor? Sim, Deus é amor. Mas esquece da segunda parte, que ele também é justiça. Não fala da justiça porque não quer desagradar as pessoas. Ah, porque Deus pode te dar vitória. Deus pode fazer, Deus pode isso, Deus pode aquilo. Mas esquece que Deus exige compromisso com ele. Essa parte ninguém fala. Nós precisamos pregar o evangelho integral. E o evangelho integral é aquele que está na palavra. Sem retermos, amados, sem retermos aquilo que nós achamos que vai desagradar as pessoas. Tem que pregar o evangelho. Se está na palavra, irmãos, se está na palavra, é para ser pregado. Está aqui. O Espírito Santo não errou em deixar essas verdades expostas para cada um de nós. Não foi um erro do Espírito Santo. Eu sei que às vezes eu sou um pouco desagradável, eu sei disso. Eu sou meio desagradável na pregação do Evangelho, porque eu não sei pregar um Evangelho de forma diferente daquele que está na Bíblia. Eu não sei. Eu não sei chegar para você, irmã, e falar, ó, Deus vai te dar a vitória. Deus vai mudar teu casamento. Vai te enriquecer. Deus vai te fazer isso, fazer aquilo. Sem mostrar o outro lado da moeda. Tu precisa ser santa. Viver os princípios de Deus. Viver em santidade. Em arrependimento. Na pregação do Evangelho, lendo a Bíblia, jejuando, orando. Eu não sei mostrar apenas o lado maravilhoso, o lado glamouroso de Deus, sem mostrar o lado da justiça, da necessidade que cada um de nós temos que desempenhar para recebermos de Deus as bênçãos. É fato que o Senhor tem bênçãos incontáveis para cada um de nós, e isso é inegável. Mas nós temos que entender, se nós não morrermos para nós mesmos e fazermos a vontade dele, não vamos alcançar as bênçãos. Não vamos alcançar. E se nós não mostrarmos a realidade da palavra, a realidade do evangelho, como é que essa pessoa há de arrepender-se, mudar de vida, voltar-se para o Senhor? Como? Ele vai achar que a sua vida está muito boa. E é isto que, infelizmente, nesses últimos tempos tem acontecido. As pessoas vão à igreja e só ouvem bênção, bênção, bênção, bênção, profecia, profecia, profecia, muita música, muita música, muita música, quando não tem um teatro, quando não tem uma dança e coisas assim desse tipo. Aí a pessoa volta para casa toda feliz, oh, que bênção, quanto hoje foi poderoso, aquela coisa toda. Só que não houve transformação. Encheu apenas o coração de algo passageiro que no decorrer da semana morre, apaga. É um fogo que se apaga. Mas quando a pessoa ouve a palavra verdadeira e essa palavra entra no coração e produz transformação, ela sai na segunda-feira, ela vai estar um pouco fria, na terça um pouco mais quente, na quarta ainda mais quente, porque a fome a faz buscar Deus e o Espírito Santo vai trabalhando o seu coração e aquecendo a sua vida. Mas só é possível isso quando nós pregamos de fato a palavra. Letra D,
proclamar ao pecador a respeito de sua condição de escravo do pecado. Uma das coisas que nós temos ouvido as pessoas falarem para agradar o amigo, agradar aquelas pessoas que são próximas, elas chegam assim, quando o tema é religioso: ah, mas todos nós somos irmãos, todos nós somos filhos do mesmo Pai, nós somos um em Cristo. As pessoas tentam, amados, ser agradável, entre aspas, ser agradável, e expõe algo que é uma mentira como se fosse uma verdade. O que diz a palavra, irmãos? Que nós somos escravos do pecado, independente de quem seja. Todos nós somos escravos do pecado e nós não podemos omitir essa verdade para as pessoas. Como escravo do pecado? Porque herdamos o pecado original na nossa vida, nascemos no pecado, vivemos no pecado, e se não houver arrependimento, impossível que haja salvação, que haja uma mudança de vida. Mas muitos não querem falar desta situação, porque não querem constranger ou não querem desagradar o seu amigo. E entram com aquelas palavras, entram com aquelas conversas que são superficiais e não mostram a verdade. A Bíblia diz que todos nós estamos longe do Senhor, mas quando encontramos a Cristo, Ele nos enxerta na oliveira verdadeira. Esta é a verdade da palavra. Ou seja, até o momento que eu não tinha reconhecido Jesus como Senhor e Salvador, eu não era filho de Deus, sim, criatura de Deus. Eu não era irmão daqueles que serviam ao Senhor, porque eu estava longe do Senhor. Essa é uma realidade, amados. E nós não podemos, para agradar as pessoas, torcer a palavra. Cuidado para não torcer a palavra. Nós precisamos ter muito cuidado, porque a palavra, ela é imutável, ela é verdadeira. Amém? Letra E. Depois da conversão do pecador, este deve ser levado a um compromisso com a igreja. Isso é fato. Quando nós olhamos na palavra, nós vemos que aquelas pessoas que aceitavam a Cristo reuniu-se com os discípulos. As igrejas eram constituídas não como nós as conhecemos hoje, denominações, templos dessa forma, não. Mas havia aquelas reuniões familiares. Cada um procurava uma família ali, estavam reunidos. E as pessoas ensinavam a palavra. Aqueles que eram autoridades ensinavam a palavra. Essa necessidade de possuirmos um compromisso com a igreja é bíblica. Nós vivemos dias dos desigrejados. Os desigrejados são aqueles que acham que a igreja é errado. A igreja tem muitas erradas, de fato, muitas denominações, muitas entidades religiosas que fogem dos princípios bíblicos, porém, não justifica olharmos para todas da mesma forma, porque ainda há o remanescente do Senhor, o remanescente de Deus. E se há o remanescente de Deus, por que vamos ficar em casa, trancafiados em casa? Ah, mas aqui na minha casa eu faço o meu culto doméstico, aqui eu busco Deus, aqui eu leio a Bíblia, aqui eu oro. Não, não vai acontecer. É muito difícil. É muito difícil se você não tiver um compromisso físico com uma entidade, com uma igreja, é muito difícil você ser fiel dentro da sua casa. Porque o tempo vai te consumir. Veja, nós temos um compromisso com a igreja. Todos aqui são membros da igreja. Nós temos um compromisso. Só que as dificuldades nos roubam a quarta-feira, não vemos a igreja. Na sexta-feira, somos roubados, não vemos a igreja. No domingo, quantas vezes não estamos aqui presentes porque alguma situação tirou a possibilidade de estarmos aqui. Agora imagine se você não tiver compromisso. Ah, vou ficar em casa. Tu não terás tempo para buscar o Senhor, tempos para servir ao Todo-Poderoso, tempo, porque o tempo será ainda mais roubado. Se nós temos um compromisso e é difícil honrá-lo, imagine um compromisso com Deus que nós não vemos. Vai passando meio que desapercebido, e com o tempo já não ora-se, já não lê a Bíblia, já não evangeliza que é mandamento do Senhor, já não faz mais nada para o Todo-Poderoso. Como é que vamos agradar ao Mestre? Amados, somos representantes de Deus, representantes de Cristo Jesus, e temos que nos envolver com aquilo que é de Deus. Efésios capítulo 4, versículo 12 e 13 está escrito:
tendo em vista o aperfeiçoamento dos santos para a obra do ministério, para a edificação do corpo de Cristo, até que todos cheguemos à unidade da fé e do pleno conhecimento do Filho de Deus, ao estado de homem feito à medida da estatura da plenitude de Cristo Jesus. Ainda 1 Coríntios capítulo 9, versículo 16. Se anuncio o Evangelho, não tenho de que me gloriar, pois sobre mim pesa essa obrigação, porque ai de mim se não pregar o Evangelho. Marcos 11, versículo 22. E Jesus respondendo disse-lhe, tendes fé em Deus, tendes fé em Deus. Queridos, nós não podemos reter a mensagem. É necessário evangelizarmos, fazermos por obediência e consequentemente por amor ao Todo-Poderoso, porque nós amamos o próximo e temos essa necessidade na nossa vida. Não permita, irmãos, que a situação te roube de agradar o Todo-Poderoso. Não permita que as dificuldades do dia a dia te atrapalhem na caminhada. Não permita, nós precisamos orar da seguinte forma: Deus, move na minha vida, dá-me consciência, como eu posso te servir, como posso fazer a tua obra, como posso doar-me para ti. Peça essa direção ao Senhor, peça esse discernimento, porque Deus há de respondê-los. Deus há de respondê-los. Segundo tópico, como representantes temos a obrigação de evangelizar. O primeiro, nós somos representantes de Jesus. Segundo, como representantes, temos a obrigação de evangelizar. Essa obrigação pesa sobre a minha vida, sobre a tua vida. Letra A, é um mandamento que o Senhor nos deu. Mateus capítulo 28, versículos 19 e 20. Portanto, ide, fazei discípulos de todas as nações, batizando-os em nome do Pai, do Filho e do Espírito Santo, ensinando-os a observar todas as coisas que eu vos tenho mandado, e eis que eu estou convosco todos os dias até a consumação do século. Ainda Marcos capítulo 16, versículos 15 a 18. E disse-lhes Cristo, ide por todo o mundo e pregai o evangelho a toda criatura. Quem crê e for batizado será salvo, mas quem não crê será condenado. E estes sinais acompanharão aos que crerem. Em meu nome expulsarão demônios, falarão novas línguas, pegarão em serpentes, e se beberem alguma coisa mortífera, não lhes fará dano algum, e porão as mãos sobre os enfermos, e estes serão curados. Aleluias! Irmãos, é mandamento, é o imperativo, é o ide do Senhor. Portanto, ide. Ainda em Marcos, ide por todo o mundo. É preciso ir, saia do teu lugar, saia, faça alguma coisa através da fé que você tem no Senhor. Se tu amas Cristo, não retenha a mensagem de salvação, não guarde para si, mas que tu sejas um representante, uma representante que entenda a obrigação de testemunhar do nosso Senhor e Salvador às pessoas. Amém? E a partir desse momento, amados, nós estaremos em perfeita comunhão com o Todo-Poderoso, porque o Senhor há de trabalhar o nosso coração, o Senhor há de mover grandemente na nossa vida. O Senhor nos ordenou a pregar o Evangelho, pois Ele quer que a sua mensagem atinja. Atinja quem? A toda criatura. Ide por todo mundo e pregar o Evangelho a toda criatura. Quem são as criaturas? São as pessoas que estão nessa cidade, que estão nesse município, que estão no município vizinho, que estão nessa nação, em outras nações, em outros continentes, são as criaturas que Deus quer que sejam alcançadas. Deus deseja, irmãos, que todos ouçam a palavra de salvação. Ainda, a todas as nações, portanto, ide, fazei discípulos de todas as nações, batizando-os em nome do Pai, do Filho e do Espírito Santo. Mateus capítulo 28, versículo 19. É interessante, a palavra do Senhor não restringe-se a uma nação, mas a todos os homens, independente de cor, situação social, raça, enfim, independente dessas situações, todas as nações, elas são carentes da mensagem de salvação e o homem precisa fazer a obra. O missionário precisa fazer a obra.
O Senhor ordenou pregar o evangelho a todo o mundo. Marcos 16, 15. Ide por todo o mundo e pregai o evangelho. Fica claro que nós temos essa missão, ir pelo mundo e pregar o evangelho. Mas pastor, eu não posso ir para Moçambique. Como o pastor foi o ano passado, eu não posso ir em Moçambique. Não posso ir na Índia. Mas pode ir em Mucurici? Pode ir em Mucurici? Eis o teu mundo. Pode ir no bairro Palhinha? Eis o teu mundo. Pode ir no bairro Brasília? Eis o teu mundo. É assim, amados. Nós não podemos inventar situações para que não façamos a obra. E nós somos bons para justificarmos. Nós somos bons para isso. Ainda, todas as aldeias. Mateus capítulo 9, versículo 35. E percorria Jesus todas as cidades e aldeias, ensinando nas sinagogas, pregando o evangelho do reino e curando toda sorte de doenças e enfermidades. Cristo Jesus, amados, não ficou parado, sentado atrás de uma mesa, ou num gabinete com ar-condicionado, só recebendo relatório dos seus discípulos. Não, Jesus foi ao campo. A Bíblia diz que ele não tinha onde reclinar a cabeça, porque ele não ficou em casa. Ele entendia que as pessoas precisavam ouvir a mensagem de salvação, e ele foi, e ele testemunhou da obra que lhe foi confiada pelo Todo-Poderoso. Nós, a exemplo de Cristo, precisamos fazer as mesmas coisas, precisamos agir da mesma forma, precisamos eliminar a terrível preguiça da nossa vida. A terrível preguiça. O Senhor nos ordenou a pregar o evangelho em todo lugar. Atos 17, 30. Mas Deus, não levando em conta os tempos da ignorância, manda agora que todos os homens em todo lugar se arrependam. Amém? Queridos, a ordem de pregação, ela é muito clara. Nós vimos diversos textos que abrangem alguns aspectos e nós, com certeza, nos encaixamos em um deles. Nos encaixamos. Não fazemos porque estamos retendo a palavra para nós. Aí entra mais uma vez aquele questionamento. Até que ponto amamos a Cristo? Até que ponto amamos o Senhor? Até que ponto? Amém? Como representantes, temos a obrigação de evangelizar. Letra B. É uma obrigação de todo salvo. 1 Coríntios capítulo 9, versículo 16. Me imposta esta obrigação. Ou seja, o Senhor obrigou. Paulo disse, me é imposta esta obrigação. É uma imposição de Deus. Me é imposta esta obrigação. E ai de mim se não anunciar o evangelho. Ele temia as consequências da desobediência na pregação do evangelho, porque era uma imposição de Deus à sua vida, consequentemente a cada um de nós. Irmãos, isso significa que todo crente deve pregar a palavra. Não significa que o crente deva pregar a palavra constrangido ou forçado. Apesar que é uma imposição de Deus, mas entenda, a partir do momento que nós amamos o Criador, que entendemos que somos escravos de Cristo, é um prazer fazer a vontade do Senhor através da nossa vida. Portanto, aquilo que é uma imposição, uma obrigação, torna-se um prazer da nossa vida, porque nós amamos o Senhor. Nós amamos o Senhor. Atos capítulo 1, versículo 8. Mas recebereis poder ao descer sobre vós o Espírito Santo, e ser-me-eis testemunhas tanto em Jerusalém como em toda a Judéia e Samaria, e até os confins da terra. Aleluias! Quem é que nos dá condições para pregarmos o Evangelho? O Espírito Santo. Mas recebereis poder ao descer sobre vós o Espírito Santo. A grande diferença na vida do crente chama-se Espírito Santo. A partir do momento que nós reconhecemos a nossa dependência de Deus, buscamos viver o Senhor de fato, nós somos enchidos, recebemos o Espírito Santo de Deus, e Ele muda por completo a nossa realidade.
Se nós não temos o Espírito Santo, tudo para Deus é difícil, tudo na obra é difícil, servir ao Senhor é um fardo, servir ao Senhor é complicado, falta o Espírito Santo, porque a partir do momento que nós recebemos o Espírito Santo, é Ele que nos capacita, é Ele que nos dá força, é Ele que nos reveste de poder e de autoridade e prazer em fazer a obra do Pai Eterno. Eis o porquê que devemos buscar o Espírito Santo na nossa vida. Letra C. É um privilégio de cada salvo. Um dos maiores privilégios do crente é poder cooperar com Deus. Mateus capítulo 10, versículo 32. Portanto, todo aquele que me confessar diante dos homens, também eu o confessarei diante de meu Pai, que está nos céus. Marcos capítulo 16, versículo 20. Eles, pois, saindo, pregaram por toda a parte, cooperando com eles o Senhor e confirmando a palavra com sinais que os acompanhavam. Glórias a Deus por isso. É interessante, amados, esse privilégio. Há um texto bíblico que eu não escrevi nesta folha, em que diz que os anjos, eles anelam, eles desejam profundamente em falar do amor do Senhor para o homem. Mas o Eterno reteve para nós essa missão. Reteve para nós essa missão. Veja quão grande honra é falar do Senhor, é testemunhar do Todo-Poderoso. E nós, amados, temos que tomar posse dessa realidade, tomar posse disso, porque não é fardo, não é peso, não é vergonha, igreja. Não é vergonha testemunhar de Cristo, vergonha é viver sobre a face da terra, morrer e ir para o inferno. Esta que é a vergonha. Porque aqueles que roubam não têm vergonha de serem ladrões? Já notaram isso? Os caras roubam, tá na televisão, bonitinho, engraçadinho, todo mundo legalzinho, ali. Você conhece alguém na cidade que rouba, que fez o mal, aquela coisa toda, vai para São Mateus, fica um tempo ali, volta, fica aí de boa na rua, bonitinho, legal? Não é assim? Como se nada tivesse acontecido. Não tem vergonha do passado, vergonha das ações. E nós, muitas vezes, temos vergonha de falar de Cristo. Vergonha de falar do Todo-Poderoso. Amados, é privilégio, é privilégio. Amém? É privilégio. Vamos entender isto como privilégio do representante de Cristo, testemunhar do Mestre. Como representantes, temos a obrigação de evangelizar. Letra D. É uma responsabilidade de cada crente. 1 Timóteo capítulo 2, versículo 4. O qual deseja que todo homem seja salvo e cheguem ao pleno conhecimento da verdade. Ouça, Deus deseja que todos os homens sejam salvos. Mas como serão salvos se não ouvirem a palavra? E como virão se nós não pregarmos? Como serão salvos? É nossa missão, irmãos, é a nossa responsabilidade. Está sobre os nossos ombros, testemunhar de Cristo Jesus. Ezequiel, capítulo 33, versículo 8. Se eu disser ao ímpio, o ímpio certamente morrerás, e tu não falares para dissuadir o ímpio do seu caminho, morrerá esse ímpio na sua iniquidade, mas o seu sangue eu o requererei da tua mão. Esse texto ele é muito forte mesmo. Entende-se que, se nós não pregarmos o evangelho, não fizermos a nossa parte, aquilo que está ao nosso alcance, quando aquele ímpio, a pessoa que não conhece a Cristo, quando este partir para a eternidade, quando se apresentar diante do Senhor, o Senhor olhará ao redor, de onde aquela pessoa estava, e identificará quem era o seu próximo. Claro, uma conjectura, evidentemente, mas é nesses termos que a palavra está exposta. E vai requerer das mãos daquele que tinha contato, acesso a essa pessoa, que estava próxima a essa pessoa, mas que viveu a vida toda e nunca teve coragem de falar para ela, se tu não aceitares a Cristo, não herdarás o reino dos céus. Quem nunca teve coragem de falar para esta pessoa, é preciso viver Jesus, amar a Cristo acima de todas as coisas.
não passará desapercebido, o Senhor há de cobrar. E foi essa sentença que o Senhor deu a Ezequiel. Era preciso que a mensagem fosse levada, caso contrário, seria requerido dele. Irmãos, temos que fazer a nossa parte. Temos que fazer, queridos. É nossa responsabilidade, é nossa responsabilidade, é minha responsabilidade, é tua. Não fique esperando. Ah, mas a televisão já fala. A televisão já fala. Não, não fique esperando pela televisão. Ah, mas o pastor Elias fala na rádio. O pastor Elias fala na internet. O pastor Elias fala na igreja. Já é o suficiente. Ele já faz a minha parte. Não, não faça a tua parte. Eu faço muito mal a minha parte. Muito mal a minha parte, porque eu poderia fazer muito mais. Veja dessa forma. Não se isente porque a igreja faz alguma coisa. Ah, mas a minha igreja, glórias a Deus, a igreja fiel. Oh, glórias a Deus, eu não preciso fazer porque eu, glórias. Sai dessa vida. Não vai te levar para o céu. Tens que obedecer o Criador, fazer a vontade dele. Amém? Letra E. É uma prova de que temos a natureza de Deus. É uma prova, irmãos. Quando nós pregamos o Evangelho, mostra-nos que somos de Deus. Que carregamos em nós a mesma paixão, entre aspas, paixão, que Deus tem para com a tua vida. Na verdade, um profundo amor, um amor extremamente forte, violento, que Deus tem para com cada um de nós. Deus, amados, Ele nos ama tanto, e nós não vamos compreender isso enquanto na terra. Tem muitas coisas que nós não vamos compreender, só quando chegarmos na glória. Mas Deus nos ama de uma forma tão violenta, mas tão intensa, tão violenta, que Ele deu-nos Cristo Jesus numa cruz. Deu-nos Cristo Jesus. Glórias a Deus por isso, amados. Glórias a Deus. Isto é a manifestação intensa, violenta, do amor de Deus para conosco. Diz um texto bíblico que o Senhor tem ciúmes. Tem ciúmes. Esse ciúme não é aquele doentio que o homem tem, mas é um zelo extremamente gigante, um zelo violento por cada um de nós. O Senhor tem cuidado de nós. Nós temos a natureza divina, irmãos. 2 Pedro, capítulo 1, versículo 4. Pelas quais Ele nos tem dado as suas preciosas e grandíssimas promessas, para que por elas vos torneis participantes da natureza divina, havendo escapado da corrupção que pela concupiscência há no mundo. Essa é uma verdade, amados. Nós carregamos a natureza de Cristo, natureza do Senhor. Nós somos um em Cristo Jesus, tornamos-nos um em Cristo, éramos um Cristo, tornamos-nos um em Cristo Jesus. 2 Coríntios capítulo 2, versículo 16, para uns, na verdade, cheiro de morte para a morte, mas para vós outros, cheiro de vida para a vida. E para estas coisas, quem é idôneo? Amados, veja como é profunda. Para uns, na verdade, cheiro de morte para a morte. Mas para outros, cheiro de vida para a vida. Amém? Esta é a verdade do Criador para as nossas almas. Colossenses capítulo 3, versículo 3. Porque morrestes e a vossa vida está escondida em Cristo Jesus. A nossa vida está em Cristo. Porque morrestes para o mundo, morrestes para tudo que nos rodeia, e a vossa vida está escondida com Cristo em Deus. Será que nós estamos mortos de fato? Todas estas situações, amados, é para nós refletirmos, analisarmos com muito carinho, com muito zelo, não apenas para entrar por esse lado e sair por esse lado. Não. Eu tenho que chegar na minha casa, eu tenho que chegar hoje, quando eu for deitar-me, quando eu colocar o cabeção no travesseiro, eu tenho que olhar para o Senhor e falar: Deus, e aí, Deus? E aí? Tu te agradas de mim? Tem que ser muito macho, muito fêmea, para fazer essa pergunta diante do Senhor.
E aí, Deus, tu te agradas de mim? Tu te agradas de mim?

corta a ferida fora e fala: Senhor, com teu sangue, cicatriza a minha vida. É assim, queridos. Porque nós não podemos colocar o band-aid, o esparadrapo com uma gaze? Porque a ferida continuará. É apenas um paliativo. Nós não vivemos de paliativos. Nós vivemos de cura. O Senhor veio para curar, para nos resgatar, para nos mudar. E Ele quer fazer isto com a nossa vida, com a minha vida e com a tua vida. Ore e fale para o Senhor. O Espírito Santo vai te responder. Aí você vai lembrar de tanta coisa. São as feridas imundas, fedorentas, cheio de bichos e larvas. Eca, não é? Dá até ojeriza. É dessa forma, irmãos. Quando você vê uma coisa nojenta, o que é que você sente? Nojo, não é? Nojo. Vou te contar um segredo. Aquele que ninguém quer ouvir. Mas quantas feridas nojentas nós temos? Quantas feridas nojentas. Cheio de larvas. Nós não podemos ter isso na vida. Nós não podemos. Quando eu falo nós, amados, porque eu também sou humano tal qual vocês. E se eu não me cuidar, a ferida vira câncer e vai comer toda a minha perna, meu braço, minha cabeça, vai me destruir aos poucos. Tem que arrancar e jogar fora. Amém? Finalizando a nossa palavra, evangelizar, obediência e amor. Obediência e amor. Mateus capítulo 28, versículos 19 e 20. Ide, portanto, fazei discípulos de todas as nações, batizando-os em nome do Pai, do Filho e do Espírito Santo, ensinando-os a guardar todas as coisas que vos tenho ordenado. E eis que estou convosco todos os dias até a consumação do século. Você é representante de Cristo. É preciso falar da mensagem que o Senhor colocou no teu coração, a mensagem que está na palavra. Como representante que somos, nós temos a obrigação de evangelizar, de testemunhar de Cristo Jesus, de falar daquilo que Cristo fez na nossa vida, da transformação. Não podemos reter a mensagem para nós. Amém? Façamos a vontade do Senhor, porque Deus é conosco e Deus quer ter esta alegria na nossa vida. Em nos enxergar cada dia mais envolvido com a sua obra, tomado, envolvido pelo Espírito Santo e fazendo a obra dele para a honra e para a glória dele próprio. Amém, igreja? Vamos orar? Senhor, nós te louvamos por esta palavra, queremos clamar que tu venhas despertar-nos para que, Senhor, tenhamos uma vida sadia diante do teu altar, tenhamos prazer em testemunhar do teu grande feito que foi a salvação que nos concedeu. Oh Deus, venha trabalhar a nossa vida, nos purificar, nos arrancar do pecado. Oh Deus, arrancar as nossas feridas nojentas do pecado, Senhor, para que nós possamos ter uma vida íntegra, uma vida repleta do Teu Santo e Bendito Espírito. Oh Espírito Santo de Deus, nos envolva, nos capacita e envia-nos, porque queremos cada dia mais fazer o Teu querer, fazer a Tua vontade, testemunhar da nossa fé aqueles que são o nosso próximo. Oh Deus, toma a Tua igreja e abençoa a Tua igreja. Esse é o nosso clamor em nome de Jesus. Amém, Senhor.

e Jesus passava por aquele lugar. Talvez com você seja de forma semelhante. Certamente você não é pescador, talvez até seja, mas Jesus passa diante de você. O Senhor passa diante de você. A palavra diz que o Senhor passa diante de nós e lança um convite tão magnífico, tão extraordinário, que nós não podemos rejeitá-lo. E o que nós temos visto nesses últimos tempos é uma dificuldade extremamente grande para aceitar o convite simples de Cristo Jesus. Quando você observa o chamado do Senhor, você há de ver que o convite é simples, mas a missão é grande, a missão é extraordinária, a missão é magnífica. O Senhor chama os discípulos, e esses são chamados inicialmente, para que, ao segui-lo, estivessem envolvidos numa grande missão. Numa grande missão, o Senhor diz para eles: olha, a partir de hoje vocês não serão mais pescadores de peixes, mas sim de homens. E esse mesmo chamado, ele está diante de nós, amados. O Senhor nos chama dia após dia para que sejamos pessoas que estejam dispostas a segui-lo como discípulos, para fazermos a vontade dele acima de todas as coisas, acima de todas as coisas. E nós temos que estar atentos, sim. É a nossa obrigação estarmos atentos ao chamado do Senhor. Às vezes as pessoas estão dentro das igrejas, mas estão sentadas confortavelmente nas suas cadeiras, quem sabe acolchoadas, climatizada, o ambiente climatizado, e não estão preocupados com a missão que o Senhor tem para cada um. Você não foi chamado para ficar de braços cruzados. O Senhor não te salvou para que você seja apenas um seguidor anônimo, que você seja apenas aquele que segue a massa, que vai em frente. Não, o Senhor te chamou, Ele te salvou para que tu sejas discípulo. Entenda isso. Todos nós temos a missão de sermos discípulos de Cristo e expositores da mensagem de salvação. A recomendação do Senhor: ide por todo mundo e pregai o evangelho. Às vezes, pastor, nós olhamos que as pessoas ficam na igreja e dizem: ah, mas eu não tenho nenhum chamado, não é? E fica esperando o anjo cheio de luzes aparecer, um profeta iluminado aparecer e apontar o dedão para ele e afirmar: eis que vos chamo, eis que vos chamo. Irmãos, nós temos um chamado original. Esse chamado é impresso no nosso coração a partir do momento da conversão. Quando o Senhor te chamou, Ele o comissionou a ser discípulo. Amém? Quando o Senhor chamou Pedro e André, eles foram comissionados, olha só, para seguir a Jesus e serem discípulos, pescadores de homens. A tua missão sobre a face da terra, mesmo que você não a queira, porque exige sacrifício, exige trabalho, exige conhecer a palavra, exige algumas situações que nem sempre as pessoas querem. Mas a tua missão é ide por todo mundo e pregar o evangelho. É que tu sejas um expositor da verdade de Cristo. Que você fale do amor do Senhor. Que você fale do amor do Todo-Poderoso. Mas para que isso aconteça, evidentemente, que é necessário um treinamento. Sim, um treinamento. Mas qual a base? Qual a escola? A escola é a Bíblia. A escola é a Bíblia. Pregador, servo de Deus, aqueles que foram chamados para serem pescadores de homens, eles necessitam conhecer a Bíblia. É necessário que conheçam a palavra de Deus. Oh, glórias! Mas vamos observar alguns pontos, algumas divisões nesse versículo tão pequeno, mas tão profundo. Mateus capítulo 4, versículo 19. E disse-lhe Jesus: venha após mim, e eu farei de vocês pescadores de homens. Amém? O primeiro ponto que nós podemos destacar nesse versículo é a simplicidade do convite. Olha só, a simplicidade do convite. O Senhor não usou palavras extraordinárias, marcadas pela teologia, palavras teológicas, não usou termos

0: tempos assim como hoje as pessoas querem, termos em grego, termos em aramaico, essas coisas todas. Jesus apenas disse, olha só, venho após mim, venho após mim. Olha como é simples o chamado do Senhor. Não espere um chamado cheio de flores, aquela coisa assim, sei lá como é que é. Apenas ouça a voz do Senhor, ele diz para você, vinde após mim, venham após mim. Irmãos, eis o chamado descomplicado de Cristo Jesus. Às vezes, pastor, pastora, você que me ouve, às vezes a igreja complica muito esse chamado. Hoje, para que as pessoas possam sair a campo, pregar o evangelho, claro, enviado pela igreja, necessário é passar para uma escola de missionários, uma escola teológica, e essas coisas todas, para que façam a obra. Mas o que realmente eles precisam é da unção de Cristo, do ok do Senhor Jesus Cristo. O que eles necessitam, de fato, é conhecer a palavra, mas não perder muito tempo em escolas. Eu não sou contra escolas, até porque a fiz. Não sou contra. Mas é preciso muito cuidado, já que nem sempre são enviados porque não tem um diploma na parede. Muitos querem fazer a obra, mas não tem um diploma na parede, a igreja não envia. Jesus não deu diploma para ninguém, deu apenas a companhia dele. Um ensinamento prático, e aprendemos de Cristo Jesus na prática da palavra. É no campo que você aprende a dependência verdadeira do Todo-Poderoso. No entanto, claro, necessário é conhecer a Cristo, conhecer o Senhor, ter seus princípios de fé arraigados na palavra. E quando nós observamos, amados, o chamado de Cristo, na sua simplicidade, vemos que Pedro e André, eles deixaram de imediato as suas redes. Eles não pensaram, ah, e a minha família? Como a minha família vai sobreviver? Como vou sobreviver? Não pensaram no futuro mais distante. Eles apenas obedeceram o chamado do Senhor. Hoje nós temos uma dificuldade muito grande, amados. Vivemos num país capitalista, glórias a Deus por isso, e sempre pensamos no nosso futuro. E às vezes nós não abrimos mão daquilo que fazemos para servir ao Senhor verdadeiramente, porque estamos de olho no futuro. Não há, irmãos, não há esta resposta imediata nossa para com o Senhor, deixando todas as coisas, acreditando plenamente, plenamente naquilo que Deus pode fazer e faz através dos seus servos. Que o Senhor é aquele que nos ampara, nos guarda, nos protege. Enfim, essa é a verdade. O convite de Jesus, venham após mim. Veja a simplicidade, irmãos, veja a simplicidade. Mas será que você tem respondido esse convite nesses últimos tempos? Será que você tem ouvido o convite de Cristo Jesus? Tem dado ouvidos ao convite de Cristo? Será que você tem coragem de servir ao Todo-Poderoso, deixando as redes para seguir de fato a Cristo? Irmãos, nem sempre precisamos deixar nossa vida profissional de lado. Às vezes as pessoas também confundem um pouco essa situação. Mas você pode ser um bom profissional, exercer as suas funções, não tal qual Pedro e André que deixaram a pescaria e foram pescar homens, não nesse aspecto. Mas mesmo desempenhando a tua profissão, o teu ofício, você pode falar de Cristo Jesus. Você tem tempo vago para fazer a obra. Você pode, nos seus finais de semana, dedicá-los ao Todo-Poderoso. Você tem como fazer a obra do Senhor. Tem como lançar redes. Tem como lançar redes. A grande verdade, amados, é que as pessoas não querem. Não querem. Não querem atender o chamado de Cristo Jesus. E o capeta plantou na mente das pessoas, e às vezes, você que está me ouvindo, tem essa semente do mal plantada na cabeça. Prega o evangelho é trabalho de pastor. Fazer obra missionária é coisa de missionário. Eu não sou pastor, não sou missionário, não sou evangelista, não sou nada. E a pessoa, ela sente-se livre desta obrigação. Ah, eu não tenho essa obrigação. Isso é coisa do cão. Porque o chamado do Senhor é para todos nós. Entenda dessa forma. Amém? Ainda vemos, ponto 2, a promessa transformadora de Cristo Jesus. Ele afirma: eu farei de vocês pescadores de homem. Primeiro, venha após mim. Primeiro ponto. Segundo, eu farei de vocês pescadores de homens. Ô, glórias! Como o Senhor é maravilhoso, irmãos. Como Deus é maravilhoso. Nós não precisamos de muita coisa para servir ao Senhor. Apenas de um coração quebrantado e rendido a Ele. Um coração obediente. Glórias a Deus por isso. Esse texto deixa claro o seguinte: além de chamar-nos, o Senhor tem sobre si a responsabilidade de nos transformar. É. O que cabe a nós, amados, é colocarmos-nos diante do Eterno com o coração, com a vida aberta. Tipo assim: Senhor, aqui estou eu. Faça. Faça segundo a tua vontade na minha vida. Aquela resposta: eis-me aqui. Eis-me aqui. Envia a mim. Amém? Então, essa é a nossa atitude. É nos colocarmos à disposição do Senhor. É falar para Deus: aqui estou pronto. Usa-me. Envia-me. Usa-me. Envia-me. Amém? E o preparo vem do Senhor. Mas qual é o principal preparo? Evidentemente que é bom conhecer a palavra de Deus. Como você pode falar daquilo que você não conhece? Mas esse preparo que eu me refiro, irmãos, além do conhecimento que nós adquirimos na palavra de Deus, é a unção do Senhor. A unção do Senhor é a unção de Deus. É Ele que nos equipa, é Ele que nos dá autoridade, é Ele que nos capacita, é Ele que faz o mover acontecer na nossa existência para que tenhamos condições de ministrarmos a palavra de uma forma que a palavra, que a verdade, seja expressa e vidas sejam alcançadas para a honra e para a glória do Senhor. Oh, glórias! Essa transformação, ela opera em nós uma nova missão, irmãos. Nós somos chamados para uma missão diferente. Uma nova missão o Senhor nos dá, a missão de sermos pescadores de homens. Oh, glórias! E será que você sabe qual o significado dessa missão, ser pescador de homens? Será que você sabe? Quando o Senhor te dá esta missão, Ele transforma a tua vida em um evangelista. Alguém que expõe a palavra. Alguém cheio do Espírito Santo que tem autoridade para ministrar a palavra do Senhor. Amém? Não apenas palavras vazias, mas palavras que levam as pessoas a uma reflexão na verdade de Cristo Jesus. Eis aí a nossa grande missão, amados, o significado de sermos pescadores de homens. É evangelizá-los, é chamá-los para a presença de Cristo, é falar a eles a respeito da necessidade de uma vida nova, reta e cheia da graça e do Espírito Santo do Senhor. E esse chamado é para cada um de nós, para cada um de nós. Quando nós ouvimos, amados, esse chamado do Senhor, quando somos capacitados, quando o Espírito Santo de Deus gera em nós essa capacitação, certamente não vamos para os templos para ficarmos fazendo coisas que não fazem sentido, coisas que não mostram a glória do Senhor. Não seremos instrumentos para obras vãs, para palavras vazias, para músicas vazias, ações vazias que hoje tanto vemos nas igrejas. Estes não são pescadores, pescadores de homens. Este sacerdócio que age dessa forma, sem um vínculo aparente com a presença de Deus, com o Espírito Santo do Senhor, é porque não tem esse vínculo. Porque aqueles que possuem o chamado do Senhor e receberam a orientação, a direção de Deus, é impossível que ajam como agem o sacerdócio, esse sacerdócio louco que temos visto nesses últimos tempos, que envergonha o nome santo do Senhor, que denigre o evangelho, que leva as pessoas a entenderem que o Espírito Santo não tem noção do que faz. Ah, meu Deus, é irracional e coisa desse tipo. Tudo isso, amados, é em decorrência da falta da presença do Senhor na vida. É impossível alguém ser cheio do Espírito Santo e agir como louco, agir fora da realidade do Senhor. Amém? E se nós permitimos que o Espírito de Deus, que o Senhor Jesus nos transforme, certamente seremos transformados, não a imagem da irracionalidade, mas a imagem do Senhor Jesus. Seremos imitadores de Cristo e somos chamados a imitá-lo. E como imitadores de Cristo, impossível que as nossas ações sejam irracionais, sejam vazias, porque é o Senhor que há de nos ensinar, é o Senhor que há de nos doutrinar, e certamente seremos pescadores capacitados pelo Deus, pelo Senhor, pelo mover do Espírito Santo na nossa existência. Dá para você entender isto? Em outras palavras, é impossível que o Espírito capacite alguém, que o Senhor capacite alguém, e este alguém venha agir como se não conhecesse ao Senhor, e que, através das suas ações, não mostre a presença do Senhor. Veja como foi com os discípulos. Foram chamados, foram preparados, discipulados, foram alunos do Senhor Jesus. E as ações desses homens não se assemelham com as ações que nós temos visto em muitos dos sacerdotes dos últimos tempos. Não se assemelha. Eles eram pessoas equilibradas, que pregavam o Evangelho, que saía de cidade em cidade, não como um circo, mas como homens cheios do Espírito Santo, que pregavam a palavra viva de Cristo Jesus. Pescadores de homens preparados por Cristo. Mateus capítulo 4, versículo 19. E disse-lhes Jesus: venha após mim, e eu farei de vocês pescadores de homens. A palavra do Senhor aplicada a Pedro e André. Esses eram pescadores, estavam ali no mar da Galileia. E eis que Jesus vem, oh glórias, no início do seu ministério público, Jesus vem pela praia e depara-se com esses homens. O Senhor olha para eles e os chama para serem pescadores de homens. Oh glórias! Mas ainda tem um terceiro ponto, a missão do discípulo, pescar homens. Eis a nossa grande missão, irmãos. Amados, o processo de discipulado, ele é fruto de um treinamento dado pelo Senhor. Amém? O Senhor Jesus, no seu dia a dia, ele mostrou aos seus discípulos como deveriam agir. Vale ressaltar que eram discípulos, eram alunos de Cristo, mas não estavam numa sala de aula. Não estavam em quatro paredes. O aprendizado era diário. Era diário com Cristo Jesus. O Senhor estava fazendo a sua missão, mostrando-se como o Messias, o ungido de Israel. E no dia a dia, o Eterno mostrava o poder, a glória. E os discípulos aprendiam com as palavras, com as ações, com as atitudes de Cristo Jesus. Oh, glórias! E é isso que o Eterno requer de cada um de nós. Nós temos, amados, que aprender na prática, no dia a dia com Cristo Jesus. Mais uma vez frisando, bom é que tu conheças a palavra, leia a palavra. Na verdade, é necessário que você o faça. Se tens a oportunidade de frequentar uma escola, bom, mas não necessária. Porque o nosso aprendizado é dado pelo Espírito Santo de Deus, que revela-se através das Sagradas Escrituras, da Bíblia. Quando você ler a palavra de Deus, o Espírito Santo fala com você. O Espírito Santo fala contigo. E a tua missão, a missão de discípulo, é pescar homens. Oh, glórias! Entenda pescar homens como pregar o Evangelho. A tua missão como discípulo é pregar o Evangelho. É a tua responsabilidade, minha responsabilidade, nossa responsabilidade, compartilhar o Evangelho de Cristo Jesus com o máximo possível de pessoas. Nós temos um campo muito amplo, e o mundo é o campo. E entenda esse mundo como o planeta Terra, literalmente. Amém? Mundo neste aspecto. Ide por todo o mundo e pregue o Evangelho. Entenda os quatro cantos do globo. Amém? Se você não pode ir, por exemplo, à China, não pode ir a Moçambique, à Índia, à Argentina, mas talvez você pode ir no bairro vizinho, no teu próprio bairro, na cidade vizinha. Eis o mundo que o Senhor colocou diante de você. Eis o mundo que o Senhor colocou diante dos teus olhos. E a tua missão? Pregar o Evangelho, pregar Cristo Jesus a este mundo, compartilhar a mensagem de salvação, para que elas possam entender a necessidade de uma vida nova e atraídos pelo Espírito Santo do Senhor. Fazer um compromisso verdadeiro com o Criador, compromisso de viver Jesus acima de todas as coisas. Amém? Dá para você entender essa verdade do Senhor? É assim que o Eterno deseja que façamos. Foi para isso que o Senhor nos salvou. Nos salvou para que fôssemos discípulos. Mais uma vez, relembrando, eu disse inicialmente que muitos estão confortavelmente nas cadeiras acolchoadas da igreja, no templo climatizado, ouvindo palavras, canções, ouvindo aquilo que seus olhos agrada, um tanto de gente dançando, não é? Hoje é moda. As danças, os teatros, essas coisas todas aí. Terminou aquele show, vão para suas casas, sentam nas suas poltronas novamente e diante da mídia satisfazem o seu coração. Mas não é esse o chamado de Deus para a tua vida. O chamado do Senhor é para que na igreja você seja alguém que louve, que adore, que glorifique, jamais espectadores. O maligno tem plantado na cabeça das pessoas que eles são espectadores na igreja. Eles vão à igreja para talvez ouvir os cantores da igreja, caras e bocas, aquele guitarrista que quer fazer um solo, baterista que quer fazer barulho mais que os outros, o cara do contrabaixo que fica lá bam, bam, bam, bam, bam, bam, misericórdia, e às vezes buscando para si, claro, toda regra as suas exceções, mas às vezes os músicos estão buscando para si a glória, buscando para si a glória, toda regra as exceções, evidentemente. Há muitos que são fiéis e fazem aquilo para o Senhor, de fato, tocam para o Senhor. Outros cantam que acham que é, sei lá, superstar, aquela coisa toda, enfim. Não é assim? E sem contar o teatro que aparece, os atores, as dançarinas. Oh, meu Deus! O pastor, cheio das oratórias, cheio das técnicas, técnicas em todas as áreas, psicologia, o cara fala de uma forma para alcançar o coração das pessoas, fazê-las emocionar, enfim. Muitas, mas muitas técnicas de oratórias. Estão ali para isto, irmãos. Muitos vão à igreja para isto. Espectadores, como se fosse um teatro. Mais um culto, mais um show. Ah, vamos lá. Mais um show. Hoje vai ser bom. E no final, muitos dizem, ah, hoje eu não gostei muito do culto, não. Ah, hoje eu não gostei muito do culto. Outros, ah, o culto hoje foi bênção, né? Foi bênção. Me arrepiei, chorei, aquela coisa toda. Poucos falam, eu vim para adorar, vim para adorar. É, amados, eis aí o grande problema. Nós precisamos entender, você precisa entender, tu tens uma missão, e a missão é ser discípulo de Cristo Jesus. A missão é pescar homens. Entenda, a tua missão é evangelizar, testemunhar daquilo que Cristo fez na tua vida. Falar para as pessoas que elas, com urgência, precisam passar por uma transformação, um novo nascimento, serem ressurretos das suas práticas que as trazem mortas sobre a face da terra, que sejam ressurretas para a honra e para a glória do Senhor. E uma pergunta, irmãos, que é bastante necessária. Como você está participando da missão que Deus o confiou? Como você participa dessa missão para a qual foste chamado? Como é a tua participação? Você é omisso? Você é atuante? Os omissos não herdarão o reino dos céus. Não tem esse versículo na Bíblia, mas em outros aspectos dá-se a entender desta forma. Nós não podemos, amados, apenas sermos ouvintes e omissos na grande missão de falar de Deus, de testemunhar de Deus às pessoas, de lançar as redes. Entenda redes como a palavra do Senhor. De lançar a palavra usando todos os meios possíveis que hoje nós temos à disposição. E hoje é muito bom, não é? Hoje você pode lançar as redes através da mídia, através dos panfletos, através de um livro, da Bíblia. Você pode lançar as redes testemunhando de forma pessoal às pessoas, batendo às portas e falando de Cristo Jesus, abordando as pessoas e falando de Cristo aos colegas de trabalho. Mas nem sempre, até mesmo para com os colegas de trabalho, são missionários. Não exercem a missão para a qual foram chamados. Às vezes, numa empresa, a pessoa trabalha e ninguém nem sabe que ele é pescador de homens. É. Você que está me ouvindo, será que os seus colegas sabem que você tem a missão de ser pescador de homens? Será que eles sabem? Se não sabem, é porque você não está fazendo aquilo que Pedro, André e tantos outros fizeram, que foram ouvir o chamado e cumprir o chamado de Cristo Jesus nas suas vidas. Amém, irmãos? E com esta palavra não quero apontar para ninguém, nem tampouco considerar melhor do que vocês. Não é nesse aspecto. A direção que o Espírito Santo nos dá é para que enxerguemos a necessidade de nos colocarmos à mercê de Cristo Jesus. Sermos úteis, não apenas espectadores, mas sim instrumentos nas mãos de Cristo Jesus. Discípulos vivos. Amém? Discípulos vivos, doutrinados por Cristo, cheios do Espírito Santo, prontos para falar da nossa fé e da grande obra de restauração de Cristo Jesus. O convite de Cristo, ele é bem simples. Mateus 4, versículo 19. E disse-lhe Jesus: venham após mim, e eu farei de vocês pescadores de homens. O convite: venham após mim. E a missão: eu farei de vocês pescadores de homens. Ô, glórias! A partir de hoje, você que ouviu esta palavra, você é indesculpável. Você é indesculpável pelo fato de afirmar: ah, eu não tenho chamado. Eu não tenho chamado. Eu não tenho chamado. Você não quer ouvir o chamado de Jesus. Isto sim, você está omitindo o chamado de Cristo. Você se faz de surdo em relação à palavra de Cristo Jesus. Mas o Eterno já te chamou, já te comissionou, e ele falou para você: tu és um pescador de homens. Tu és um pescador de homens. Lance as redes, lance a palavra, para que vidas sejam alcançadas, sejam transformadas e sejam salvas, para que estejamos juntos na glória. Ô, glórias, para que estejamos juntos na glória. Amém, amados? Nós precisamos, com urgência, assimilar esse chamado de Cristo Jesus, fazer a vontade do Senhor e vivermos amplamente, com prazer, alegria, satisfação, com unção, o venha após mim. Amém? Venha após mim e vos farei pescadores de homens. Amém. Aleluias. Que o Senhor guarde no nosso coração esta palavra, que ela seja de despertamento, que nós possamos entender que o Senhor já nos chamou, já nos comissionou, e precisamos, com certeza, tomarmos posse desse chamado. Vamos orar. Amado Deus, desperta-me, desperta-nos, para que vivamos a Tua verdade, Pai. Que sejamos, de fato, pescadores de homens, e possamos lançar as redes, a Tua palavra, Pai, para que vidas sejam alcançadas com a Tua verdade e que elas tenham oportunidades de deixar-se mover pelo Teu santo e bendito Espírito. Ô, Espírito de Deus, tenha misericórdia de cada um de nós. Tenha misericórdia destes que carecem da Tua palavra, Senhor. que tu sejas o nosso mestre, o nosso discipulador, o nosso orientador, o nosso capacitador, hoje e para sempre. Senhor, fala sempre conosco, em nome de Jesus. Amém. Aleluias.
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Tomai sobre vós o meu jugo, e aprendei de mim que sou manso e humilde de coração, e encontrareis descanso para as vossas almas. Mateus 11:29.

Nosso tema, a fome da palavra de Deus. Amós capítulo 8, versículos 11 e 12. Ouça só o que diz o profeta a Israel, ao reino do norte, naquela época sob domínio de Jeroboão II. E o Senhor, usando a Amós, ele fala o seguinte: eis que vem dias, diz o Senhor Deus, em que enviarei fome sobre a terra, não fome de pão, nem sede de água, mas de ouvir as palavras do Senhor. Andarão de um mar a outro e do norte até o oriente. Correrão por toda parte, procurando a palavra do Senhor, e não a acharão. Amém? Essa é uma palavra poderosa que se aplica verdadeiramente aos nossos dias. Uma palavra que se aplica ao século XXI, que se aplica à nossa realidade hoje. Vamos orar. Deus amado, eu quero clamar que tu venhas mover de uma forma soberana, nos dando, Senhor, a direção nesta palavra, para que possamos falar da tua verdade e despertar alguns para que busquem enquanto é possível a tua presença. E que nós possamos, ó Deus, nos pautar na tua verdade e vivermos a tua verdade a cada instante da nossa vida. Espírito Santo, fala conosco em nome de Jesus. Amém. Aleluias. Amém, queridos? Amados, é interessante. O tempo passa, milênios desde que Amós proferiu esta palavra, mas a realidade espiritual não alterou muita coisa. Nós temos visto que em pleno século XXI, em nossos dias, dias contemporâneos, quantos estão desejosos de ouvir a palavra verdadeira de Deus? Quantos buscam um lugar onde podem congregar para ouvir a palavra do Senhor? Porque sempre há, irmãos, aqueles que conhecem a palavra, que receberam a direção do Espírito Santo, que carregam em si o discernimento dado pelo Espírito, e eles não conseguem, de forma alguma, aceitar o que vem em muitos lugares chamados de igreja. Não consegue assimilar, não consegue de forma alguma alimentar-se com aquilo que ali é proferido. Infelizmente é o que nós temos visto nesses últimos tempos. Veja, nos dias do profeta Amós, Israel passava pela mesma situação. Chegaram a um ponto de abandonar o Todo-Poderoso e quando queriam agora a palavra verdadeira do Senhor, já não tinha. Estavam sonhando com a palavra, desejosos da palavra, tinham fome da palavra. Mas a palavra não estava mais ao alcance deles, não estava mais ao alcance. Sabemos que naqueles dias de Amós, Israel passava por um período muito bom, muita prosperidade, as coisas estavam de vento em popa, como dizem por aí. Enfim, estava tudo fluindo. O país estava crescendo, mas junto com isso tudo, irmãos, a idolatria crescia, a injustiça crescia, o pecado reinava. E aqueles poucos que queriam de fato a presença do Senhor, era difícil encontrar, já que a decadência espiritual era notória. A decadência espiritual era notória naquele momento. E muitos ansiavam pela palavra viva do Senhor. Quando nós trazemos esta palavra de Amós para os nossos dias, até parece que Amós está escrevendo de forma direta à igreja atual. Até parece que não é uma profecia, uma palavra voltada para Israel há quase 3 mil anos atrás, mas sim uma palavra direcionada à igreja atual. Porque o que vemos hoje, irmãos, é semelhante. O que nós temos visto nesses últimos tempos é muito similar àquela realidade. Evidentemente que não vou me referir de forma alguma ao mundo de forma geral, não. Não vou me referir ao paganismo que reina, não vou me referir às religiões loucas que existem por aí, não é isto. Essa palavra foi direcionada a Israel, ou seja, ao povo de Deus. E a palavra que eu quero falar com vocês é direcionada à igreja chamada evangélica. A igreja que se diz protestante. A igreja que diz crer no Senhor.
porque aqueles que vivem uma realidade diferente, a palavra não se aplica. Mas é preciso, irmãos, observar hoje a igreja e vermos como está diferente, como as coisas fugiram à luz da palavra, não está mais debaixo da luz da palavra de Deus. O Senhor não é o Senhor de muitas igrejas. O que temos visto é que o espírito de engano tem reinado quase absolutamente. Resta apenas alguns remanescentes. Alguns remanescentes. E esses sempre existirão, porque o Senhor quer que seja dessa forma. O versículo 11 chama nossa atenção para o seguinte: eis que vem dias, diz o Senhor Deus, em que enviarei fome sobre a terra, não fome de pão nem sede de água, mas de ouvir as palavras do Senhor. Queridos, esse texto, Amós capítulo 8, versículo 11, ele é uma realidade em nossos dias, uma plena realidade em nossos dias. É triste nós constatarmos isto. Nós temos visto que muitas pessoas estão famintas da palavra de Deus. Muitas pessoas querem se alimentar da palavra real do Senhor. Desejam isto. O Espírito Santo coloca nos seus corações este desejo. Mas o que nós temos visto é que nem sempre encontram onde alimentar-se. Porque o que hoje é oferecido é um evangelho totalmente desvinculado do Senhor em muitas igrejas. Triste, mas triste constatação. Nós temos visto, irmãos, que aqueles que desejam, que o Espírito Santo deu a revelação, deu entendimento, deu discernimento, e eles querem, de fato, alimentar-se da palavra, fica difícil, muito difícil mesmo. Haja vista que, hoje em dia, poucos estão interessados em falar do amor de Cristo Jesus, mas sim falar daquilo que lhes é conveniente. E quando você não tem o alimento necessário para a tua vida espiritual, dificilmente você fica de pé. É difícil ficar de pé. É evidente, irmãos, que a palavra nos dá também a possibilidade de cultuar o Senhor, mesmo que sozinho. Sim, totalmente possível. Se você observa para Abraão, por exemplo, o Espírito Santo manifestou-se, o Senhor manifestou-se a ele, sozinho. Numa terra estranha, não tinha um profeta, não tinha um pastor, não tinha ninguém para falar. Mas ele tinha fome da palavra. E o Espírito de Deus, o Senhor, se manifestou a ele. E ele entendeu que era o Senhor que falava, era o Senhor que testemunhava, era o Senhor que se revelava a ele. E não houve enganos. Quando hoje, em nossos dias, muitos têm essa direção do Espírito Santo, eles procuram a palavra, viver a palavra para alimentar-se da palavra, não deixarem se enganar de forma alguma, enganar. Nós temos que buscar essa verdade do Senhor para a nossa vida. Nós não podemos nos alimentar com tudo que é oferecido na tentativa de nos fartarmos espiritualmente. Não, nós não podemos de forma alguma. Nós temos que nos alimentarmos com a verdadeira comida, o verdadeiro alimento que vem da palavra, o verdadeiro pão que procede da palavra de Deus. E esta é a verdade do Senhor para as nossas vidas. A partir do momento que nós entendemos esta verdade, entendemos esta realidade, teremos uma experiência diferente com o Senhor, diferente com o Todo-Poderoso. Amém? Nós temos que entender que é necessário o alimento espiritual da mesma forma que alimentamos fisicamente o nosso corpo. Se você ingere alimento todos os dias, é para ficar de pé, para que haja sustentação, para que haja saúde. Quando nós ingerimos o alimento espiritual, porque nós queremos ficar de pé diante do Senhor, cada dia mais próximo do Todo-Poderoso, fortalecidos no Senhor, fortalecidos no Senhor. Eis aí a natureza da fome a qual o Senhor refere-se através de Amós. Se não houver esse alimento, irmãos, o homem está tendencioso a abraçar toda sorte de coisas ruins, de alimentos estragados. No versículo 12, Amós capítulo 8,
andarão de um mar a outro e de norte até o oriente. Correrão por toda parte, procurando a palavra do Senhor, e não a acharão. Mais uma vez, o texto de Amós se aplica à realidade, à nossa realidade hoje, à realidade do Brasil, à realidade de boa parte do mundo. Acho que quase todo mundo. Nós temos visto, irmãos, que há uma busca desesperada pela palavra de Deus. Quando você vê o diabo progredir nas suas arapucas chamadas igrejas, porque tem muitas igrejas que são verdadeiras arapucas diabólicas. Mas por que elas estão cheias? Porque existe no coração do homem uma fome por aquilo que é espiritual, por Deus. Existe uma fome por Deus. Só que as pessoas estão se deixando levar para todos os lugares. Eles correm em busca, mas não querem conferir na palavra se realmente estão sendo alimentados pelo Espírito Santo e ou enganados pelos espíritos de engano. Eis aí o grande problema. Irmãos, há uma busca pela palavra do Senhor, mas sem sucesso. Eles encontram uma religião, encontram o homem, encontram os espíritos, mas não encontram-se com Deus. Ou seja, é uma busca infrutífera, sem sucesso, sem sucesso. A palavra de Deus tem sido negligenciada em muitos ambientes, porque o interesse já não é mais falar de Deus, porque falar de Deus não é interessante, mas é satisfazer aquilo que os corações que inicialmente tinham uma fome de Deus, mas que estão sendo alimentados por alimentos que não produzem saúde, que não são bons. E eles ficam e continuam vazios do Senhor, levados por toda sorte de espíritos de engano. Nesses últimos tempos, há necessidade de uma vigilância muito grande, amados, já que a ausência da palavra de Deus é notória. Eis o porquê que eu chamei de arapucas espirituais, com o nome de igrejas. Já que não pregam a palavra do Senhor, a ausência da palavra é uma verdade. Se não pregam a palavra de Deus, como podem, de fato, alimentar o povo? Como podem trazer um sustento espiritual para fazer o povo seguir em frente? Nós temos que observar todos esses detalhes e nos deixar guiar pelo Espírito Santo de Deus. E a você que está nessa busca pela palavra, você que sente fome da palavra, talvez esteja me ouvindo essa mensagem. Você que sente fome da palavra, não são todos locais cujo alimento é bom. Não, de forma alguma. Você tem que conhecer o alimento, saber se procede ou não de Deus. E para que isso aconteça, é necessário ou aprofundar na palavra. Às vezes as pessoas acham que estão fazendo favor para Deus. Ah, estou na igreja, estou fazendo favor para o Senhor. Olha, quem quiser ir para o céu, que busque conhecimento de Deus. Se você deseja o céu, busque conhecimento de Deus. Se você quer acessar o reino dos céus, é tua obrigação buscar conhecimento de Deus. Buscar conhecimento do Senhor. E para que isto aconteça, a base é a Bíblia, a base é a Bíblia. Nesses últimos tempos, temos visto surgir de muitas portas, com uma plaquinha e igreja. Arapucas espirituais. Muitos que estão nesta busca para saciar essa fome espiritual, ali adentram e alimentam-se daquilo que é oferecido, mas esquecem de um detalhe. Temos a obrigação de conhecermos a palavra. Cristo um dia afirmou ao sacerdote: errais por não conhecerdes as sagradas escrituras. Hoje nós podemos fazer uso dessas palavras de Cristo e atribuí-las a muitos. Vocês erram porque não conhecem a palavra de Cristo Jesus. E depois que adentraram as arapucas espirituais,
que vem o movimento, que vêm ações até extraordinárias, ações magníficas, que, se possível, enganaria o próprio eleito, ver os sinais. A partir desse momento, irmãos, já não querem mais saber da palavra, já não querem conhecer o Deus da verdade, porque estão ali, alimentados por aquilo que os fazem engordar, ou seja, aquele alimento fast food, aquele alimento ruim, que os faz engordar, mas que não dá saúde espiritual. Se você quer ir para o céu, é tua obrigação valorizar a palavra de Deus. Valorizar. Eu sei que é muito difícil, amados, já que nesses últimos tempos, dias do fim, estamos de fato nos dias finais, temos vivido uma época em que está difícil você congregar em um lugar que de fato o Senhor é exaltado, que o Senhor é o Senhor. Está difícil. Mas nós não podemos, de forma alguma, amenizar esta situação. Não, nós não podemos. Se você tem o discernimento e sabe que algumas ações, porque o Espírito Santo fala, irmãos, mesmo a pessoa frequentando uma dessas arapucas, chamadas igrejas, o Espírito Santo fala. O Espírito Santo abre os olhos, dá entendimento em determinado ponto da vida para que ela possa ter o discernimento e escolher. Não, isso aqui não pode estar na Bíblia. Não é assim que está na Bíblia. Ele leu ocasionalmente a palavra de Deus e o Espírito Santo falou, olha esse texto. Mas o coração está endurecido, porque tem prazer naquilo que vem no dia a dia. E se acham auto-justificados porque estão na igreja. Mas não é assim que funciona. Não é desta forma. Nós temos que observar todas as coisas na direção do Espírito do Senhor e valorizar a palavra de Deus. Valorizar a palavra de Deus. A palavra de Deus está acima dos sinais, dos milagres. A palavra de Deus está acima do líder, da oratória bonita, das emoções que são produzidos em muitos chamados cultos. Nós precisamos entender que a palavra de Deus é superior a todas estas coisas. E o Espírito Santo não nos deixa enganar. Há um dado momento da vida que o Espírito Santo dá esta revelação. Cabe às pessoas aceitá-la ou não. Mas com certeza o Espírito Santo dá o discernimento em determinado momento da vida. Mas o que nós temos visto ainda é que nessa dificuldade de encontrar um lugar onde de fato congregar, onde de fato adorar o Senhor, ouvir a palavra, viver a verdade do Senhor, nessa dificuldade, diz a palavra, andarão de um mar a outro, do norte até o oriente, correrão por toda parte procurando a palavra do Senhor e não a acharão. Nessa busca, e por não encontrar um remanescente, um povo de Deus, muitos amados decidem por continuar, por seguir por essas igrejas que não pregam o Senhor. Ah, mas são igrejas evangélicas. Há situações aqui que eu não concordo, mas é melhor ficar aqui. Eu quero afirmar para você que não é melhor ficar aí. Não, não é. Se você andou de norte a sul, leste a oeste, e não encontrou onde congregar dentro da sua cidade, vá para sua casa, cultue o Senhor, espere no Senhor, porque o Senhor vai levantar um remanescente, vai mostrar um remanescente, onde você pode, junto com eles, louvar de fato o Todo-Poderoso, adorar de fato o Senhor. Sempre existe um remanescente do Senhor. Sempre existe. Às vezes é difícil encontrá-los. É difícil encontrá-los. Mas a ausência desse remanescente, talvez na sua cidade, onde você mora. Você olhou, você observou, visitou e não encontrou uma igreja que estivesse de acordo, a grosso modo, com a palavra do Senhor. Mas o que vem à tona, o que está estampado, são as heresias,
as práticas errôneas, os ensinamentos falsos e essas coisas todas. Isso aí é visível a todos. Está na cara. E mesmo assim você resolve ali frequentar. Você está errando. Você está assimilando para si uma cultura que não é a cultura de Deus, uma vontade que não é a vontade do Senhor. Deus não há de concluir que você esteja certo e justificar, porque não tinha outro lugar. Se você frequenta um lugar onde Cristo não é o Senhor de fato, onde as heresias são ensinadas, onde princípios equivocados são ensinados, se você está ali dentro, certo que há coisas erradas, mas você torna-se concordante, é porque você concorda. E se você concorda com aquilo que é errado, discorda, consequentemente, da palavra e da vontade do Senhor. Dá para você entender isto? Não há como você seguir em um lugar em que a palavra de Deus não seja o centro. Nós temos que seguir locais, viver, congregar em locais cujo centro é o Senhor. Ou seja, cristocêntrico, que seja bíblico, mas bíblico na essência e cristocêntrico na essência. Amém? Eu sei, irmãos, que muitas vezes as pessoas estão em determinadas igrejas por boa fé, por achar que é legal, que é um bom lugar, mas no decorrer da caminhada, lembre-se, mais uma vez, o Senhor sempre há de mostrar. O Senhor sempre há de revelar. E se porventura você entendeu que práticas ferem os princípios do Senhor, este lugar não serve para você. Não serve. Não continua. Mas pastor, você está tirando as pessoas da igreja? Sim. Sim. Eu quero que elas estejam no arraial do Senhor, na presença do Todo-Poderoso, servindo o Criador. Não em locais que aparentemente servem o Senhor e que enganam aqueles que estão ali por pregarem uma palavra, por ensinarem coisas que não estão de acordo com a vontade do Senhor. Amós, ele ensina o seguinte: eis que vem dias, diz o Senhor Deus, em que enviarei fome sobre a terra, não fome de pão, nem sede de água, mas de ouvir as palavras do Senhor. Não há como negar, irmãos, que esses dias chegaram. As pessoas estão famintas da palavra de Deus. Estão famintas. E o diabo sabe disso. E locais onde o Senhor não é o centro estão cheios. Estão cheios. Igrejas cujo Senhor não é o Senhor de fato estão cheias. Estão cheias. É a fome. É a fome da palavra de Deus. Só que você necessita entender que não é em qualquer lugar que essa fome será saciada, não de forma alguma. Não é em qualquer lugar. Persevera na busca, vá atrás. Porque o Senhor sempre tem um grupo de pessoas, um remanescente, uma igreja, que prega a palavra verdadeira do Senhor, sem se importar com números, sejam números de pessoas ou números financeiros, sem se importar com isso. Que prega o evangelho da salvação, não é o evangelho que faz as pessoas ficarem emocionadas. Não, não é esse evangelho. Não é o evangelho unicamente da cura. Eu sei que Deus pode curar e Deus cura. Mas a mensagem da igreja não pode ser cura, prosperidade e essas coisas aparentes, mas sim a mensagem de salvação, e Jesus é o Salvador, Jesus é o centro. Tá difícil? Tá difícil. É complicado? Sim, é complicado. Mas se você perseverar, você encontrará onde, de fato, você louvará, adorará e glorificará o nome santo de Deus. Eu quero ainda chamar a atenção para um detalhe, irmãos. A nossa base é a Bíblia. A nossa base é a Bíblia. Nunca esqueça disso. Nossa regra de fé e prática é a Bíblia. Nosso manual de fé é a Bíblia. E eu tenho que aceitar os ensinamentos da Bíblia, mesmo que eles não tragam para mim ou para você aquele glamour que as igrejas oferecem.
O glamour, qual é o glamour? Aqueles movimentos. Você vai a uma igreja, é um espetáculo, parece um teatro. Aquele espetáculo, jogo de luzes, som, aquela coisa toda. Aquele grupo de mulheres, de meninos, de moças, sei lá de quem, dançando maravilhosamente, valsando. Aquela coisa, aperta a mão do teu irmão, fala para ele que Jesus é isso, Jesus cura, não é? Aquele pastor que quando entra na igreja, todo mundo baixa a cabeça porque é o pastor entrando. Não é assim? Aquelas palavras que deixam você arrepiado. Meu Deus, olha, eu estou arrepiado, eu fiquei todo arrepiado, é o Espírito Santo. Ou deixa você em lágrimas. A emoção bateu mais forte e você chorou. Não é assim? Quantos? Aquela mensagem que te faz sorrir, te coloca para cima. A mensagem boa que te coloca para cima. Nem sempre, irmãos, geralmente, não é o mover do Espírito Santo. Evidentemente que pode acontecer, claro, mas não é assim que está na palavra. A palavra real, ela chama-nos para o arrependimento, não para as emoções. A palavra real nos chama para focar em Cristo, porque o Espírito é a nossa alegria. O Espírito Santo que produz alegria em nosso coração, não as meras palavras que nos faz sorrir em decorrência da oratória e outros princípios que hoje são usados nas oratórias, que só a misericórdia de Deus. O que nos faz andar não são as promessas da cura, promessas da prosperidade. O que nos faz andar não são os dízimos e ofertas que são entregues na comunidade. Não são essas coisas. Quando nós olhamos para a palavra de Deus, nos deixamos dominar pela palavra, nós vamos ver como é a ação de Deus, como Deus deseja que seja a ação dentro da igreja. E se porventura fere aquilo que a Bíblia diz, se não se aplica, a Bíblia não se aplica, alguma coisa errada tem. Alguma coisa errada tem e não é por aí. Amém? Nós temos que nos deixar levar pelo Espírito de Deus. Mas o Espírito de Deus é Deus. Não esqueça, muitos acham que o Espírito Santo é uma energia que envolve a igreja. Não. O Espírito Santo é Deus, é o Todo-Poderoso, é a Trindade. E o Espírito Santo, quando enche o teu coração, quando ele te batiza, quando ele enche a tua vida, aquele renovar, ele não vai agir, fazê-lo agir de forma irracional. Mas é na racionalidade do Espírito Santo. Quando você vê o homem cheio do Espírito Santo, apóstolo Paulo, ele não agiu de forma irracional em lugar algum. Nota-se nos escritos do apóstolo Paulo uma palavra doutrinadora, racional, equilibrada. E ele era cheio do Espírito Santo. Falava mais línguas do que todos, no entanto, ensinou a falar sobre línguas. Tinha os dons. No entanto, ensinou sobre os dons. Quando você olha para os profetas do Antigo Testamento, homens que eram tomados pelo Espírito Santo para levar a palavra de Deus, as suas ações todas eram equilibradas. Equilibradas. Não haviam atos aparentemente irracionais. Não existia as unções loucas dos últimos tempos. Mas tudo era segundo o mover real do Espírito Santo de Deus. Amém? Se você está agindo de forma irracional, ou se você assimila os princípios equivocados que são pregados em muitas igrejas, falta-lhe conhecer a palavra de Deus, ou praticar a palavra de Deus. Nós não podemos fugir achando que houve uma modernização. Porque o Espírito Santo agora é mais moderno do que quando a Bíblia foi escrita, por exemplo. O Espírito Santo agora é mais moderno, o Espírito Santo é da hora, o Espírito Santo agora está de boa, enfim. Não existe isso, igreja. O Espírito Santo é Deus, é imutável. A palavra do Senhor é inerrável. Não há erros na palavra do Senhor. Os princípios que nos foram passados
e nos são passados pela palavra são reais, verdadeiros para nossa época, sem alterações. Nós temos que entender, é nosso dever entender essa verdade. Mais uma vez, Amós 8, 11 e 12. Eis que vem dias, diz o Senhor Deus, em que enviarei fome sobre a terra, não fome de pão, nem sede de água, mas de ouvir a palavra do Senhor. Andarão de um mar a outro, do norte até o oriente. Correrão por toda parte procurando a palavra do Senhor e não a acharão. Amém? Fome da palavra de Deus. Vigia, fique atento, fique atento. O remanescente existe, mas as arapucas, denominadas igrejas, elas proliferam por aí. Elas estão em todas as esquinas. E a partir do momento que você constatar que as ações, os ensinamentos, as atitudes não correspondem com aquilo que a Bíblia diz e ordena, não fique. Continue a tua busca, continue a tua busca, continue a tua busca. Deixa o Espírito Santo falar com você. Amém? Se você deixar o Espírito de Deus falar com você, certamente Ele falará, Ele te direcionará, Ele te guiará. E assim precisa ser a vida do povo do Senhor. E nós que conhecemos o Evangelho, temos que pautar cada vez mais nossos princípios na palavra de Deus. Não nos deixar apaixonar por isto que essas igrejas fazem, que esses homens famosos fazem. Não, não se deixe apaixonar por isso, mas deixe-se envolver pelo amor do Senhor. E esse amor leva-nos cada vez mais a uma vida de santidade, de retidão, de compromisso real com o Todo-Poderoso. Quanto mais você ama o Senhor, mais próximo do Senhor, e quanto mais próximo na luz do Senhor, e quanto mais na luz do Senhor, mais claro serão os teus caminhos, as tuas atitudes, as tuas ações. É assim que está revelado na palavra de Deus. Amém? E que o Senhor fale conosco, para que nós possamos entender e ansiar por aquilo que é do Senhor sempre. E que você seja a boca, para que quando teu amigo, familiar, falar para você, ah, estou em tal lugar, estou em tal igreja, veja se de fato essa igreja corresponde com a palavra. E se não corresponder, fale com ela. Ah, mas ele pode sair para o mundão. No mundão já está, gente. Se a pessoa frequenta uma igreja, as chamadas arapucas com o nome de igreja, que não pregam a palavra, já estão no mundão, já vive o mundo, só que numa aparência gospel, mas vivendo no mundão. E você tem o dever de alertá-lo, tem o dever de falar com essas pessoas a respeito da verdade, da palavra de Deus, queira elas ouvir ou não, ficar de bem com você ou não. Mas o que importa é a palavra do Senhor. Não te cales, fale. Vamos orar? Amado Deus, desperta-nos para que nós possamos entender a tua mensagem sempre e sermos boca para testemunharmos do teu poder e da tua glória e ensinar aqueles que carecem, Pai, alertá-los também, que sejamos teus atalaias. Ó Espírito, fala conosco sempre, em nome de Jesus. Amém. Aleluias.

E os espíritos imundos, quando viam, prostravam-se diante dele e clamavam, dizendo: Tu és o Filho de Deus. Marcos 3:11.

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1: Queridos, Paulo e Silas em Filipos. Foram momentos interessantes, momentos importantes. Vidas foram restauradas, foram curadas naquele lugar. E nós aprendemos com a passagem desses homens. Está narrado na palavra e nós aprendemos como Deus age na vida daqueles que querem verdadeiramente dar lugar ao Espírito Santo de Deus. Vamos abrir nossas Bíblias em Atos capítulo 16. Vamos ler a partir do versículo 16 até o 26. Ouça com atenção o que diz a palavra. Aconteceu que, indo nós para o lugar de oração, nos saiu ao encontro uma jovem possessa de espírito adivinhador, a qual adivinhando dava grande lucro aos seus senhores. Seguindo a Paulo e a nós, clamava, dizendo: esses homens são servos do Deus Altíssimo, e vos anuncio o caminho da salvação. Isso se repetia por muitos dias. Então Paulo, já indignado, voltando-se, disse ao Espírito: em nome de Jesus Cristo eu te mando, retira-te dela. E ele, na mesma hora, saiu. Vendo seus senhores que lhes desfizera a esperança do lucro, agarrando em Paulo e Silas, os arrastaram para a praça, à presença das autoridades. E levando-os aos pretores, disseram: esses homens, sendo judeus, perturbam a nossa cidade, propagando costumes que não podemos receber nem praticar, porque somos romanos. Levantou-se a multidão unida contra eles, e os pretores, rasgando-lhes as vestes, mandaram açoitá-los com varas. E depois de lhes darem muitos açoites, os lançaram no cárcere, ordenando ao carcereiro que os guardasse com toda a segurança. Este, recebendo tal ordem, levou-os para o cárcere interior e lhes prendeu os pés no tronco. Por volta da meia-noite, Paulo e Silas oravam e cantavam louvores a Deus, e os demais companheiros de prisão escutavam. De repente, sobreveio tamanho terremoto que sacudiu os alicerces da prisão. Abriram-se todas as portas, soltaram-se as cadeias de todos. Amém? Senhor, nós te louvamos pela tua palavra e queremos clamar que tu venhas falar conosco nesta noite, trazendo-nos a revelação para que nós possamos aprender como melhor te servir, Senhor. Prepara-nos, Pai, este é meu clamor em nome de Jesus. Amém. Queridos, todas as vezes que nós observamos aquilo que Deus faz através de seus servos, vemos grandes milagres. Um agir soberano, um agir poderoso de Deus. Mas eu quero falar para vocês que esse agir do Senhor não está restrito à palavra, não está restrito às Sagradas Escrituras. Deus continua agindo em nossos dias. Deus tem poder para fazer coisas maravilhosas acontecerem nas nossas vidas. No entanto, é preciso observarmos homens como Paulo, Silas e tantos outros que dedicaram-se ao Senhor, consagraram-se ao Senhor e permitiram que o Espírito Santo de Deus trabalhasse a vossa vida, trabalhasse o vosso coração, para que tivesse intimidade, tivesse unidade com o Todo-Poderoso. E vemos que eles usufruíram de uma comunhão real, verdadeira, poderosa, uma comunhão profunda com o nosso Senhor e Salvador, uma comunhão que não os permitia ficar sentados apenas ali esperando acontecer alguma coisa, mas impulsionados pelo Espírito Santo de Deus, ia a lugares distantes para levar a mensagem de salvação, a mensagem de restauração, a mensagem de cura, a mensagem do poder do nosso Senhor e Salvador Jesus. São exemplos vivos para a nossa vida, exemplos amados que nós precisamos trazer para dentro do nosso coração e vivenciá-los no nosso dia a dia, sairmos, irmãos, dessa vida estática de crente e tornarmos-nos apóstolos, discípulos, pastores, pregadores, presbíteros, enfim, homens e mulheres cheios do Espírito Santo de Deus e que possam agir no poder deste Espírito. É totalmente possível, é uma verdade para os nossos dias. No entanto, nós temos visto que a cada dia as pessoas, elas distanciam daquilo que Deus quer. Elas abraçam esse mundo, aquilo que esse mundo tem a oferecer. E olha que esse mundo está rico de coisas para encher o coração das pessoas, encher a mente das pessoas, tomar o tempo das pessoas. E nós temos que vigiar e estarmos atentos para que não sejamos roubados pelo nosso inimigo. Este que nesses últimos tempos não tem nos atacado, não tem levado pessoas à prisão aqui no Brasil, não tem perseguido pessoas através da justiça, mas é uma perseguição silenciosa, uma perseguição que muitas vezes você não vê, porque ela é meio que no conta-gota, mas o suficiente para separá-lo da presença de nosso Senhor e Salvador. Nós temos que vigiar todas as nossas atitudes, todas as nossas ações, para que em todas as coisas o Senhor seja honrado e seja glorificado. Queridos, Paulo e Silas chegaram a Filipos. Chegaram àquela cidade e depararam-se logo de início com uma mulher chamada Lídia. E essa mulher ouvia a mensagem do Todo-Poderoso, aceitou a Jesus como Senhor e Salvador. Diz a palavra que ela aceitou a Jesus, fez um compromisso com Cristo e depois de ser batizada, levou-os para sua casa. Vemos, amados, que é assim que o Senhor quer fazer. Onde quer que você vá, é possível que haja pessoas sedentas da palavra. Pessoas, amados, que desejam Cristo Jesus de fato e nós não podemos perder a oportunidade de falar. Amém? Mas hoje nós não vamos falar a respeito de Lídia, não. O nosso foco não é Lídia. Hoje queremos falar a respeito de Paulo e Silas e essa jovem demoniada. A partir do versículo 16, ouça com atenção, deixe a sua Bíblia aberta. Aconteceu que, indo nós para o lugar de oração, irmãos, para onde eles estavam indo? Para um lugar de oração. Se a igreja quer poder, se nós queremos poder, se nós queremos autoridade, se nós queremos servir a Cristo Jesus, é fundamental que haja oração. Que haja oração. Talvez você não vá ao monte, não. Talvez você não tenha tempo ou disposição para subir ao monte, mas tem seu quarto secreto. Tem a igreja que está sempre aberta. E tem outros locais em que você pode frequentar e ali colocar-se diante do Todo-Poderoso. No entanto, amados, é indispensável que haja oração na vida do servo de Deus. Da mesma forma que nós nos alimentamos, e o alimento é extremamente importante, para que nós possamos estar de pé, a oração, amados, é o alimento da nossa alma. E só é possível estarmos de pé se nós tivermos de verdade comunhão com o Todo-Poderoso. E a oração é esta porta de comunhão, esse elo de união com o Todo-Poderoso. E nós temos que perseguir a oração. Possuirmos tempo de oração na nossa vida, possuirmos tempo para Deus na nossa agenda, que muitas vezes é tão difícil. Mas Paulo e Silas estavam indo para o lugar de oração. E nos saiu ao encontro uma jovem possessa de espírito adivinhador, a qual, adivinhando, dava grandes lucros aos seus senhores. Irmãos, veja, quando nós olhamos para o Senhor, quando nós buscamos Deus, nós vamos ser, de certa forma, perseguidos pelo inimigo também. Nós seremos perseguidos por ele. Nesse texto nós vemos uma perseguição, não que trouxe danos inicialmente, não trouxe danos a Paulo nem tampouco a Silas. Sim, trouxe ao Evangelho e nós vamos falar um pouco a respeito disso na sequência. Mas era uma espécie de perseguição. O maligno não havia arredado o pé. E como diz a palavra, ele estava ao redor daqueles. Estava ali ao redor para tentá-los errar o caminho, tentá-los afastar do Todo-Poderoso, e qualquer tipo de brecha que eles abrissem, com certeza o inimigo tocaria naquelas almas e eles perderiam a comunhão com o Todo-Poderoso. Eis a necessidade, amados, de uma vida continuamente aos pés de Cristo. E já falamos e repetimos aqui nessa igreja, a santidade, ela é indispensável a todos que querem ir para os céus. Se você quer ir para os céus, é preciso que haja santidade. Se tu queres comunhão com o Todo-Poderoso, sem santidade é impossível. Se você quer viver Deus, um dos passos iniciais é a santidade. Repetimos isso continuamente nesse lugar, porque sem santidade é impossível ver a Deus. A santidade para o servo de Deus é tipo oxigênio para nós. Se não houver oxigênio, nós não vamos sobreviver. Se nós não tivermos uma vida de santidade, não vamos conseguir ficar de pé diante do Todo-Poderoso. E nesse texto vemos, amados, que logo o inimigo mandou o seu emissário. E quem foi o emissário nesse caso? Nós vemos que era uma jovem possessa. A possessão é uma realidade. E a possessão manifesta-se de muitas formas. De muitas formas. A possessão, amados, ela pode vir, como nós vemos nas igrejas, aqueles capetinhas meio que engraçadinhos, que derruba todo que tipo de cadeira, faz aquela bagunça toda, ou como aqueles da televisão, que os sacerdotes os entrevistam e eles falam, oh, essa igreja é fogo puro, oh, aquele homem poderoso, enfim. E nós vemos que há muitos que estão endemoniados, possessos, que estão falando em nome de Deus por aí. É uma área muito sensível, muito profunda. E muitas vezes nós não compreendemos dessa forma porque, está falando em nome de Deus. Você já ouviu alguém falando em nome de Deus e aí você fica naquela, mas será que é de Deus realmente? Você fica naquela dúvida, mas por que surgiu a dúvida? Porque o Espírito Santo não testificou ao teu coração. Passa por aí, inicia-se por aí. Quando nós temos comunhão verdadeira com o Todo-Poderoso, o Espírito Santo testifica ao nosso coração. Mas o interessante nessa mulher possessa, irmãos, há uma particularidade que nós precisamos observar um pouco mais detidamente. Ouça o que ela dizia, versículo 17, Atos capítulo 16. Seguindo a Paulo e a nós, clamava dizendo, esses homens são servos do Deus Altíssimo. E vos anunciam o caminho da salvação. Pelo que nos dá a entender nesse registro, o demônio não estava ironizando. Ele não estava tentando fazer as pessoas descrer. Ele não estava trabalhando de uma forma a levar descrédito sobre aqueles homens. O texto mostra que eles estavam sendo exaltados pelo inimigo. Veja como o diabo age. Eis o porquê que a Bíblia diz que o maligno é astuto. Ele é extremamente astuto, amados. Isso é possível vermos a sua astúcia quando nós estamos em comunhão verdadeira com Deus. Quando o Espírito Santo de Deus habita no nosso coração. A partir desse momento você terá o discernimento de Espírito e você saberá se uma pessoa está falando verdadeiramente em nome de Cristo ou não. E nesse caso, diz a palavra, esses homens são servos do Deus Altíssimo. Veja como o demônio é usado. Esses homens são servos do Deus Altíssimo. Não tentou desmerecer. Esses homens são enganadores. Eles querem atrapalhar a nossa fé. Eles querem desmerecer os nossos deuses. Não, esses homens são o quê? Servos do Deus Altíssimo. A partir desse momento, irmãos, o diabo, na sua astúcia, ele entrou naquela que, se eu não posso vencê-los, ajunto-me a eles. Já ouviram esse ditado? É mais ou menos por aí o ditado, não é? O que o diabo estava fazendo? Ele estava mostrando para aquelas pessoas da sociedade em Filipos que estava de acordo com os princípios ali pregados. Em outras palavras, o diabo queria que a sociedade entendesse que Paulo e Silas eram amigos dos mesmos princípios, defendiam os mesmos princípios. Certamente essa mulher, essa jovem, ela era muito conhecida em Filipos, haja vista que rendia bons lucros para os seus senhores. Certamente era uma médium, uma adivinhadora, uma cartomante ou coisa parecida, como nós temos hoje no nosso dia a dia. Certamente era uma pessoa muito conhecida em Filipos, e essa junção, em afirmar que Paulo e Silas e os demais eram seguidores do Altíssimo, os fazia amigos, não inimigos, não contraditórios a eles. Era isso que o diabo queria que a sociedade entendesse. Que eles estavam no mesmo barco, andando no mesmo caminho, que os princípios que eles defendiam eram os mesmos defendidos por aquela religião, por aquela seita a qual aquela mulher servia, ela estava integrada. Veja como o diabo faz. E nós temos visto em nosso dia a dia esse momento se repetir. Quantas vezes, amados, vemos as religiões por aí que não querem saber de Deus, mas falam em nome de Deus. Que não pregam a salvação, mas falam em nome de Deus. Que não seguem princípios bíblicos, mas falam em nome de Deus. Que ensinam caminhos errados, mas falam em nome de Deus. E as pessoas entendem que aquelas religiões, elas estão em conformidade com a vontade do Senhor, porque falam em nome de Deus. Não é assim? Eu não sei se eu me fiz compreender, ou se eu me enrolei muito aqui, mas deu para compreender? Amém, então? Glórias a Deus. E nós temos visto, no nosso dia a dia, algumas religiões até aqui na nossa cidade, aí você fica, mas será que é de Deus? Carregam a Bíblia, falam de Jeová, falam de Deus, falam do Senhor, fazem curas, milagres magníficos. Será que este povo é de Deus? Mas é isto que o inimigo quer que nós entendamos, que eles são de Deus, mas fere os princípios básicos, que é a palavra. Eis o grande problema. Eis o grande problema, irmãos. Fazem seus cultos, carregam a Bíblia, fazem tudo o que os crentes fazem, mas muitas vezes não observam os princípios verdadeiros do Senhor. Só que o inimigo quer que a sociedade entenda que eles pregam a verdade, que eles estão no caminho certo. E muitos abraçam essas religiões. E depois que abraçam essas religiões, dificilmente se afastam delas, porque a cabeça é trabalhada, a mente é trabalhada, e não querem saber de acreditar naquilo que a Bíblia fala de forma tão clara. Eis aí, irmãos, um grande plano, cheio de astúcia, para fazer a sociedade de Filipos olharem para Paulo e Silas e os demais, e os verem como amigos da mesma religião, dos mesmos princípios. Só que o texto bíblico fala que ela estava possessa. Possessa. Esse texto joga por terra aquela máxima que o diabo não fala de Deus, que o diabo não pode ouvir a palavra de Deus, que o diabo não pode ver algum tipo de sinal, de objetos, essas coisas todas que pregam por aí. Joga por terra tudo isso, irmãos. Na verdade, esse espírito que dominava aquela jovem estava elogiando, estava dando crédito aos apóstolos. Na sequência, nós vemos, amados, ouça, e vos anunciam o caminho da salvação. Veja como o diabo, ele é astuto. Esse texto chama-nos a atenção para o caminho, não para um caminho. Qual a diferença? Um caminho é um caminho qualquer. O caminho, nesse aspecto, Deus, Jesus, caminho exclusivo, único. E era isso que o demônio estava falando. Esses homens são servos do Deus Altíssimo e vos anunciam o caminho. Queridos, nós temos que estarmos atentos. A Bíblia diz que o diabo veio para que, se possível, enganasse o eleito, o servo de Deus. Eis como ele pode fazer isso. Eis como ele tenta. É pregar um evangelho distorcido da Bíblia. Nós temos que estar atentos, amados. Muito atentos. Porque o Senhor, ele quer que você viva a verdade do evangelho. E esteja atento à verdade do evangelho. Ah, mas fala em nome de Deus. Fala em nome de Deus. O diabo disse que esses eram servos do Deus Altíssimo e que anunciavam o caminho da salvação. Não escondeu, o diabo escancarou. mas por trás tinha todo um jogo de interesse. E ia trabalhando a mente das pessoas, trabalhando a mente das vidas. Queridos, nós temos que viver a verdade do Senhor. Estarmos atentos à palavra de Deus. Haja vista que os dias são difíceis. Os dias são complicados. Outro aspecto que vale a pena ressaltar, mais uma vez, é que possessão é uma verdade. Possessão é uma realidade. Como eu disse antes, há muitas pessoas que são possessos, que agem de forma possessa. Você já viu naqueles programas de televisão em que a pessoa comete uma bobagem e depois ela diz: ah, eu nem vi. Eu não lembro ter feito isso. Queridos, o diabo tem seus cavalos. O que é um cavalo? São aqueles usados pelos espíritos imundos. Os cavalos são usados pelos demônios. Quando a pessoa está possessa, ela perde as suas faculdades mentais. Ela não pensa, não domina seu corpo, não domina seus olhos, a boca, não domina nada. O domínio do seu corpo, todos os domínios estão nas mãos do demônio que habita aquele corpo. E eis o porquê, irmãos, que muitas vezes as pessoas agem, depois não sabem o que aconteceu. Ah, mas por quê? Porque o diabo é que os usou. Não estamos aqui para justificar ninguém, porque são injustificáveis. São injustificáveis. Deveriam ter comunhão com o Senhor, viver Deus, serem cheios do Espírito Santo, para que não sejam tomados pelo maligno. Essa história do cavalo vemos também nas religiões pagãs. Quantas religiões pagãs em que há médios que ficam possessos? Eles recebem o Espírito. Já viram isso? Recebe o Espírito. Quem está falando é o cara? Não, é o Espírito. Quem está escrevendo no papel é o camarada? Não, é o Espírito. Quem está curando, fazendo as operações espirituais, é a pessoa? Não, é o Espírito. Mas nós temos um grande exemplo de um camarada que foi preso, encontra-se preso, um cavalo notável do maligno, mas ele abusava daqueles que recorriam a ele. É assim que o diabo faz. Veja o que o diabo faz. O diabo dá poder. O cara, extremamente conhecido no Brasil. As pessoas vinham no mundo todo para uma consulta com ele. Receberam seus passes, as suas cirurgias. Ganhou muito dinheiro. Muito dinheiro. Tinha tudo que o dinheiro podia comprar. Mas chegou o momento que o diabo foi lá e puxou o tapete dele. Foi e puxou o tapete. Sabe por quê, irmãos? O diabo não tem dó de ninguém. O diabo não tem dó nem mesmo dos seus cavalos. Não tem dó. O diabo não está nem aí. Ele quer usar as pessoas. E depois de usadas, ele quer destruí-las. Destruí-las. E esse homem encontra-se preso, destruído. Mas com tanto dinheiro, com tanta fama, com tanto poder, mas não consegue sair da cadeia. Porque o diabo faz dessa forma. Nós temos que estar atentos, irmãos. Porque o inimigo de nossas almas não está aí para brincar, mas para destruir a humanidade. Mas veja o que aconteceu no versículo 18, Atos capítulo 16. Isso se repetia por muitos dias. Então Paulo, já indignado, voltando-se, disse ao Espírito: em nome de Jesus Cristo eu te mando, retira-te dela. E ele na mesma hora saiu. Ah, mas isso aqui, só Paulo, só Silas tem esse poder. A Bíblia diz, irmãos, que expulsar demônios é uma das qualidades do servo de Deus. Esta é a afirmativa da palavra. Expulsar demônios não é algo do outro mundo. Vez ou outra eu vejo na televisão os falsos profetas que se acham maiores do que os outros. E dizem que vêm para purificar as pessoas, libertar as pessoas, com as suas orações fortes, porque estiveram no monte, porque estiveram em Israel, porque estiveram não sei onde, e que são mais poderosos do que os outros. Mas, amados, expulsar demônios é coisa para servo de Deus. Não importa quem é a pessoa, é para servo de Deus. Se você é servo do Senhor, tu tens esta autoridade de levantar a tua voz e repreender a força do maligno. Marcos capítulo 16, versículo 17. Esses sinais hão de acompanhar aqueles que creem. Em meu nome expelirão demônios. Falarão novas línguas. Pegarão em serpentes. E se alguma coisa mortífera beberem, não lhes fará mal. E se impuserem as mãos sobre os enfermos, eles ficarão curados. Amados, quem são estes? São os apóstolos? São os sacerdotes famosos que nós temos em nossa nação? Os bispos? Os pastores renomados? Os presbíteros de fogo? Não, amados. São os pobres mortais que amam a Jesus acima de todas as coisas, que têm esse poder. E disse-lhes: ide por todo o mundo e pregai o evangelho a toda criatura. Na sequência vem: esses sinais hão de acompanhar aqueles que creem. Se você crer, esses sinais acompanham a tua vida. Mas, pastor, por que não acontece? Ei, amados, a resposta é simples. Falta comunhão de fato com Deus. Eis a resposta. É preciso que haja uma comunhão real, verdadeira com o Todo-Poderoso. Mas não é algo de outro mundo. Não é um sobrenatural reservado apenas para uma casta. Não, é para você. Você que é fiel, você que é servo. Mas o diabo, mais uma vez, na sua astúcia, ele fala para você e fala para a igreja: olha, você não pode fazer isso, porque isso é coisa de pastor. Você não pode. Tem igreja, irmãos, que proíbe os membros de pregar o evangelho. Orar uns pelos outros, misericórdia. Dá banco. Se o pastor descobrir que você está orando um pelo outro, ele te coloca no banco. E vai por aí. Ou seja, foge ao princípio que a palavra afirma, mostra-nos. Só que nós somos doutrinados nisso. Igreja, amém, glórias a Deus. No entanto, muitas herdaram uma doutrina equivocada, uma doutrina errada, em que colocam os sacerdotes como uma espécie de semideuses e os pobres mortais que sentam nas cadeiras como pobres mortais. Como se aqueles que estão na frente fossem melhor do que vocês. Mas não é isto. Não é este o ensino da palavra. Não é esta a orientação da palavra. Não é assim que Deus nos dá o ensinamento. E nós precisamos voltar para a palavra. Quebrar, irmãos, esse entendimento errado. Quebrar, queridos, essas cadeias que prende as pessoas de fazerem a obra do Senhor. As pessoas são aprisionadas, não fazem, não têm coragem. Não têm coragem. Aqui nós franqueamos a palavra às pessoas. Quantas vezes franqueamos a palavra às pessoas? Irmãos, quem quiser trazer uma palavra, é só falar. Não aparece um vivente. Não aparece alguém, não, eu quero falar pelo menos 10 minutos, eu quero edificar a igreja. Eu quero pelo menos dar um testemunho. Mas não aparece por quê? Porque falta coragem de abraçar Jesus, de abrir mão de tudo e declarar que Jesus é o nosso Senhor, é o nosso Salvador. Nesse aspecto, irmãos, deixa eu fazer uma pequena analogia, analogia negativa. Nós temos visto que aqueles que defendem partidos políticos são pessoas que vestem a camisa dos seus partidos e são ativistas. Estão ali para defender os seus políticos, defender os seus princípios. Matam e morrem. Matam e morrem. Esta é uma realidade que nós devemos ter dentro da igreja. Pessoas que amem o Senhor com tamanha força, com tanta convicção, a ponto de ir às últimas consequências em nome de Cristo Jesus. Só que nós não fazemos isso. Por que nós não fazemos? Porque nós somos uma espécie de agente secreto de Deus. Ou nós nos achamos agentes secretos de Deus e agimos apenas nos bastidores, meio escondidinho, para que ninguém nos descubra como agentes de Deus. O camarada é crente, trabalha com tanto de pessoas. Muitas vezes, ele é tão bom como agente secreto que ninguém sabe que ele é crente. É um 007 da religião, 007 do cristianismo. Nós não temos isso, irmãos. Nós precisamos ser pessoas que levantam bandeiras, cartazes, que saiam pelas ruas gritando que Jesus é o Senhor, que Jesus é Salvador. É, desse jeito. Mas vamos lá. No versículo 18 diz: isso se repetia por muitos dias. Então Paulo, já indignado, voltando-se, disse ao Espírito: em nome de Jesus Cristo eu te mando, retira-te dela. E ele na mesma hora saiu. Poder, autoridade, mas não reservados àqueles, também a nós. Queridos, deixe-me dar um exemplo para vocês. Eu falei há pouco de cartazes e de bandeiras nas ruas. Nós temos um programa na rádio há 10 anos. Todo mundo ouve. Todo mundo sabe que você é crente. É complicado, não é? Você não pode nem se esconder. Você passa na rua, o cara grita lá: ô, pastor! Poxa, eu nem falo que eu sou pastor. Agora, já acostumei um pouco com essa ideia, mas já falei com o Tenilza diversas vezes que eu achava estranho, não é, Tenilza? Que eu achava estranho. Eu nem sei quem é a pessoa, gritava lá: ô,

mulheres, não tenho vergonha de chegar na rádio e falar que amo Jesus. Não tenho, para quê? Eu achava estranho, hoje acostumei com a ideia das pessoas me reconhecerem como pastor na rua. Principalmente quando nós iniciamos o programa há 10 anos atrás. Nós não tínhamos essa obra ainda, então era mais estranho ainda. Hoje não, porque pastor não tem nome. Pastor é pastor. Mas, vamos aqui na sequência do texto, irmãos. A partir do versículo 19, eu quero que vocês vejam o resultado de servir a Cristo. Nem sempre o resultado de servir a Jesus é carro importado. É uma mansão, uma casa bonita. É viajar para a Disney. É uma conta cheia de grana. Amados, geralmente, o resultado por servir a Jesus Cristo está dentro desses parâmetros. Ouçam. Versículo 19 até o 26. Vendo os seus senhores que se lhe desfizera a esperança do lucro, agarrando Paulo e Silas, os arrastaram para a praça, à presença das autoridades. E levando-os aos pretores, disseram: esses homens, sendo judeus, perturbam a nossa cidade, propagando costumes que não podemos receber nem praticar, porque somos romanos. Levantou-se a multidão unida contra eles, e os pretores, rasgando-lhes as vestes, mandaram açoitá-los com varas. E depois de lhes darem muitos açoites, os lançaram no cárcere, ordenando ao carcereiro que os guardasse com toda segurança. Este, recebendo tal ordem, levou-os para o cárcere interior e lhes prendeu os pés no tronco. Vocês sabem o que é tronco? Tronco, irmãos, para quem não sabe, duas peças de madeira, colocada uma sobre a outra, com dois buraquinhos, em que as pernas passavam e aquilo era fechado. As pessoas ficavam com seus pés presos no tronco. Por volta da meia-noite, Paulo e Silas oravam e cantavam louvores, e os demais companheiros de prisão escutavam. De repente, sobreveio o tamanho terremoto que sacudiu os alicerces da prisão. Abriram-se todas as portas, soltaram-se as cadeias de todos. Aleluias. Queridos, nós estamos vivendo dias do evangelho da prosperidade, em que os falsos profetas confundem a cabeça das pessoas com este evangelho financeiro, com este evangelho que, se você seguir a Jesus, terás tudo de bom que esta terra tem a oferecer. É uma contradição à palavra. Porque Cristo afirmou que nesse mundo teríamos aflições, perseguições, problemas e vai por aí. Não é isso? E quando nós vemos a história dos apóstolos, não vemos nenhum deles com carros luxuosos. Carros, nesse caso, carroças e ou charretes. Não os vemos ostentando riquezas com cordões de pratas e ouro. Ou morando nas melhores casas das cidades. Não os vemos alimentando-se nos melhores restaurantes, mas numa vida totalmente oposta a esta realidade pregada pelos falsos profetas dos dias atuais. Olha só o que o demônio falava a respeito dos apóstolos. Esses homens são servos do Deus Altíssimo e vos anunciam o caminho da salvação. Confundem a mente das pessoas. Esse era o objetivo do diabo, nos dias do apóstolo Paulo, confundir as pessoas. Fazer que as pessoas entendessem que aquela adivinhadora e o apóstolo Paulo tinham comunhão, defendiam os mesmos princípios. Em nossos dias, as falsas religiões, os falsos pregadores, têm feito esta confusão. E as pessoas associam esse evangelho mentiroso, esse evangelho antibíblico, sem princípios da palavra, como se fosse a palavra de Deus, como se fosse a palavra do Senhor. Ajuntam-se a eles, ficam lá um tempo, não conseguem ficar ricos, saem decepcionados com Deus e não querem saber do Senhor. E o diabo diz, mas conjecturando, ele poderia afirmar: este é o meu projeto na vida do ser humano, afastá-los do Senhor. No entanto, vemos que Paulo e Silas, por agir segundo o Senhor, por agir segundo Deus, eles foram presos, apanharam pra caramba, apanharam, muitos assuntos.

corrompidos, tiveram suas roupas rasgadas, foram lançados no cárcere interior, no mais profundo. Tem a prisão, tem aquela cela pior, manda para lá. Manda para lá. Esse foi o resultado por servir a Jesus Cristo. Meu Deus do céu, que contrassenso, não é? Parece que o evangelho, sei lá, anda na contramão dele próprio. Mas não é isso, irmãos. Nós temos que entender que aquilo que o Senhor tem para nós não podemos nem imaginar. Está lá nos céus e nos aguarda em breves dias mesmo. Haja visto que o tempo passa tão rápido que logo, logo estaremos lá para usufruir daquilo que Deus tem para nós. No entanto, aqui nesta terra, temos que fazer a vontade do Senhor. E entramos numa batalha espiritual e o nosso inimigo quer acabar com você. É dessa forma. E ele tenta, com todas as forças, destruir o povo de Deus, levar o povo de Deus ao descrédito. Aqui estava Paulo e Silas presos. Apanharam e só a misericórdia. Mas o Senhor não os desamparou, porque o Senhor é assim, ele tem sempre o amparo. E no versículo 26, de repente sobreveio tamanho terremoto, que sacudiu os alicerces da prisão, abriram-se todas as portas, soltaram-se as cadeias de todos. E se vocês continuarem a ler a história, verás como Deus agiu em Filipos, como foi o mover de Deus naquele lugar. Amados, tudo isto é exemplo para a nossa vida, para que nós possamos crescer no conhecimento de Cristo, para que o amor para com o Senhor seja despertado, venha à existência dentro do nosso coração, para que sejamos homens e mulheres profundamente, grandemente usados pelo Mestre Jesus. Não contente-se com aquilo que você tem, mas busque o mais de Deus. Busque o mais do Senhor, porque Deus tem para dar, Deus tem o mover poderoso para aqueles que o buscam. Esta é a promessa do Senhor, esta é a verdade de Deus. Estejamos, portanto, atentos. Haja vista que o inimigo está aí para tentar enganar-nos, para tentar enganar a humanidade, e tem obtido êxito na sua missão. Porque poucos querem, de fato, alguma coisa com Deus. Poucos querem servir ao Senhor, poucos querem compromisso com o Mestre. E isto é êxito do inimigo de nossas almas. Esta é a grande missão do diabo, afastar o homem por completo da presença do Senhor. Amém, amados? Vamos orar, irmãos. Senhor Deus, eu quero clamar que Tu venha nos dar o discernimento, Pai, para que em todas as coisas possamos agir conforme a Tua vontade. Para que as nossas ações sejam para a Tua honra e para a Tua glória. As nossas atitudes para exaltar o Teu santo nome. E que tenhamos o nosso coração trabalhado por Ti, Senhor. Que Teu Espírito nos dê o discernimento para que nós possamos ver a obra do inimigo, Senhor. Rejeitá-la e trabalharmos, Pai, para que o Evangelho seja pregado verdadeiramente. Ó Deus, fala com a Tua igreja, fala com o Teu povo através desta mensagem. Este é meu clamor em nome de Cristo Jesus. Amém, Senhor. Aleluias.

princípio era o Verbo, e o Verbo estava com Deus, e o Verbo era Deus. Ele estava no princípio com Deus. Todas as coisas foram feitas por intermédio dele, e sem ele, nada do que foi feito se fez. Nele estava a vida, e a vida era a luz dos homens. A luz resplandece nas trevas, e as trevas não prevaleceram contra ela. João 1, 1 a 5.

0: Deus, eu entrego,
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0: Glória. Ah, coisa boa. Essa é pra gente cantar junto. Vamos.
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2: Que lindo.
1: Coloca a mão no seu coração e fala: Deus, aquilo que eu não posso resolver sozinho, aquela porta que com as minhas mãos eu não abro, eu quero entregar toda a minha vida diante do teu altar. 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Cante orando.

0: Nada se compara ao Senhor. Tu és maravilhoso, Jesus.
1: Deseja paz para o teu irmão que está aí do seu lado. Fala para ele: tenha paz no nome de Jesus. Glória a Deus.

Nos alegramos na tua presença, Senhor Deus. Te louvamos nessa noite por tão grande salvação, por tudo que o Senhor tem feito por nós, pela maravilha que é ser resgatado no sangue de Jesus Cristo. Te adoramos nessa noite por isso, Pai. Somos gratos, eternamente gratos, pelas promessas verdadeiras que o Senhor faz na nossa vida. E te oramos em nome de Jesus. Amém.

Ele, sendo Deus, não quis ser igual a Deus, mas esvaziou-se a si mesmo, tomando a forma de servo, fazendo-se assim semelhante aos homens, e achado na forma de homem, humilhou-se a si mesmo, sendo obediente até a morte, e morte de cruz.

Bíblia diz um monte de coisa a meu e a seu respeito. E eu prefiro ficar com a verdade que a Bíblia diz a meu e a seu respeito. Lá no Salmo 23 diz que nada te faltará. Se o Senhor for o seu pastor, nada te faltará. No Salmo 91 diz que aquele que habita no esconderijo do

Senhor Deus. Se você crê nessa verdade, então diga: nada me faltará. Se estás comigo, Deus, nada me faltará. Se você crê nisso, dá glória a Ele.

me fala. Aí eu queria que você cantasse isso de maneira profética. Não, levanta tua mão. Levanta tua mão se você pode. Levanta tua mão se você pode. Talvez você acabou de cantar isso e você vai voltar para casa. Meu amado,

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isso da próxima vez, circunstâncias, ondas se levantarem contra o seu coração, pessoas usadas muitas vezes sem saber, usadas pelo inimigo para te abater.

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Saudos, irmão, com a paz do Senhor Jesus. Amém? Vamos ficar de pé para dar início a mais um culto para a honra e glória de nosso Senhor Jesus Cristo. Quero saudar também nossos irmãos que nos assistem pela internet. Que a paz do Senhor Jesus os envolva também assim como nós. Amém? Vamos orar. Vamos ficar de pé para orar. Senhor, nosso Deus, nosso Pai, obrigada, Jesus, mais uma vez, pela Tua presença em minha vida. Obrigada pela Tua presença, Senhor, também nossos irmãos aqui na igreja, Pai. Mais uma vez estamos aqui reunidos para honrar o Teu nome, Pai. Somente a Ti, Jesus, que é digno de todo louvor, Pai. A Ti entrego, Pai, nosso culto, cada irmão aqui presente, cada um que está nos assistindo pela internet, aqueles também que estão trabalhando, que não puderam estar aqui, aqueles que estão em casa, que o Senhor sabe o porquê, não sabemos, mas o Senhor sabe, o Senhor sonda cada um de nós. Pai, eu agradeço, Senhor, pelas bênçãos recebidas, Jesus. Te louvo, Pai, pela Tua presença na minha vida, Pai, por cada momento aqui, Pai, te louvando e bendizendo o Teu nome, Jesus. Obrigada, Pai, por estar conosco, Senhor, por ter nos permitido, Pai, chegar até aqui, Senhor. Em nome do Pai, do Filho e do Espírito Santo, eu entrego esse culto em Tuas mãos, Jesus. Amém. Glórias a Deus. Aleluia, Jesus. Quero saudar também minha irmã Lucimara, que está nos assistindo pela internet. Vamos abrir a nossa Bíblia em Isaías, capítulo 40. Isaías 40, eu vou ler o versículo 5 até eu ler também o versículo 10. 5 ao 10. Amém? Glórias a Deus. Que diz: a glória do Senhor se manifestará e toda a humanidade haverá. Pois a boca do Senhor o diz. Uma voz diz: proclame, e alguém pergunta: que hei de proclamar? Toda a humanidade é erva, e toda a sua glória é como a flor do campo. A erva seca e as flores caem. A erva seca e as flores caem. Soprando nelas o hálito do Senhor. Na verdade, o povo é erva. A erva seca e as flores caem. Mas a palavra do nosso Deus permanece para sempre. Ó Sião, você que anuncia boas novas, suba a um alto monte. Ó Jerusalém, você que anuncia boas novas, levante a sua voz fortemente. Levante-a. Não tenha medo. Diga às cidades de Judá: Eis aí está o seu Deus. Eis que o Senhor Deus virá com poder, e o seu braço dominará, e eis que o seu galardão está com ele, e diante dele vem a sua recompensa. Amém? Glórias a Deus. Esse capítulo 40 de Isaías é um grande capítulo, né? É um capítulo que fala do trono de Deus, da volta de Jesus. É uma mensagem de consolo para nossas almas, para nossas vidas. Aqui Isaías relata a volta de Jesus. No capítulo 5, Jesus fala da glória do Senhor que se manifestará e toda a humanidade verá. Fala da majestade, né, da sua soberania de Deus. Fala da soberania de Deus. Mas acima de tudo tem a ver com a compaixão e a graça de Cristo para conosco. O capítulo é bem claro, diz assim: a glória do Senhor se manifestará e toda a humanidade verá, que todos nós veremos a volta de Cristo.
que não há ninguém que vai ficar sem ver Cristo voltar. Eu falo da majestade de Deus, né? E também da compaixão de Deus e da graça de Cristo para conosco. O capítulo 7, o versículo 7, fala da importância da palavra do Senhor. Fala a importância de nós conhecermos a Bíblia, a importância da Bíblia em nossa vida. Que dizem que a erva seca e as flores caem, soprando nelas o hálito do Senhor. Fala de nós que somos como a erva que seca, que vai embora, que tudo, como se fosse tudo nesse mundo, é passageiro. Mas a palavra do Senhor, ela permanece a mesma palavra, continua sendo a mesma palavra, que Deus não muda. Que nós vamos morrer, né? Uns vão para a glória, outros, né? Deus sabe para onde, né? Se não faz a vontade do Senhor, a gente já sabe para onde vão, né? Então, nada aqui é para sempre, mas a palavra do Senhor, ela é para sempre. Jesus é para sempre. Então, a palavra de Deus, ela não muda, ela sempre vai ser a mesma. Nós somos considerados como a erva, né? Que a erva cai, a erva, as flores caem, as folhas, né, morrem, como se fosse nós. Mas a palavra do Senhor continua sendo a mesma. No capítulo 10, fala que da recompensa do Senhor, do nosso galardão lá no céu, da importância de andarmos segundo o coração de Deus, que a nossa recompensa vai vir. Fala aqui no capítulo 40, também fala lá em Apocalipse, capítulo 22, versos 12. Fala da nossa recompensa, do galardão de Deus. Diz o seguinte: eis que o Senhor Deus virá com poder, e seu braço dominará. E eis que seu galardão está com ele, e diante dele vem a sua recompensa. A promessa, né, para nós do céu, do trono de Deus. Se andarmos assim, segundo o coração de Deus, vamos ter a nossa recompensa, que é o nosso galardão. Amém? Que possamos, né, aguardar esse nosso galardão, seguindo a palavra do Senhor, fazendo a vontade do Senhor, para que assim possamos também alcançar esse galardão, né? Porque se nós não andarmos segundo o coração de Deus, também não vamos alcançar o galardão lá no céu, né? Vamos ser só pó, não vamos estar com Cristo. Então, é preciso que a gente trilhe o caminho do Senhor, andarmos no caminho do Senhor. Eu recomendo os irmãos depois estar lendo o capítulo 40. É um capítulo que nos traz uma palavra de consolo, uma palavra de Deus para nosso coração. Amém? Glórias a Deus. Vamos ficar de pé para estarmos louvando o Senhor nesse momento.

Louvado seja Deus, nosso Senhor Jesus. Glória a Deus, aleluia, Jesus.

0: E Alice lá, cantando bonito hoje, hein, Alice? Bença, hein? Alegra-me muito quando eu vejo isso. Sério mesmo. É o Senhor chamando as suas crianças para fazerem a obra. Glórias a Deus por isso. Irmãos, nós estamos aqui mais uma vez para louvarmos o nosso Senhor e Salvador. Eu quero abraçar os amados que estão com a gente na internet. Está com a gente a nossa irmã Nice no Pará, nosso querido presbítero Antônio João Pessoa, que estava adoentado, agora firme e forte, saudando a igreja. A pastora Sônia saudando a igreja. A Lucimara. Também o pastor José Carlos, lá em São Paulo. São esses que estão aqui no bate-papo. A Elaine de Goiás, abraço Elaine, Deus abençoe. São esses que estão no chat com a gente, que Deus abençoe cada um dos irmãos que estão conosco. Queridos, hoje eu tenho uma palavra diferente, mas cheguei na igreja e me senti incomodado. Não era aquela palavra. E eu estava aqui, procurando uma palavra de última hora para falar. E folhei a Bíblia meia hora, 40 minutos, até que o Senhor chamou minha atenção para Salmo capítulo 18, versículo 30. E eu convido os irmãos a abrir a Bíblia no Salmo capítulo 18, versículo 30. Abra sua Bíblia em Salmo capítulo 18, versículo 30. Irmãos, esse texto é uma narrativa do agradecimento de Davi, porque o Senhor o livrou da mão de Saul. Vale ressaltar que por ocasião desse momento em que Davi faz essa narrativa, ele já havia casado com a filha de Saul. No entanto, o inimigo levantou-se de uma forma terrível contra Saul, perseguindo e de todas as formas tentando anular Davi, até para que ele não viesse a ser rei em Israel. E nós conhecemos a história e sabemos que Davi foi grandemente perseguido de uma forma terrível. Mas, mesmo assim, o Senhor guardou aquele homem ali em Israel e até nos países vizinhos. Nós vemos que a mão de Deus foi poderosa, a mão do Senhor foi grande para com Davi. E quando nós lemos a história desse homem, irmãos, nós aprendemos que Deus age assim para com seus fiéis. O Senhor tem prazer em nos guardar, o Senhor tem prazer em nos abençoar, o Senhor tem prazer em nos envolver, em nos conduzir, em nos dirigir, o Senhor tem prazer em nos conduzir por caminhos que estamos, de certa forma, escondidos dos nossos inimigos. É o Senhor que coloca a sua mão sobre a nossa vida, é o Senhor que é o nosso refúgio, a nossa guarda, é o Senhor que nos protege, e por isso, irmãos, nós temos momentos para adorar, para glorificar, para dizer ao Criador o quanto nós o amamos e Ele é importante para as nossas almas. No versículo 1, Davi diz: Eu te amo, ó Senhor, força minha. Eu te amo, ó Senhor, força minha. Nós vemos que Davi faz uma declaração poderosa, grandiosa, de amor para com Deus, transferindo para o Senhor o livramento, transferindo para Deus as suas vitórias. Davi reconhecia que, se porventura ele não foi alcançado e não era alcançado por Saul, era a mão de Deus que o protegia. Não era outra situação que o guardava, mas era o Senhor que o envolvia de uma forma tão intensa e poderosa, a ponto de não ser tocado e não ser encontrado, a ponto de ser resguardado de uma forma intensa. E esse homem, irmãos, Davi, ele reconhecia que não era a sua força, mas era a mão de Deus sobre a sua vida. Com esse momento, com essa palavra de Davi, nós aprendemos que se nós estamos vivos, se prosperamos naquilo que fazemos, se temos livramentos, não é a nossa força, não é a nossa sabedoria, inteligência, não é o nosso agir, Mas é a mão de Deus, é a proteção do Senhor, é a mão de Deus que nos guia, que nos envolve, que nos conduz. E isso, irmãos, é para que nós possamos louvar e adorar, bendizer o Criador a cada instante da nossa vida, reconhecendo que não há Deus maior, Deus magnífico como o nosso Deus, Deus supremo como o nosso Senhor. É o Deus que nos guarda, que nos protege, é o Deus que nos ama, é o Deus que nos envolve, é o Deus que tem projetos e planos para a nossa existência, e nós não podemos esquecer disto e voltar a nossa vida apenas para as ocupações diárias. Nós temos que entender que o Senhor tem um chamado para cada um de nós, Ele quer agir através da nossa vida, Deus quer trabalhar através do nosso coração, Deus quer fazer algo através da nossa existência. Nós estamos sobre a face da terra para servir o Senhor, e isso de uma forma deliberada, voluntária, com alegria, com satisfação, porque sabemos quem é o nosso Deus, temos convicção plena de quem é o nosso Deus. Que nós possamos nessa noite aprender com o amado Davi a respeitar e a retornar para Deus a nossa gratidão, a nossa alegria, nosso louvor e a nossa adoração por tudo quanto Ele tem feito por nós. E vamos orar. Meu Senhor, nós te louvamos por mais uma vez estarmos reunidos na tua presença. Nessa noite queremos mais uma vez sermos envolvidos pelo teu Espírito, Senhor. Que recebamos a tua palavra para que ela fique gravada em nosso coração, para que nós sejamos despertos para melhor te servir, te adorar, para que possamos de fato descansarmos em ti, Senhor. Porque sabemos que se estamos vivos, é a tua mão misericordiosa, é o teu cuidado para com as nossas almas. Senhor, fala aos nossos corações, que nós possamos vê-lo como o Senhor valente, o Senhor protetor. Nós possamos vê-lo como o Senhor forte, aquele que nos guarda e nos abençoa. Senhor, ministra as nossas vidas, em nome de Jesus. Amém. Aleluias. Salmo capítulo 18, versículo 30, Davi afirma: o caminho de Deus é perfeito, a palavra do Senhor é provada, Ele é escudo para todos os que nele se refugiam. Amém? Vamos juntos? O caminho de Deus é perfeito, a palavra do Senhor é provada, Ele é escudo para todos os que nele se refugiam. Amém, irmãos? Queridos, é um texto muito antigo, quase 3 mil anos ou mais de 3 mil anos que ele foi escrito. É um texto que mostra como poderoso é o nosso Deus, como Deus cuida dos seus de uma forma tão intensa, tão magnífica, tão extraordinária. Quando nós observamos a história de Davi, nós veremos com certa facilidade como aquele homem foi cuidado. O Senhor o tirou lá do campo, o Senhor o levantou, colocou-o de pé, o Senhor o preparou e o Senhor fez que fosse o melhor rei em Israel e reconhecido como homem fiel ao Todo-Poderoso. Este é um exemplo para que nós possamos ver que não estamos longe, não estamos distantes dessa mesma mão de Deus. Mas o que nós precisamos é que haja em nós um coração sensível ao agir do Todo-Poderoso, que sejamos sensíveis à voz do Senhor, que nós possamos olhar a palavra, meditar na palavra e permitir que essa palavra seja arrancada da Bíblia Sagrada e transferida, transportada para dentro do nosso coração. E é isso que o Senhor diz, que devemos guardar em nosso coração a sua palavra, para que nos momentos das dificuldades termos a quem recorrer. E quando nós olhamos esse texto, vemos o testemunho de alguém que guardava no seu coração a palavra de Deus, alguém que soube tirar lá do rolo, tirar do rolo a palavra e trazê-la para dentro do seu coração e fazê-la viva, permitir que fosse viva dentro do seu coração. Um homem, amados, que aprendeu com Deus
1: aprendeu com o Senhor, ele conhecia a mão poderosa, potente e eficaz de Deus. Ele sabia quem era Deus em todos os aspectos. E ele de forma clara, declara: o caminho de Deus é perfeito. Oh, glórias! O caminho de Deus é perfeito. É preciso que tenhamos essa consciência. O caminho de Deus é perfeito, mas para que o caminho de Deus seja perfeito, só é possível experimentarmos essa realidade quando estamos dentro do caminho. Aqueles que não estão dentro do caminho, eles olham para o caminho e não conseguem visualizar a perfeição de Deus, o poder do Senhor, a alegria que Deus nos concede, a possibilidade de uma vida próxima de Deus. Eis o porquê que nós temos visto nesses últimos tempos o esfriamento tão intenso que tem acometido as pessoas. E as pessoas não sentem mais prazer em estar na presença do Eterno. Não conseguem ver o caminho de Deus como perfeito. Irmãos, há uma chave nessa primeira parte do versículo. O interessante é que, se eu sou de Deus, entenda isso, irmãos, porque não há como fugir dessa verdade. Se eu sou de Deus, eu verei o caminho do Senhor como perfeito. E se eu vejo o caminho de Deus como perfeito, impossível que eu queira estar fora desse caminho. Impossível isso, irmãos. Se eu entendo como Davi entendia que o caminho de Deus era perfeito, e ele se esforçava, pagava o preço da fidelidade, é porque ele sabia que era a melhor solução para a sua vida. E este é um ensino e é um aprendizado que nós precisamos tomar posse, absorver. O caminho de Deus é perfeito, sim, é maravilhoso, sim, mas se eu entendo isto, é uma obrigação que eu esteja trilhando este caminho, que eu esteja dentro da vontade do Senhor, observando aquilo que Deus quer, vivendo a vontade, vivendo a vontade do Senhor acima de todas as coisas. A palavra do Senhor é muito séria mesmo. Davi, ele teve oportunidades de tirar a vida de Saul, muitas oportunidades. O Senhor escondia Davi. Saul se aproximava dele. Ele poderia com muita facilidade ter tirado a vida do seu perseguidor. Mas ele estava no caminho do Senhor. Ele estava dentro do caminho do Senhor. Ele entendeu que aquela não era a solução, já que ele enxergava Saul como o ungido, como o escolhido, como aquele que o Senhor havia levantado em Israel. Nós precisamos entender, irmãos, se estamos no caminho, nós temos que resistir e não matar os Sauls. Em outras palavras, se o caminho de Deus é perfeito na minha vida, eu não posso, de forma alguma, sacrificar a minha vida ao pecado. Eu tenho que permanecer fiel ao Senhor. Davi permaneceu fiel ao Todo-Poderoso. Ele tinha a oportunidade de tirar a vida do seu perseguidor, porém ele sabia que não era esta a vontade do Eterno. E nós precisamos contextualizar esse texto, trazer esta verdade para a nossa vida. Se eu sou de Deus, entendo que o caminho de Deus é perfeito, como posso estar fora da vontade, longe daquilo que Deus quer? É simples, sim, é simples. É bem simples. Mas é um simples que torna-se tão difícil que dá-nos a impressão que a palavra de Deus está escrito em grego, em japonês, sei lá. Qualquer uma língua dessas estranhas que as pessoas não conseguem ler e absorver. Sabe o que é isso também? É a falta de interesse em Deus. Se eu não tenho prazer no caminho perfeito do Senhor, como Davi tinha, como posso eu ter prazer em estar na glória com o Todo-Poderoso? Porque uma coisa, irmão, está ligada à outra. Nós vivemos hoje o céu, Essa é a realidade. A palavra diz que nós já vivemos aqui o céu, porque não somos dessa terra, estamos apenas de passagem por aqui, mas há muitos que se deixam envolver de uma forma tão profunda nessa vida de forasteiro, que torna-se cidadãos, que torna-se cidadão da pátria onde eles estão, ou seja, da pátria pecaminosa. Mas o Senhor nos chamou para andarmos no caminho perfeito, como Davi entendeu e andou no caminho perfeito. A segunda parte desse versículo: a palavra do Senhor é provada. Salmo 18, versículo 30. Vamos ler a primeira e a segunda parte. O caminho de Deus é perfeito. Oh, glórias! A palavra do Senhor é provada. A palavra de Deus é provada. Nós precisamos entender, queridos, que a palavra do Senhor é provada. Esse provada é como se você passasse, por exemplo, o ouro e tirasse todas as impurezas e ficasse apenas o ouro perfeito. A palavra de Deus é assim. Quando nós a lemos desde lá, desde a Gênese, nós vemos que desde o início do homem até os nossos dias, a palavra do Senhor é provada dia após dia, provada e aprovada. Aqueles que são fiéis, estes experimentam da grandiosidade de Deus. Aqueles que são fiéis, experimentam das promessas do Senhor. Aqueles que são fiéis, andam com Deus. Aqueles que são fiéis, são cheios do Espírito Santo do Senhor, porque a palavra é provada e aprovada. A palavra de Deus é verdadeira. A palavra de Deus é reta. A palavra do Senhor, ela não se perde. A palavra do Senhor não falha. A palavra de Deus se cumpre. A palavra do Senhor, ela é uma realidade na vida daqueles que estão dentro do caminho perfeito de Deus. E isto é algo que nós precisamos entender, igreja. A partir do momento que nós entendermos a respeito do caminho de Deus e que a palavra dele não falha, nós vamos confiar nas promessas de Deus, nós vamos confiar naquilo que o Senhor fala, nós vamos acreditar e tomarmos posse da realidade de Deus para a nossa vida. E isto é bom para que nós possamos fazer uma análise. A nossa vida, irmãos, a vida do servo de Deus, ela precisa ser provada dia após dia. Amanheceu o dia, passa a tua vida pela prova. Veja como foi o dia anterior. Analisa. Veja os pontos negativos, os positivos. Arranque os pontos negativos, ou seja, as inclinações para o pecado e até os possíveis pecados. Aprenda com o ontem, confesse o teu pecado e lute para que você passe pela prova de um novo dia sem cometer os pecados de ontem e tornar-se mais santo do que ontem. Assim precisa ser a nossa vida. O Senhor chama-nos para isso. E quando nós olhamos a palavra de Deus, vemos que todos aqueles que foram fiéis ao Eterno foram provados, passaram pelas provas, e as provas foram crescentes, mas eles venceram. Isso mostra, meus irmãos, que se você é fiel, se você coloca a tua vida dentro da presença, da vontade, daquilo que Deus quer, ele virá sobre tua existência e encherá o teu coração com as bênçãos, às vezes tão sonhadas e desejadas bênçãos. Às vezes também nós nos perguntamos por quê? Aparentemente a palavra de Deus caiu em desuso e ou não se cumpre, porque parece que a palavra de Deus não se cumpre. Talvez você se pergunte: ah, mas a Bíblia diz isso aqui, mas eu não consigo que esta verdade seja uma verdade na minha vida. Eu não consigo que isso se cumpra na minha existência. Será que não é mais para os meus dias? Será que foi para uma época específica da história? Não, amados, é para hoje. A palavra de Deus é viva, ela se cumpre hoje. Mas nós não podemos esquecer que é preciso estarmos dentro do caminho perfeito de Deus. E aqui está o grande problema. Meu problema, teu problema, nosso problema. Nós muitas vezes não estamos dentro do caminho perfeito. Ou seja, nós não estamos vivendo da forma que Deus requer. Escolhemos uma forma pessoal. Criamos para nós uma forma pessoal. Sei lá, criamos algo, um sistema operacional paralelo àquilo que Deus determinou como sistema operacional para a nossa vida, fazendo paralelo com a computação. E nós escolhemos um sistema paralelo e estamos rodando nossa vida naquele sistema paralelo que é parecido com o sistema original, mas não funciona. E aí está o grande problema. Quando nós, amados, não tomamos posse

nos firmar no eterno. E quando nós firmamos no Senhor, nós vamos entender que a palavra de Deus é verdadeira, porque ela é provada ao longo da história e é uma realidade na vida de todos aqueles que creem, daqueles que são fiéis ao amado Jesus. Davi sabia muito bem do que estava falando, irmãos, porque na vida de Davi a palavra de Deus foi provada dia após dia. Ele experimentou o poder do Senhor, experimentou a verdade de Deus. Ele viu os livramentos desde a sua infância, quando ele lutava para guardar as ovelhas do ataque dos animais ferozes. Ele já estava ali vendo como seria a vida, e ele permanecia firme. Quando o Senhor o levantou e ele foi ungido, ele não permitiu que a soberba tomasse conta do seu coração, mas ele soube perseverar no caminho perfeito de Deus, porque ele tinha prova que Deus era fiel e cumpriria a palavra na sua existência. A última parte desse versículo, claro, bom é lermos todo o capítulo para vermos a grandiosidade desse testemunho de Davi. Mas vamos deter-nos apenas no versículo 30. A primeira parte diz: o caminho de Deus é perfeito, ou glórias. Ainda, a palavra do Senhor é provada. E por fim, nesse resumo de todo o capítulo, ele diz: ele é escudo para todos os que nele se refugiam. Queremos a guarda de Deus na nossa vida? A proteção do Senhor na nossa existência? Nós queremos viver uma vida de livramentos? Totalmente possível. Totalmente possível. A palavra diz, e nós vemos ao longo das Escrituras, que o Senhor é aquele que nos guarda. O Senhor é aquele que envia os seus anjos. O Senhor é aquele que acampa os anjos ao redor dos fiéis. O Senhor tem as mãos estendidas sobre os fiéis. Nós vemos Daniel liberto dos leões. Vemos Sadraque, Mesaque e Abednego retirados da fornalha. Nós vemos José tirado do buraco. Nós vemos Isaac tirado da navalha, da faca de Abraão. Nós vemos Davi liberto da perseguição de Saul. E outros tantos exemplos, inúmeros exemplos que nós encontramos na Bíblia. A Bíblia provada, real e verdadeira. E Davi, ele escreve e ele afirma que esse Deus tão magnífico, tão extraordinário, ele era o escudo sobre a sua vida. Olha só que interessante, irmãos. Davi, ele passava por uma perseguição que vocês não podem imaginar. Haja vista que nós olhamos para a perseguição de Davi, sabemos que Saul tentou de todas as formas e por longos anos, não me lembro quantos, mas parece-me que aproximadamente 10 anos perseguindo Davi. Às vezes nós achamos que era Saul e mais uma meia dúzia de pessoas. Irmãos, era o rei. O rei tinha seu serviço, todos os agentes secretos e os melhores agentes do reino. Eram estes que perseguiam Davi. Eram estes que caçavam Davi. Não eram soldados pequenininhos, aqueles que estavam iniciando na carreira militar. Não. Eram os grandes, os capacitados, os sábios. Eram estes que estavam a serviço, era a guarda pessoal de Saul, que estava a serviço de Saul, que perseguiam Davi. Isso é para nós entendermos que a perseguição era mais séria do que parece. E olha ainda, Israel não era tão grande. Não havia muitos lugares para se esconder. Mesmo assim, ele ficou guardado pelo Senhor por tanto tempo. O Senhor o protegeu, o Senhor o guardou, e Davi reconhece que aquilo não era fruto da sua sabedoria, da sua sagacidade, da sua capacidade de esconder-se do exército de Saul. Não, não era a sua capacidade. Ele entendeu, irmãos, que ele estava debaixo do escudo de Deus. E isto é para você que nos vê pela internet, para vocês que estão aqui. Nós precisamos, a exemplo de Davi,
estarmos debaixo do escudo do Senhor.

E quando nós estamos debaixo do escudo de Deus, certamente teremos a nossa vida resguardada de todo ataque das trevas e até dos homens maus, porque o Senhor, Ele nos protege. Davi foi guardado não especificamente de um ataque espiritual. Não eram os demônios que estavam infligindo um ataque contra aquele homem, mas era exército, eram os soldados de Saul, eram soldados físicos, eram homens que perseguiam Davi. E a palavra diz que o Senhor o guardou, o Senhor o protegeu. Davi, ao fazer essa narrativa, louvar o Senhor pela sua proteção, ele nos ensina que se você estiver no caminho perfeito, no caminho do Senhor, se você acreditar no Deus provado, que é provado pela palavra, que é real e verdadeiro, você estará guardado, você estará debaixo, nós estaremos guardados e debaixo da proteção do escudo verdadeiro de Deus para com as nossas vidas. Mas nós temos que dar um passo em direção à dimensão espiritual, e esse passo só é possível pela fé, pela fé. Mas o interessante é que se há fé no nosso coração, há obras. Portanto, Davi tinha fé, mas ele fazia aquilo que era possível, ele procurava esconder-se. Ele sabia que Deus estava resguardando a sua vida, mas ele estava se esforçando, escondendo. Ele estava nas cavernas, nos montes, escondidos. Ele fazia a sua parte. Nós não podemos apenas... Ah, eu tenho fé que sou guardado pelo Senhor. Eu tenho fé. Mas diz a palavra de uma forma muito clara que se a fé não estiver acompanhada pelas obras, se não houver obras práticas, a nossa fé é vazia, a nossa fé é morte. É o mesmo peso, tipo assim, as pessoas com muita facilidade dizem: eu amo Jesus, Jesus é meu maior amor, por Jesus eu morro, por Jesus isso, por Jesus aquilo. Mas Cristo disse: quem me ama, guarda os meus mandamentos. E nós olhamos a vida de muitos desses que afirmam esse amor exacerbado pelo Senhor, e fica notório que eles estão na prática do pecado. Se estão na prática do pecado, estão em desobediência ao Senhor. É o mesmo peso. Se nós falamos que temos amor e temos fé para com o Senhor, necessário é vivenciarmos essa fé no nosso dia a dia. Versículo, final do versículo 30 diz: Ele é escudo para todos os que nele se refugiam. Nós vimos que Deus é escudo, mas é escudo para quem? Para aqueles que se refugiam, para aqueles que se escondem, para aqueles que o têm como lugar seguro, como abrigo. O Senhor é escudo para aqueles que buscam o refúgio, a presença, o cuidado, o zelo, a mão poderosa de Deus. E às vezes nós vemos que as pessoas querem o escudo de Deus sobre as suas vidas, mas elas não querem colocar a sua vida no lugar seguro. Elas não querem o refúgio de Deus. Elas não querem correr para a presença do Eterno. Querem apenas a proteção do Senhor. E eu posso afirmar, irmãos, que Davi tinha prazer em estar na presença do Todo-Poderoso. Davi tinha prazer em estar na presença do Senhor. E esse prazer o levava a uma vida de busca contínua pelo Senhor, a ponto de conhecer Deus de perto e nos dar testemunhos tão fortes, tão impactantes, nos mostrar essa chave, a chave da nossa vitória com o Senhor, que é estarmos no caminho, que é estarmos no caminho perfeito. E ele ensina-nos ainda, irmãos, que é necessário acreditarmos nos feitos de Deus. É uma fé total, profunda, intensa. Faltam-me até palavras para descrever essa fé. Mas é preciso uma fé que te faça andar, que faça-me andar
Mesmo que eu não consiga exemplo de Abraão, Jó, a exemplo de José e outros tantos, Paulo, etc., mesmo que eu não consiga enxergar nada do meu futuro, mas eu tenho que confiar em Deus, eu tenho que acreditar nesse Deus, eu tenho que permanecer firme no seu caminho, porque a palavra diz que é o caminho certo, que é o caminho correto, e a palavra é provada, provada e aprovada. Amém? E quando nós entendemos toda essa verdade, teremos Deus como nosso escudo, como nosso refúgio. Nos momentos difíceis, vamos recorrer ao Senhor. Quando as coisas estiverem apertadas, complicadas, quando nós estivermos no canto de parede, sem saber o que fazer, é o tempo de nos refugiarmos no Senhor, nos agarrarmos ao Senhor, de buscarmos a presença de Deus, de vivenciarmos o Senhor acima de todas as coisas. E quando nós chegamos a esse ponto, irmãos, damos esse passo em direção a essa dimensão espiritual, essa presença viva de Deus, aquilo que é do Senhor será prazeroso na nossa vida. Portanto, teremos prazer em tudo relacionado ao Senhor. E uma dessas coisas é cultuar, é congregados, louvarmos e adorarmos o nosso amado Jesus. Irmãos, se é possível, porque para alguns não é possível devido a algumas situações que os impossibilitam, mas se é possível a nós estarmos congregados, se é possível a nós estarmos congregados, e se não congregamos, é porque está faltando o caminho perfeito de Deus, está faltando acreditar no Deus que é provado e aprovado pelas Escrituras, e nos refugiarmos verdadeiramente no Eterno. Não há como nós desassociarmos isso. Aquilo que é de Deus é um conjunto que nós não podemos tirar partes. Não é como se fosse uma tangerina, por exemplo, cheio de gominhos, que eu posso tirar 1, 2, 3 gomos, que a tangerina continuará ali, só que parte dela. Não. O reino de Deus, se eu tiro, por exemplo, o mandamento de Deus, que é bom que estejamos congregados, o reino de Deus já não é o reino de Deus. Se eu tiro a santidade, o reino de Deus já não é o reino de Deus. Se eu tiro o gomo da adoração, por exemplo, o reino de Deus já não é o reino de Deus. Enfim, é preciso que o conjunto seja completo, para que assim possamos de fato experimentarmos aquilo que Deus quer para as nossas vidas. Isto é uma das evidências que somos de Deus e que Deus é o nosso Senhor. Mas, fazendo uma ressalva, sei que nesses últimos tempos, para alguns é praticamente impossível congregar. É muito difícil congregar. Porque eu também sei que é melhor você não estar numa igreja que seja apóstata, que prega a heresia, do que estar presente naquele lugar. Porque a partir do momento que alguém comunga com aqueles que são falsos profetas, que alegram-se em fazer aquilo que é desobediência, que alegram-se em fazer aquilo que é desobediência aos princípios de Deus, porém, são princípios criados pelo homem como doutrinas. Eles estão pecando contra o Senhor. Portanto, é melhor que procure cultuar o nome santo de Deus de uma forma que não seja a igreja. Mas, se há a igreja fiel, o remanescente de Deus, e a pessoa sabe que há o remanescente de Deus, mas ela não quer estar presente, é porque a sua vida com Cristo Jesus está defeituosa, tirou partes e não vai funcionar, e ela não experimentará de fato aquilo que Davi experimentou, que foi a presença de Deus de uma forma intensa e poderosa. Amém, irmãos? Que nós possamos entender essa verdade de Davi. Salmo 18, versículo 30: o caminho de Deus é perfeito, a palavra do Senhor é provada, ele é escudo para todos os que nele se refugiam.
Que nós possamos 100% absorver esse texto e vivenciá-lo em nosso dia a dia. Nós vamos orar finalizando essa palavra para a honra e para a glória do Senhor. Meu Senhor, muito obrigado por esta palavra. Ensina-nos, ó Deus, para que nós possamos viver aquilo que Tu queres de uma forma intensa e poderosa. Que ela fique gravada em nosso coração, em nome de Jesus. Amém. Aleluias. Amém, irmãos? Que Deus nos abençoe, que nós possamos estar refugiados no Senhor, hoje e sempre. E nós vamos louvar mais um cântico. Vamos glorificar o nome santo de Deus.

Amém? Louvado seja o Senhor por esses louvores que nós entoamos aqui para a honra e para a glória de nosso Senhor e Salvador Jesus. Mais uma vez, parabéns, viu, Alice? Continua assim. É uma pena que não há como separar as vozes ali para aumentar o microfone dela. E a Luciana tem uma voz muito poderosa, muito forte. A Luciana é uma descoberta, não é, gente? Ficava ali quietinha, não sei cantar, e quando resolveu colocar a voz pra fora, né, pastora? Vozeirão aí que... Ela e Edinaldo junto tá fazendo uma dupla, viu? Que os dois aí estouram o microfone. Então não dá como pra aumentar o microfone da Alice, porque o microfone é conjugado. Quando aumenta um, aumenta os dois. Mas, parabéns, tem uma voz bonita, bem afinadinha, hein? Glórias a Deus. Que bênção, hein? Bom, parabéns, Deus abençoe você, viu, irmãzinho? Queridos, estamos finalizando esses momentos. Nosso irmão Cosme está com o pé furado. Está ali com o pezão para cima. A semana passada era eu que estava com uma gota aqui, que eu não podia encostar o pé no chão. Hoje é Cosme. Mas só que não é gota, hoje é pé furado mesmo. Nós vamos orar por ele, para que Deus restaure esse pé o quanto antes. Aguenta vir aqui? Então vem. Enquanto Cosme vem, mais uma vez saudando a Elaine, lá de Goiânia, Goiás. A nossa irmã Nice no Pará, Nice Wilson no Pará, Deus abençoe. O presbítero Antônio, o Antônio lá de João Pessoa na Paraíba, um abraço presbítero, Deus abençoe, sinto-me honrado em tê-lo com a gente. A pastora Sônia, lá em Mogi das Cruzes, São Paulo, na missão Vivos de Mogi. A Lucimara Inanuque, não é? A Lucimara Inanuque, a Lucimara é a irmã da nossa querida Luciana. O pastor José Carlos, em Maracaí, São Paulo, ele é a nossa irmã missionária, Deus abençoe o casal. O Francisco Silva, de Bertioga, São Paulo, chegou atrasado, mas ô, glória, né, Francisco? A Leilma, acho eu, Leilma, sua irmã também? Olha que bênção. Leilma, Luciana Almeida, orgulhosa de vê-la vivendo a palavra. Que bênção. Abraço, Leilma, Deus abençoe. A Sueli, Sueli deve ser de Avaré, São Paulo. Abraço, Sueli, Deus abençoe. Ah, a Leima está falando, a Licinha, só a glória de Deus. Leima de Pinheiros. Ah, é aquela tua irmã que mora em Pinheiros, né? Já tive a vontade de conhecê-la. Ah, sim. Uma vez nós fomos lá na casa de seu pai e encontramos ela lá. Ah, ótimo. Leilma, satisfação, a honra muito grande tê-la com a gente. É a família da Luciana louvando aqui com a gente. Gente, nós vamos orar pelo Cosme, vamos finalizar também esses momentos aqui. Né, meu querido? Glórias a Deus. Vamos orar então. Senhor, muito obrigado pela oportunidade especial de estarmos reunidos no lugar, no caminho perfeito, Pai. Buscando o Teu refúgio, porque nós acreditamos na Tua Palavra. Estamos aqui para te louvar, para te adorar, para te bendizer. E nessa noite eu quero clamar que tu venhas mover na vida do teu servo Cosme, para que logo, logo o seu pé esteja totalmente restabelecido, Senhor. Que haja uma cura, uma restauração, uma renovação. Que amanhã ele já esteja melhor para a tua honra e para a tua glória. E que seja assim progressivo, Pai. Deus, cuida do Cosme, cuida da Beatriz, abençoe esse casal, que a tua graça e a tua misericórdia envolva-os de forma poderosa e que eles tenham uma noite de paz na tua presença. Conceda-nos um restante de semana, Senhor, na tua presença. Esses que estão conosco na internet, onde quer que eles estejam, louvando, adorando, exaltando o nome santo de Deus conosco, que a tua graça os alcance de forma poderosa, de forma intensa, de forma grandiosa. Senhor, cria em nós o amor por ti, Senhor, e essa dependência e esse desejo de estarmos continuamente no teu refúgio, debaixo da tua proteção. Senhor, leva-nos em paz. E esses que estão nos seus lares, guarda-os em paz, em nome de Jesus. Amém. Aleluias. Amém, amados? Deus abençoe, querido. E domingo que vem estaremos juntos para a honra e para a glória do Senhor. Ah, vamos orar pela Vânia. Vai viajar hoje, nem para levantar a mão. Senhora, por mim. Vem aí, rápido. Rápido. A Vânia vai para Guarapari. Aí sim, aí pode. Para quem não sabe, a Vânia tem um pé em Guarapari e outro em montanha. Ela mora lá e cá. Senhor, muito obrigado pela vida da Vânia, Pai. Que Tu a leve debaixo da Tua graça nessa viagem. Que ela esteja em paz ali, Senhor, na sua casa. Que ela experimente, Senhor Deus, sempre da Tua presença, da Sua graça sobre a sua vida.
Aquela exemplo de Davi, veja a tua mão sobre o seu viver. Oh Deus, guarda no transporte, que ela faça uma viagem debaixo da tua graça, em nome de Jesus, amém. Muito bem, um abraço, amados, e até domingo, aqui na igreja, claro. E amanhã, 9 horas da manhã, pelo vivos.com.br, quem tiver a oportunidade, conecta lá, que estaremos conversando a respeito do amor de Cristo Jesus, de 9 até 11 horas aproximadamente. E sexta-feira é feriado, não é? É dia de ficar de boa. Um abraço, gente. Deus abençoe. Os irmãos da NET, foi uma honra, uma satisfação muito grande estarmos juntos. Deixa eu ver se alguém comentou alguma coisa aqui. Tá ótimo. Um abraço a todos. A paz do Senhor.